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11: Meus irmãos, minhas irmãs que estão agora nos acompanhando pela rádio, acompanhando pelo aplicativo da igreja, nós estamos na oração para te receber, entregar para você algo de Deus. Estamos aqui para isto. Deus levantou nós para isto. Deus levantou a igreja, Deus é Santo, para socorrer o povo, para socorrer as almas que estão aflitas, socorrer as pessoas que estão pensando o que fazer. Tem gente agora me ouvindo, aqui na Fazenda Rio Grande, que está desse jeito: o que fazer, não aguento mais, não suporto mais. Aqui em Mandirituba, tem gente me ouvindo aqui em Mandirituba, que está precisando desse culto, dessa oração, dessa palavra, dessa unção com óleo, desta palavra de revelação que vai mudar a sua história. Gente aqui de Pinhais, São José dos Pinhais, tem gente aqui que o seu milagre está aqui na igreja Deus é Santo esperando. Não, mas eu estou indo aqui na igreja fulana de tal, eu estou indo aqui na casa da irmã Maria, que ora. Eu estou indo aqui na denominação, na comunidade. Seu milagre está aqui. Estou falando diante de Deus. O que é para Deus fazer aqui, Deus vai fazer aqui, não é em lugar nenhum. Sexta-feira. Tem gente aqui que o seu nome está dentro da boca de um sapo. Seu nome está dentro da boca do sapo. Você acredita ou não acredita? Estou falando a verdade. Tem gente que o seu nome, o nome do seu filho, está no cemitério. Tem gente que o nome de alguém seu está lá na catatumba. Aquela catatumba que tem o número 77. Aquela catatumba tem muitos nomes lá enterrado dentro do corpo daquela pessoa que foi enterrada. Gente que o nome dela, a foto dela, está debaixo de uma pedra, dentro da água. Que é isso, pastor? Sim, debaixo de uma pedra pesada, dentro da cachoeira. Eu me lembro que uma vez nós fomos orar no monte, e chegamos no pé do monte, para subir o monte, lá tinha uma cachoeira, tinha, não tem até hoje. E lá estava a mulher nuazinha, do jeito que ela nasceu, debaixo da cachoeira, fazendo o trabalho, do jeito que nasceu, nuazinha. E lá tinha galinha preta, a galinha escapuliu, a galinha escapuliu. Meus irmãos, minhas irmãs, lá tinha despacho pesado. Aí nós começamos a orar, começou a aparecer nome de empresas, nome de casais, de famílias, nomes de pessoas para morte, para separação. Estava escrito isso aqui para separação, isso aqui para doença, isso aqui para morrer enforcado. Isso aqui para morrer enforcado. Nomes escritos assim, ó, isso aqui é para morrer esfaqueado, com 7 facadas. Isso aqui para morrer com 7 tiros. Olha, você nem imagina o tanto de nomes. O tanto de nomes que estava dentro daquela bandeja de barro. Aquela gamela de barro, o nome das pessoas e a finalidade da macumba. Isso aqui é para morrer em acidente de carro. Isso aqui é para separação. Separação. Ali tinha peça íntima amarrada. Peça íntima amarrada, e na peça íntima estava a foto do homem. A peça íntima da mulher, e lá estava a foto do homem amarrado. Por que que os casamentos se acabam? Por que que os namoros, noivados se esfriam? Porque são coisas feitas, trabalhos feitos para destruir. E a pessoa está fraca. A pessoa está fraca, não está orando, não está jejuando, não está na igreja, está parado, está afastado, está desviado. E às vezes está dizendo, não, mas eu estou aqui na igreja. Mas aquela igreja que não tem força, que não tem poder. Ainda ontem eu falava com um irmão de uma outra igreja, um médico empresário, e ele é pastor também de uma igreja. Ele falou assim para mim, pastor Messias, eu deixo de ir na minha igreja para me ir na Deus é Santo. Por quê? Ah, pastor, porque a gente entra, a gente não vê oração, a gente não vê poder, a gente não vê milagre, A gente não vê algo mudar a nossa vida. Então eu vou buscar socorro na Deus é Santo, porque é uma igreja que ora, uma igreja que está orando noite e dia. Agora, o que que eu vejo nisso? Eu vejo que muita gente agora está nos acompanhando, mas elas não conseguem chegar na igreja, elas não conseguem entrar na Deus é Santo, porque o mal que está na vida dela, dele, não deixa ele vir na Deus é Santo. O bicho fala aqui, ó. O bicho fala na boca das pessoas que é ele que segura as pessoas para não entrar na Deus é Santo. Pode ir em qualquer igreja, pode ir em qualquer igreja, mas na Deus é Santo não vai, não vai. O bicho fala na boca da pessoa. Ela pode ir em qualquer igreja, mas ela não vai na Deus é Santo. Por quê? Porque a força, o poder de Deus, a unção de Deus está nessa igreja. Não é porque a gente está falando aqui por grandeza, por exaltação, por vanglória, por soberba, não. Mas é a realidade. É a realidade, é a igreja que está orando. É a igreja que está jejuando, orando para abençoar o povo. Escute.
6: Como é que você falou aí que eu não entendi bem?
12: Não quero ela aqui. Ela pode ir em qualquer igreja, menos aqui.
6: Ela pode ir em qualquer igreja, menos aqui. Agora, por que você tem raiva dessa igreja? O que você vê nessa igreja que você não vê nas outras?
12: Ai, tá fogo.
6: O que você vê aqui, além do fogo?
12: Sujidade demais. Hã? Não gosto.
6: O quê?
12: Santidade demais.
6: Santidade demais. Santidade demais.
12: Das outras igrejas. Eu gosto das outras igrejas.
6: Por quê?
12: Eles dançam pra mim.
6: Eles dançam pra ele.
12: É? Não quero ela aqui.
6: Diga, queima a igreja. Sai dessa mulher, deixa.
11: Você está vendo o bicho falando na boca da vítima? Ela pode ir em qualquer igreja. Vamos ouvir de novo. Ela pode ir em qualquer igreja, mas aqui não. Por quê? Fogo, aqui tem fogo, aqui tem santidade demais. É isso que o diabo detesta: santidade, consagração, santificação. Acabou. Você sabe disso, não adianta dizer que não é, porque é verdade. A santidade acabou em muitos lugares. A oração acabou. O povo não tem força mais para orar. Eu vejo que na deserção está a hora que o povo vem na igreja. A hora que eles chegam aqui, às vezes chega e fica lá dentro do carro, lá no pátio. Aí quando acaba a oração, eles entram. Como é que essas criaturas querem receber bênção? Mas é bicho que não deixa elas entrar na igreja na hora da oração, dobrar o joelho. Eles não conseguem dobrar o joelho. Se tem uma coisa que o diabo detesta, é quando a gente dobra o joelho. Se tem uma coisa que Satanás não aguenta, é o crente que bota o joelho no chão. Vamos ouvir.
6: Como é que você falou aí que eu não entendi bem?
12: Não quero ela aqui. Ela pode ir em qualquer igreja, menos aqui.
6: Ela pode ir em qualquer igreja, menos aqui. Agora, por que você tem raiva dessa igreja? O que você vê nessa igreja que você não vê nas outras?
12: Ai, tá fogo.
6: O que você vê aqui, além do fogo?
12: Santidade demais.
6: Hã?
12: Não gosto.
6: O quê?
12: Santidade demais.
6: Santidade demais. Santidade demais.
12: Das outras igrejas.
6: Hã?
12: Eu gosto das outras igrejas.
6: Por quê?
12: Eles dançam pra mim.
6: Eles dançam pra ele.
11: É? Tá vendo, meus irmãos? Dança dentro das igrejas. É isso que o bicho quer. Danças. Se passa na frente da igreja, tá o povo dançando como se fosse uma boate. A luz apagada, a luz escura. a luz escura. E aí eles falam assim: agora vamos ouvir o ministério de dança, o povo dançando. Isso é igreja. Vamos agora ouvir o teatro, ministério do teatro, conjunto do teatro. Isso aí é igreja. Isso aí que é a igreja. Agora vamos ouvir a coreografia, o conjunto da coreografia. Isso aí é a igreja. Isso aí vai libertar as pessoas depressivas? Hein? Isso aí vai libertar as pessoas endemoniadas, macumbadas, enfeitiçadas, desenganadas da medicina? Por isso que você não vem aqui. Por isso que você não chega aqui na Deus é Santo. Por isso que você está aí, macumbado, enfeitiçado, amarrado, demoniado, oprimido, desesperado, vendo vultos, ouvindo vozes do além, o inimigo falando para você sair de casa, o inimigo falando para você largar sua mulher, largar esse homem, o inimigo falando para você tirar sua própria vida. E a gente aqui no rádio: venha, que Deus vai mudar a tua vida, venha, venha, venha, venha. E você não faz nada, porque quando a gente faz o que é para fazer, Deus dá força, Deus dá ânimo, Deus dá coragem, Deus dá coragem, Deus dá poder para a pessoa orar, jejuar e consagrar. Mas a gente tem que abrir o coração, querer. Então, nesta sexta-feira, às 3 da tarde, 7 da noite, culto de guerra contra a macumba. Ninguém mais fala de macumba, contra a macumba. Você já notou isso? Que o evangelho de hoje tem um evangelho paralelo. Você não vê mais falar de jejum, de oração, de batalha espiritual, de guerra espiritual. As pessoas estão assim, todo mundo copiando a outra. Aquele modelo de igreja onde o pastor vai lá para o altar e diz: joga a mão para cima, Deus manda lhe dizer, Deus manda lhe dizer, tudo mentira. Deus manda lhe dizer que a tua vida vai mudar hoje. Hoje você recebe, recebe aquilo outro. Tudo mentira. Porque se o povo não mudar, a vida não muda. Esse evangelho fácil, esse evangelho fácil, joga a mão para cima, receba tudo, vai recebendo, a pessoa está aí no pecado, desviada, sem compromisso com Deus, não quer orar, não quer jejuar, não quer largar o pecado, e Deus está dando tudo para ele. Isso é mentira, isso tudo é mentira, isso é mentira. Joga a mão para cima e receba isso, receba aquilo outro, receba. Ninguém recebe nada. Tudo mentira, tudo mentira, tudo mentira. Te garanto que é tudo mentira. Agora, se nós bater o joelho no chão, se nós orar, se nós jejuar, se nós consagrar, se nós fazer voto, compromisso com Deus, de mudança, aí não tem demônio que aguenta. Aí não tem macumba, não tem Satanás, não tem espírito, não tem praga, não tem maldição, não tem palavra de derrota. Olha aqui, ó, vamos ouvir mais. Olha aqui, ó, sexta-feira é sexta-feira de libertação.
13: Olha aí, ó, olha que tanta gente oprimida por legiões. Olha aí, ei, espírito da morte, não adianta você resistir. Por que está zangado assim? Queria matar ela?
14: Vou matar ela.
13: Você vai matar ela?
14: Eu amo, mas eu não gosto. Ela olha, mas eu não gosto. Eu tenho que matar ela. Eu detesto isso. Eu não queria que ela viesse aqui. Vou matar ela. Entregue-se, Deus, de vocês. Eu não queria. Não queria, porque eu queria matar ela.
13: Queima ele. Queima ele, derrota ele, fracassa ele. Olha,
15: Deus faz. A igreja Deus é Santo mostra.
13: O que foi, diabo? O que foi? O que foi, capeta?
14: Não!
13: Hein?
14: Cala a boca!
13: Cala a boca? É pra você, é pra você calar a boca?
14: Minha!
13: Quem te deu ela?
14: Ela é minha!
13: Quem te deu?
14: Eu quero ela!
13: Quem te deu ela?
14: É minha!
13: Quem te deu ela?
14: Ela é minha!
13: Não, você fala que ela é sua. Eu quero saber quem te deu ela. Quem te deu? Se ninguém te deu, ela não é sua. Você não comprou ela. Como é que é?
14: Eu odeio que ela venha aqui.
13: E você quer que ela... E você quer que ela vá pra onde? Escuta. Cale a boca. Cale a boca. Só responda o que eu te perguntar. Não fale na minha frente. Fala depois que eu falar. Por que você não quer que ela venha aqui?
14: Eu quero trazer a família dela pra cá.
13: E vai trazer. Em nome do Pai, do Filho e do Espírito Santo. Há quanto tempo você vive nela? Seis anos. Eu lhe dou 6 segundos se sumir. Eu dou 6 segundos. 1, 2, 3, 4, 5 e 6. E já está liberta pelo meu Jesus Cristo. Aê, maravilha!

meus irmãos, minhas irmãs, não se conforma com essa vidinha de sofrimento, não, pelo amor de Deus. Deus não tem isso para nós. Eu não acredito que nós aceitamos a Jesus. Eu não acredito que nós estamos na igreja para ser depósito de Satanás, encher o corpo, a mente, a alma de macumba, de doença, de feitiçaria, de sofrimento, de amarração. Não, eu não creio, eu não aceito isso. No nome de Jesus, o nosso Deus nos chamou para ser salvo e para vencer na vida. Para vencer na vida. Deus chamou nós para vencer na vida. Não foi para viver dentro de igreja, carregando a cruz somente, e dizer: ah, eu nasci para sofrer, eu nasci para padecer, eu nasci para carregar uma cruz pesada. Não, de jeito nenhum. É claro que tem cruz, é claro que tem luta, é claro que tem sofrimento, mas é aquele sofrimento que passa. Você enfrenta ele, você vence ele. Você vence ele. Agora, aquela cruz que nunca acaba, aquela dor que nunca é curada, aquele sofrimento que não tem fim, aquela macumba que está dentro da pessoa e diz que a pessoa é crente, a pessoa é obreiro, é obreira, a pessoa faz a obra de Deus endemoniada, macumbada, enfeitiçada, fraco, triste, depressivo, vendo vultos, ouvindo vozes, e ainda entregamos revelação. Ainda entregamos revelação. Eu não sei que revelação é esta. Chegou uma mulher na nossa igreja e disse que era missionária. Missionária, eu faço a obra, sou missionária. Eu sou evangelista. Eu viajo o Brasil e o mundo. Veio a revelação e foi falado: aqui tem uma pessoa que está assim, assim, assim, assim, assim, assim, assim. A missionária levantou a mão. Quando botamos a mão na cabeça da missionária, uma legião de demônios, uma legião de espírito maligno estava naquela missionária. E o bicho bradava na boca da missionária: o que que ela veio fazer na igreja? Deus é santo. Porque era ele que estava usando ela, era ele que estava revelando, profetizando, era ele que ia matar ela. Mais uma legião de demônios. E o bicho foi falando que era pombagira, chucaveira, tranca-rua, não sei quem lá. E foi falando um monte de demônios. Aí quando terminou, que o bicho saiu daquela mulher, a mulher começou a chorar, dizendo assim: o que que eu vim fazer aqui? Só para ser envergonhada. O que que eu vim fazer nesse lugar? Nunca caí, nunca manifestei. O que que eu vim fazer nessa igreja? Aí tivemos que falar com ela: não, minha irmã, a senhora precisava daqui hoje. A senhora estava sendo enganada pelo bicho. O bicho estava te enganando. O bicho estava te iludindo. Mas graças a Deus que ele manifestou. Graças a Deus, eu tenho que dar graças a Deus que o senhor entrou numa porta, num lugar aonde o bicho se manifesta e cai por terra em nome de Jesus. Não fica triste não, não fica envergonhada não. Então, meus irmãos, tem muita gente me ouvindo agora, muita gente que a macumba está aí dentro da sua casa dominando. Estou falando diante de Deus, diante do Pai, do Filho e do Espírito Santo. Nada dá certo nessa casa. Só briga, confusão, tribulação, só problema, dívidas. Dentro dessa casa tem gente assim. Estou falando diante de Deus. Nada dá certo. É só tribulação, só problema. Eu te convido para estar conosco nesta sexta-feira. Venha para cá. Ninguém aqui é melhor do que ninguém. Mas a maneira como Deus age aqui é diferente. Você tem que acreditar nisso, sair da sua casa, vir buscar a Deus,
buscar a Deus. Não, mas eu estou buscando a Deus. Mas se você está buscando a Deus, por que que não muda? Por que que você não recebe as bênçãos? Por que que a sua vida não muda? Estou falando para mudar, falando de mudanças, de algo novo. Você que é missionária, missionário, você que é obreiro, obreira, aí na sua igreja, no seu ministério, você que frequenta aí essa igreja e a sua vida não muda, vem experimentar aqui na Deus é Santo para você ver. Venha para cá, em nome de Jesus. Eu sei que você vai ter uma luta terrível para não chegar até aqui, mas se você chegar, Deus vai falar contigo, Deus vai te revelar, Deus vai te mostrar, Deus vai te dar vitória, isso eu garanto, em nome do Senhor Jesus. Escuta aqui, é 9 da manhã, 3 da tarde, 7 da noite, levanta e venha. Quando a gente quer, a gente consegue. Quando a gente quer, a gente vai, a gente luta, a gente batalha, a gente peleja, mas a gente vence. Aonde? Igreja Pentecostal Deus é Santo. Igreja Pentecostal Deus é Santo. Avenida Marechal Floriano Peixoto. Avenida Marechal Floriano Peixoto. 6711. Vila Auer, aqui no Auer. Nesta noite de sexta-feira, 7 da noite, eu te garanto que alguma coisa vai acontecer na sua vida de Deus, de mudança. Eu te garanto, em nome de Jesus.

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0: É, meus queridos e amados irmãos e ouvintes, recebo a paz do Senhor Jesus Cristo, presbítero Jefferson de Andrade, com muito prazer, com muita alegria no meu coração, estamos nós aqui, comunicando com o povo de Deus, que dentro da programação Vencendo pela Fé, lembrando que na direção geral desta programação está a cargo do pastor Darcy Messias, pastor presidente das igrejas Pentecostal Deus é Santo, sede aqui em Curitiba, na Avenida Marechal Floriano Peixoto, 6711. Ouvintes, nós estamos na fé para esta quarta-feira, mais uma quarta-feira que se aproxima, e todos sabem que quarta-feira é dia de milagres aqui na sede, no templo maior das igrejas Pentecostal Deus é Santo. Quarta-feira é dia de milagres, e você e toda a sua família, em nome de Jesus, já comece a se organizar para estar conosco nesta quarta-feira, porque nós cremos que coisas grandes da parte do Senhor vai estar acontecendo na sexta-feira. Nesse dia, nós teremos concentrações de curas divinas e libertações. Estará sendo realizada aqui mesmo em nossa sede nacional, aqui mesmo em Curitiba, na nossa igreja Pentecostal Deus é Santo. Acompanhar que Jesus não mudou nem a sua palavra. O Jesus que operava no passado é o mesmo que opera no presente e vai continuar operando no futuro, porque ele é Deus e o seu poder não acaba. Vamos acompanhar. Tenha a sua fé edificada.
1: Pedi oração por irmão e daí um milagre pra gente. Graças a Deus.
2: Milagre aconteceu.
1: Milagre aconteceu.
2: O tumor desapareceu.
1: É, ele falou assim que sumiu. Ele falou, ah, o câncer morreu e você vive.
2: O câncer morreu e você vive.
1: Isso. Ele falou, não precisa cirurgia, nada. E aí é só agora os acompanhamentos, né? Cada 6 meses.
2: A princípio era necessária a cirurgia.
1: Sim, ele tava bem grande. E aí ele falou, não tem como fazer cirurgia, porque ele tá muito grande. Ele é um tumor raro e muito agressivo. E ele tá muito grande. E aí a gente não pode fazer cirurgia. Então a gente vai tentar diminuir com a quimioterapia e a radioterapia. E aí quando ele diminuir, a gente faz a cirurgia. Aí eu terminei de fazer, daí eu fiz, né, a ressonância, tudo. E ele falou, ó, não precisa mais fazer cirurgia, porque não tem nem sinal mais.
2: Sumiu o tumor.
1: Sumiu. Sumiu tudo, não tem nada.
2: E eu reconheço que foi um milagre de Deus.
1: Reconheço que foi um milagre de Deus. Reconheço, sim. Aí eu... Ele falou pra mim desse jeito, né, que o tumor sumiu e você vive.
2: Porque glória a Deus.
1: Porque era um tumor bem agressivo e raro.
2: Glória a Deus. A sobrinha que acompanhou o sofrimento da tia, tenho certeza que muito chorou de tristeza, acompanhando todo o sofrimento. Mas hoje essas lágrimas é de alegria.
1: De alegria. Graças a Deus.
2: Jesus curou.
1: Jesus curou.
2: Vale a pena confiar em Deus.
1: Vale a pena confiar em Deus.
0: Maravilha, maravilha, maravilha de Deus. Meus amados irmãos, você acabou de ouvir um testemunho maravilhoso. Aí está a prova que Jesus faz milagres. Ele faz milagres. Ele é Deus de milagres. Igreja Pentecostal, você acabou de ouvir um testemunho maravilhoso. Aí está a prova que Jesus faz milagres. Ele faz milagres.

0: cantam em outras igrejas, e elas falam assim, ó, quando eu preciso de um milagre, eu já sei aonde encontrar o milagre. Eu venho na igreja Deus é Santo. Isso é o que nós ouvimos da boca do povo. Eu digo isso para a glória de Deus. Deus tem dado algo para essa igreja, uma unção de milagres, para a glória de Jesus Cristo. Você acabou de ouvir um testemunho de uma irmã que foi curada do câncer. Ela foi curada do câncer para a glória de Jesus, curada do câncer. Eu tenho, mais outro testemunho, não tem? Vamos ouvir mais um testemunho?
1: O nome da irmã?
2: Meu nome é Neuza, cumprimento a igreja com a paz do Senhor Jesus. A bênção que eu quero contar foi uma cura que eu recebi quarta-feira passada aqui, que Deus usou a vida do pastor Darcy Messias, que revelou que tinha pessoas aqui com a bexiga baixa, né, com infecção na bexiga. E eu estava assim com um problema que eu ia no banheiro, mas em segundo, quase assim, eu tinha que ir no banheiro, porque parecia que eu ia e não esvaziava a bexiga. Toda hora estava dando vontade de ir, né? E depois dessa revelação, não deu mais esse problema, tá tudo normal, graças a Deus, e até um inchaço da barriga acabou.
1: Foi curado.
2: Fui curado, em nome de Jesus.
1: Mas foi revelada nesta igreja, recebeu a revelação do Espírito Santo, e por revelação, Jesus tocou na sua bexiga.
2: Sim, fui revelada quarta-feira, e Deus e Jesus tocou na minha bexiga, fui curado, em nome de Jesus.
1: Até a barriga estava inchada.
2: Estava inchado,
1: Por revelação, foi curado.
2: Fui curado, graças a Deus.
1: O nome da irmã?
3: Meu nome é Marilene.
1: Qual foi a bênção, irmã Marilene?
3: É, o meu filho, ele tinha um mercadinho pequeno e ele estava muito, não vendia nada e, sabe, estava lá, sabe, sem vender as coisas dele e estava muito triste, meu filho, nesse mercado, né? E eu orando aqui, né? E Deus preparando e abençoando, né? Lá na Tatuquara também. E daí, daquele mercado que meu filho estava pequeno, um empresário rico foi lá e falou com meu filho, que meu filho era gerente desse mercado, desse empresário. E daí esse empresário foi e falou pro meu filho: eu vou vender esse mercado para você. Você vai sair desse mercado pequeno para esse mercado grande, que ele era gerente, que hoje ele é dono. Hoje ele é dono desse mercado. Ele tem funcionário, tem tudo, mas praticamente meu filho estava falido. Mas Deus levou esse empresário, né, bem sucedido, e falou para o meu filho, ajudou meu filho. E hoje meu filho, através da igreja, Deus é Santo. E hoje meu filho é um grande empresário, né? Ele tem o mercado dele, e eu orando. E daí eu fiz essa campanha, né, para o meu filho, da prosperidade. E ele precisava de um carro, né, que está até aqui o carro que Deus deu para ele, né? O carro que Deus deu para ele fazer, né, assim, entregar as compra, né, do mercado, né, que ele tá, tem muito movimento no mercado e precisava desse carro. E Deus deu esse carro através dessa campanha que eu fiz. Meu filho recebeu essa benção e recebeu esse carro, né, que Deus deu para ele entregar as compras.
1: A irmã tem vindo fazer campanhas aqui na quarta-feira na igreja Deus é Santo. E a irmã fez a campanha da quarta-feira em favor do seu filho. E o filho tinha um mercadinho pequeno, não tava vendendo, está quase falindo, fechando as portas, mas na campanha da quarta-feira, Deus fez uma grande reviravolta. Hoje o filho é dono de um grande mercado, está prosperando, é um empresário bem sucedido. A irmã veio buscar na campanha da quarta-feira, Deus prosperou o filho. Então a irmã é a prova que Deus prospera nesse lugar.
3: Eu sou a prova que Deus prospera.
1: Quem vem para cá, prospera.
3: Prospera.
1: E não só quem vem, mas também a família daqueles que vêm pra cá.
3: Prospera também.
1: A irmã veio e buscou pelo filho, o filho tá prosperando.
3: Graças a Deus, e eu também.
1: Prosperando também.
3: Prosperando, porque eu escutava na igreja de Deus Santo que dava casa, dava terreno, né? E hoje Deus me deu uma casa aqui na Vila Guaíra, né? Deus me deu uma casa, então Deus é poderoso. Eu escutava os testemunhos, que Deus dá casa, dinheiro dá conta. E hoje Deus me deu uma casa também aqui na Vila Guaíra.
1: Ganhou uma casa?
3: Deu uma casa para mim, Jesus me deu.
1: Está feliz?
3: Estou feliz com Jesus.
1: Porque... Qual é a palavra da irmã para aquelas pessoas que estão acompanhando agora?
3: Que venha para a igreja Deus é Santo. Que venha, né, fazer a prosperidade da quarta-feira. Porque quando o pastor Messias chama aqui para orar, Deus a gente recebe. A
1: resposta vem.
3: A resposta vem, porque eu recebi, né? Eu vim agradecer a Deus, né? E fazendo a campanha para minha família, e eu recebi, né? Os meus filhos estão recebendo, eu estou recebendo, né? Grandes bênçãos do Senhor.
1: Maravilha. Deus abençoe a senhora mais ainda. Palma para Jesus. É, meus amados irmãos, é algo maravilhoso que Deus faz na igreja pentecostal. Deus é você que é de Curitiba, região metropolitana, vem estar conosco, porque Deus tem a bênção para a sua vida.

aqui na nossa sede em Curitiba, na Avenida Marechal Floriano Peixoto, 6711 Auer, Curitiba. Aqui está a sede, o templo maior das igrejas pentecostal Deus é Santo. Tá certo? Deus abençoe. Ficam todos na paz do Senhor Jesus.

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graças a Deus, um dia antes de terminar a campanha, antes de chegar na igreja, caiu da minha garganta, assim, veio rolando para baixo uma esponja de aço, dessas esponjas de lavar panela. Caiu no chão, eu me levei um susto, porque eu nunca tinha visto uma coisa dessa. E a minha voz saiu, e para honra e glória de Jesus, até hoje estou falando bem, graças a Deus. Volte!

0: Então ela foi curada de câncer no útero.
1: É, eu não podia nem me abaixar, tinha dor nas pernas, por toda parte, não tenho mais dor nenhuma nas pernas, não tenho mais dor nada em parte nenhuma, para honra e glória do Senhor Jesus, não estou curada, curada, graças a Deus.
0: A senhora é a mulher que tomava 210 comprimidos.
1: É, 210 comprimidos por mês.
0: E agora está curada?
1: Estou curada, em nome de Jesus, estou curada.
0: Quem curou?
1: Jesus me curou.

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0: Libertação.
2: Vida queima, igreja! Ajuda aí, obreira! Ajuda aí, irmã! Ajuda aí! Olha aí o desespero aí! Olha aí, ó! Queima! Queima! Queima! Queima! Queima o chucarreiro! O que está acontecendo com você, hein, Pombagira? Está acontecendo o quê?
3: Hein? Eu quero acabar com o casamento dela, eu estou conseguindo!
2: Estava conseguindo. Como é que é?
3: Eu vou fazer ela trair o marido dela!
2: Quer fazer ela trair o marido dela? Olha aí. Quem faz os maridos trair as esposas e as esposas trair o marido é o bicho. Vamos ver. O nome seu mesmo é quem? Quem é você?
3: Pombagira!
2: Vem! Ô, Pombagira, você está no meio dos dois, então?
3: Tô!
2: Pra matar.
3: Se ele brigar com ela, eu faço ele brigar com ela, ela brigar com ele. Eu vou fazer ele matar ela, ela matar ele!
2: Eu não vou nem expulsar, deixa só você expulsar. Pode expulsar. Pronto. Pronto.
0: Cura divina.
4: Meu nome é Roberto. Vou contar 2 testemunhos que eu alcancei aqui pela graça de Deus. Eu tinha umas dores fortes no pulmão, me faltava até ar. E um dia fui revelado aqui que tinha uma mancha no pulmão. E naquele dia que eu fui revelado, graças a Deus, fiquei curado. Outro milagre foi que eu tinha um caroço do lado esquerdo da minha virilha. E também fui revelado aqui na frente, o pastor orou e instantaneamente fui curado. Então, eu agradeço a Deus por essas bênçãos e digo que realmente Deus opera nesse lugar.
2: Mora onde?
4: Eu moro no bairro Cajuru.
0: Revelações, alguém que está com caroço no seio, uma dor no seio e lá dentro tem um caroço, que a dorzinha assim está incomodando, já tem dia que está incomodando. Um de vocês aí, vem correndo, você está nova, bota a mão no seio, diga, ela está curada. Quem curou foi Jesus, que curou. Diga assim, não tem mais caroço aí. Será que está curada mesmo? Olha a dúvida. Bota a mão para ver se tá, tem caroço aí. O médico pediu vários exames. Tem caroço aí?
5: Não.
0: Tem dor aí?
5: Não, agora não.
0: Dá glória a Deus aí, dá glória, que Jesus já curou a mulher. É assim que Jesus faz, tem que ter fé.
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quando eu cheguei em casa, eu fui no banheiro fazer xixi e saiu um pé de frango só com uma unha. Pé de frango com um dedo e uma unha. Fiquei assombrada, eu já dei descarga logo. Ah, era uma obra de macumbaria feia que eu tava.

Eu fui ao banheiro, eu expeli lesma. Lesma, duas lesminhas finas que saíram de mim, de dentro do meu corpo, né? Então, é um milagre. E a partir daquele dia, nunca mais eu tive dores nos rins.

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Quando eu fazia 8 dias que eu estava aqui, eu senti que tinha um negócio no nariz e eu soprei assim na minha mão. Eu soprei e saiu um besouro. Maior que um vagalume. Era um besouro preto.

estava na oração aqui, me deu uma cólica, eu fui no banheiro, faz 5 anos que eu não menstruo, veio a menstruação, fui pra casa, fui no banheiro e soltei aquele charuto, o charuto normal.

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1: Ô meus irmãos, ô minhas irmãs que estão agora nos acompanhando pela rádio, acompanhando pelo aplicativo da igreja, nós estamos na oração para te receber, entregar para você algo de Deus. Estamos aqui para isto. Deus levantou nós para isto. Deus levantou a igreja, Deus é Santo, para socorrer o povo, para socorrer as almas que estão aflitas, socorrer as pessoas que estão pensando o que fazer. Tem gente agora me ouvindo aqui na Fazenda Rio Grande que está desse jeito: o que fazer, não aguento mais, não suporto mais. Aqui em Mandirituba tem gente me ouvindo aqui em Mandirituba que está precisando desse culto, dessa oração, dessa palavra, dessa unção com óleo, desta palavra de revelação que vai mudar a sua história. Gente aqui de Pinhais, São José dos Pinhais, tem gente aqui que o seu milagre está aqui na igreja Deus é Santo esperando. Não, mas eu estou indo aqui na igreja fulana de tal, eu estou indo aqui na casa da irmã Maria que ora, eu estou indo aqui na denominação, na comunidade. Seu milagre está aqui. Estou falando diante de Deus. O que é para Deus fazer aqui, Deus vai fazer aqui, não é em lugar nenhum. Sexta-feira tem gente aqui que o seu nome está dentro da boca de um sapo. Seu nome está dentro da boca do sapo. Você acredita ou não acredita? Estou falando a verdade. Tem gente que o seu nome, o nome do seu filho, está no cemitério. Tem gente que o nome de alguém seu está lá na catatumba. Aquela catatumba que tem o número 77. Aquela catatumba tem muitos nomes lá enterrado dentro do corpo daquela pessoa que foi enterrada. Gente que o nome dela, a foto dela, está debaixo de uma pedra dentro da água. Que é isso, pastor? Sim, debaixo de uma pedra pesada dentro da cachoeira. Eu me lembro que uma vez nós fomos orar no monte. Chegamos no pé do monte, para subir o monte, lá tinha uma cachoeira, tinha, não tem até hoje. E lá estava a mulher nuazinha, do jeito que ela nasceu, debaixo da cachoeira, fazendo o trabalho, do jeito que nasceu, nuazinha. E lá tinha galinha preta. A galinha escapuliu. A galinha escapuliu. Meus irmãos, minhas irmãs, lá tinha despacho pesado. Aí nós começamos a orar, começou a aparecer nome de empresas, nome de casais, de famílias, nomes de pessoas para morte, para separação. Estava escrito isso aqui para separação, isso aqui para doença, isso aqui para morrer enforcado, isso aqui para morrer enforcado. Nomes escritos assim: isso aqui é para morrer esfaqueado, com 7 facadas. Isso aqui para morrer com 7 tiros. Olha, você nem imagina o tanto de nomes que estava dentro daquela bandeja de barro, daquela gamela de barro, o nome das pessoas e a finalidade da macumba. Isso aqui é para morrer em acidente de carro. Isso aqui é para separação. Separação. Ali tinha peça íntima amarrada. Peça íntima amarrada, e na peça íntima estava a foto do homem. A peça íntima da mulher, e lá estava a foto do homem amarrado. Por que que os casamentos se acabam? Por que que os namoros, noivados se esfriam? Porque são coisas feitas, trabalhos feitos para destruir. E a pessoa está fraca. A pessoa está fraca, não está orando, não está jejuando, não está na igreja, está parado, está afastado, está desviado. E às vezes está dizendo: não, mas eu estou aqui na igreja. Mas aquela igreja que não tem força, que não tem poder. Ainda ontem eu falava com um irmão de uma outra igreja, um irmão, um médico empresário, e ele é pastor também de uma igreja. Ele falou assim para mim: pastor Messias, eu deixo de ir na minha igreja para mim ir na Deus é Santo. Por quê? Ah, pastor, porque a gente entra, a gente não vê oração, a gente não vê poder, a gente não vê milagre, a gente não vê algo mudar a nossa vida. Então eu vou buscar socorro na Deus é Santo, porque é uma igreja que ora, uma igreja que está orando noite e dia. Agora, o que que eu vejo nisso? Eu vejo que muita gente agora está nos acompanhando, mas elas não conseguem chegar na igreja, elas não conseguem entrar na Deus é Santo, porque o mal que está na vida dele, não deixa ele vir na Deus é Santo. O bicho fala aqui, ó. O bicho fala na boca das pessoas que é ele que segura as pessoas para não entrar na Deus é Santo. Pode ir em qualquer igreja, pode ir em qualquer igreja, mas na Deus é Santo não vai, não vai. O bicho fala na boca da pessoa. Ela pode ir em qualquer igreja, mas ela não vai na Deus é Santo. Por quê? Porque a força, o poder de Deus, a unção de Deus está nessa igreja. Não é porque a gente está falando aqui por grandeza, por exaltação, por vanglória, por soberba, não. Mas é a realidade. É a realidade. É a igreja que está orando. É a igreja que está jejuando, orando para abençoar o povo. Escute.
2: Como é que você falou aí que eu não entendi bem?
3: Não quero ela aqui. Ela pode ir em qualquer igreja, menos aqui.
2: Ela pode ir em qualquer igreja, menos aqui. Agora, por que você tem raiva dessa igreja? O que você vê nessa igreja que você não vê nas outras?
3: Ai, tá fogo.
2: O que você vê aqui, além do fogo?
3: Santidade demais. Hã? Não gosto.
2: O quê?
3: Santidade demais.
2: Santidade demais. Santidade demais.
3: Das outras igrejas. Eu gosto das outras igrejas.
2: Por quê?
3: Eles dançam pra mim.
2: Eles dançam pra ele.
3: É? Não quero ela aqui.
2: Diga, queima a igreja. Sai dessa mulher, igreja.
1: Você está vendo? Você está vendo o bicho falando na boca da vítima? Ela pode ir em qualquer igreja. Vamos ouvir de novo. Ela pode ir em qualquer igreja, mas aqui não. Por quê? Fogo, aqui tem fogo, aqui tem santidade demais. É isso que o diabo detesta: santidade, consagração, santificação. Acabou, você sabe disso. Não adianta dizer que não é, porque é verdade. A santidade acabou em muitos lugares. A oração acabou. O povo não tem força mais para orar. Eu vejo que na deserção está a hora que o povo vem na igreja. A hora que eles chegam aqui, às vezes chega e fica lá dentro do carro, lá no pátio. Aí quando acaba a oração, eles entram. Como é que essas criaturas querem receber bênção? Mas é bicho que não deixa elas entrar na igreja na hora da oração, dobrar o joelho. Eles não conseguem dobrar o joelho. Se tem uma coisa que o diabo detesta, é quando a gente dobra o joelho. Se tem uma coisa que Satanás não aguenta, é o crente que bota o joelho no chão. Vamos ouvir.
2: Como é que você falou aí que eu não entendi bem?
3: Não quero ela aqui. Ela pode ir em qualquer igreja, menos aqui.
2: Ela pode ir em qualquer igreja, menos aqui. Agora, por que você tem raiva dessa igreja? O que você vê nessa igreja que você não vê nas outras?
3: Ai, fogo.
2: O que você vê aqui, além do fogo?
3: Santidade demais. Hã? Não gosto.
2: O quê?
3: Santidade demais.
2: Santidade demais. Santidade demais.
3: Das outras igrejas. Eu gosto das outras igrejas.
2: O quê?
3: Eles dançam pra mim.
2: Eles dançam pra ele.
1: É? Tá vendo, meus irmãos? Dança dentro das igrejas. É isso que o bicho quer. Danças. Se passa na frente da igreja, tá o povo dançando como se fosse uma boate. A luz apagada, a luz escura. A luz escura. E aí eles falam assim: agora vamos ouvir o ministério de dança. O povo dançando. Isso é igreja. Vamos agora ouvir o teatro. Ministério do teatro, conjunto do teatro. Isso aí é igreja. Isso aí que é igreja. Agora vamos ouvir a coreografia. Um conjunto da coreografia. Isso aí é igreja. Isso aí vai libertar as pessoas depressivas? Hein? Isso aí vai libertar as pessoas endemoniadas, macumbadas, enfeitiçadas, desenganadas da medicina? Por isso que você não vem aqui. Por isso que você não chega aqui na Deus é Santo. Por isso que você está aí, macumbado, enfeitiçado, amarrado, demoniado, oprimido, desesperado, vendo vulto. Por isso que você não vem aqui. Por isso que você não chega aqui na Deus é Santo. Por isso que você está aí, macumbado, enfeitiçado, amarrado,

0: fazer, Deus dá força, Deus dá ânimo, Deus dá coragem, Deus dá coragem, Deus dá poder para a pessoa orar, jejuar e consagrar, mas a gente tem que abrir o coração, querer. Então, nesta sexta-feira, às 3 da tarde e 7 da noite, ponto de guerra contra a macumba. Ninguém mais fala de macumba, contra a macumba. Você já notou isso? Que o evangelho de hoje tem um evangelho paralelo. Você não vê mais falar de jejum, de oração, de batalha espiritual, de guerra espiritual. As pessoas estão assim, todo mundo copiando a outra. Aquele modelo de igreja onde o pastor vai lá para o altar e diz: joga a mão para cima, Deus manda lhe dizer, Deus manda lhe dizer, tudo mentira. Deus manda lhe dizer que a tua vida vai mudar hoje. Hoje você recebe, recebe aquilo outro, tudo mentira. Porque se o povo não mudar, a vida não muda. Esse evangelho fácil, esse evangelho fácil, joga a mão para cima, receba tudo, vai recebendo, a pessoa está aí no pecado, desviada, sem compromisso com Deus, não quer orar, não quer jejuar, não quer largar o pecado, e Deus está dando tudo para ele. Isso é mentira, isso tudo é mentira, isso é mentira. Joga a mão para cima e receba isso, receba aquilo outro, receba. Ninguém recebe nada, tudo mentira, tudo mentira, tudo mentira. Te garanto que é tudo mentira. Agora, se nós bater o joelho no chão, se nós orar, se nós jejuar, se nós consagrar, se nós fazer voto, compromisso com Deus, de mudança, aí não tem demônio que aguenta, aí não tem macumba, não tem satanás, não tem espírito, não tem praga, não tem maldição, não tem palavra de derrota. Olha aqui, ó. Vamos ouvir mais. Olha aqui, ó. Sexta-feira é sexta-feira de libertação.
1: Olha aí, ó. Olha que tanta gente oprimida por legiões. Olha aí. Ei, espírito da morte, não adianta você resistir. Por que está zangado assim?
2: Porque eu quero matar ela.
1: Você queria matar ela?
2: Vou matar ela.
1: Você vai matar ela?
2: Eu vou fazer no gosto.
1: Queima ele, derrota ele, fracassa ele. Olha,
3: Deus faz. A igreja Deus é Santo mostra.
1: Que foi, diabo? Que foi? Que foi, capeta? Hein?
2: Cala a boca!
1: Cala a boca? É pra você, é pra você calar a boca?
2: Minha!
1: Quem te deu ela?
2: Ela é minha!
1: Quem te deu? Quem te deu ela?
2: Ela é minha!
1: Quem te deu ela?
2: Ela é minha!
1: Não, você fala que ela é sua. Eu quero saber quem te deu ela. Quem te deu? Se ninguém te deu, ela não é sua. Você não comprou ela. Como é que é?
2: Eu odeio que ela venha aqui!
1: E você quer agarrar? E você quer agarrar pra onde? Escuta! Cale a boca! Cale a boca, só responda o que eu te perguntar. Não fale na minha frente. Fala depois que eu falar. Por que você não quer que ela venha aqui?
2: Eu quero trazer a família dela pra cá.
1: E vai trazer. Em nome do Pai, do Filho e do Espírito Santo. Há quanto tempo você vive nela?
2: 6 anos.
1: Eu lhe dou 6 segundos se sumir. Eu dou 6 segundos. 1, 2, 3, 4, 5 e 6. E já está liberta pelo meu Jesus Cristo.

meus irmãos, minhas irmãs, não se conforma com essa vidinha de sofrimento, não, pelo amor de Deus. Deus não tem isso para nós. Eu não acredito que nós aceitamos a Jesus. Eu não acredito que nós estamos na igreja para ser depósito de Satanás, encher o corpo, a mente, a alma de macumba, de doença, de feitiçaria, de sofrimento, de amarração. Não, eu não creio, eu não aceito isso. No nome de Jesus, o nosso Deus nos chamou para ser salvo e para vencer na vida. Para vencer na vida, Deus chamou nós para vencer na vida. Não foi para viver dentro de igreja carregando a cruz somente e dizer: ah, eu nasci para sofrer, eu nasci para padecer, eu nasci para carregar uma cruz pesada. Não, de jeito nenhum. É claro que tem cruz, é claro que tem luta, é claro que tem sofrimento, mas é aquele sofrimento que passa. Você enfrenta ele, você vence ele. Você vence ele. Agora, aquela cruz que nunca acaba, aquela dor que nunca é curada, aquele sofrimento que não tem fim, aquela macumba que está dentro da pessoa e diz que a pessoa é crente, a pessoa é obreiro, é obreira, a pessoa faz a obra de Deus endemoniada, macumbada, enfeitiçada, fraco, triste, depressivo, vendo vultos, ouvindo vozes, e ainda entregamos revelação. Ainda entregamos revelação. Eu não sei que revelação é esta. Chegou uma mulher na nossa igreja e disse que era missionária. Missionária, eu faço a obra, eu sou missionária. Eu sou evangelista. Eu viajo o Brasil e o mundo. Veio a revelação e foi falado: aqui tem uma pessoa que está assim, assim, assim, assim, assim, assim, assim. A missionária levantou a mão. Quando botamos a mão na cabeça da missionária, uma legião de demônios, uma legião de espírito maligno estava naquela missionária. E o bicho bradava na boca da missionária: o que que ela veio fazer na igreja? Deus é santo. Porque era ele que estava usando ela, era ele que estava revelando, profetizando, era ele que ia matar ela. Mais uma legião de demônios. E o bicho foi falando que era pombagira, chucaveira, tranca-rua, não sei quem lá. E foi falando um monte de demônios. Aí quando terminou, que o bicho saiu daquela mulher, a mulher começou a chorar, dizendo assim: o que que eu vim fazer aqui? Só para ser envergonhada. O que que eu vim fazer nesse lugar? Nunca caí, nunca manifestei. O que que eu vim fazer nessa igreja? Aí tivemos que falar com ela: não, minha irmã, a senhora precisava daqui hoje, a senhora estava sendo enganada pelo bicho, o bicho estava te enganando, o bicho estava te iludindo, mas graças a Deus que ele manifestou. Graças a Deus, você tem que dar graças a Deus que a senhora entrou numa porta, num lugar aonde o bicho se manifesta e cai por terra em nome de Jesus. Não fica triste não, não fica envergonhada não. Então, meus irmãos, tem muita gente me ouvindo agora, muita gente que a macumba está aí dentro da sua casa dominando. Estou falando diante de Deus, diante do Pai, do Filho e do Espírito Santo. Nada dá certo nessa casa, só briga, confusão, tribulação, só problema, dívidas. Dentro dessa casa tem gente assim. Estou falando diante de Deus, nada dá certo, é só tribulação, só problema. Eu te convido para estar conosco nesta sexta-feira, venha para cá. Ninguém aqui é melhor do que ninguém, mas a maneira como Deus age aqui é diferente. Você tem que acreditar nisso, sair da sua casa, vir buscar a Deus,
buscar a Deus. Não, mas eu estou buscando a Deus. Mas se você está buscando a Deus, por que que não muda? Por que que você não recebe as bênçãos? Por que que a sua vida não muda? Estou falando para mudar, falando de mudanças, de algo novo. Você que é missionária, missionário, você que é obreiro, obreira, aí na sua igreja, no seu ministério, você que frequenta aí essa igreja e a sua vida não muda, vem experimentar aqui na Deus é Santo para você ver. Venha para cá, nome de Jesus. Eu sei que você vai ter uma luta terrível para não chegar até aqui, mas se você chegar, Deus vai falar contigo, Deus vai te revelar, Deus vai te mostrar, Deus vai te dar vitória, isso eu garanto, em nome do Senhor Jesus. Escuta aqui, 9 da manhã, 3 da tarde, 7 da noite, levanta e venha. Quando a gente quer, a gente consegue. Quando a gente quer, a gente vai, a gente luta, a gente batalha, a gente peleja, mas a gente vence. Aonde? Igreja Pentecostal, Deus é Santo. Igreja Pentecostal, Deus é Santo. Avenida Marechal Floriano Peixoto. Avenida Marechal Floriano Peixoto. 6711, Vila Auer, aqui no Auer. Nesta noite de sexta-feira, 7 da noite, eu te garanto que alguma coisa vai acontecer na sua vida de Deus, de mudança. Eu te garanto, em nome de Jesus.

que vão cantar o hino da vitória, aqueles que vão adorar e exaltar ao Rei dos Reis, independente da situação que esteja vivendo, sabendo que Ele tem o controle das suas vidas, sabendo que Ele tem preparado um novo lugar para você, sabendo que Ele tem determinado um novo tempo para a tua, para a minha e para as nossas vidas. Santo, santo, santo.

0: Valeu, meu pai.
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graças a Deus, um dia antes de terminar a campanha, antes de chegar na igreja, caiu da minha garganta, assim, veio rolando para baixo, uma esponja de aço, dessas esponjas de lavar panela. Caiu no chão, eu me levei um susto, porque eu nunca tinha visto uma coisa dessa. E a minha voz saiu, e para honra e glória de Jesus, até hoje estou falando bem, graças a Deus. Volte!

0: Castelo foi curado de câncer no útero.
1: É, eu não podia nem me abaixar, tinha dor nas pernas, por tudo a parte, não tenho mais dor nenhuma nas pernas, não tenho mais dor nada em parte nenhuma, para honra e glória do Senhor Jesus, não estou curada, curada, graças a Deus.
0: A senhora é a mulher que tomava 210 comprimidos.
1: É, 210 comprimidos por mês.
0: E agora está curada?
1: Estou curada, em nome de Jesus, estou curada.
0: Quem curou?
1: Jesus me curou.

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1: Ah, Jesus queima, enxou o lampo, enxou a padilha, Jesus queima, enxou 7 encruzilhada, 7 catatumba, 7 portão de cemitério, 7 túmulo, ó Jesus queima, demônio da morte, demônio dos acidentes de carro, acidente de avião, acidente de trabalho, demônio da morte, demônio da briga, da confusão, ó Jesus queima, vai queimando, queima nessa noite, alcança nossos parentes, alcança nossos familiares, alcança, alcança, meu Deus, alcança, alcança, Jesus, alcança, ó glória, manda fogo, Jesus, queima, queima, queima, queima, queima.
0: Libertação.
2: Linda, queima, igreja, ajuda aí, obreira, ajuda aí, irmã, ajuda aí. O que está acontecendo com você, hein, Pombagira? Está acontecendo o quê?
3: Hein? Eu quero acabar com o casamento dela, eu estou conseguindo!
2: Estava conseguindo. Como é que é?
3: Eu vou fazer ela trair o marido dela!
2: Quer fazer ela trair o marido dela? Olha aí. Quem faz os maridos trair as esposas e as esposas trair o marido? É o bicho. Vamos ver. O nome seu mesmo é quem? Quem é você?
3: Pombagira!
2: Vem! Ô, Pombagira, você está no meio dos dois, então?
3: Tô!
2: Pra matar.
3: Eu faço ele brigar com ela! Eu faço ele brigar com ela, ela brigar com ele! Eu vou fazer ele matar ela!
2: Eu não vou nem expulsar, deixa só você expulsar. Pode expulsar. Pronto. Pronto.
0: Cura divina.
4: Meu nome é Roberto. Vou contar 2 testemunhos que eu alcancei aqui pela graça de Deus. Eu tinha umas dores fortes no pulmão, me faltava até ar. E um dia fui revelado aqui que tinha uma mancha no pulmão. E naquele dia que eu fui revelado, graças a Deus, fiquei curado. Outro milagre foi que eu tinha um caroço do lado esquerdo da minha virilha. E também fui revelado, vim aqui na frente, o pastor orou e instantaneamente fui curado. Então, eu agradeço a Deus por essas bênçãos e digo que realmente Deus opera nesse lugar.
2: Mora onde?
4: Eu moro no bairro Cajuru.
0: Revelações, alguém que está com caroço no seio, na dor no seio, e lá dentro tem um caroço, lá dentro tem um caroço, que a dorzinha assim, está incomodando, já tem dia que está incomodando. Um de vocês aí, vem correndo, vem correndo, você está nova, bota a mão no seio, diga, ela está curada. Quem curou foi Jesus que curou. Diga assim, não tem mais caroço aí. Será que está curada mesmo? Olha a dúvida. Bota a mão para ver se tem caroço aí. O médico pediu vários exames. Tem caroço aí?
5: Não.
0: Tem dor aí?
5: Não, agora não.
0: Dá glória a Deus aí, dá glória, dá glória, dá glória, que Jesus já curou a mulher. É assim que Jesus faz, tem que ter fé.
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Você que já recebeu um milagre na igreja, Deus é santo. Venha compartilhar o seu testemunho. Não guarde essa bênção apenas para você. Existem pessoas dentro da igreja que recebem uma bênção, alcançam um milagre, veem a mão de Deus agir, mas ficam em silêncio. E isso é sério. Quando alguém recebe algo de Deus e não testemunha, não está apenas deixando de contar uma vitória, está interrompendo um propósito espiritual. O testemunho não é opcional. Ele é parte do milagre. Existem pessoas dentro da igreja que recebem uma bênção, alcançam um milagre, veem a mão de Deus agir, mas ficam em silêncio. E isso é sério. Quando alguém recebe algo de Deus e não testemunha, não está apenas deixando de contar uma vitória. Está interrompendo um propósito espiritual. O testemunho não é opcional. Ele é parte do milagre. Agora entenda isso com clareza. O testemunho protege a bênção. O silêncio pode enfraquecer aquilo que você recebeu. Quantas pessoas estão esperando ouvir o que Deus fez na sua vida para não desistirem? Quantos estão precisando de uma prova viva de que o milagre é real? E você tem essa prova, mas está guardando. Deus não te abençoou para você esconder. Ele te levantou para você falar, testemunhar, declarar. Se você recebeu cura, testemunhe. Porta aberta, testemunhe. Libertação, testemunhe. Provisão, testemunhe. Ir na frente do púlpito. Testemunhar não é vergonha, é honra. Vergonha é Deus fazer e a pessoa fingir que não aconteceu. A partir de hoje, mude sua postura. Se Deus fez, conte. Se Deus operou, declare. Se Deus te abençoou, glorifique diante de todos, porque quem testemunha fortalece a própria fé, ativa novas bênçãos e se torna instrumento para milagres na vida de outros. Não retenha o que Deus fez. Transforme sua vitória em testemunha.

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0: meus queridos e amados irmãos e ouvintes, recebam a paz do Senhor Jesus Cristo. Presbítero Jefferson de Andrade, com muito prazer, com muita alegria no meu coração, estamos nós aqui comunicando com o povo de Deus, que dentro da programação Vencendo pela Fé, lembrando que na direção geral desta programação está a cargo do pastor Darcy Messias, pastor presidente das igrejas Pentecostal Deus é Santo, sede aqui em Curitiba, na Avenida Marechal Floriano Peixoto, 6711. Ouvintes, nós estamos na fé para esta quarta-feira, mais uma quarta-feira que se aproxima, e todos sabem que quarta-feira é dia de milagres aqui na sede, no templo maior das igrejas Pentecostal Deus é Santo. Quarta-feira é dia de milagres, e você e toda a sua família, em nome de Jesus, já comece a se organizar para estar conosco nesta quarta-feira, porque nós cremos que coisas grandes da parte do Senhor vai estar acontecendo na sexta-feira. Nesse dia, nós teremos concentrações de curas divinas e libertações. Estará sendo realizada aqui mesmo em nossa sede nacional, aqui mesmo em Curitiba, na nossa igreja Pentecostal Deus é Santo. Acompanhar que Jesus não mudou e nem a sua palavra. O Jesus que operava no passado é o mesmo que opera no presente e vai continuar operando no futuro, porque ele é Deus e o seu poder não acaba. Vamos acompanhar. Tenha a sua fé edificada.
1: Pedi oração por irmão e daí um milagre pra gente. Graças a Deus.
2: Milagre aconteceu.
1: Milagre aconteceu.
2: O tumor desapareceu.
1: É, ele falou assim que sumiu. Ele falou, ah, o câncer morreu e você vive.
2: O câncer morreu e você vive.
1: Isso. Ele falou, não precisa cirurgia, nada. E aí é só agora os acompanhamentos, né, cada 6 meses.
2: A princípio era necessária a cirurgia.
1: Sim, ele tava bem grande, e aí ele falou, não tem como fazer cirurgia, porque ele tá muito grande, ele é um tumor raro e muito agressivo, e ele tá muito grande. E aí a gente não pode fazer cirurgia, então a gente vai tentar diminuir com a quimioterapia e a radioterapia. E aí quando ele diminuir, a gente faz a cirurgia. Aí eu terminei de fazer, daí eu fiz, né, a ressonância, tudo. E ele falou, ó, não precisa mais fazer cirurgia, porque não tem nem sinal mais.
2: Sumiu o tumor.
1: Sumiu. Sumiu tudo, não tem nada.
2: E ela reconhece que foi um milagre de Deus.
1: Reconheço que foi um milagre de Deus. Reconheço, sim. Aí eu... Ele falou pra mim desse jeito, né, que o tumor sumiu e você vive.
2: Porque glória
1: era,
2: a Deus.
1: Porque era um tumor bem agressivo e raro.
2: Glória a Deus. A sobrinha que acompanhou o sofrimento da tia, tenho certeza que muito chorou de tristeza, acompanhando todo o sofrimento. Mas hoje essas lágrimas é de alegria.
1: De alegria. Graças a Deus.
2: Jesus curou.
1: Jesus curou.
2: Vale a pena confiar em Deus.
1: Vale a pena confiar em Deus.
0: Maravilha, maravilha, maravilha de Deus. Meus amados irmãos, você acabou de ouvir um testemunho maravilhoso. Aí está a prova que Jesus faz milagres. Ele faz milagres. Ele é Deus de milagres. Igreja Pentecostal Deus é Santo, uma igreja conhecida como o pronto socorro de Jesus Cristo na terra. Eu já ouvi da boca de irmãs aqui que a igreja Deus é Santo é um hospital de milagres. Irmãs que vêm, inclusive, irmãos que congregam em outros ministérios, congregam em outras igrejas, e elas falam assim, ó, quando eu preciso de um milagre,
3: eu já sei aonde encontrar o milagre. Eu venho na igreja, Deus é santo. Isso é o que nós ouvimos da boca do povo. Eu digo isso para a glória de Deus. Deus tem dado algo para essa igreja, uma unção de milagres, para a glória de Jesus Cristo. Você acabou de ouvir um testemunho de uma mãe que foi curada do câncer. Ela foi curada do câncer para a glória de Jesus, curada do câncer. Eu tenho, mais outro testemunho, não tem? Vamos ouvir mais um testemunho?
4: O nome da irmã?
5: Meu nome é Neuza. Cumprimento a igreja com a paz do Senhor Jesus. A bênção que eu quero contar foi uma cura que eu recebi quarta-feira passada aqui, que Deus usou a vida do pastor Darcy Messias, que revelou que tinha pessoas aqui com a bexiga baixa, né, com infecção na bexiga. E eu estava assim com um problema que eu ia no banheiro, mas em segundo, quase assim, eu tinha que ir no banheiro, porque parecia que eu ia e não esvaziava a bexiga. Toda hora estava dando vontade de ir, né? E depois dessa revelação, não deu mais esse problema, tá tudo normal, graças a Deus, e até um inchaço da barriga acabou.
4: Foi curado.
5: Fui curado, em nome de Jesus.
4: Mas foi revelada nesta igreja, recebeu a revelação do Espírito Santo, e por revelação, Jesus tocou na sua bexiga.
5: Sim, fui revelada quarta-feira, e Jesus tocou na minha bexiga, fui curado, em nome de Jesus.
4: Até a barriga estava inchada.
5: Estava inchado,
4: Por revelação, foi curado.
5: Fui curado, graças a Deus.
0: Nome da irmã?
6: Meu nome é Marilene.
0: Qual foi a bênção, Marilene?
6: É, o meu filho, ele tinha um mercadinho pequeno e ele estava muito, não vendia nada e, sabe, estava lá, sabe, sem vender as coisas dele e estava muito triste, meu filho, nesse mercado, né? E eu orando aqui, né? E Deus preparando e abençoando, né? Lá na Tatuquara também. E daí, daquele mercado que meu filho estava pequeno, um empresário rico foi lá e falou com meu filho, que meu filho era gerente desse mercado, desse empresário. E daí esse empresário foi e falou pro meu filho: eu vou vender esse mercado para você. Você vai sair desse mercado pequeno para esse mercado grande, que ele era gerente, que hoje ele é dono. Hoje ele é dono desse mercado. Ele tem funcionário, tem tudo, mas praticamente meu filho estava falido. Mas Deus levou esse empresário, né, bem sucedido, e falou para meu filho, ajudou meu filho. E hoje meu filho, através da igreja, Deus é santo. E hoje meu filho é um grande empresário, né? Ele tem o mercado dele, e eu orando. E daí eu fiz essa campanha, né, para o meu filho, da prosperidade. E ele precisava de um carro, né, que está até aqui, o carro que Deus deu para ele, né? O carro que Deus deu para ele fazer, né, assim, entregar as compra, né, do mercado, né, que ele tá, tem muito movimento no mercado e precisava desse carro. E Deus deu esse carro através dessa campanha que eu fiz. Meu filho recebeu essa benção e recebeu esse carro, né, que Deus deu para ele entregar as compras.
0: A irmã tem vindo fazer campanhas aqui na quarta-feira na igreja Deus é Santo. E a irmã fez a campanha da quarta-feira em favor do seu filho. E o filho tinha um mercadinho pequeno, não tava vendendo. Está quase falindo, fechando as portas. Mas na campanha da quarta-feira, Deus fez uma grande reviravolta. Hoje o filho é dono de um grande mercado, está prosperando, é um empresário bem sucedido. A irmã veio buscar na campanha da quarta-feira e Deus prosperou o filho. Então a irmã é a prova que Deus prospera nesse lugar.
6: Eu sou a prova que Deus prospera.
0: Quem vem para cá, prospera.
6: Prospera.
0: E não só quem vem, mas também a família daqueles que vêm pra cá.
6: Prospera também.
0: A irmã veio e buscou pelo filho, o filho tá prosperando.
6: Graças a Deus, e eu também.
0: Prosperando também.
6: Prosperando, porque eu escutava na igreja de Santo que dava casa, dava terreno, né? E hoje Deus me deu uma casa aqui na Vila Guaíra, né? Deus me deu uma casa, então Deus é poderoso. Eu escutava os testemunhos, que Deus dá casa, dinheiro dá conta. E hoje Deus me deu uma casa também aqui na Vila Guaíra.
0: Ganhou uma casa?
6: Deu uma casa para mim, Jesus me deu.
0: Está feliz?
6: Estou feliz com Jesus.
0: Porque... Qual é a palavra da irmã para aquelas pessoas que estão acompanhando agora?
6: Que venha para a igreja Deus é Santo. Que venha, né, fazer a prosperidade da quarta-feira. Que quando o pastor Messias chama aqui para orar, Deus a gente recebe.
0: Resposta vem.
6: A resposta vem, porque eu recebi, né? E vim agradecer a Deus, né? E fazendo a campanha para minha família, e eu recebi, né? Os meus filhos estão recebendo, eu estou recebendo, né? Grandes bênçãos do Senhor.
0: Maravilha. Deus abençoe a senhora mais ainda. Palma para Jesus. É, meus amados irmãos, é algo maravilhoso que Deus faz na igreja pentecostal. Deus é santo. Você que é de Curitiba e região metropolitana, vem estar conosco, porque Deus tem a bênção para a sua vida aqui na nossa sede em Curitiba, na Avenida Marechal,
3: Floriano Peixoto, 6711, Auer, Curitiba. Aqui está a sede, o templo maior das igrejas pentecostal. Deus é santo. Tá certo? Deus abençoe. Ficam todos na paz do Senhor Jesus. 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

pois com eles habitará, e eles serão seu povo, e Deus mesmo estará com eles. E aquele que vencer herdará essas coisas.

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meus irmãos, nós vamos agora falar com Deus nesta madrugada de quinta para sexta, e nesse exato momento eu quero convocar o povo, povo de fé, povo que ora, povo que acredita no poder de Deus, pessoas que têm aquela fé viva, que quando eles colocam o joelho no chão, a oração sobe ao céu. E nesse exato momento, eu quero orar com vocês. Eu, pastor Messias, estou aqui na rádio, para nós juntos clamar a Deus. Senhor nosso Deus, Senhor nosso Pai, em nome de nosso Senhor Jesus Cristo, meu Deus, coloca tuas mãos santas agora e repreenda essa obra do diabo, essa perturbação na mente, essa perturbação no coração. Deus, em nome de Jesus Cristo agora, repreenda, dá-nos o poder de repreender esta perturbação no cérebro, na mente, nos pensamentos. Deus, em nome de Jesus Cristo Salvador, Senhor, toque nosso corpo agora, toque nossa vida. Deus, toca agora, toca na nossa vida. Jesus, toca agora no nosso coração, toca agora nos ossos, que sai agora tudo quanto é tipo de demônios que agem com doença nos ossos, doenças mandadas, doenças crônicas, doenças malignas, doenças diabólicas, vai saindo agora. Em nome de Jesus, sai. Em nome de Jesus, sai agora. Tudo quanto é tipo de demônios, demônio da cegueira, da mudez, sai. Demônio da paralisia, em nome de Jesus Cristo, sai agora. Sai. Sai, demônio. Sai. Espírito imundo, espírito maligno, o Senhor Deus te repreenda, em nome de Jesus Cristo. Sai agora, sai do pescoço, sai da cabeça, sai dos ossos, sai agora, vai saindo agora, sai, em nome de Jesus, sai, espírito do diabo, espírito imundo, espírito maligno, espírito diabólico, Jesus te repreenda agora, vai saindo, vai saindo, vai saindo, vai saindo agora, em nome de Jesus Cristo, em nome de Jesus Cristo agora, sai, sai do estômago, sai, sai do estômago, sai do esôfago, obra maligna, sai da cabeça aos pés, sai agora, aonde estiver alojado, aonde estiver escondido agora, ó Jesus, queima, ó Jesus, queima agora esse demônio, que está escondido nos ouvidos, colocando surdez, sai dos ouvidos, Satanás, demônio da labirintite, demônio da loucura, da perturbação, da ansiedade, demônio, o Senhor te repreenda aqui agora, em nome de Jesus Cristo Salvador, meu Deus, queima, meu Deus, queima agora, vai queimando, Jesus vai repreendendo agora, passa o teu sangue agora, passa o teu sangue nos umbrais desta casa, desta porta, Deus, em nome de Jesus Cristo. O sangue de Jesus tem poder,
O sangue de Jesus Cristo é poderoso. O sangue de Jesus tem poder. O sangue de Jesus Cristo é poderoso. E nesse sangue, no poder desse sangue, no poder desse nome, no poder de Deus, no poder do nome de Jesus, Jesus agora, nesse nome, Jesus, eu repreendo, meu Deus, toda a força do mal, toda a força do inferno, dos demônios, dos espíritos, das legiões e das castas. Meu Deus, repreenda. Meu Deus, queima. Jesus, queima agora. Jesus, queima. Jesus, queima agora. Vai queimando. Vai queimando. Vai queimando, Jesus. Vai queimando agora. Meu Deus, alcança a nossa igreja. Deus é santo. Meu Deus, alcança os nossos pastores, nossos obreiros, nossas obreiras, nossos membros, nossos casais, nossas crianças, nossos irmãos de outras igrejas também, que estão orando conosco. Meu Deus e meu Pai, Senhor da glória, Senhor Jeová, Espírito Santo, alcança agora. Alcança, meu Deus, com livramento. Alcança, meu Deus, com a proteção divina. Meu Deus, alcança agora. Alcança, meu Senhor. Meu Deus, alcança agora. Ó Deus, ó Espírito Santo da verdade. Meu Deus, alcança agora. Alcança, meu Deus, a minha casa. Alcança a minha família. Meus parentes, meus familiares, Deus alcança agora, vá alcançando com a vida, com a saúde e com a proteção de Deus. Ó Senhor da glória, ó Espírito Santo da verdade, ó meu Deus, em nome de Jesus, meu Deus, em nome de Jesus, meu Deus, em nome do Senhor Jesus agora, manifesta o teu poder, manifesta os milagres, as maravilhas de Deus, a unção, meu Deus, a salvação das almas, Senhor, oh meu Deus, alcança as almas perdidas, as almas que estão desviadas, paradas, afastadas, meu Senhor, quanta gente, meu Deus, estão andando rumo ao abismo, rumo à escuridão das trevas, desviadas, desligadas, fora da salvação, fora do caminho da vida eterna. Meu Deus, arranca essas almas das garras do inimigo, arranca essas almas, meu Deus, das garras de Satanás, arranca essas almas das garras do inimigo. Meu Deus, olha essa família que está aí desorientada, separada, dividida, filho para um lado, pai por outro, mãe por outro. Senhor, em nome de Jesus, em nome do Senhor Jesus, Pai. Deus, em nome de Jesus Cristo, Salvador. Ó Jesus, alcança as almas, alcança as vidas, meu Pai. Quanta gente está fraca na fé. Quanta gente, meu Deus, que tomava a Santa Ceia, que participava da Santa Ceia dignamente. Ó Deus, ó Senhor da glória, ó Espírito Santo da verdade. Meu Deus, meu Jesus, e hoje estou aí desviada, afastada, parada. Senhor da glória, Espírito Santo, quantas almas, quantos homens que pregava, que dirigia a igreja, homens que eram conhecidos, homens que preservava, que cuidava, que zelava da doutrina santa, e hoje estão caídos, fracassados, casamentos destruídos. Meu Deus, não deixa acontecer que esses que ainda estão em pé, estão com vida espiritual,
meu Deus, ó Senhor da glória, ó Espírito Santo de Deus, meu Deus, não deixa cair, fracassar, Senhor, tenha misericórdia, meu Deus, tenha misericórdia, meu Deus, tenha misericórdia, meu Deus, tenha misericórdia, Senhor, tenha misericórdia, meu Pai, Espírito Santo da verdade, meu Deus, tenha misericórdia, Senhor, tenha compaixão e piedade, Deus, tem misericórdia, não deixe essas almas se afundar, não deixe essas almas perecer, Deus, levanta um povo para servir a Deus, levanta um povo conosco para honrar o nome do Senhor, o nome do Pai, do Filho e do Espírito Santo. Meu Deus, levanta a obra de Deus é santo, com autoridade, com unção. Oh meu Deus, oh meu Pai dos céus, meu Deus, meu Deus, meu Deus, em nome de Jesus Cristo, em nome de Jesus Cristo, meu Deus, em nome de Jesus Cristo, Salvador, em nome do Pai, do Filho e do Espírito Santo de Deus, Senhor, meu Jesus, me dá a palavra, meu Jesus, meu Deus, meu Senhor, me dá unção, me dá autoridade, meu Deus, me dá graça, me dá força, Espírito Santo de Deus, ah, meu Senhor da glória, ah, meu Senhor Jesus, Deus Pai de Jesus Cristo, Deus Pai de Jesus Cristo, meu Deus dos céus, meu Deus da glória, meu Senhor, meu Jesus amado, meu Jesus Santo, Deus, me orienta, me dá direção, me dá sabedoria, me dá força, me dá graça, me dá ânimo, me dá unção, meu Deus, me dá visão das coisas espirituais, das coisas celestiais, das coisas invisíveis, meu Deus e meu Pai, em nome do Senhor Jesus, em nome do Senhor Jesus, Pai, em nome do Senhor Jesus, em nome do Senhor Jesus, meu Deus, em nome do Senhor Jesus, Pai, cobre com teu sangue, cobre com teu sangue, cobre com teu sangue, cobre com teu sangue, cobre com teu sangue, meu Deus, cobre com teu sangue nessa madrugada, faz alguma coisa, meu Deus, dá uma saída para nós, dá uma saída para o teu povo, uma saída divina, um escape, Deus, tu sabes como fazer, tu sabes como criar um escape, uma oportunidade, Senhor, tu sabes, meu Deus, tu sabes, meu Pai, só tu sabes, Deus, perdoa nossos pecados, perdoa nossas iniquidades, Deus, perdoa, Deus, em nome de Jesus Cristo, Salvador, ah, meu Deus, perdoa, perdoa, Senhor, perdoa, Espírito Santo da verdade, Deus da glória, Deus, Pai, Filho, Espírito Santo, meu Deus, meu Jesus amado, meu Jesus Santo e poderoso, meu Senhor da glória, faz alguma coisa, meu Deus, faz alguma coisa, Senhor, faz alguma coisa por nós, Jesus, faz alguma coisa por nós, Jesus, Deus da glória, nos orienta, dá-nos uma direção nova, uma direção vinda de Deus, Senhor, dá-nos um renovo espiritual, Senhor da glória, derrama sobre nós a tua graça, a tua força, a tua fortaleza, o teu renovo, Senhor da glória, não deixa nós envelhecer na fé, não deixa nós envelhecer espiritualmente, Senhor, nos renova, meu Deus, a cada dia.
Deus nos renova a cada instante, Senhor. Ah, Jesus nos renova. Derrama, meu Deus, sobre a nossa vida o renovo espiritual. Oh, glória a Deus. Oh, glória. Oh, graças a Deus. Espírito Santo da verdade, meu Deus, derrama. Derrama nessa madrugada uma saída, um escape, uma porta, um livramento, uma proteção divina. Meu Deus, abre as portas. Abre as portas, meu Deus. As portas para quem está devendo. Abre as portas, meu Deus, em favor do povo que tem ajudado a igreja. Deus é santo. Os dizimistas fiéis, os irmãos, as irmãs, o povo que tem confiado, que tem olhado para a igreja, Deus é santo, com um olhar de acreditar no nosso trabalho, num tempo tão difícil, num tempo de tanto escândalo. Meu Deus, meu Pai, um tempo de tanto escândalo. Dinheiro, dinheiro, dinheiro, dinheiro. É só dinheiro, é só dinheiro. Não se fala mais em salvação de almas. Não se fala mais em vida eterna. Na volta de Jesus, no arrebatamento da igreja, não se fala mais em santidade. Não se fala mais, meu Deus, em vida eterna, em caminho apertado, em porta estreita. Senhor da glória, Espírito Santo, Deus, Jesus, abençoa a obra. Deus é santo, que seja uma igreja diferente, que seja uma obra diferente, meu Deus, dessa reta final. Senhor, Senhor, meu Deus e meu Pai, derrama, derrama sobre nós os milagres, as maravilhas de Deus. Ó Jeová, ó Espírito Santo de Deus, meu Pai, meu Senhor, meu Jesus querido, abra as portas em favor do teu povo. Abra as portas, meu Deus, abra as portas, meu Pai, em favor dos irmãos, das irmãs que têm nos ajudado, que têm sido uma coluna nesta obra, para pagar o rádio, para pagar a prestação do imóvel, nossa sede própria, os aluguéis da nossa igreja. Deus é santo. Ó Deus, ó Pai do céu, Espírito da recompensa, derrama, derrama saúde, derrama saúde. Haja cura nessa casa, haja cura nessa casa, meu Deus. Meu Deus, haja cura, haja saúde, haja saúde, haja saúde, haja saúde, meu Deus, no nome de Jesus, no nome de Jesus Cristo Salvador. Senhor, coloca na minha boca as palavras espirituais. Deus, coloca na minha mente a unção. Deus, coloca no meu entendimento a unção, a sabedoria de Deus, o entendimento, o autocontrole de Deus. Senhor, fortalece a minha mente, fortalece o meu entendimento, fortalece-me com sabedoria, com inteligência, com entendimento, com conhecimento. Meu Deus, meu Senhor, meu Jesus querido, unja minha mente, unja essa obra, Deus é santo, unja a igreja, Deus é santo, no Paraná, Santa Catarina, Rio Grande do Sul, São Paulo, Minas Gerais, Goiás. Ó Deus, derrama nessa obra o renovo, o crescimento espiritual. Meu Deus, não deixa essa igreja envelhecer, não deixa essa igreja ficar uma igreja velha, cansada, acomodada, não deixa essa igreja
ser uma igreja enferrujada. Senhor, levanta homem de Deus, levanta homens, homens santos, homens convertidos, homem de Deus, ganhador de almas, não ganhador de dinheiro. Senhor, levanta homens, meu Deus, para arrancar as almas das garras do inimigo, das garras do mundo. Meu Deus, Jesus, ó Espírito da sabedoria, da inteligência, ajuda-nos a ganhar almas, porque quem ganha almas sábio é. Senhor da glória, Espírito Santo de Deus, em nome do Senhor Jesus, meu Deus, ó glória, ó graças a Deus, fica conosco, meu Deus, nesta madrugada, nesta semana, Senhor, neste mês, neste ano, ó Deus, e todos os dias, como o Senhor prometeu, eis que estou convosco todos os dias até a consumação dos séculos. Glória a Deus, glória a Deus, glória o nome de Jesus, graças a Deus, graças a Deus, graças a Deus, glória o nome de nosso Senhor e Salvador Jesus Cristo. Amém e amém e amém, Senhor, e amém.

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0: Ó meus irmãos, ó minhas irmãs que estão agora nos acompanhando pela rádio, acompanhando pelo aplicativo da igreja, nós estamos na oração para te receber, entregar para você algo de Deus. Estamos aqui para isto. Deus levantou nós para isto. Deus levantou a igreja, Deus é Santo, para socorrer o povo, para socorrer as almas que estão aflitas, socorrer as pessoas que estão pensando o que fazer, Tem gente agora me ouvindo, aqui na Fazenda Rio Grande, que está desse jeito: o que fazer, não aguento mais, não suporto mais. Aqui em Mandirituba, tem gente me ouvindo aqui em Mandirituba, que está precisando desse culto, dessa oração, dessa palavra, dessa unção com óleo, desta palavra de revelação que vai mudar a sua história. Gente aqui de Pinhais, São José dos Pinhais, tem gente aqui que o seu milagre está aqui na igreja, Deus é Santo, esperando. Não, mas eu estou indo aqui na igreja fulana de tal, eu estou indo aqui na casa da irmã Maria, que ora, eu estou indo aqui na denominação, na comunidade. Seu milagre está aqui. Estou falando diante de Deus. O que é para Deus fazer aqui, Deus vai fazer aqui, não é em lugar nenhum. Sexta-feira, tem gente aqui que o seu nome, está dentro da boca de um sapo. Seu nome está dentro da boca do sapo. Você acredita ou não acredita? Estou falando a verdade. Tem gente que o seu nome, o nome do seu filho, está no cemitério. Tem gente que o nome de alguém seu está lá na catatumba. Aquela catatumba que tem o número 77. Aquela catatumba tem muitos nomes lá enterrado dentro do corpo daquela pessoa que foi enterrada. Gente que o nome dela, a foto dela, está debaixo de uma pedra, dentro da água. Que é isso, pastor? Sim, debaixo de uma pedra pesada, dentro da cachoeira. Eu me lembro que uma vez nós fomos orar no monte, e chegamos no pé do monte, para subir o monte, lá tinha uma cachoeira, tinha, não tem até hoje. E lá estava a mulher nuazinha, do jeito que ela nasceu, debaixo da cachoeira, fazendo o trabalho, do jeito que nasceu, nuazinha. E lá tinha galinha preta, a galinha escapuliu, Meus irmãos, minhas irmãs, lá tinha despacho pesado. Aí nós começamos a orar, começou a aparecer nome de empresas, nome de casais, de famílias, nomes de pessoas para morte, para separação. Estava escrito isso aqui para separação, isso aqui para doença, isso aqui para morrer enforcado. Nomes escritos assim: isso aqui é para morrer esfaqueado, com 7 facadas. Isso aqui é para morrer com 7 tiros. Olha, você nem imagina o tanto de nomes, que estava dentro daquela bandeja de barro, daquela gamela de barro, o nome das pessoas e a finalidade da macumba. Isso aqui é para morrer em acidente de carro. Isso aqui é para separação. separação. Ali tinha peça íntima amarrada. Peça íntima amarrada, e na peça íntima estava a foto do homem. A peça íntima da mulher, e lá estava a foto do homem amarrado. Por que que os casamentos se acabam? Por que que os namoros, noivados se esfriam? Porque são coisas feitas, trabalhos feitos para destruir. E a pessoa está fraca. A pessoa está fraca, não está orando, não está jejuando, não está na igreja, está parado, está afastado, está desviado. E às vezes está dizendo, não, mas eu estou aqui na igreja. Mas aquela igreja que não tem força, que não tem poder. Ainda ontem eu falava com um irmão de uma outra igreja, um irmão, um médico empresário, e ele é pastor também de uma igreja. Ele falou assim para mim, pastor Messias, eu deixo de ir na minha igreja para mim ir na Deus é Santo. Por quê? Ah, pastor, porque a gente entra, a gente não vê oração, a gente não vê poder, a gente não vê milagre, a gente não vê algo mudar a nossa vida. Então eu vou buscar socorro na Deus é Santo, porque é uma igreja que ora, uma igreja que está orando noite e dia. Agora, o que que eu vejo nisso? Eu vejo que muita gente agora está nos acompanhando, mas elas não conseguem chegar na igreja, elas não conseguem entrar na Deus é Santo, porque o mal que está na vida dela, dele, não deixa ele vir na Deus é Santo. O bicho fala aqui, ó. O bicho fala na boca das pessoas que é ele que segura as pessoas para não entrar na Deus é Santo. Pode ir em qualquer igreja. Pode ir em qualquer igreja. Mas na Deus é Santo, não vai. Não vai. O bicho fala na boca da pessoa. Ela pode ir em qualquer igreja, mas ela não vai na Deus é Santo. Por quê? Porque a força, o poder de Deus, a unção de Deus está nessa igreja. Não é porque a gente está falando aqui por grandeza, por exaltação, por vanglória, por soberba, não. Mas é a realidade. É a realidade, é a igreja que está orando. É a igreja que está jejuando, orando para abençoar o povo. Escute.
1: Como é que você falou aí que eu não entendi bem?
2: Não quero ela aqui. Ela pode ir em qualquer igreja, menos aqui.
1: Ela pode ir em qualquer igreja, menos aqui. Agora, por que você tem raiva dessa igreja? O que você vê nessa igreja que você não vê nas outras?
2: Ai, tá fogo.
1: O que você vê aqui, além do fogo?
2: Santidade demais. Hã? Não gosto.
1: O quê?
2: Santidade demais.
1: Santidade demais. Santidade demais.
2: Das outras igrejas. Eu gosto das outras igrejas.
1: Por quê?
2: Eles dançam pra mim.
1: Eles dançam pra ele.
2: É? Não quero ela aqui.
1: Diga, queima a igreja. Sai dessa mulher, deixa.
0: Você está vendo? Você está vendo o bicho falando na boca da vítima? Ela pode ir em qualquer igreja. Vamos ouvir de novo. Ela pode ir em qualquer igreja, mas aqui não. Por quê? Fogo, aqui tem fogo, aqui tem santidade demais. É isso que o diabo detesta: santidade, consagração, santificação. Acabou. Você sabe disso, não adianta dizer que não é, porque é verdade. A santidade acabou em muitos lugares. A oração acabou. O povo não tem força mais para orar. Eu vejo que na Deus é Santo, a hora que o povo vem na igreja, A hora que eles chegam aqui, às vezes chega e fica lá dentro do carro, lá no pátio. Aí quando acaba a oração, eles entram. Como é que essas criaturas querem receber bênção? Mas é bicho que não deixa elas entrar na igreja na hora da oração, dobrar o joelho. Eles não conseguem dobrar o joelho. Se tem uma coisa que o diabo detesta, é quando a gente dobra o joelho. Se tem uma coisa que Satanás não aguenta, é o crente que bota o joelho no chão. Vamos ouvir.
1: Como é que você falou aí que eu não entendi bem?
2: Não quero ela aqui. Ela pode ir em qualquer igreja, menos aqui.
1: Ela pode ir em qualquer igreja, menos aqui. Agora, por que você tem raiva dessa igreja? O que você vê nessa igreja que você não vê nas outras?
2: Ai, fogo.
1: O que você vê aqui, além do fogo?
2: Santidade demais. Hã? Não gosto.
1: O quê?
2: Santidade demais.
1: Santidade demais. Santidade demais.
2: Das outras igrejas. Eu gosto das outras igrejas.
1: Por quê?
2: Eles dançam pra mim.
1: Eles dançam pra ele.
0: É? Tá vendo, meus irmãos? Dança dentro das igrejas. É isso que o bicho quer. Danças. Se passa na frente da igreja, tá o povo dançando como se fosse uma boate, a luz apagada, a luz escura. E aí eles falam assim: agora vamos ouvir o ministério de dança, o povo dançando. Isso é igreja. Vamos agora ouvir o teatro, ministério do teatro, conjunto do teatro. Isso aí é igreja. Isso aí que é a igreja. Agora vamos ouvir a coreografia, o conjunto da coreografia. Isso aí é a igreja. Isso aí vai libertar as pessoas depressivas? Hein? Isso aí vai libertar as pessoas endemoniadas, macumbadas, enfeitiçadas, desenganadas da medicina? Por isso que você não vem aqui. Por isso que você não chega aqui na Deus é Santo. Por isso que você está aí, macumbado, enfeitiçado, amarrado, demoniado, oprimido, desesperado, vendo vultos, ouvindo vozes do além, o inimigo falando para você sair de casa, o inimigo falando para você largar essa mulher, largar esse homem, o inimigo falando para você tirar sua própria vida. E a gente aqui no rádio: venha, que Deus vai mudar a tua vida, venha, venha, venha, venha. E você não faz nada, porque quando a gente faz o que é para fazer, Deus dá força, Deus dá ânimo, Deus dá coragem, Deus dá coragem, Deus dá poder para a pessoa orar, jejuar e consagrar. Mas a gente tem que abrir o coração, querer. Então, nesta sexta-feira, às 15h, 19h, culto de guerra contra a macumba. Ninguém mais fala de macumba, contra a macumba. Você já notou isso? Que o evangelho de hoje tem um evangelho paralelo. Você não vê mais falar de jejum, de oração, de batalha espiritual, de guerra espiritual. As pessoas estão assim, todo mundo copiando a outra. Aquele modelo de igreja onde o pastor vai lá para o altar e diz: joga a mão para cima, Deus manda lhe dizer, Deus manda lhe dizer, tudo mentira. Deus manda lhe dizer que a tua vida vai mudar hoje. Hoje você recebe aquilo, recebe aquilo outro. Tudo mentira. Porque se o povo não mudar, a vida não muda. Esse evangelho fácil, joga a mão para cima e receba tudo, vai recebendo. A pessoa está aí no pecado, desviada, sem compromisso com Deus, não quer orar, não quer jejuar, não quer largar o pecado, e Deus está dando tudo para ele. Isso tudo é mentira. Joga a mão para cima e receba isso, receba aquilo outro, receba. Ninguém recebe nada. Tudo mentira. Te garanto que é tudo mentira. Agora, se nós bater o joelho no chão, se nós orar, se nós jejuar, se nós consagrar, se nós fazer voto, compromisso com Deus, de mudança, aí não tem demônio que aguenta. Aí não tem macumba, não tem Satanás, não tem espírito, não tem praga, não tem maldição, não tem palavra de derrota. Olha aqui, ó, vamos ouvir mais. Olha aqui, ó, sexta-feira é sexta-feira de libertação.
3: Olha aí, ó. Olha que tanta gente oprimida por legiões, olha aí. Ei, espírito da morte, não adianta você resistir. Por que está zangado assim? Queria matar ela?
2: Vou matar ela!
3: Você vai matar ela?
2: Chua, mas eu não gosto! Ela olha, mas eu não gosto! Eu tenho que matar ela! Eu detesto isso! Eu não queria que ela viesse aqui! Vou matar ela! Entregue-se Deus de vocês! Eu não queria! Não queria, porque eu queria matar ela!
4: Queima ele! Queima ele, derrota ele, fracassa ele. Olha,
5: Deus faz. A igreja Deus é Santo mostra.
4: Que foi, diabo? Que foi? Que foi, capeta? Hein?
2: Cala a boca!
4: Cala a boca? É pra você calar a boca?
2: Minha!
4: Quem te deu ela?
2: Ela é minha!
4: Quem te deu? Quem te deu ela?
2: É minha!
4: Quem te deu ela?
2: Ela é minha!
4: Não, você fala que ela é sua. Eu quero saber quem te deu ela. Quem te deu? Se ninguém te deu, ela não é sua. Você não comprou ela. Como é que é?
2: Eu odeio que ela venha aqui!
4: E você quer que ela... E você quer que ela vá pra onde? Escuta! Cale a boca! Cale a boca, só responda o que eu te perguntar. Não fale na minha frente. Fala depois que eu falar. Por que você não quer que ela venha aqui?
2: Ela quer trazer a família dela pra cá.
4: E vai trazer. Em nome do Pai, do Filho e do Espírito Santo. Há quanto tempo você vive nela? Seis anos. Eu lhe dou 6 segundos se sumir. Eu dou 6 segundos. 1, 2, 3, 4, 5 e 6. E já está liberta pelo meu Jesus Cristo.

meus irmãos, minhas irmãs, não se conforma com essa vidinha de sofrimento, não, pelo amor de Deus. Deus não tem isso para nós. Eu não acredito que nós aceitamos a Jesus. Eu não acredito que nós estamos na igreja para ser depósito de Satanás. Encher o corpo, a mente, a alma de macumba, de doença, de feitiçaria, de sofrimento, de amarração. Não, eu não creio. Eu não aceito isso. No nome de Jesus, o nosso Deus nos chamou para ser salvo e para vencer na vida. Para vencer na vida, Deus chamou nós para vencer na vida. Não foi para viver dentro de igreja carregando a cruz somente e dizer: ah, eu nasci para sofrer, eu nasci para padecer, eu nasci para carregar uma cruz pesada. Não, de jeito nenhum. É claro que tem cruz, é claro que tem luta, é claro que tem sofrimento, mas é aquele sofrimento que passa. Você enfrenta ele, você vence ele. Você vence ele. Agora, aquela cruz que nunca acaba, aquela dor que nunca é curada, aquele sofrimento que não tem fim, aquela macumba que está dentro da pessoa e diz que a pessoa é crente, a pessoa é obreiro, é obreira, a pessoa faz a obra de Deus endemoniada, macumbada, enfeitiçada, fraco, triste, depressivo, vendo vultos, ouvindo vozes e ainda entregando revelação. Ainda entregamos revelação. Eu não sei que revelação é esta. Chegou uma mulher na nossa igreja e disse que era missionária. Missionária, eu faço a obra, sou missionária. Eu sou evangelista. Eu viajo o Brasil e o mundo. Veio a revelação e foi falado: aqui tem uma pessoa que está assim, assim, assim, assim, assim, assim, assim. A missionária levantou a mão. Quando botamos a mão na cabeça da missionária, uma legião de demônios, uma legião de espírito maligno estava naquela missionária. E o bicho bradava na boca da missionária: o que que ela veio fazer na igreja? Deus é santo. Porque era ele que estava usando ela, era ele que estava revelando, profetizando, era ele que ia matar ela. Mais uma legião de demônios. E o bicho foi falando que era pomba gira, chucaveira, tranca rua, não sei quem lá. E foi falando um monte de demônios. Aí quando terminou, que o bicho saiu daquela mulher, a mulher começou a chorar, dizendo assim: o que que eu vim fazer aqui? Só para ser envergonhada. O que que eu vim fazer nesse lugar? Nunca caí, nunca manifestei. O que que eu vim fazer nessa igreja? Aí tivemos que falar com ela: não, minha irmã, a senhora precisava daqui hoje. A senhora estava sendo enganada pelo bicho. Bicho estava te enganando, o bicho estava te iludindo, mas graças a Deus que ele manifestou. Graças a Deus, você tem que dar graças a Deus que você entrou numa porta, num lugar. O bicho estava te enganando, o bicho estava te iludindo, mas graças a Deus que ele manifestou.

não, só problema, dívidas. Dentro dessa casa tem gente assim, está falando diante de Deus, nada dá certo, é só tribulação, só problema. Eu te convido para estar conosco nesta sexta-feira, venha para cá. Ninguém aqui é melhor do que ninguém, mas a maneira como Deus age aqui é diferente. Você tem que acreditar nisso, sair da sua casa, vir buscar a Deus. Buscar a Deus. Não, mas eu estou buscando a Deus. Mas se você está buscando a Deus, por que não muda? Por que você não recebe as bênçãos? Por que a sua vida não muda? Estou falando para mudar. Falando de mudanças. De algo novo. Você que é missionária, missionário. Você que é obreiro, obreira. Aí na sua igreja, no seu ministério. Você que frequenta aí essa igreja e a sua vida não muda, vem experimentar aqui na Deus é Santo para você ver. Venha para cá, em nome de Jesus. Eu sei que você vai ter uma luta terrível para não chegar até aqui. Mas se você chegar, Deus vai falar contigo. Deus vai te revelar. Deus vai te mostrar. Deus vai te dar vitória. Isso eu garanto. Em nome do Senhor Jesus. Escuta aqui às 9 da manhã, 3 da tarde, 7 da noite. Levanta e venha. Quando a gente quer, a gente consegue. Quando a gente quer, a gente vai. A gente luta, a gente batalha, a gente peleja, mas a gente vence. Aonde? Igreja Pentecostal, Deus é Santo. Igreja Pentecostal, Deus é Santo. Avenida Marechal Floriano Peixoto. Avenida Marechal Floriano Peixoto, 6711, Vila Auer, aqui no Auer, nesta noite de sexta-feira, 7 da noite, eu te garanto, que alguma coisa vai acontecer na sua vida de Deus, de mudança, eu te garanto, em nome de Jesus.

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0: É, meus queridos e amados irmãos e ouvintes, recebam a paz do Senhor Jesus Cristo, presbítero Jefferson de Andrade, com muito prazer, com muita alegria no meu coração, estamos nós aqui, comunicando com o povo de Deus, que dentro da programação Vencendo pela Fé, lembrando que na direção geral desta programação está a cargo do pastor Darcy Messias, pastor presidente das igrejas Pentecostal Deus é Santo, sede aqui em Curitiba, na Avenida Marechal Floriano Peixoto, 6711. Ouvintes, nós estamos na fé para esta quarta-feira, mais uma quarta-feira que se aproxima, e todos sabem que quarta-feira é dia de milagres aqui na sede, no templo maior das igrejas Pentecostal Deus é Santo. Quarta-feira é dia de milagres, e você e toda a sua família, em nome de Jesus, já comece a se organizar para estar conosco nesta quarta-feira, porque nós cremos que coisas grandes da parte do Senhor vai estar acontecendo na sexta-feira. Nesse dia, nós teremos concentrações de curas divinas e libertações. Estará sendo realizada aqui mesmo em nossa sede nacional, aqui mesmo em Curitiba, na nossa igreja Pentecostal Deus é Santo. Acompanhar que Jesus não mudou e nem a sua palavra. O Jesus que operava no passado é o mesmo que opera no presente e vai continuar operando no futuro, porque ele é Deus e o seu poder não acaba. Vamos acompanhar. Tenha a sua fé edificada.
1: Pedi oração por irmão e daí um milagre pra gente. Graças a Deus.
2: Milagre aconteceu.
1: Milagre aconteceu.
2: O tumor desapareceu.
1: É, ele falou assim que sumiu. Ele falou, ah, o câncer morreu e você vive.
2: O câncer morreu e você vive.
1: Isso. Ele falou, não precisa cirurgia, nada. E aí é só agora os acompanhamentos, né, cada 6 meses.
2: A princípio era necessária a cirurgia.
1: Sim, ele tava bem grande, e aí ele falou, não tem como fazer cirurgia, porque ele tá muito grande, ele é um tumor raro e muito agressivo, e ele tá muito grande. E aí a gente não pode fazer cirurgia, então a gente vai tentar diminuir com a quimioterapia e a radioterapia. E aí quando ele diminuir, a gente faz a cirurgia. Aí eu terminei de fazer, daí eu fiz, né, a ressonância, tudo. E ele falou, ó, não precisa mais fazer cirurgia, porque não tem nem sinal mais.
2: Sumiu o tumor.
1: Sumiu. Sumiu tudo, não tem nada.
2: E ela reconhece que foi um milagre de Deus.
1: Reconheço que foi um milagre de Deus. Reconheço, sim. Aí eu... Ele falou pra mim desse jeito, né, que o tumor sumiu e você vive.
2: Porque glória a Deus.
1: Porque era um tumor bem agressivo e raro.
2: Glória a Deus. A sobrinha que acompanhou o sofrimento da tia, tenho certeza que muito chorou de tristeza, acompanhando todo o sofrimento. Mas hoje essas lágrimas é de alegria.
1: De alegria. Graças a Deus.
2: Jesus curou.
1: Jesus curou.
2: Vale a pena confiar em Deus.
1: Vale a pena confiar em Deus.
0: Maravilha, maravilha, maravilha de Deus. Meus amados irmãos, você acabou de ouvir um testemunho maravilhoso. Aí está a prova que Jesus faz milagres. Ele faz milagres. Ele é Deus de milagres. Igreja Pentecostal Deus é Santo, uma igreja conhecida como o pronto socorro de Jesus Cristo na terra. Eu já ouvi da boca de irmãs aqui que a igreja Deus é Santo é um hospital de milagres. Irmãs que vêm, inclusive, irmãos que congregam em outros ministérios, congregam em outras igrejas, e elas falam assim, ó, quando eu preciso de um milagre,
3: eu já sei aonde encontrar o milagre. Eu venho na igreja, Deus é Santo. Isso é o que nós ouvimos da boca do povo. Eu digo isso para a glória de Deus. Deus tem dado algo para essa igreja, uma unção de milagres, para a glória de Jesus Cristo. Você acabou de ouvir um testemunho de uma irmã que foi curada do câncer. Ela foi curada do câncer para a glória de Jesus, curada do câncer. Eu tenho, mais outro testemunho, não tem? Vamos ouvir mais um testemunho?
4: O nome da irmã?
5: Meu nome é Neuza, cumprimento a igreja com a paz do Senhor Jesus. A bênção que eu quero contar foi uma cura que eu recebi quarta-feira passada aqui, que Deus usou a vida do pastor Darcy Messias, que revelou que tinha pessoas aqui com a bexiga baixa, né, com infecção na bexiga. E eu estava assim com um problema que eu ia no banheiro, mas em segundo quase assim eu tinha que ir no banheiro, porque parecia que eu ia e não esvaziava a bexiga. Toda hora estava dando vontade de ir, né? E depois dessa revelação, não deu mais esse problema, tá tudo normal, graças a Deus, e até um inchaço da barriga acabou.
4: Foi curado.
5: Fui curado, em nome de Jesus.
4: Mas foi revelada nesta igreja, recebeu a revelação do Espírito Santo, depois da revelação, Jesus tocou na sua bexiga.
5: Sim, fui revelada quarta-feira e Deus e Jesus tocou na minha bexiga, fui curado, em nome de Jesus.
4: Até a barriga estava inchada.
5: Estava inchado,
4: Depois da revelação, foi curado.
5: Fui curado, graças a
0: Deus. O nome da irmã?
6: Meu nome é Marilene.
0: Qual foi a bênção, irmã Marilene?
6: É, o meu filho, ele tinha um mercadinho pequeno e ele estava muito, não vendia nada. E, sabe, estava lá, sabe, sem vender as coisas dele. E estava muito triste, meu filho, nesse mercado, né? E eu orando aqui, né? E Deus preparando e abençoando, né? Lá na Tatuquara também. E daí, daquele mercado, que o meu filho estava pequeno, um empresário rico foi lá e falou com o meu filho, que o meu filho era gerente desse mercado, desse empresário. E daí esse empresário foi e falou pro meu filho: eu vou vender esse mercado para você. Você vai sair desse mercado pequeno para esse mercado grande, que ele era gerente, que hoje ele é dono. Hoje ele é dono desse mercado. Ele tem funcionário, tem tudo, mas praticamente meu filho estava falido. Mas Deus levou esse empresário, né, bem sucedido, e falou para meu filho, ajudou meu filho. E hoje meu filho, através da igreja, Deus é Santo. E hoje meu filho é um grande empresário, né? Ele tem o mercado dele, e eu orando. E daí eu fiz essa campanha, né, para o meu filho, da prosperidade. E ele precisava de um carro, né, que está até aqui o carro que Deus deu para ele, né? O carro que Deus deu para ele fazer, né, assim, entregar as compra, né, do mercado, né, que ele tá, tem muito movimento no mercado e precisava desse carro. E Deus deu esse carro através dessa campanha que eu fiz. Meu filho recebeu essa benção e recebeu esse carro, né, que Deus deu para ele entregar as compras.
0: A irmã tem vindo fazer campanhas aqui na quarta-feira na igreja Deus é Santo. E a irmã fez a campanha da quarta-feira em favor do seu filho. E o filho tinha um mercadinho pequeno, não tava vendendo. Está quase falindo, fechando as portas. Mas na campanha da quarta-feira, Deus fez uma grande reviravolta. Hoje o filho é dono de um grande mercado, está prosperando, é um empresário bem sucedido. A irmã veio buscar na campanha da quarta-feira e Deus prosperou o filho. Então a irmã é a prova que Deus prospera nesse lugar.
6: Eu sou a prova que Deus prospera.
0: Quem vem para cá, prospera.
6: Prospera.
0: E não só quem vem, mas também a família daqueles que vêm pra cá.
6: Prospera também.
0: A irmã veio e buscou pelo filho, o filho tá prosperando.
6: Graças a Deus, e eu também.
0: Prosperando também.
6: Prosperando, porque eu escutava na igreja de Deus Santo que dava casa, dava terreno, né? E hoje Deus me deu uma casa aqui na Vila Guaíra, né? Deus me deu uma casa, então Deus é poderoso. Eu escutava os testemunhos, que Deus dá casa, dinheiro dá conta. E hoje Deus me deu uma casa também aqui na Vila Guaíra.
0: Ganhou uma casa?
6: Deu uma casa para mim, Jesus me deu.
0: Está feliz?
6: Estou feliz com Jesus.
0: Porque... Qual é a palavra da irmã para aquelas pessoas que estão acompanhando agora?
6: Que venha para a igreja Deus é Santo. Que venha, né, fazer a prosperidade da quarta-feira. Porque quando o pastor Messias chama aqui para orar, Deus, a gente recebe.
0: Resposta vem.
6: A resposta vem, porque eu recebi, né? E vim agradecer a Deus, né? E fazendo a campanha para minha família, e eu recebi, né? Os meus filhos estão recebendo, eu estou recebendo, né? Grandes bênçãos do Senhor.
0: Maravilha. Deus abençoe a senhora mais ainda. Palma para Jesus. É, meus amados irmãos, é algo maravilhoso que Deus faz na igreja pentecostal. Deus é Santo. Você que é de Curitiba e região metropolitana, vem estar conosco, porque Deus tem a bênção para a sua vida aqui na nossa sede em Curitiba, na Avenida Marechal,
3: Floriano Peixoto, 6711, Auer, Curitiba. Aqui está a sede, o templo maior das igrejas pentecostal. Deus é Santo. Tá certo? Deus abençoe. Ficam todos na paz do Senhor Jesus.

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1: Ah, Jesus queima, enxou o lampo, enxou a dilha, Jesus queima, enxou 7 encruzilhada, 7 catatumba, 7 portão de cemitério, 7 túmulo, ó, Jesus queima, demônio da morte, demônio dos acidentes de carro, acidente de avião, acidente de trabalho, demônio da morte, demônio da briga, da confusão, ó, Jesus queima, vai queimando, queima nessa noite, alcança nossos parentes, alcança nossos familiares, alcança, alcança, meu Deus, alcança, alcança, Jesus, alcança, ó, glória, manda fogo, Jesus, queima, queima, queima, queima, queima.
0: Libertação.
2: O que está acontecendo com você, hein, Pombagira? Tá acontecendo o quê?
3: Hein? Eu quero acabar com o casamento dela, eu tô conseguindo!
2: Estava conseguindo. Como é que é?
3: Eu vou fazer ela trair o marido dela!
2: Quer fazer ela trair o marido dela? Olha aí. Quem faz os maridos trair as esposas e as esposas trair o marido? É o bicho. Vamos ver. O nome seu mesmo é quem? Quem é você?
3: Pombagira!
2: Vem! Ô, Pombagira, você está no meio dos dois, então?
3: Tô!
2: Vai matar!
3: Eu faço ele brigar com ela! Eu faço ele brigar com ela, ela brigar com ele! Eu vou fazer ele matar ela! Eu vou matar ele!
2: Eu não vou nem expulsar, deixa só você expulsar. Pode expulsar. Pronto. Pronto.
0: Cura divina.
4: Meu nome é Roberto. Vou contar 2 testemunhos que eu alcancei aqui pela graça de Deus. Eu tinha umas dores fortes no pulmão, me faltava até ar. E um dia fui revelado aqui que tinha uma mancha no pulmão. E naquele dia que eu fui revelado, graças a Deus, fiquei curado. Outro milagre foi que eu tinha um caroço do lado esquerdo da minha virilha. E também fui revelado, vim aqui na frente, o pastor orou e instantaneamente fui curado. Então, eu agradeço a Deus por essas bênçãos e digo que realmente Deus opera nesse lugar.
2: Mora onde?
4: Eu moro no bairro Cajuru.
0: Revelações, alguém que está com caroço no seio, uma dor no seio e lá dentro tem um caroço, lá dentro tem um caroço, que a dorzinha assim está incomodando, já tem dia que está incomodando. Um de vocês aí, vem correndo, vem correndo, você está nova, bota a mão no seio, diga, ela está curada. Quem curou foi Jesus, foi Jesus que curou. Diga assim, não tem mais caroço aí. Será que está curada mesmo? Olha a dúvida. Bota a mão para ver se tem caroço aí. O médico pediu vários exames. Tem caroço aí?
5: Não.
0: Tem dor aí?
5: Não, agora não.
0: Dá glória a Deus aí, dá glória, dá glória, dá glória, que Jesus já curou a mulher. É assim que Jesus faz, tem que ter fé.
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3: Deus é santo.
4: Luiz Mauro, Luiz curado Mauro. Da AIDS. A senhora vindo fazer campanha por ele.
3: Vindo fazer campanha por ele.
4: E ele foi curado.
3: Foi curado em nome de Jesus.
4: Nada.
3: Não, graças a Deus.
5: E a bênção maior, poderosa mesmo, foi a cura da AIDS, do vírus HIV, que existia em mim. Hoje, graças a Deus, estou livre. Para a honra e glória do Senhor Jesus Cristo. Eu agradeço muito.

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quando eu cheguei em casa, eu fui no banheiro fazer xixi e saiu um pé de frango só com uma unha. Pé de frango com um dedo e uma unha. Fiquei assombrada, eu já dei descarga logo. Ah, era uma obra de macumbaria feia que eu tava.

0: Eu fui ao banheiro, eu expeli lesma. Duas lesminhas finas que saíram de mim, de dentro do meu corpo, né? Então, é um milagre. E a partir daquele dia, nunca mais.
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0: Eu fui ao banheiro, eu expeli lesma. Duas lesminhas

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0: de Marcos, capítulo 10, versículo 46. Depois foram para Jericó, e saindo ele de Jericó com seus discípulos e uma grande multidão, Bartimeu, o cego, filho de Timeu, estava o quê? Assentado junto do caminho, mendigando. E ouvindo que era Jesus de Nazaré, começou a clamar e a dizer: Jesus, filho de Davi, tem misericórdia de mim. E muitos o repreendiam para que se calasse, mas ele clamava cada vez mais: Filho de Davi, tem misericórdia de mim. E Jesus, parando, disse que eu chamasse. E chamaram o cego, dizendo-lhe: tem bom ânimo, levanta-te, que ele te chama. E ele, lançando de si a sua capa, levantou-se e foi ter com Jesus. E Jesus, falando, disse: que queres que te faça? E o cego diz: mestre, que eu tenha vista. Jesus lhe disse: vai, a tua fé te salvou. E logo viu e seguiu Jesus pelo caminho. Meu Deus, que mensagem, hein? Pode assentar. Isso aqui é uma palavra que nós podemos tirar proveito aqui hoje. Mas antes, quem tem força, dá um glória a Deus aí mais alto, com força e fé. Graças a Deus. Isso aqui é uma lição para nós, isso aqui é uma escola para nós. Nós olhar isso aqui, para mim é uma escola, porque eu vejo nisso aqui um exemplo de fé, um exemplo da verdadeira fé. Você pergunta: quem é que tem fé? Todo mundo levanta a mão. Quem é que tem muita fé? Quem tem fé demais? É. Mas uma vidinha derrotada, uma vidinha fracassada, e tem muita fé. Eu tenho fé demais. Que fé? Que fé é esta? Que fé é esta? Se tem muita fé, tem que mostrar muitos milagres. Eu não tenho essa fé, não. Eu não vou dizer: ai, que eu tenho fé. Eu não. Minha fé é miudinha, pra chuchu, como diz. Se eu tivesse essa fé que o povo fala que tem, meu Deus do céu, eu era diferente, eu era outro. Agora, esse aqui tinha fé. Esse aqui é o exemplo de fé. Porque ele sabia que Jesus ia passar naquele caminho. Ele chegou primeiro do que Jesus. Ele chegou adiantado. Vai ver se ele não madrugou lá. Vai ver se ele não chegou um dia antes. Ficou lá na beira do caminho esperando. Não enxergava, mas ouvia. Quando vê aquele barulhão, aquela multidão de gente, ele então gritou. Gritava: Jesus, Jesus! Ao ponto das pessoas se sentirem incomodadas. Cala a boca, cego enjoado. Cala a boca, cego. Cala a boca. Aquele povo que era para pegar ele, o mínimo um, tivesse mínimo um na multidão, dizer: vem cá, cego. Vamos lá. Ô Jesus. Jesus, está aqui um cego aqui, ó, gritando. Jesus, aqui tem um cego gritando aqui, ó, cura ele, faz alguma coisa por ele. Não, cala a boca, cego. Traga de ser enjoado. Fecha a tua boca, homem enjoado. Cala a boca. Mas ele não olhou para aquilo. Quer dizer, ele não importou com aquilo. Nem deu ouvido o que o povo dizia, o que o povo falava. Ele dava ouvido para o seu desejo, a sua vontade de ter a verdadeira cura, a verdadeira visão. Ah, meus irmãos amados, ele queria, glória a Deus, ele queria enxergar, ele queria ver, ele pagou preço. fácil, meus irmãos. Ele pagou o preço. É Jesus, Jesus, Jesus, Jesus, filho de Davi, tem misericórdia de mim. E gritava, e fazia o maior gritaria. Mas aquilo era a fé dele em ação. A fé, quando ela é fé mesmo, a gente vê o resultado dela. A gente não desiste, a gente não desanima. A gente ora, jejuma um dia, dois, três, quatro, cinco, dez, um ano, dois anos, 20 anos, 40 anos, e orando e jejuando, porque ali é o efeito da verdadeira fé, ali é o efeito da verdadeira vida com Deus. Aleluia! Aí Jesus então manda chamar ele. Chega alguém lá e fala: ó, o homem está te chamando lá, como lá? Aí pega no braço dele. Aí vai até o encontro de Jesus. Aí Jesus olha para ele, sabendo de tudo. O que, que ele não sabe? Se Jesus conhece nossos pensamentos, pergunta para ele: ei, o que, que você quer que eu faça? Senhor, é que eu enxergue, é que eu tenha visão. Jesus falou assim: eu te curei, não. Você tem que entender. Ó, escuta aqui, você tem que entender que às vezes é Deus e às vezes é a nossa fé. Às vezes é Deus e às vezes é a nossa fé. Os falsos profetas estão curando por aí, tem nada a ver com Deus. Os falsos profetas estão revelando aí, revela tudo. Revela a identidade, revela a carteira, a cor da cueca, a cor de tudo. Mas não tem nada a ver com Deus. Quem entendeu, levante a mão. Tem nada a ver. Aí naquele dia vai chegar lá e o Senhor vai dizer: não te conheço. Mas como é que você não conhece? Se eu curava, expulsava demônio, revelava, fazia milagre, maravilha no teu nome. Pois é, era o meu nome. Era o meu nome. Era a fé. A fé. Quem curou isso aqui? Não foi Jesus que curou ele, foi ele que foi curado pela sua fé. Jesus falou: vai, a tua fé te curou, vai, a tua fé te salvou. Mas ele não foi, não, Jesus mandou ele ir. Pelo contrário, ele foi, foi com Jesus, ele seguiu, foi Jesus, ele mostrou que ele tinha a verdadeira fé, ele tinha a verdadeira fé. Ele tinha verdadeira fé. Você vê quando a pessoa tem fé. Você olha para a pessoa, você vê que ele tem fé. Você sabe quando a pessoa tem fé. Você sabe que a pessoa que tem fé, ela é diferente. Ele fica o tempo todo ligado na mensagem. Não é ligado ao celular. Não é ligado no banheiro. Não é ligado na água. Tem gente que fica o tempo todo na igreja. É banheiro, é água, é celular. Demonstrou que não tem fé nenhuma. Não tem fé. Quando a pessoa tem fé, ele está ligado à palavra, porque a palavra é que produz a verdadeira fé. A palavra de Deus é que mexe conosco. A palavra de Deus é que toca na nossa vida e faz nós crescer na luta, faz nós crescer na tribulação, faz nós crescer no problema. O crente cresce na luta. Aprenda isso. O crente cresce é na luta, meus irmãos. O crente cresce na prova. O verdadeiro crente cresce na tribulação. Na tribulação que ele é perseverante. É na tribulação que ele ora mais. É na tribulação que ele jejua mais. É na tribulação que ele confia mais em Deus. Aí Deus permite ele passar por aquilo. Não é porque Deus quer, não. Mas é por necessidade da pessoa. O verdadeiro cristão, cada luta que ele passa, ele fica mais experiente. Quem entendeu, levante a mão. Cada prova que ele passa, ele sai da prova, a prova sai dele, ele fica mais paciente. A prova acabou e ele continua. Vem outra prova, a prova vem, passou, e ele continua. Por quê? Porque ele é vencedor. Ele nasceu para vencer. Nasceu para vencer.
1: Tem gente que está nele ali, o espírito da vitória. Nada derruba ele, nada abate ele, nada tira ele da igreja, porque ele tem hora com Deus, ele tem jejum, ele tem fé, ele tem paciência, ele tem perseverança, irmão. Vai, cego, o que você quer que eu faça? Ei, o Senhor perguntou para mim, o que você quer que eu faça? Senhor, é que eu enxergue. Então tá bom, eu vou te curar. Não, a tua fé é quem te curou, a tua fé é que te salvou. Vai, vai, mesmo Jesus mandando ele ir, não foi? Ele seguiu Jesus, ele seguiu, ele andou com Jesus. A tua fé te salvou. Quer ver? Pega o CV aí de novo, versículo de número 52. E Jesus falando diz: que queres que te faça? O cego diz: mestre, que eu tenha vista. Jesus diz: vai, a tua fé te salvou. E logo viu. E aí, foi embora? Não, ele foi embora, recebeu a cura, fez a campanha, foi revelado e ó, tchau, nunca mais voltou na igreja. Foi assim ou não foi? Foi, está aqui, ó. Eu queria só a cura. Hein? Ele seguiu Jesus pelo caminho, ele foi salvo, ele não deixou mais Jesus. Daquele dia em diante, os olhos abriu, mas não foi só os olhos físicos, foi os olhos da fé, da salvação. Ele passou a ver o que não via antes. Ele passou a enxergar o que não enxergava antes. Ele passou a ver, não o mundo físico, mas o mundo espiritual, a vida espiritual. Quem é salvo, vê com os olhos espirituais. Quem é salvo, enxerga com a mente espiritual. Glória a Deus. Então, irmão, igreja é isso aí, evangelho é isso aí. Evangelho não é só cura, não. Evangelho é seguir Jesus. Evangelho não é revelação, não. Esse povo que anda correndo atrás de uma revelação nunca vai firmar igreja nenhuma. Porque o negócio deles é revelação. Tendo revelação, está lá. Não tem, eles não vai lá. Então, o crente verdadeiro é: tem a palavra, tem Jesus, tem salvação, tem mandamento, tem ensinamento. Meu negócio é a palavra, meu negócio é o reino de Deus. Toda a igreja em pé.
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0: É, meus queridos e amados irmãos e ouvintes, recebam a paz do Senhor Jesus Cristo, presbítero Jefferson de Andrade, com muito prazer, com muita alegria no meu coração, estamos nós aqui, comunicando com o povo de Deus, que dentro da programação Vencendo pela Fé, lembrando que na direção geral desta programação está a cargo do pastor Darcy Messias, pastor presidente das igrejas Pentecostal Deus é Santo, sede aqui em Curitiba, na Avenida Marechal Floriano Peixoto, 6711. Ouvintes, nós estamos na fé para esta quarta-feira, mais uma quarta-feira que se aproxima, e todos sabem que quarta-feira é dia de milagres aqui na sede, no templo maior das igrejas Pentecostal Deus é Santo. Quarta-feira é dia de milagres, e você e toda a sua família, em nome de Jesus, já comece a se organizar para estar conosco nesta quarta-feira, porque nós cremos que coisas grandes da parte do Senhor vai estar acontecendo na sexta-feira. Nesse dia, nós teremos concentrações de curas divinas e libertações. Estará sendo realizada aqui mesmo em nossa sede nacional, aqui mesmo em Curitiba, na nossa igreja Pentecostal Deus é Santo. Acompanhar que Jesus não mudou e nem a sua palavra. O Jesus que operava no passado é o mesmo que opera no presente e vai continuar operando no futuro, porque ele é Deus e o seu poder não acaba. Vamos acompanhar, tenha a sua fé edificada.
1: Pedi oração pro irmão e daí um milagre pra gente, graças a Deus.
2: Milagre aconteceu.
1: Milagre aconteceu.
2: O tumor desapareceu.
1: É, ele falou assim que sumiu. Ele falou, ah, o câncer morreu e você vive.
2: O câncer morreu e você vive.
1: Isso. Ele falou, não precisa cirurgia, nada. E aí é só agora os acompanhamentos, né? Cada 6 meses.
2: A princípio, era necessária a cirurgia.
1: Sim, ele tava bem grande. E aí ele falou, não tem como fazer cirurgia, porque ele tá muito grande. Ele é um tumor raro e muito agressivo. E ele tá muito grande. E aí a gente não pode fazer cirurgia. Então a gente vai tentar diminuir com a quimioterapia e a radioterapia. E aí quando ele diminuir, a gente faz a cirurgia. Aí eu terminei de fazer, daí eu fiz, né, a ressonância, tudo. E ele falou, ó, não precisa mais fazer cirurgia, porque não tem nem sinal mais.
2: Sumiu o tumor.
1: Sumiu. Sumiu tudo, não tem nada.
2: E a mãe reconhece que foi um milagre de Deus.
1: Reconheço que foi um milagre de Deus. Reconheço, sim. Aí eu... Ele falou pra mim desse jeito, né, que o tumor sumiu e você vive.
2: Porque glória a Deus.
1: Porque era um tumor bem agressivo e raro.
2: Glória a Deus. A sobrinha que acompanhou o sofrimento da tia, tenho certeza que muito chorou de tristeza, acompanhando todo o sofrimento. Mas hoje essas lágrimas é de alegria.
1: De alegria. Graças a Deus.
2: Jesus curou.
1: Jesus curou.
2: Vale a pena confiar em Deus.
1: Vale a pena confiar em Deus.
0: Maravilha, maravilha, maravilha de Deus. Meus amados irmãos, você acabou de ouvir um testemunho maravilhoso. Aí está a prova que Jesus faz milagres. Ele faz milagres. Ele é Deus de milagres. Igreja Pentecostal, Deus é Santo, uma igreja conhecida como o pronto socorro de Jesus Cristo na terra. Eu já ouvi da boca de irmãs aqui que a igreja Deus é Santo é um hospital de milagres. Irmãs que vêm, inclusive, irmãos que congregam em outros ministérios, congregam em outras igrejas, e elas falam assim, ó, quando eu preciso de um milagre,
3: eu já sei aonde encontrar o milagre. Eu venho na igreja Deus é Santo. Isso é o que nós ouvimos da boca do povo. Eu digo isso para a glória de Deus. Deus tem dado algo para essa igreja, uma unção de milagres, para a glória de Jesus Cristo. Você acabou de ouvir um testemunho de uma irmã que foi curada do câncer. Ela foi curada do câncer para a glória de Jesus, curada do câncer. Eu tenho, mais outro testemunho, não tem? Vamos ouvir mais um testemunho?
4: O nome da irmã?
5: Meu nome é Neuza, cumprimento a igreja com a paz do Senhor Jesus. A bênção que eu quero contar foi uma cura que eu recebi quarta-feira passada aqui, que Deus usou a vida do pastor Darcy Messias, que revelou que tinha pessoas aqui com uma bexiga baixa, né, com infecção na bexiga. E eu estava assim com um problema que eu ia no banheiro, mas em segundo, quase assim, eu tinha que ir no banheiro, porque parecia que eu ia e não esvaziava a bexiga. Toda hora estava dando vontade de ir, né? E depois dessa revelação, não deu mais esse problema, tá tudo normal, graças a Deus, e até um inchaço da barriga acabou.
4: Foi curado.
5: Fui curado, em nome de Jesus.
4: Foi revelada nesta igreja, recebeu a revelação do Espírito Santo, depois da revelação, Jesus tocou na sua bexiga.
5: Sim, fui revelada quarta-feira e Deus e Jesus tocou na minha bexiga, fui curado, em nome de Jesus.
4: Até a barriga estava inchada.
5: Estava inchado,
4: Depois da revelação, foi curado.
5: Fui curado, graças a
0: Deus. O nome da irmã?
6: Meu nome é Marilene.
0: Qual foi a bênção, irmã Marilene?
6: É, o meu filho, ele tinha um mercadinho pequeno e ele estava muito, não vendia nada e, sabe, estava lá, sabe, sem vender as coisas dele e estava muito triste, meu filho, nesse mercado, né? E eu orando aqui, né? E Deus preparando e abençoando, né? Lá na Tatuquara também. E daí, daquele mercado que meu filho estava pequeno, um empresário rico foi lá e falou com meu filho, que meu filho era gerente desse mercado, desse empresário. E daí esse empresário foi e falou para o meu filho, eu vou vender esse mercado para você. Você vai sair desse mercado pequeno para esse mercado grande que ele era gerente, que hoje ele é dono. Hoje ele é dono desse mercado. Ele tem funcionário, tem tudo, mas praticamente meu filho estava falido. Mas Deus levou esse empresário, né, bem sucedido, e falou para meu filho, ajudou meu filho. E hoje meu filho, através da igreja, Deus é Santo. E hoje meu filho é um grande empresário, né? Ele tem o mercado dele, e eu orando. E daí eu fiz essa campanha, né, para o meu filho, da prosperidade. E ele precisava de um carro, né, que está até aqui o carro que Deus deu para ele, né? O carro que Deus deu para ele fazer, né, assim, entregar as compra, né, do mercado, né, que ele tá, tem muito movimento no mercado e precisava desse carro. E Deus deu esse carro através dessa campanha que eu fiz. Meu filho recebeu essa benção e recebeu esse carro, né, que Deus deu para ele entregar as compras.
0: A irmã tem vindo fazer campanhas aqui na quarta-feira na igreja Deus é Santo. E a irmã fez a campanha da quarta-feira em favor do seu filho. E o filho tinha um mercadinho pequeno, não tava vendendo. Está quase falindo, fechando as portas. Mas na campanha da quarta-feira, Deus fez uma grande reviravolta. Hoje o filho é dono de um grande mercado, está prosperando, é um empresário bem sucedido. A irmã veio buscar na campanha da quarta-feira e Deus prosperou o filho. Então a irmã é a prova que Deus prospera nesse lugar.
6: Eu sou a prova que Deus prospera.
0: Quem vem para cá, prospera.
6: Prospera.
0: E não só quem vem, mas também a família daqueles que vêm pra cá.
6: Prospera também.
0: A irmã veio e buscou pelo filho, o filho tá prosperando.
6: Graças a Deus, e eu também.
0: Prosperando também.
6: Prosperando, porque eu escutava na igreja de Deus Santo que dava casa, dava terreno, né? E hoje Deus me deu uma casa aqui na Vila Guaíra, né? Deus me deu uma casa, então Deus é poderoso. Eu escutava os testemunhos, que Deus dá casa, dinheiro dá conta. E hoje Deus me deu uma casa também aqui na Vila Guaíra.
0: Ganhou uma casa?
6: Deu uma casa para mim, Jesus me deu.
0: Está feliz?
6: Estou feliz com Jesus.
0: Porque... Qual é a palavra da irmã para aquelas pessoas que estão acompanhando agora?
6: Que venha para a igreja Deus é Santo. Que venha, né, fazer a prosperidade da quarta-feira. Que quando o pastor Messias chama aqui para orar, Deus, a gente recebe.
0: Resposta vem.
6: A resposta vem, porque eu recebi, né? E vim agradecer a Deus, né? E fazendo a campanha para minha família, e eu recebi, né? Os meus filhos estão recebendo, eu estou recebendo, né? Grandes bênçãos do Senhor.
0: Maravilha. Deus abençoe a senhora mais ainda. Palma para Jesus. É, meus amados irmãos, é algo maravilhoso que Deus faz na igreja pentecostal. Deus é santo. Você que é de Curitiba e região metropolitana, vem estar conosco. Porque Deus tem a bênção para a sua vida aqui na nossa sede em Curitiba, na Avenida Marechal,
3: Floriano Peixoto, 6711, Auer, Curitiba. Aqui está a sede, o templo maior das igrejas pentecostal. Deus é Santo. Tá certo? Deus abençoe. Ficam todos na paz do Senhor Jesus.

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0: acontecendo com você? Hein, Pombagira? Tá acontecendo o quê? Hein?
1: Eu quero acabar com o casamento dela, eu tô conseguindo!
0: Estava conseguindo. Como é que é?
1: Eu vou fazer ela trair o marido dela!
0: Quer fazer ela trair o marido dela? Olha aí. Quem faz os maridos trair as esposas? E as esposas trair o marido? É o bicho. Vamos ver. O nome seu mesmo é quem? Quem é você?
1: Pombagira!
0: Vem! Ô, Pombagira, você está no meio dos dois, então?
1: Tô!
0: Pra matar.
1: Eu faço ele brigar com ela! Eu faço ele brigar com ela, ela brigar com ele! Eu vou fazer ele matar ela! Eu vou matar ele!
0: Eu não vou nem expulsar, deixa só você expulsar. Pode expulsar. Divina.
2: Meu nome é Roberto. Vou contar dois testemunhos que eu alcancei aqui pela graça de Deus. Eu tinha umas dores fortes no pulmão, me faltava até ar. E um dia fui revelado aqui que tinha uma mancha no pulmão. E naquele dia que eu fui revelado, graças a Deus, fiquei curado. Outro milagre foi que eu tinha um caroço do lado esquerdo da minha virilha. E também fui revelado, vim aqui na frente, o pastor orou e instantaneamente fui curado. Então, eu agradeço a Deus por essas bênçãos e digo que realmente Deus opera nesse lugar.
3: Mora onde?
2: Eu moro no bairro Cajuru.
0: Revelações, alguém que está com caroço no seio, uma dor no seio e lá dentro tem um caroço, lá dentro tem um caroço, que a dorzinha assim está incomodando, já tem dia que está incomodando. Um de vocês aí, vem correndo, vem correndo, você está nova, bota a mão no seio, diga, ela está curada. Quem curou foi Jesus, foi Jesus que curou. Diga assim, não tem mais caroço aí. Será que está curada mesmo? Olha a dúvida. Bota a mão para ver se tá, tem caroço aí. O médico pediu vários exames. Tem caroço aí?
4: Não.
0: Tem dor aí?
4: Não, agora não.
0: Dá glória a Deus aí, dá glória, dá glória, dá glória, que Jesus já curou a mulher. É assim que Jesus faz, tem que ter fé. Eu quero convocar Curitiba para essa sexta-feira. Libertação total, em todas as áreas. 3 da tarde, pastor Raimundo. 9 da manhã e à noite, 7 da noite, pela bondade e misericórdia de Deus, eu, pastor Messias, estarei, no nome de Jesus, com a fé, com as armas que Deus me deu, com as ferramentas, com os dons do Espírito Santo. Anote o endereço, anote o local: Igreja Pentecostal Deus é Santo, Avenida Marechal Floriano Peixoto, 6711, Vila Auer, aqui ao lado da Alvorada Autopeças, aqui na Praça da Passarela, aqui bem pertinho do terminal Vila Auer.

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1: Graças a Deus, Senhor meu Deus, Senhor meu Pai, em nome do Senhor Jesus, meu Deus, há uma necessidade de orar, há uma necessidade tão grande de orar, de viver orando de dia e de noite, como os homens do passado que orava de dia e de noite, Senhor. As mulheres, aqueles homens que estão registrados no livro da Bíblia, de Hebreus, capítulo 11, o livro dos heróis da fé, aquele povo orava de dia e de noite, Senhor, aquele povo jejuava de dia e de noite, pregava de dia e de noite, Jesus, oh meu Deus, eu tenho que orar por esse povo, meu Deus, eu tenho que orar por essas almas, por essas vidas que tem nos ajudado, meu Deus, oh meu Deus, olha os irmãos aí que tanto tem me ajudado, meu Deus do céu, oh Senhor da Glória, Espírito Santo.

Meu Deus, em nome de Jesus, em nome de Jesus Cristo, Senhor, em nome de Jesus Cristo, meu Deus, vai rompendo todas as barreiras, todas as muralhas, todo levante de Satanás. Satanás, o Senhor te repreenda agora. O sangue de Jesus tem poder para te repreender. O sangue do meu Deus é poderoso para te queimar. Senhor, repreende as enfermidades, as doenças, os males. Repreende a opressão dentro desta casa. Repreende, Senhor, a fortaleza do mal dentro desta casa. Ó Deus, repreenda, Senhor, repreenda, Espírito Santo, todas as forças do mal, todas as potestades, os poderes do mal. Meu Deus, repreenda agora que levantar contra nós. Senhor, repreenda. Meu Deus, vai amarrando, vai acorrentando. Meu Deus, vai acorrentando agora os demônios, os espíritos que têm segurado a mão do povo. Quantas pessoas que têm se fechado as mãos, o coração. Quantas pessoas, meu Deus, que Satanás tem tirado elas da igreja, das igrejas. Quantas pessoas, meu Deus, que eram fiéis, pessoas que lutavam de dia e de noite, fazendo a tua obra, trabalhava de dia e corria para a igreja à noite. Ó Deus, quantas pessoas que trabalhavam à noite e corria de dia, fazendo a tua obra. Meu Deus, em nome de Jesus Cristo, meu Deus, quantas pessoas, Senhor, que tinham prazer de lutar, de orar, de jejuar, de pregar, tinha prazer de dirigir uma igreja, de viajar fazendo a tua obra, ganhando as almas para o teu reino. Não tem coisa melhor do que ganhar almas, não tem coisa melhor do que ver a obra crescer. Deus, não tem coisa melhor, não tem alegria, meu Deus, maior do que ver a obra de Deus crescer. Senhor Jesus, oh meu Deus, levanta, meu Deus, salva, meu Deus, levanta, meu Deus, as almas, salva as almas, meu Deus, salva as almas, salva as almas, salva as almas, Senhor. Abre o coração do povo, o coração fechado, amarrado, trancado, o coração agarrado com as coisas desta vida, com as coisas deste mundo, que tudo acaba, tudo perece, tudo vai ficar aqui, vai ficar no cemitério, vai ficar para os outros. Meu Deus, tudo um dia vai acabar. Oh Senhor, oh Espírito Santo, faz nós entender isso, faz os irmãos entender isto, que ninguém leva nada. Que ilusão no coração do homem. Como o homem é fácil de ser seduzido, iludido pelas coisas materiais, que um dia vai ficar tudo para trás. Oh meu Deus, eles se matam, eles morrem, eles brigam pelas coisas materiais, eles mentem por causa do bem-estar material. Senhor da glória, Espírito Santo, meu Deus, quanta gente trabalha de dia e de noite, não tem tempo para te servir, não tem tempo para Deus, não tem hora para servir a Deus. Oh meu Deus, não tem hora para comer, nem para a família, para descansar, não tira as férias, nada, só trabalhar. Meu Deus, quantas
pessoas que perderam o prazer das coisas espirituais, tornaram escravo do trabalho, escravo do serviço, escravo do dinheiro, escravo do salário, do emprego, da empresa, escravo do horário, escravo do relógio, escravo do tempo. Não tem tempo para nada. Não tem tempo para nada. Deus do céu, Deus da glória, liberta as almas, Senhor. Quantas estão paradas, afastadas, desviadas do Evangelho. Quantas estão morrendo sem salvação. Vão morrer sem salvação e não vai levar nada. Só vai levar a alma para o abismo, para o Hades, para ser atormentada de dia e de noite. Meu Deus, ó Jesus, ó Espírito Santo de Deus, ó meu Deus, salva as almas, Senhor, transforma os corações. Jesus, transforma os corações. Jesus, transforma as vidas. Jesus, liberta as almas. Me liberta, liberta cada dia minha alma, liberta meu coração, liberta minha mente, meu Deus, liberta cada um de nós cada dia. Vai santificando, vai trazendo pureza, vai trazendo alegria na minha alma, na alma dos irmãos, meu Deus. Senhor da glória, abençoe, meu Deus, as aberturas das igrejas, Deus é santo. Oh Jesus, oh Jesus, prepara a condição, prepara irmãos, prepara pessoas do coração aberto, a mão aberta, para nos ajudar, pessoas católicas, evangélicas, de todas as religiões. Meu Deus, prepara, Senhor, prepara, Espírito Santo. Oh meu Deus, oh Deus, Tu és dono do ouro da prata. Envia recurso, envia condições financeiras, envia, meu Deus, condições para nós poder ter horários de programa de rádio de dia e de noite, nós ter pessoas para trabalhar, pessoas para evangelizar, viajar, abrir igreja, dirigir igreja. Ó Senhor da glória, ó Deus do céu, abençoa os irmãos que nós já temos, dando a eles saúde, força, graça, alegria. Oh meu Deus, abençoa os irmãos que estão lutando comigo, ajudando nós a fazer esta obra. Oh Deus, recompensa eles, dá eles alegria, dá eles gozo na sua alma. Meu Deus, mostra para eles como vale a pena nós nos desgastar, desgastarmos nosso corpo na obra de Deus. Ó Deus, como é gostoso a gente cansar, a gente às vezes se estressar fazendo a Tua obra. Ó Deus da glória, ó Espírito Santo da verdade, meu Deus, implanta dentro de nós a força, o poder, a graça, a unção, a autoridade, a fé e a coragem. Não deixe nós nos abatermos nas lutas, nas provações, nas tribulações, nas dificuldades, nas necessidades. Ó Deus, ó Senhor, abençoa Teu povo, que tem sido um canal de bênção para esta obra. Quantas pessoas que têm me ajudado, quantas pessoas que estão nos ajudando, Senhor, e quantas outras que vão nos ajudar. Ó Deus, abençoa a vida deles, abençoa o dia a dia deles, o trabalho, a saúde, meu Deus, a família, os negócios, a vida espiritual. Ó meu Deus do céu, meu Deus, derrama força. Derrama força, Senhor. Dai-nos força, meu Deus. Ô, Jeová, eu quero sentir dentro de mim força, autoridade, poder. Meu Deus, a carne está fraca, mas o Espírito está pronto, meu Deus. Ô, Deus da glória,
Dai aos irmãos força, espiritualidade, santidade. Dai a mim, ó Deus, dai a nós, meu Deus. Ó Senhor da glória, meu Deus, Jesus querido, Jesus poderoso. Eu me lembro das passagens da Bíblia Sagrada, quando o Senhor passava noites e noites nos montes, nas vigílias das madrugadas, com Pedro, Tiago e João. Eram os três que estavam contigo, meu Deus. Ó Deus da glória, eram os três escolhidos para a oração. Meu Deus, Jesus, eu me lembro da Bíblia, quando fala de Paulo, de Filipe, aqueles homens que deram a vida, que deram o tempo deles na tua obra. Ó Deus, Elias, Eliseu, que lutaram. Ó Senhor da glória, aqueles homens de Deus, como Abraão, que se envolveram de dia e de noite no trabalho, na obra de Deus, como Moisés, que lutava com aquele povo, trazendo o povo do Egito para Canaã, como Noé, que lutou fazendo a arca, trabalhando a tua obra. Meu Deus, aqueles homens que deram a vida, morreram te servindo, dirigindo igrejas, conduzindo um rebanho, meu Deus. Ó Senhor da glória, Deus, aqueles homens que foram provados, experimentados, como Davi, que lutou de dia e de noite diante de Israel. Ó Deus de Samuel, ó Deus da Bíblia Sagrada, ó Deus do céu, ó Deus da glória, Senhor, fica conosco. Espírito Santo, mostra para nós como vale a pena nós lutarmos, nós batalharmos de dia e de noite na tua obra, meu Deus. Senhor da glória, haja aprovação, haja crescimento, meu Deus, que nossos olhos possam ver o trabalhar do Senhor. Ó, meu Deus, ó, meu Pai, ó Espírito Santo, me orienta, fala comigo, me revela, me mostra o caminho da vitória, me mostra o caminho, meu Deus, me mostra o caminho da vitória cada dia. Vai revelando, vai mostrando, vai agindo, meu Deus. Oh, meu Deus, abençoa o teu povo que agora estão orando, estão clamando, estão buscando. Oh, Deus da glória. Ah, meu Deus, dá a eles a recompensa. Faz as coisas fluir na vida deles. Faz as portas se abrir. Faz a saúde deles mudar, meu Deus. Faz os negócios dar certo, Senhor. Espírito Santo, faz a coisa fluir, meu Deus. Porque a tua palavra diz, operando Deus, quem impedirá? Meu Deus, o Senhor Jesus disse, sem mim nada podeis fazer. Ó, meu Deus, não deixa nosso trabalho sem vão, não deixa, Senhor, nossa luta sem vão, os companheiros de batalha que estão lutando. Ó, meu Deus, ó, Jeová, faz nós nos alegrarmos com a obra de Deus, com a obra de Deus, faz nós ver o campo, a seara sendo abençoada. Ó, Deus, abençoe os ceifeiros, abençoe os trabalhadores da última hora, meu Deus. Ó, Jeová, ó, meu Deus, não deixe o povo esquecer dos compromissos, dos votos, das responsabilidades com a obra do Senhor. Meu Deus, com o ide do Senhor, que não é fácil. Não é fácil deixarmos nossa família, nossos pais, irmãos, e sairmos pelo mundo levando a tua palavra.
Ó Deus, faz nós ver, faz nós enxergar o céu já nesta vida. Faz nós ver, ó Deus, a glória que há de ser revelada, a recompensa, meu Deus, para que cada dia nós possamos nos envolver mais e mais na tua obra. Ó Deus, ó Deus, ó Deus, a Bíblia diz que o nosso trabalho não será em vão no Senhor. Ó Deus, a Bíblia diz, ó Senhor, que aquele que planta, colhe. Eu quero colher os frutos da justiça. Eu quero ver, meu Deus, meu trabalho, a minha vida, que eu estou dando a tua obra. Eu quero ver a recompensa. Eu quero ver as almas. Eu quero ver a obra crescer. Eu quero ver Deus levantar obreiros. Ó Jesus, me dá sabedoria, me dá capacidade para me liderar o rebanho, para me lutar, saber administrar, resolver os problemas, julgar os problemas com sabedoria. Ó Jesus querido, me ajuda. Olha o povo orando agora comigo. Abençoa os irmãos que estão orando, que estão buscando conosco. Dai aos irmãos a recompensa, a saúde, a força, a alegria e a paz, meu Deus. Ó Deus meu, ó Deus maravilhoso, a tua presença é que nos encoraja, a tua presença é que nos alegra, meu Deus. Oh, aleluia, aleluia, Jeová, o grariando e clama a lavastéria. Oh, aleluia, Jeová, oh, graças a Deus, meu Deus, me usa com poder para revelar, para curar, para que as bênçãos aconteçam, meu Deus. Jesus, eu te peço, abençoa os irmãos que estão me ajudando. Abençoa as irmãs de todas as igrejas que estão nos ajudando. Abençoa os irmãos da Deus é Santo. Abençoa todos, meu Pai. Que a tua bênção seja com eles, desde agora e para sempre. Amém, Jesus. Graças a Deus, amém.

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Quando eu fazia 8 dias que eu estava aqui, eu senti que tinha um negócio no nariz e eu soprei assim na minha mão. Eu soprei e saiu um besouro, maior que um vagalume. Era um besouro preto.

Estava na oração aqui, me deu uma cólica, eu fui no banheiro, faz 5 anos que não menstruo, veio a menstruação, fui para casa, fui no banheiro e soltei aquele charuto, o charuto normal.

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0: É, meus queridos e amados irmãos e ouvintes, recebam a paz do Senhor Jesus Cristo. Presbítero Jefferson de Andrade, com muito prazer, com muita alegria no meu coração, estamos nós aqui comunicando com o povo de Deus, que dentro da programação Vencendo pela Fé. Lembrando que na direção geral desta programação está a cargo do pastor Darcy Messias, pastor presidente das igrejas Pentecostal Deus é Santo, sede aqui em Curitiba, na Avenida Marechal Floriano Peixoto, 6711. Ouvintes, nós estamos na fé para esta quarta-feira, mais uma quarta-feira que se aproxima, e todos sabem que quarta-feira é dia de milagres aqui na sede, no templo maior das igrejas Pentecostal Deus é Santo. Quarta-feira é dia de milagres, e você e toda a sua família, em nome de Jesus, já comece a se organizar para estar conosco nesta quarta-feira, porque nós cremos que coisas grandes da parte do Senhor vai estar acontecendo na sexta-feira. Nesse dia, nós teremos concentrações de curas divinas e libertações. Estará sendo realizada aqui mesmo em nossa sede nacional, aqui mesmo em Curitiba, na nossa igreja Pentecostal Deus é Santo. Acompanhar que Jesus não mudou e nem a sua palavra. O Jesus que operava no passado é o mesmo que opera no presente e vai continuar operando no futuro, porque ele é Deus e o seu poder não acaba. Vamos acompanhar, tenha a sua fé edificada.
1: Pedi oração por irmão e daí um milagre pra gente, graças a Deus.
2: Milagre aconteceu.
1: Milagre aconteceu.
2: O tumor desapareceu.
1: É, ele falou assim que sumiu. Ele falou, o câncer morreu e você vive.
2: O câncer morreu e você vive.
1: Isso. Ele falou, não precisa cirurgia, nada. E aí é só agora os acompanhamentos, né? Cada 6 meses.
2: A princípio, era necessária a cirurgia.
1: Sim, ele tava bem grande. E aí ele falou, não tem como fazer cirurgia, porque ele tá muito grande. Ele é um tumor raro e muito agressivo. E ele tá muito grande. E aí a gente não pode fazer cirurgia. Então a gente vai tentar diminuir com a quimioterapia e a radioterapia. E aí quando ele diminuir, a gente faz a cirurgia. Aí eu terminei de fazer, daí eu fiz, né, a ressonância, tudo. E ele falou, não precisa mais fazer cirurgia, porque não tem nem sinal mais.
2: Sumiu o tumor.
1: Sumiu. Sumiu tudo, não tem nada.
2: E ela reconhece que foi um milagre de Deus.
1: Reconheço que foi um milagre de Deus. Reconheço, sim. Aí eu... Ele falou pra mim desse jeito, né, que o tumor sumiu e você vive.
2: Porque glória a Deus.
1: Porque era um tumor bem agressivo e raro.
2: Glória a Deus. A sobrinha que acompanhou o sofrimento da tia, tenho certeza que muito chorou de tristeza, acompanhando todo o sofrimento. Mas hoje essas lágrimas é de alegria.
1: De alegria. Graças a Deus.
2: Jesus curou.
1: Jesus curou.
2: Vale a pena confiar em Deus.
1: Vale a pena confiar em Deus.
0: Maravilha, maravilha, maravilha de Deus. Meus amados irmãos, você acabou de ouvir um testemunho maravilhoso. Aí está a prova que Jesus faz milagres. Ele faz milagres. Ele é Deus de milagres. Igreja Pentecostal, Deus é Santo. Uma igreja conhecida como o pronto socorro de Jesus Cristo na terra. Eu já ouvi da boca de irmãs aqui que a igreja Deus é Santo é um hospital de milagres. Irmãs que vêm, inclusive, irmãos que congregam em outros ministérios, congregam em outras igrejas, e elas falam assim, ó, quando eu preciso de um milagre,
3: eu já sei aonde encontrar o milagre. Eu venho na igreja Deus é Santo. Isso é o que nós ouvimos da boca do povo. Eu digo isso para a glória de Deus. Deus tem dado algo para essa igreja, uma unção de milagres, para a glória de Jesus Cristo. Você acabou de ouvir um testemunho de uma irmã que foi curada do câncer. Ela foi curada do câncer para a glória de Jesus, curada do câncer. Eu tenho, mais outro testemunho, não tem? Vamos ouvir mais um testemunho?
4: O nome da irmã?
5: Meu nome é Neuza. Cumprimento a igreja com a paz do Senhor Jesus. A bênção que eu quero contar foi uma cura que eu recebi quarta-feira passada aqui, que Deus usou a vida do pastor Darcy Messias, que revelou que tinha pessoas aqui com uma bexiga baixa, né, com infecção na bexiga. E eu estava assim com um problema que eu ia no banheiro, mas em segundo, quase assim, eu tinha que ir no banheiro, porque parecia que eu ia e não esvaziava a bexiga. Toda hora estava dando vontade de ir, né? E depois dessa revelação, não deu mais esse problema, tá tudo normal, graças a Deus, e até um inchaço da barriga acabou.
4: Foi curado.
5: Fui curado, em nome de Jesus.
4: Mas foi revelado a mestre da igreja, recebeu uma revelação do Espírito Santo, depois da revelação, Jesus tocou na sua bexiga.
5: Sim, fui revelada quarta-feira e Jesus tocou na minha bexiga, fui curado, em nome de Jesus.
4: Até a barriga tava inchada.
5: Tava inchado, aham. Uhum.
4: Depois da revelação, foi curado.
5: Fui curado, graças a Deus.
4: O nome da irmã?
6: Meu nome é Marilene.
4: Qual foi a bênção, irmã Marilene?
6: É, o meu filho, ele tinha um mercadinho pequeno e ele estava muito, não vendia nada. E, sabe, estava lá, sabe, sem vender as coisas dele. E estava muito triste, meu filho, nesse mercado, né? E eu orando aqui, né? E Deus preparando e abençoando, né? Lá na Tatuquara também. E daí, daquele mercado, que o meu filho estava pequeno, um empresário rico foi lá e falou com meu filho, que meu filho era gerente desse mercado. Desse empresário. E daí esse empresário foi e falou pro meu filho, eu vou vender esse mercado para você. Você vai sair desse mercado pequeno para esse mercado grande, que ele era gerente, que hoje ele é dono. Hoje ele é dono desse mercado. Ele tem funcionário, tem tudo, mas praticamente meu filho estava falido. Mas Deus levou esse empresário, né, bem sucedido, e falou para o meu filho, ajudou meu filho. E hoje meu filho, através da igreja, Deus é Santo. E hoje meu filho é um grande empresário, né? Ele tem o mercado dele, e eu orando. E daí eu fiz essa campanha, né, para o meu filho, da prosperidade. E ele precisava de um carro, né, que está até aqui o carro que Deus deu para ele, né? O carro que Deus deu para ele fazer, né, assim, entregar compra, né, do mercado, né, que ele tá, tem muito movimento no mercado e precisava desse carro. E Deus deu esse carro através dessa campanha que eu fiz. Meu filho recebeu essa benção e recebeu esse carro, né, que Deus deu para ele entregar as compras.
4: A irmã tem vindo fazer campanhas aqui na quarta-feira na igreja Deus é Santo. E a irmã fez a campanha da quarta-feira em favor do seu filho. E o filho tinha um mercadinho pequeno, não tava vendendo. Está quase falindo, fechando as portas. Mas na campanha da quarta-feira, Deus fez uma grande reviravolta. Hoje o filho é dono de um grande mercado, está prosperando, é um empresário bem sucedido. A irmã veio buscar na campanha da quarta-feira e Deus prosperou o filho. Então a irmã é a prova que Deus prospera nesse lugar.
6: Eu sou a prova que Deus prospera.
4: Quem vem para cá, prospera.
6: Prospera.
4: E não só quem vem, mas também a família daqueles que vêm para cá.
6: Prospera também.
4: A irmã veio e buscou pelo filho, o filho está prosperando.
6: Graças a Deus, e eu também.
4: Prosperando também.
6: Prosperando, porque eu escutava na igreja de Deus Santo que dava casa, dava terreno, né? E hoje Deus me deu uma casa aqui na Vila Guaíra, né? Deus me deu uma casa, então Deus é poderoso. Eu escutava os testemunhos, que Deus dá casa, dinheiro dá conta. E hoje Deus me deu uma casa também aqui na Vila Guaíra.
4: Deu uma casa?
6: Deu uma casa para mim, Jesus me deu.
4: Está feliz?
6: Estou feliz com Jesus.
4: Porque... Qual é a palavra da irmã para aquelas pessoas que estão acompanhando agora?
6: Que venha para a igreja Deus é Santo. Que venha, né, fazer a prosperidade da quarta-feira. Que quando o pastor Messias chama aqui para orar, Deus, a gente recebe. A
4: resposta vem.
6: A resposta vem, porque eu recebi, né? Eu vim agradecer a Deus, né? E fazendo a campanha para minha família, e eu recebi, né? Os meus filhos estão recebendo, eu estou recebendo, né? Grandes bênçãos do Senhor.
4: Maravilha. Deus abençoe a senhora mais ainda. Palma para Jesus. É, meus amados irmãos, é algo maravilhoso que Deus faz na igreja pentecostal Deus é Santo. Você que é de Curitiba e região metropolitana, vem estar conosco, porque Deus tem a bênção para a sua vida.

0: casa, dinheiro na conta. E hoje Deus me deu uma casa também aqui na Vila Guaíra.
1: Ganhou uma casa?
0: Deu uma casa pra mim, Jesus me deu.
1: Está feliz?
0: Estou feliz com Jesus.
1: Porque... Qual é a palavra da irmã para aquelas pessoas que estão acompanhando agora?
0: Que venha para a Igreja Deus é Santo. Que venha, né, fazer a prosperidade da quarta-feira. Porque quando o pastor Messias chama aqui para orar, Deus a gente recebe.
1: Resposta vem.
0: A resposta vem, porque eu recebi, né? E vim agradecer a Deus, né? E fazendo a campanha para minha família, e eu recebi, né? Os meus filhos estão recebendo, eu estou recebendo, né? Grandes bênçãos do Senhor.
1: Maravilha. Deus abençoe a senhora mais ainda. Palma para Jesus. É, meus amados irmãos, é algo maravilhoso que Deus faz na Igreja Pentecostal. Deus é, você que é de Curitiba e região metropolitana, vem estar conosco, porque Deus tem a bênção para a sua vida aqui na nossa sede em Curitiba, na Avenida Marechal Floriano Peixoto, 6711 Auer, Curitiba. Aqui está a sede, o templo maior das igrejas Pentecostal. Deus é Santo, tá certo? Deus abençoe. Ficam todos na paz do Senhor Jesus.
2: O lugar mais alto para se estar, Senhor, é aos teus pés. É onde eu quero estar.

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1: Capítulo 1 de Josué. Diz assim, ó. Deus fala a Josué e anima-o. Doutor, lembra-me bem alto aí, doutor. Faz favor, lê para mim dois versículos bem alto.
2: E sucedeu depois da morte.
1: Mais alto, vamos botar aqui no microfone, lá para cá. Vamos lá.
2: E sucedeu depois da morte de Moisés, servo do Senhor, que o Senhor falou a Josué, filho de Nun, servo de Moisés, dizendo: Moisés, meu servo, é morto. Levanta-te, pois agora passa este Jordão, tu e todo este povo, a terra que eu dou aos filhos de Israel.
1: Todo lugar, repete no mundo agora, vai. Todo lugar que pisar a planta do vosso pé, vós lhe tenho dado, como eu disse a Moisés, desde o deserto, desde este Líbano até o grande rio, o rio Eufrates, toda a terra dos Eteus, até o grande mar, para o poente do sol, será o vosso termo. Agora, irmão, você vai ler para mim aí, bem alto a mim, o versículo 5, bem alto, por favor, quase gritando. Versículo 5.
3: Ninguém te poderá resistir todos os dias da tua vida. Como fui com Moisés, assim serei contigo. Não te deixarei nem te desampararei.
1: Esforça-te, todo mundo, esforça-te. Tem bom ânimo, porque tu farás a este povo herdar a terra que jurei a seus pais lhe daria. Então somente esforça-te e tem muito bom ânimo para teres cuidado de fazer conforme toda a lei que meu servo Moisés te ordenou. Dela não te desvie nem para a direita nem para a esquerda, para que prudentemente te conduzas por onde quer que andares. Não se aparte da tua boca o livro dessa lei, antes medita nele dia e noite, para que tenhas cuidado de fazer conforme tudo quanto nele está escrito, porque então farás prosperar o teu caminho, então prudentemente te conduzirás. Não te mandei eu? Esforça-te, tem bom ânimo, não pasme, nem espante, porque o Senhor teu Deus é contigo por onde quer que andares. Levanta o braço direito, levanta o braço direito, mas grita mais alto que eu. Diga bem alto: meu Deus!
4: Meu Deus!
1: É para gritar mais alto que eu. Diga: meu Deus!
4: Meu Deus!
1: Fala com a minha alma.
4: Fala com a minha alma.
1: A minha alma
4: tem sede
1: do Deus vivo. Amém.
4: Amém.
1: Amém. Pode sentar, por favor. Senta com glória, senta com alegria, senta com aleluia. Eles estavam também juntos. Graças a Deus. E maravilha. Pois é. E olha essa passagem aqui da Bíblia. Eu vejo um projeto. Um projeto que não terminou. Um projeto que era para terminar na mão de Moisés. E não terminou. Por quê? Porque Moisés fez errado. Você sabe quantos quilômetros daria de Egito para Canaã? Alguém já prestou atenção nisso? Alguém já observou quantos quilômetros da cidade, do país, do Egito para Canaã? Tem alguém aí que tem o celular para vocês ver? 425? Então você vê quantos quilômetros daqui em São Paulo? 400 quilômetros. Será que eu ia gastar 40 anos para chegar em São Paulo e não cheguei? Olha as coisas mal feitas. Escuta aqui, irmão. Olha as coisas mal feitas que não dá certo. Não é porque Deus não está no negócio. Deus estava no negócio. A culpa não era de Deus. A culpa não era de Deus, a culpa era de Moisés. É a mesma coisa, vocês e eu também. Oh, meu Deus, meu Deus, meu Deus, meu Deus, mas cadê o Senhor? Mas cadê? E vai, e Deus não faz nada. Ah, por quê? Porque Deus não vai meter a cara em coisa errada. Deus não vai meter a cara em coisa errada, irmão. Não fica vocês achando que Deus vai abençoar vocês e eu, se eu estou pedindo Deus errado, pedindo de uma forma errada, eu estou agindo errado. Onde é que Deus vai concordar com o meu erro? Está vendo? Aonde que Deus vai concordar com o meu erro? Não está na Bíblia? Pediu e não recebeu, porque pediu? Pediu o quê? Mal. Você está vendo? Ah, porque Deus me abandonou. Ah, porque Deus não importa comigo. Ah, porque Deus é vingativo. Ah, porque Deus é isso. Fecha a boca. Fecha a boca. Fala assim: Deus, aonde eu errei? Deus, aonde eu estou errando? Deus vai falar, porque Deus não quer ver você e eu, nós errado, irmão. Ah, eu estou dentro da igreja 40 anos e a minha vida não muda. Problema seu. Problema meu. E por que que o outro aí 6 meses já mudou? Por que que o outro aí 1 ano já mudou? E o outro está na igreja 40 anos, 30 anos, não é nada. Não é um obreiro, não é um obreiro, não é um crente convertido, não é liberto, não tem dinheiro, não tem riqueza, não tem saúde. Não... Pergunta para ele: como é que você é espiritualmente? Mal. Como é que você está espiritualmente? Mal. E financeiramente? Mal. E saúde? Mal. E família? Mal. Espera aí, agora é Deus que é culpado. Deus que é culpado. Não, negativo. Então hoje, nessa noite, nós vamos ter que aprender o que nós não queremos aprender. Nós vamos ter que aprender o que Deus quer que nós aprendamos ou aprendemos. Põe na cabeça, diga amém ou amém aí, irmãos.
4: Amém.
1: Vamos fazer a coisa do jeito que Deus quer que nós façamos. Vamos fazer do jeito que Deus quer. Não é do jeito que eu quero. Porque do jeito que eu quero está errado. Do jeito seu está errado. Mas do jeito de Deus está certo. Faça do jeito de Deus que vai dar certo, irmão. Faça. Faça, igreja. Oh, glória a Jesus. Faça do jeito de Deus. Você vai ver que vai dar certo. Faça do jeito de Deus, você vai ver que Deus vai aprovar. E aí, aonde é que nós temos razão? E Deus está errado. Não, Deus está errado. É a igreja que está errada. É o pastor que está errado. Não, é eu que estou errado. É eu que errei. Baixa a cabeça. Quem errou tem que baixar a cabeça, tem que se humilhar, não ficar. Não, baixa a cabeça. Só é exaltado quem se humilha. Quem se humilha, Deus exalta. Quem faz a coisa certa com humildade, ainda que ele estiver lá no fundo do poço, Deus pega ele e levanta ele por misericórdia, e levanta ele por amor, exalta ele, engrandece ele, faz a coisa dar certo, irmão. Aí deixa eu terminar o projeto aqui. Quantos quilômetros que deu aí, irmã? 400 e quanto?
5: 25.
1: E 25, 425 no meio do mato. Se fosse eu andando no meio do mato, e eu tenho certeza que daqui para São Paulo eu gastaria o máximo um mês, porque daqui para São Paulo eu gasto no pé, eu gasto uma semana, uns 4 dias, 5 dias, fazendo aí, uma semana, fazendo aí quantos quilômetros por dia aí? Fazendo aí, hein? Que eu sou bom no pé. Sou bom para andar. Quem é bom para andar aí? Quem é bom para andar? Levante a mão. Então, fazendo aí, vamos fazer aí 60 quilômetros por dia. Dá para fazer ou não? Não? Não vai você que é mole. Glória a Jesus. Quem é que faz aí ao menos 50 quilômetros por dia? Hã? De bicicleta? Ou não é você a bicicleta fazendo? Então veja bem, vamos dizer assim que nós gastaria 2 meses 2 meses. Gente, eles andaram 40 anos no deserto e não chegou. Tá doido, pelo amor de Deus. E sabe quem é que estava na frente deles? Ó, olha para cá, Deus, ó. Ó. Deus não queria que ele chegasse mais. Aquele povo não. Porque aquele povo era um povo murmurador. Aquele povo era um povo de língua terrível, que pecou de várias maneiras. Um povo que Deus já não tinha mais prazer na vida deles. Um povo rejeitado. Querida igreja, eu estava falando com Deus hoje, falei: Deus, não me rejeita. Porque quando Deus rejeita o homem, como Deus rejeitou tanta gente, Saul, meu irmão, acabou. Oração não é atendida, jejum não vale nada, oração não vale nada, dízimo não vale nada, oferta não vale nada. Você pode trazer a barraquinha e ficar aqui dentro da igreja. Quem entendeu, levante a mão. Pode botar a barraquinha no canto lá, mas seu dia na igreja orando, levanta, vai no banheiro, come alguma coisa, volta. Não vai adiantar nada, porque Deus rejeitou. Deus rejeitou. Quando Deus sai da vida do homem, a coisa para ele é sofrimento, é tormento, como aconteceu com Saul. Deus saiu da vida dele, o espírito mal pegou na vida dele, e agora é só perturbação, só sofrimento. Está cheio de crente assim, sofrendo, sem a presença de Deus. Crente que um dia já orou, falou língua estranha, pregou, orou por revelação, expulsou demônio. Crente que um dia falou assim: se eu morrer hoje, eu vou para o céu morar com Jesus. E hoje, se perguntar para ele: ei, irmão, como é que você está aí? Hoje, se eu morrer, eu vou para o inferno. Ah, por quê? Ah, eu estou desviado, estou parado, já tentei levantar, já tentei, já orei, já jejuei, já busquei, já fiz de tudo. O pastor tentou me ajudar, e a mulher do pastor, mas não sei o que está acontecendo comigo, eu não sei, meu Deus do céu. O que é? Deus que rejeitou ele. Então, nesta noite, pelo amor do nome de Jesus, pelo amor do sangue de Jesus, pelo amor da sua alma, não joga a sua promessa fora, não joga a sua salvação fora, não joga a sua comunhão fora, não joga a sua intimidade fora, meu irmão. Não jogue, não jogue. Em nome de Jesus. Aí, Moisés, cansado de andar com esse povo, cansado, estressado de andar com esse povo, de ouvir murmuração, Moisés cansado da vida. Aí Deus fala assim: vem cá, sobe aqui no monte comigo, sobe aqui no monte, ó, olha a terra aí, ó, olha para baixo aí, olha para baixo, sobe no monte, olha a terra aí, ó. Meu Deus, Senhor, que maravilha! Graças a Deus, vamos entrar nela amanhã. Não, você vai morrer hoje. Eita tristeza, né? Hoje eu vou te enterrar. Hoje eu vou te enterrar. Por quê? Porque Moisés não agradava mais a Deus. Moisés não era mais para entrar na terra prometida, nem ele e nem aquele povo que saiu do Egito. Era o povo que nasceu no meio do mato, era um povo novo, que nasceu no meio do mato, que nasceu na caminhada. Aquele povo velho, aquele povo que saiu do Egito, não entrava mais na terra prometida, porque rejeitou o Senhor. Não foi o Senhor que rejeitou eles primeiro, eles que rejeitou o Senhor. Veja, meus irmãos, como é a coisa. Abra sua Bíblia rapidinho aí, no capítulo 15 de Crônicas, para vocês lerem para mim. Glória a Deus, segundo as Crônicas, capítulo 15. Mas o povo não dá glória a Deus, então eu vou dar glória a Deus. Segundo as Crônicas, capítulo 15. O que está escrito na sua Bíblia aí, meus irmãos? Vamos comer Bíblia, vamos comer a palavra de Deus, vamos se alimentar aqui hoje. Segundo as Crônicas 15, o que é que diz aí, irmãos? Não, é para me escutar.
5: Então veio o Espírito de Deus sobre Azarias, filho de Odede, e saiu ao encontro de Asa, e disse-lhes: ouve-me, Asa, e todo o Judá, e Benjamim, o Senhor está convosco enquanto vós estáis com ele, e se o buscares, o achareis. Porém, se o deixares, vós deixará. Versículo 3. E Israel esteve por muitos dias sem o verdadeiro Deus e sem sacerdote que o ensinasse e sem lei. Versículo 4. Mas quando na sua angústia voltara para o Senhor, Deus de Israel, e o buscaram, o acharam.
6: Só até aí. Obrigado. Israel esteve por quanto? Dá uma olhada aí. Muitos dias sem o verdadeiro Deus. Você imagina? Você imagina o homem sem Deus? Você imagina a mulher sem Deus? Você imagina a pessoa que Deus sai da vida dele? Por quê? Porque aquele povo virou as costas para Deus. Aquele povo, meus irmãos, rejeitou o Senhor. E o Senhor rejeitou eles. Então, quando nós viramos as costas para Deus, não foi Deus que virou as costas para nós. E aí, mas dá tudo errado, é doença, é dívida, é prejuízo daqui, é angústia de lá, é tristeza de lá. Como você vê aí o povo aí, ó, sofrendo, tá na Bíblia aí, ó. Por quê? Porque virou as costas para Deus. Quem conhece a palavra de Deus tem obrigação de ir até o fim carregando a sua cruz e dizendo assim: essa cruz eu vou trocar por uma coroa de glória, essa cruz eu vou trocar pela minha salvação, essa cruz eu vou trocar pela vida eterna. E aí nós vamos desfrutando das bênçãos de Deus. Quem já desfrutou de muitas bênçãos de Deus aí? Levante a mão e dá um glória a Deus aí. Agora, se nós ficar brincando com Deus, essas bênçãos acabam. Lá no livro de Malaquias, no capítulo 1, versículo de número 2, diz lá a Bíblia, Malaquias 2, Malaquias quanto que eu falei? 2:2. Malaquias 2:2. Olha o que diz a Bíblia de vocês aí. Malaquias 2:2. Dá uma olhadinha aí, dando glória a Deus aí, irmãos. Dá uma olhadinha aí, dando glória a Deus aí, igreja. Malaquias capítulo 2, versículo 2. O que diz aí? Vê bem alto para me escutar, por favor. Vai lá, doutor, por favor.
7: Se não ouvirdes.
6: Se não propuserdes
7: no vosso coração
6: dar honra
7: ao meu nome, enviarei a maldição
6: contra vós
7: e amaldiçoarei
6: as vossas. Você está vendo? Obrigado. Você está vendo? Olha para mim. Aquilo que você conquistou aqui, ó, na oração, no jejum, na fé, na oferta, no dízimo, nas campanhas, nos propósitos. Ah, meu Deus, estou abençoado. Olha o que Deus tem dado para mim. Daqui a pouco Deus fala assim, ó, eu vou acabar com isso aí. Ó, vou soprar. Vou acabar com isso aí. Vou amaldiçoar as vossas bênçãos. Aquilo que Deus abençoou, Ele pode amaldiçoar. Só Ele pode. Só Ele pode amaldiçoar. Então nós temos, meus irmãos, olha, que ficar assim pensando noite e dia, ó, eu não sou nada, eu não tenho nada, o que eu sou é de Deus, o que eu tenho é de Deus, tudo é de Deus, tudo vem de Deus, tudo é para Deus. Aleluia, glória a Jesus. Então nessa noite é culto para nós ouvir a palavra, guardar a palavra no coração. Daqui a pouco vem as revelações. Você toma posse das revelações e vai vivendo da fé, vai vivendo da oração, do jejum, vai vivendo da obediência, vai vencendo muralhas, vai saltando barreiras, vai subindo montes, vai descendo monte, vem luta daqui, vem luta de lá, vem prova daqui, vem prova de lá, vem tentação daqui, vem tentação de lá, vem aflição daqui, vem aflição de lá, mas Deus falando assim, ó, vence, porque eu já venci, vence, a obrigação de vocês é vencer, vence, vence, vence, eu venci. Então Deus agora fala assim, ó, olha Josué, Moisés ficou para trás, agora é você.
8: Graças a Deus.
6: Aí eu falo assim, se fosse eu falasse assim, meu Deus, Quem sou eu? Olha o que Deus chamou, foi Moisés, não foi eu. Deus escolheu, foi Moisés. Não foi o Josué, foi Moisés. Mas a escolha que era para Moisés, agora foi para onde? Para Josué. A bênção não era para Esaú, foi para onde? Para Jacó. Quem já leu isso na Bíblia? Quem já leu da glória a Deus? A bênção era para Esaú. E quem ficou com a bênção foi Jacó. Você está vendo que as coisas mudam? O negócio é para quem persevera, é para quem vai até o fim. Moisés não foi até o fim, não foi até a terra prometida. Aí Deus falou assim: agora é contigo, Josué. Josué, vem cá. Ó, Moisés é morto. Meu servo Moisés morreu. Agora você que vai completar a obra. Ele já se desfalecido. Por quê? Triste. Por quê? Porque o Moisés estava morto. O líder estava morto. O cabeça estava morto. Quantas vezes você, eu, nós achamos que é só nós que sabemos resolver as coisas. E a hora que eu morrer, quem vai tomar conta disso aqui? E a hora que eu vou morrer, quem vai tomar conta disso aqui? Será que vai deixar apagar, acabar? Será que isso aqui vai, os meus filhos vão acabar com tudo? Quantas vezes nós pensamos assim, né? E a hora que eu morrer, e esse trabalho, esse serviço, essa igreja, esse comércio, será que eles vão jogar fora? Olha o que eu lutei, ó, com trabalho, com suor, ó, com serviço, com trabalho, com noite mal dormida, com aperto, com apuro, vou deixar na mão deles, eles vão jogar fora? Mas não é assim não, a obra de Deus não é assim não. A obra é de Deus, a obra não é de Moisés, a obra não é de Josué, a obra não é do homem, a obra não é de Davi Miranda, nem das Messias, a obra é de Deus, a obra não é de Pimentel, a obra é de Deus, a obra é de Deus, a obra é de Deus, irmão, a obra é de Deus. Quem entendeu, levante a mão. Então Deus pega Josué, anima ele, encoraja ele, esforça ele, diz: ó, o segredo é, tem de bom ânimo, esforça, ó, não aparte da tua boca o livro dessa lei. Eu fui com Moisés, agora serei contigo. Esforça, se você esforçar, tu farás este povo, ó, este povo herdar a terra que eu jurei. Se Moisés não chegou com o povo, você vai chegar com o povo. Você vai chegar com o povo. Aí Moisés, Josué passa a depender de Deus. Josué passa a fazer o que Moisés não fez, porque se ele repetisse os mesmos erros de Moisés, ele não ia entrar na terra prometida. Pensa bem isso aqui. Já teve momento lá na Bíblia que Moisés falou para Deus: se o Senhor não abençoar esse povo, se o Senhor não perdoar esse povo, então risca o meu nome no livro da vida. Quis brigar com Deus. Deus ia apagar todo mundo. Deus disse: Moisés, eu vou levantar um outro povo entre você e tua mulher, assim como eu fiz com quem? Se alguém lembra aí, com Noé. Eu vou levantar outro povo, assim como eu levantei de Noé. Então eu vou matar todo mundo, e você e sua esposa eu vou levantar outro povo. Não aceito. Então risca o meu nome do livro da vida. Se for para o senhor matar o povo, então mata eu. Risca o meu nome do livro da vida. Não quero viver. Ele ficou mais ao lado do povo do que ao lado de quem? De Deus. Perigoso o pastor ficar mais ao lado do povo do que de Deus. Isso é perigoso. Quando Deus manda, Saul destruiu o povo, os amalequitas, Saul não destruiu. Saul não matou o povo. É para matar mulher, matar criança, matar animais, matar tudo, matar velho. Deus o mandou? Ué, Deus mandou, eu vou fazer. Cadê que Saul fez? Não matou. A Ah, mas Deus é muito ruim. Ah, mas Deus é muito duro. Mas, meu irmão, será que Deus está errado e eu que estou certo? E aí, não fez isto. Não matou o povo todo. Não matou o rei que tinha que matar. As ovelhas boas ficaram para ele. Os amigos ficaram para ele. E Deus falou assim, ó, você rejeitou a minha palavra. Eu também te rejeito. Está vendo o segredo? Tem que dói em você. Tem que dói no seu trabalho. Dói no colégio. Dói na família. Dói. Porque você vai ser chamado chato. De chata, de quadrada, de antipático, o que é mais aí? De ultrapassado. Fala aí uma palavra aí. Esse crente velho, da moda antiga, não tem problema. Deus mandou fazer? Faça. Deus mandou falar? Fale. Deus mandou agir? Haja. Porque Deus está no comando. Aleluia. Deus está no controle, irmão. Glória a Deus. Vamos agir, irmão. Vamos fazer a vontade de Deus. Vamos fazer a obra de Deus, irmão. Vamos decidir, irmão. Até quando você vai estar aí em cima do muro, sofrendo? Não é nada, não tem nada, não vai ser nada. Não é um obreiro, não é um obreiro, não prega, não canta, não faz nada. Não tem dinheiro, não tem saúde. Por quê? Porque não decide. Ah, mas decidir, eu vou perder minhas regalias, né? Se eu decidir, eu vou perder meus amigos, minhas amigas, meu namorado, minha namorada, né? Se eu decidir, eu vou perder isso, perder aquilo outro. Irmão, você não vai perder nada, eu não vou perder nada, porque o dia que Deus me chamou para ser crente, fiel a Ele, eu perdi os amigos, mas eu ganhei um amigo verdadeiro, que todas as horas esteve ao meu lado, está comigo. Glória a Jesus.
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4: Luiz Mauro, Luiz curado Mauro. Da AIDS.
5: Da AIDS.
4: A senhora vindo fazer campanha por ele.
5: Vindo fazer campanha por ele.
4: E ele foi curado.
5: Foi curado em nome
4: não
5: de Jesus.
4: Nada.
5: Não, graças a Deus.
6: E a bênção maior, poderosa mesmo, foi a cura da AIDS, do vírus HIV, que existia em mim. Hoje, graças a Deus, estou livre. Para a honra e glória do Senhor Jesus Cristo. Eu agradeço muito.

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0: É, meus queridos e amados irmãos e ouvintes, recebam a paz do Senhor Jesus Cristo, presbítero Jefferson de Andrade, com muito prazer, com muita alegria no meu coração, estamos nós aqui, comunicando com o povo de Deus, que dentro da programação Vencendo pela Fé, lembrando que na direção geral desta programação está a cargo do pastor Darcy Messias, pastor presidente das igrejas Pentecostal Deus é Santo, sede aqui em Curitiba, na Avenida Marechal Floriano Peixoto, 6711. Ouvintes, nós estamos na fé para esta quarta-feira, mais uma quarta-feira que se aproxima, e todos sabem que quarta-feira é dia de milagres aqui na sede, no templo maior das igrejas Pentecostal Deus é Santo. Quarta-feira é dia de milagres, e você e toda a sua família, em nome de Jesus, já comece a se organizar para estar conosco nesta quarta-feira, porque nós cremos que coisas grandes da parte do Senhor vai estar acontecendo esta sexta-feira. Nesse dia, nós teremos concentrações de curas divinas e libertações. Estará sendo realizada aqui mesmo em nossa sede nacional, aqui mesmo em Curitiba, na nossa igreja Pentecostal Deus é Santo. Acompanhar que Jesus não mudou nem a sua palavra. O Jesus que operava no passado é o mesmo que opera no presente e vai continuar operando no futuro, porque ele é Deus e o seu poder não acaba. Vamos acompanhar. Tenha a sua fé edificada.
1: Pedi oração por irmão e daí um milagre pra gente. Graças a Deus.
2: O milagre aconteceu.
1: O milagre aconteceu.
2: O tumor desapareceu.
1: É, ele falou assim que sumiu. Ele falou, ah, o câncer morreu e você vive.
2: O câncer morreu e você vive.
1: Isso. Ele falou, não precisa cirurgia, nada. E aí é só agora os acompanhamentos, né? Cada 6 meses.
2: A princípio, era necessária a cirurgia.
1: Sim, ele tava bem grande. E aí ele falou, não tem como fazer cirurgia, porque ele tá muito grande. Ele é um tumor raro e muito agressivo. E ele tá muito grande. E aí a gente não pode fazer cirurgia. Então a gente vai tentar diminuir com a quimioterapia e a radioterapia. E aí quando ele diminuir, a gente faz a cirurgia. Aí eu terminei de fazer, daí eu fiz, né, a ressonância, tudo. E ele falou, ó, não precisa mais fazer cirurgia, porque não tem nem sinal mais.
2: Sumiu o tumor.
1: Sumiu. Sumiu tudo, não tem nada.
2: E eu reconheço que foi um milagre de Deus.
1: Reconheço que foi um milagre de Deus. Reconheço, sim. Aí eu... Ele falou pra mim desse jeito, né, que o tumor sumiu e você vive.
2: Porque glória a Deus.
1: Porque era um tumor bem agressivo e raro.
2: Glória a Deus. A sobrinha que acompanhou o sofrimento da tia, tenho certeza que muito chorou de tristeza, acompanhando todo o sofrimento. Mas hoje essas lágrimas é de alegria.
1: De alegria. Graças a Deus.
2: Jesus curou.
1: Jesus curou.
2: Vale a pena confiar em Deus.
1: Vale a pena confiar em Deus.
0: Maravilha, maravilha, maravilha de Deus. Meus amados irmãos, você acabou de ouvir um testemunho maravilhoso. Aí está a prova que Jesus faz milagres. Ele faz milagres. Ele é Deus de milagres. Igreja Pentecostal Deus é Santo, uma igreja conhecida como o pronto socorro de Jesus Cristo na terra. Eu já ouvi da boca de irmãs aqui que a igreja Deus é Santo é um hospital de milagres. Irmãs que vêm, inclusive, irmãos que congregam em outros ministérios, congregam em outras igrejas, e elas falam assim, ó, quando eu preciso de um milagre,
3: eu já sei aonde encontrar o milagre. Eu venho na igreja, Deus é Santo. Isso é o que nós ouvimos da boca do povo. Eu digo isso para a glória de Deus. Deus tem dado algo para essa igreja, uma unção de milagres, para a glória de Jesus Cristo. Você acabou de ouvir um testemunho de uma irmã que foi curada do câncer. Ela foi curada do câncer para a glória de Jesus, curada do câncer. Eu tenho, mais outro testemunho, não tem? Vamos ouvir mais um testemunho?
4: O nome da irmã?
5: Meu nome é Neuza, cumprimento a igreja com a paz do Senhor Jesus. A bênção que eu quero contar foi uma cura que eu recebi quarta-feira passada aqui, que Deus usou a vida do pastor Darcy Messias, que revelou que tinha pessoas aqui com a bexiga baixa, né, com infecção na bexiga. E eu estava assim com um problema que eu ia no banheiro, mas em segunda quase assim eu tinha que ir no banheiro, porque parecia que eu ia e não esvaziava a bexiga. Toda hora estava dando vontade de ir, né? E depois dessa revelação, não deu mais esse problema, tá tudo normal, graças a Deus, e até um inchaço da barriga acabou.
4: Foi curado.
5: Fui curado, em nome de Jesus.
4: Mas foi revelado a mestra da igreja, recebeu a revelação do Espírito Santo, depois da revelação, Jesus tocou na sua bexiga.
5: Sim, fui revelada quarta-feira e Jesus tocou na minha bexiga, fui curado, em nome de Jesus.
4: Até a barriga estava inchada.
5: Estava inchado, aham. Uhum.
4: Depois da revelação, foi curado.
5: Fui curado, graças a
0: Deus. O nome da irmã?
6: Meu nome é Marilene.
0: Qual foi a bênção, irmã Marilene?
6: É, o meu filho, ele tinha um mercadinho pequeno e ele tava muito, não vendia nada e, sabe, tava lá, sabe, sem vender as coisas dele e tava muito triste, meu filho, nesse mercado, né? E eu orando aqui, né? E Deus preparando e abençoando, né? Lá na Tatuquara também. E daí, daquele mercado que meu filho tava pequeno, um empresário rico foi lá e falou com meu filho, que meu filho era gerente desse mercado, desse empresário. E daí esse empresário foi e falou pro meu filho: eu vou vender esse mercado para você. Você vai sair desse mercado pequeno para esse mercado grande, que ele era gerente, que hoje ele é dono. Hoje ele é dono desse mercado. Ele é gerente, ele tem funcionário, tem tudo, mas praticamente meu filho estava falido. Mas Deus levou esse empresário, né, bem sucedido, e falou pro meu filho, ajudou meu filho. E hoje meu filho, através da igreja, Deus é Santo. E hoje meu filho é um grande empresário, né? Ele tem o mercado dele, e eu orando. E daí eu fiz essa campanha, né, pro meu filho, da prosperidade. E ele precisava de um carro, né, que tá até aqui o carro que Deus deu para ele, né? O carro que Deus deu para ele fazer, né, assim, entregar as compras, né, do mercado, né, que ele tá, tem muito movimento no mercado e precisava desse carro. E Deus deu esse carro através dessa campanha que eu fiz. Meu filho recebeu essa benção e recebeu esse carro, né, que Deus deu para ele entregar as compras.
0: A irmã tem vindo fazer campanhas aqui na quarta-feira, na igreja Deus é Santo. E a irmã fez a campanha da quarta-feira em favor do seu filho. E o filho tinha um mercadinho pequeno, não tava vendendo. Está quase falindo, fechando as portas. Mas na campanha da quarta-feira, Deus fez uma grande reviravolta. Hoje o filho é dono de um grande mercado, está prosperando, é um empresário bem sucedido. A irmã veio buscar na campanha da quarta-feira e Deus prosperou o filho. Então a irmã é a prova que Deus prospera nesse lugar.
6: Eu sou a prova que Deus prospera.
0: Quem vem para cá, prospera.
6: Prospera.
0: E não só quem vem, mas também a família daqueles que vêm pra cá.
6: Prospera também.
0: A irmã veio e buscou pelo filho, o filho tá prosperando.
6: Graças a Deus, e eu também.
0: Prosperando também.
6: Prosperando, porque eu escutava na igreja do Santo que dava casa, dava terreno, né? E hoje Deus me deu uma casa aqui na Vila Guaíra, né? Deus me deu uma casa, então Deus é poderoso. Eu escutava os testemunhos, que Deus dá casa, dinheiro dá conta. E hoje Deus me deu uma casa também aqui na Vila Guaíra.
0: Ganhou uma casa?
6: Deu uma casa para mim, Jesus me deu.
0: Está feliz?
6: Estou feliz com Jesus.
0: Porque... qual é a palavra da irmã para aquelas pessoas que estão acompanhando agora?
6: Que venha para a igreja Deus é Santo. Que venha, né, fazer a prosperidade da quarta-feira. Porque quando o pastor Messias chama aqui para orar, Deus, a gente recebe.
0: Resposta vem.
6: A resposta vem, porque eu recebi, né? Eu vim agradecer a Deus, né? E fazendo a campanha para minha família, e eu recebi, né? Os meus filhos estão recebendo, eu estou recebendo, né? Grandes bênçãos do Senhor.
0: Maravilha. Deus abençoe a senhora mais ainda. Palma para Jesus. É, meus amados irmãos, é algo maravilhoso que Deus faz na igreja pentecostal. Deus é Santo. Você que é de Curitiba e região metropolitana, vem estar conosco. Porque Deus tem a bênção para a sua vida aqui na nossa sede em Curitiba, na Avenida Marechal,
3: Floriano Peixoto, 6711, Auer, Curitiba. Aqui está a sede, o templo maior das igrejas pentecostal. Deus é santo. Tá certo? Deus abençoe. Ficam todos na paz do Senhor Jesus. Música.

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Vício em cigarro, vício em álcool, vício em drogas, vício em jogos, vícios que têm destruído famílias, saúde e sonhos. Chegou a hora de dar um basta. A Bíblia diz: se, pois, o Filho vos libertar, verdadeiramente sereis livres. João 8,36. E ainda declara: posso todas as coisas naquele que me fortalece. Filipenses 4,13. 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

0: Atenção, amados irmãos e ouvintes, para os endereços da Igreja Pentecostal Deus é Santo, em Curitiba e região metropolitana. Começando por Curitiba, cidade de Curitiba, atenção, porque a Igreja Pentecostal Deus é Santo, nossa sede nacional, está localizada na Avenida Marechal Floriano Peixoto, número 6711, Avenida Marechal Floriano Peixoto, 6711, no Auer, em Curitiba, sede nacional da Igreja Pentecostal Deus é Santo. Ainda em Curitiba, bairro do Capão Raso, atenção, povo de Deus, porque o endereço é a rua Professor Valdir de Jesus, número 513. Rua Professor Valdir de Jesus, número 513. Curitiba, bairro Osternac, Ganchinho, atenção, irmãos desta região, porque a Igreja Deus é Santo está na rua Arita Borda, número 662, rua Arita Borda, 662. Atenção, Tatuquara, porque a Igreja Deus é Santo está no Jardim da Ordem, na rua Arcésio de Barros Lima, número 91. Jardim da Ordem, rua Arcésio de Barros Lima, número 91. Ainda em Curitiba, Igreja Pentecostal Deus é Santo, no SIC, rua Desembargador Cid Campelo, 5622. SIC, rua Desembargador Cid Campelo, número 5622, aí no Barigui. Vamos agora para a cidade de Piraquara, atenção Piraquara, porque a Igreja Pentecostal Deus é Santo está aí no Jardim Santa Mônica, sede regional em Piraquara, Jardim Santa Mônica, rua Engenheiro Djalma Maciel, número 92. Rua Engenheiro Djalma Maciel, número 92, no Santa Mônica. Ainda em Piraquara, Vila Macedo, atenção, porque o endereço fica na Rua Fortaleza, número 454. Rua Fortaleza, número 454, na Vila Macedo. Ainda em Piraquara, no bairro São Cristóvão, Rua Henrique Brudec, número 487. Piraquara, bairro São Cristóvão, Rua Henrique Brudec, número 487. Ainda em Piraquara, atenção, irmãos, porque nós temos a Igreja Deus é Santo no Jardim Holandês. Jardim Holandês, a igreja fica na Avenida Betonex, número 55. Avenida Betonex, número 55, no Jardim Holandês. Também em Piraquara, no Jardim Bela Vista, a Igreja Deus é Santo está localizada na Rua Centenário do Paraná, número 627. Jardim Bela Vista, em Piraquara, Rua Centenário do Paraná, número 627. E agora vamos para Colombo, atenção, cidade de Colombo. Atenção, moradores de Colombo, porque a Igreja Deus é Santo está aí no Jardim Guaraituba. Jardim Guaraituba, Rua Pedro do Rosário, número 488. Rua Pedro do Rosário, número 488, Jardim Guaraituba, Colombo. Atenção, cidade de Pinhais. Atenção, cidade de Pinhais, porque a Igreja Deus é Santo está aí, Vargem Grande, na Rua Monteiro Lobato, número 320. Rua Monteiro Lobato, número 320, Vargem Grande, na cidade de Pinhais. Atenção agora, amados irmãos que moram na região de Araucária. Atenção, Araucária, porque a Igreja Deus é Santo está no bairro Campina da Barra. Isso mesmo, bairro Campina da Barra, na rua Professora Maria Nassar Chaustec, número 1097. Repetindo, rua Professora Maria Nassar Chaustec, número 1097, no bairro Campina da Barra, em Araucária. Atenção agora, Matos Irmãos da Fazenda Rio Grande. A Igreja Deus é Santo está no bairro Jardim Iguaçu. Fazenda Rio Grande, Jardim Iguaçu, na rua Rio Iguaçu, número 846. Rua Rio Iguaçu, 846, Jardim Iguaçu, na Fazenda Rio Grande. Atenção, Mandirituba, atenção, Mandirituba, a Igreja Deus é Santo está aí localizada na rua Antônio Selusniak, número 85. O bairro é o centro de Mandirituba e bem pertinho da BR-116. Mandirituba, rua Antônio Selusniak, número 85, pertinho da BR-116, é onde está a Igreja Pentecostal Deus é Santo. E atenção, Campo Largo, atenção, Campo Largo, porque a Igreja Deus é Santo está aí no bairro do Centro, na rua Gonçalves Dias, número 1840. Rua Gonçalves Dias, número 1840, no centro de Campo Largo. Atenção, Cidade da Lapa, atenção, Cidade da Lapa, a Igreja Deus é Santo está também no bairro do Centro, na rua Senador Souza Naves, número 741. Rua Senador Souza Naves, número 741, no centro da Lapa. E atenção, cidade de Porto Amazonas. Atenção, Porto Amazonas, porque a Igreja Deus é Santo está na rua João Pessoa, número 211. Atenção, Porto Amazonas, porque é novo endereço. Rua João Pessoa, número 211, frente à Pastelaria Sol. Esses são os endereços da Igreja Pentecostal Deus é Santo em Curitiba e na região metropolitana. Para mais informações, entre em contato no 41-3376-3339, 41-3376-3339, que é telefone e também WhatsApp. Igreja Deus é Santo, a sua vitória está aqui.
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8: Meus irmãos, minhas irmãs que estão agora nos acompanhando pela rádio, acompanhando pelo aplicativo da igreja, nós estamos na oração para te receber, entregar para você algo de Deus. Estamos aqui para isto. Deus levantou nós para isto. Deus levantou a igreja, Deus é Santo, para socorrer o povo, para socorrer as almas que estão aflitas, socorrer as pessoas que estão pensando o que fazer, o que fazer. Tem gente agora me ouvindo, aqui na Fazenda Rio Grande, que está desse jeito, o que fazer, não aguento mais, não suporto mais. Aqui em Mandirituba, tem gente me ouvindo aqui em Mandirituba, que está precisando desse culto, dessa oração, dessa palavra, dessa unção com óleo, desta palavra de revelação que vai mudar a sua história. Gente aqui de Pinhais, São José dos Pinhais, tem gente aqui que o seu milagre está aqui na igreja, Deus é Santo, esperando. Não, mas eu estou indo aqui na igreja fulana de tal, eu estou indo aqui na casa da irmã Maria, que ora. Eu estou indo aqui na denominação, na comunidade. Seu milagre está aqui. Estou falando diante de Deus. O que é para Deus fazer aqui, Deus vai fazer aqui, não é em lugar nenhum. Sexta-feira. Tem gente aqui que o seu nome está dentro da boca de um sapo. Seu nome está dentro da boca do sapo. Você acredita ou não acredita? Estou falando a verdade. Tem gente que o seu nome, o nome do seu filho, está no cemitério. Tem gente que o nome de alguém seu está lá na catatumba. Aquela catatumba que tem o número 77. Aquela catatumba tem muitos nomes lá enterrado dentro do corpo daquela pessoa que foi enterrada. Gente que o nome dela, a foto dela, está debaixo de uma pedra dentro da água. Que é isso, pastor? Sim, debaixo de uma pedra pesada dentro da cachoeira. Eu me lembro que uma vez nós fomos orar no monte. Chegamos no pé do monte, para subir o monte, lá tinha uma cachoeira, tinha, não tem até hoje. E lá estava a mulher nuazinha, do jeito que ela nasceu, debaixo da cachoeira, fazendo o trabalho, do jeito que nasceu, nuazinha. E lá tinha galinha preta. A galinha escapuliu. A galinha escapuliu. Meus irmãos, minhas irmãs, lá tinha despacho pesado. Aí nós começamos a orar, começou a aparecer nome de empresas, nome de casais, de famílias, nomes de pessoas para morte, para separação. Estava escrito isso aqui para separação, isso aqui para doença, isso aqui para morrer enforcado. Isso aqui para morrer enforcado. Nomes escritos assim, isso aqui é para morrer esfaqueado, com 7 facadas. Isso aqui para morrer com 7 tiros. Olha, você nem imagina o tanto de nomes. O tanto de nomes que estava dentro daquela bandeja de barro. Daquela gamela de barro. O nome das pessoas e a finalidade da macumba. Isso aqui é para morrer em acidente de carro. Isso aqui é para separação. Separação. Ali tinha peça íntima amarrada. Peça íntima amarrada. E na peça íntima estava a foto do homem. A peça íntima da mulher, e lá estava a foto do homem amarrado. Por que que os casamentos se acabam? Por que que os namoros, noivados se esfriam? Porque são coisas feitas, trabalhos feitos para destruir. E a pessoa está fraca. A pessoa está fraca, não está orando, não está jejuando, não está na igreja, está parado, está afastado, está desviado. E às vezes está dizendo, não, mas eu estou aqui na igreja. Mas aquela igreja que não tem força, que não tem poder. Ainda ontem eu falava com um irmão de uma outra igreja, um irmão, um médico empresário. Médico empresário. E ele é pastor também de uma igreja. Ele falou assim para mim, pastor Messias, eu deixo de ir na minha igreja para mim ir na Deus é Santo. Por quê? Ah, pastor, porque a gente entra, a gente não vê oração, a gente não vê poder, a gente não vê milagre, a gente não vê algo mudar a nossa vida. Então eu vou buscar socorro na Deus é Santo, porque é uma igreja que ora, uma igreja que está orando noite e dia. Agora, o que que eu vejo nisso? Eu vejo que muita gente agora está nos acompanhando, mas elas não conseguem chegar na igreja, elas não conseguem entrar na Deus é Santo, porque o mal que está na vida dela, dela, dele, não deixa ele vir na Deus é Santo. O bicho fala aqui, ó. O bicho fala na boca das pessoas que é ele que segura as pessoas para não entrar na Deus é Santo. Pode ir em qualquer igreja, pode ir em qualquer igreja, mas na Deus é Santo não vai. Não vai. O bicho fala na boca da pessoa. Ela pode ir em qualquer igreja, mas ela não vai na Deus é Santo. Por quê? Porque a força, o poder de Deus, a unção de Deus está nessa igreja. Não é, não é porque a gente está falando aqui por grandeza, por exaltação, por vanglória, por soberba, não. Mas é a realidade. É a realidade, é a igreja que está orando. É a igreja que está jejuando, orando para abençoar o povo. Escute.
3: Como é que você falou aí que eu não entendi bem?
9: Não quero ela aqui. Ela pode ir em qualquer igreja, menos aqui.
3: Ela pode ir em qualquer igreja, menos aqui. Agora, por que que você tem raiva dessa igreja? O que que você vê nessa igreja que você não vê nas outras?
9: Ai, tá fogo.
3: O que que você vê aqui, além do fogo?
9: Santidade demais. Hã? Não gosto.
3: O quê?
9: Santidade demais.
3: Santidade demais. Santidade demais.
9: Das outras igrejas. Hã? Eu gosto das outras igrejas.
3: Por quê?
9: Eles dançam pra mim.
3: Eles dançam pra ele.
9: É? Não quero ela aqui.
3: Diga, queima a igreja. Sai dessa mulher, deixa. Legião do Inferno!
8: Você está vendo? Você está vendo o bicho falando na boca da vítima? Ela pode ir em qualquer igreja. Vamos ouvir de novo. Ela pode ir em qualquer igreja, mas aqui não. Por quê? Fogo, aqui tem fogo, aqui tem santidade demais. É isso que o diabo detesta: santidade, consagração, santificação. Acabou, você sabe disso. Não adianta dizer que não é, porque é verdade. A santidade acabou em muitos lugares. A oração acabou. O povo não tem força mais para orar. Eu vejo que na deserção está a hora que o povo vem na igreja. A hora que eles chegam aqui, às vezes chega e fica lá dentro do carro, lá no pátio. Aí quando acaba a oração, eles entram. Como é que essas criaturas querem receber bênção? Mas é bicho que não deixa elas entrar na igreja na hora da oração, dobrar o joelho. Eles não conseguem dobrar o joelho. Se tem uma coisa que o diabo detesta, é quando a gente dobra o joelho. Se tem uma coisa que Satanás não aguenta, é o crente que bota o joelho no chão. Vamos ouvir.
3: Como é que você falou aí que eu não entendi bem?
9: Não quero ela aqui. Ela pode ir em qualquer igreja, menos aqui.
3: Ela pode ir em qualquer igreja, menos aqui. Agora, por que você tem raiva dessa igreja? O que você vê nessa igreja que você não vê nas outras?
9: Eita, fogo.
3: O que você vê aqui, além do fogo?
9: Santidade demais. Hã? Não gosto.
3: O quê?
9: Santidade demais.
3: Santidade demais. Santidade demais.
9: Das outras igrejas. Hã? Eu gosto das outras igrejas.
3: Por quê?
9: Eles dançam pra mim.
3: Eles dançam pra ele.
8: É? Tá vendo, meus irmãos? Dança dentro das igrejas. É isso que o bicho quer. Danças. Se passa na frente da igreja, tá o povo dançando como se fosse uma boate. A luz apagada, a luz escura. A luz escura. E aí eles falam assim: agora vamos ouvir o ministério de dança. E o povo dançando. Isso é igreja. Vamos agora ouvir o teatro. Ministério do teatro, conjunto do teatro. Isso aí é igreja. Isso aí que é igreja. Agora vamos ouvir a coreografia, o conjunto da coreografia. Isso aí é igreja. Isso aí vai libertar as pessoas depressivas, hein? Isso aí vai libertar as pessoas endemoniadas, macumbadas, enfeitiçadas, desenganadas da medicina. Por isso que você não vem aqui, por isso que você não chega aqui na Deus é Santo, por isso que você está aí macumbado, enfeitiçado, amarrado, demoniado, oprimido, desesperado, vendo vultos, ouvindo vozes do além, o inimigo falando para você sair de casa, o inimigo falando para você largar essa mulher, largar esse homem, o inimigo falando para você tirar sua própria vida. E a gente aqui no rádio: venha, que Deus vai mudar a tua vida, venha, venha, venha, venha. E você não faz nada. Porque quando a gente faz o que é para fazer, Deus dá força, Deus dá ânimo, Deus dá coragem, Deus dá coragem, Deus dá poder para a pessoa orar, jejuar e consagrar. Mas a gente tem que abrir o coração, querer. Então, nesta sexta-feira, às 3 da tarde, 7 da noite, culto de guerra contra a macumba. Ninguém mais fala de macumba, quanto a macumba. Você já notou isso? Que o evangelho de hoje tem um evangelho paralelo. Você não vê mais falar de jejum, de oração, de batalha espiritual, de guerra espiritual. As pessoas estão assim, todo mundo copiando a outra. Aquele modelo de igreja onde o pastor vai lá para o altar e diz: joga a mão para cima, Deus manda lhe dizer, Deus manda lhe dizer. É tudo mentira. Deus manda lhe dizer que a tua vida vai mudar hoje. Hoje você recebe, recebe aquilo outro. Tudo mentira. Porque se o povo não mudar, a vida não muda. Esse evangelho fácil, esse evangelho fácil, joga a mão para cima, receba tudo, vai recebendo, a pessoa está aí no pecado, desviada, sem compromisso com Deus, não quer orar, não quer jejuar, não quer largar o pecado, e Deus está dando tudo para ele. Isso é mentira, isso tudo é mentira, isso é mentira. Joga a mão para cima e receba isso, receba aquilo outro, receba. Ninguém recebe nada. Tudo mentira, tudo mentira, tudo mentira. Te garanto que é tudo mentira. Agora, se nós bater o joelho no chão, se nós orar, se nós jejuar, se nós consagrar, se nós fazer voto, compromisso com Deus, de mudança, aí não tem demônio que aguenta. Aí não tem macumba, não tem Satanás. Não tem espírito, não tem praga, não tem maldição, não tem palavra de derrota. Olha aqui, ó, vamos ouvir mais. Olha aqui, ó, sexta-feira é sexta-feira de libertação.
10: Olha aí, ó, olha que tanta gente oprimida por legiões, olha aí. Ei, espírito da morte, não adianta você resistir. Por que está zangado assim?
11: Porque eu quero matar ela.
10: Você queria matar ela? Você vai matar ela?
11: Eu amo, mas eu não gosto. Ela olha, mas eu não gosto. Eu tenho que matar ela. Eu detesto isso. Eu não queria que ela viesse aqui. Vou matar ela. Entregue-se Deus de vocês. Eu não queria. Não queria, porque eu queria matar ela.
12: Queima ele. Eu quero fogo queimando ele.
10: Eu quero fogo. Queima ele, meu Deus, queima ele, derrota ele, fracasso ele. Olha,
13: Deus faz. A igreja Deus é Santo mostra.
10: Que foi, diabo? Que foi? Que foi, capeta? Hein?
11: Cala a boca!
10: Cala a boca? É pra você, calar a boca?
11: Minha!
10: Quem te deu ela?
11: Ela é minha!
10: Quem te deu?
11: Eu quero ela!
10: Quem te deu ela?
11: É minha!
10: Quem te deu ela?
11: Ela é minha!
10: Não, você fala que ela é sua. Eu quero saber quem te deu ela. Quem te deu? Se ninguém te deu, ela não é sua. Você não comprou ela. Como é que é?
11: Eu odeio que ela venha aqui!
10: E você quer que ela vá? E você quer que ela vá pra onde? Cale a boca, cale a boca. Só responda o que eu te perguntar. Não fala na minha frente. Fala depois que eu falar. Por que você não quer que ela venha aqui?
11: Eu quero trazer a família dela pra cá.
10: E vai trazer. Em nome do Pai, do Filho e do Espírito Santo. Há quanto tempo você vive nela? Seis anos. Eu lhe dou 6 segundos para você sumir. Eu dou 6 segundos. 1, 2, 3, 4, 5 e 6. E já está liberta pelo meu Jesus Cristo. Aê, maravilha!

meus irmãos, minhas irmãs, não se conforma com essa vidinha de sofrimento, não, pelo amor de Deus. Deus não tem isso para nós. Eu não acredito que nós aceitamos a Jesus. Eu não acredito que nós estamos na igreja para ser depósito de Satanás. Encher o corpo, a mente, a alma de macumba, de doença, de feitiçaria, de sofrimento, de amarração. Não, eu não creio. Eu não aceito isso. No nome de Jesus, o nosso Deus nos chamou para ser salvo e para vencer na vida. Para vencer na vida. Deus chamou nós para vencer na vida. Não foi para viver dentro de igreja, carregando a cruz somente, e dizer: ah, eu nasci para sofrer, eu nasci para padecer, eu nasci para carregar uma cruz pesada. Não, de jeito nenhum. É claro que tem cruz, é claro que tem luta, é claro que tem sofrimento, mas é aquele sofrimento que passa. Você enfrenta ele, você vence ele. Você vence ele. Agora, aquela cruz que nunca acaba, aquela dor que nunca é curada, aquele sofrimento que não tem fim, aquela macumba que está dentro da pessoa e diz que a pessoa é crente, a pessoa é obreiro, é obreira, a pessoa faz a obra de Deus endemoniada, macumbada, enfeitiçada, fraco, triste, depressivo, vendo vultos, ouvindo vozes, e ainda entregamos revelação. Ainda entregamos revelação. Eu não sei que revelação é esta. Chegou uma mulher na nossa igreja e disse que era missionária. Missionária, eu faço a obra, eu sou missionária. Eu sou evangelista. Eu viajo o Brasil e o mundo. Veio a revelação e foi falado: aqui tem uma pessoa que está assim, assim, assim, assim, assim, assim, assim. A missionária levantou a mão. Quando botamos a mão na cabeça da missionária, uma legião de demônios, uma legião de espírito maligno estava naquela missionária. E o bicho bradava na boca da missionária: o que que ela veio fazer na igreja? Deus é santo. Porque era ele que estava usando ela, era ele que estava revelando, profetizando, era ele que ia matar ela. Mais uma legião de demônios. E o bicho foi falando que era pombagira, enxucaveira, tranca-rua, não sei quem lá. E foi falando um monte de demônios. Aí quando terminou, que o bicho saiu daquela mulher, a mulher começou a chorar, dizendo assim: o que que eu vim fazer aqui? Só para ser envergonhada. O que que eu vim fazer nesse lugar? Nunca caí, nunca manifestei. O que que eu vim fazer nessa igreja? Aí tivemos que falar com ela: não, minha irmã, a senhora precisava daqui hoje. A senhora estava sendo enganada pelo bicho. O bicho estava te enganando, o bicho estava te iludindo, mas graças a Deus que ele manifestou. Graças a Deus, você tem que dar graças a Deus que você entrou numa porta, num lugar aonde o bicho se manifesta e cai por terra, em nome de Jesus. Não fica triste não, não fica envergonhada não. Então, meus irmãos, tem muita gente me ouvindo agora, muita gente, que a macumba está aí dentro da sua casa dominando. Estou falando diante de Deus, diante do Pai, do Filho e do Espírito Santo. Nada dá certo dentro dessa casa, só briga, confusão, tribulação, só problema, dívidas. Dentro dessa casa tem gente assim. Estou falando diante de Deus, nada dá certo, é só tribulação, só problema. Eu te convido para estar conosco nesta sexta-feira, venha para cá. Ninguém aqui é melhor do que ninguém, mas a maneira como Deus age aqui é diferente. Você tem que acreditar nisso, sair da sua casa, vir buscar a Deus,
buscar a Deus. Não, mas eu estou buscando a Deus. Mas se você está buscando a Deus, por que que não muda? Por que que você não recebe as bênçãos? Por que que a sua vida não muda? Estou falando para mudar, falando de mudanças, de algo novo. Você que é missionária, missionário, você que é obreiro, obreira, aí na sua igreja, no seu ministério, você que frequenta aí essa igreja e a sua vida não muda, vem experimentar aqui na Deus é Santo para você ver. Venha para cá, em nome de Jesus. Eu sei que você vai ter uma luta terrível para não chegar até aqui, mas se você chegar, Deus vai falar contigo, Deus vai te revelar, Deus vai te mostrar, Deus vai te dar vitória, isso eu garanto, em nome do Senhor Jesus. Escuta aqui, 9 da manhã, 3 da tarde, 7 da noite, levanta e venha. Quando a gente quer, a gente consegue. Quando a gente quer, a gente vai, a gente luta, a gente batalha, a gente peleja, mas a gente vence. Aonde? Igreja Pentecostal, Deus é Santo. Igreja Pentecostal, Deus é Santo. Avenida Marechal Floriano Peixoto. Avenida Marechal Floriano Peixoto. 6711, Vila Auer, aqui no Auer. Nesta noite de sexta-feira, 7 da noite, eu te garanto que alguma coisa vai acontecer na sua vida de Deus, de mudança. Eu te garanto, em nome de Jesus.

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1: Graças a Deus, Senhor meu Deus, Senhor meu Pai, em nome do Senhor Jesus, meu Deus, há uma necessidade de orar, há uma necessidade tão grande de orar, de viver orando de dia e de noite, como os homens do passado que orava de dia e de noite, Senhor. As mulheres, aqueles homens que estão registrados no livro da Bíblia, de Hebreus, capítulo 11, o livro dos heróis da fé, aquele povo orava de dia e de noite, Senhor, aquele povo jejuava de dia e de noite, pregava de dia e de noite, Jesus, oh meu Deus, eu tenho que orar, eu tenho que orar por esse povo, meu Deus, eu tenho que orar por essas almas, por essas vidas que tem nos ajudado, meu Deus, oh meu Deus, olha os irmãos aí que tanto tem me ajudado, meu Deus do céu, oh Senhor da glória, Espírito Santo, meu Deus, em nome de Jesus, em nome de Jesus Cristo, Senhor, em nome de Jesus Cristo, meu Deus, vai rompendo todas as barreiras, todas as muralhas, todo o levante de Satanás. Satanás, o Senhor te repreenda agora. O sangue de Jesus tem poder para te repreender. O sangue do meu Deus é poderoso para te queimar. Senhor, repreende as enfermidades, as doenças, os males. Repreende a opressão dentro desta casa. Repreende, Senhor, a fortaleza do mal dentro desta casa. Ó Deus, repreenda, Senhor, repreenda, Espírito Santo, todas as forças do mal, todas as potestades, os poderes do mal. Meu Deus, repreenda agora que levantar contra nós. Senhor, repreenda. Meu Deus, vai amarrando, vai acorrentando. Meu Deus, vai acorrentando agora os demônios, os espíritos que têm segurado a mão do povo. Quantas pessoas que têm se fechado as mãos, o coração. Quantas pessoas, meu Deus, que Satanás tem tirado elas da igreja, das igrejas. Quantas pessoas, meu Deus, que eram fiéis. Pessoas que lutavam de dia e de noite, fazendo a tua obra, trabalhava de dia e corria para a igreja à noite. Ó Deus, quantas pessoas que trabalhavam à noite e corria de dia, fazendo a tua obra. Meu Deus, em nome de Jesus Cristo, meu Deus, quantas pessoas, Senhor, que tinham prazer de lutar, de orar, de jejuar, de pregar, tinha prazer de dirigir uma igreja, de viajar fazendo a tua obra, ganhando as almas para o teu reino. Não tem coisa melhor do que ganhar almas, não tem coisa melhor do que ver a obra crescer. Deus, não tem coisa melhor, não tem alegria, meu Deus, maior do que ver a obra de Deus crescer. Senhor Jesus, oh meu Deus, levanta, meu Deus, Salva, meu Deus. Levanta, meu Deus, as almas. Salva as almas. Meu Deus, salva as almas. Salva as almas. Salva as almas, Senhor. Abre o coração do povo. O coração fechado, amarrado, trancado. O coração agarrado com as coisas desta vida, com as coisas deste mundo. Que tudo acaba, tudo perece, tudo vai ficar aqui, vai ficar no cemitério, vai ficar para os outros. Meu Deus, tudo um dia vai acabar. Oh Senhor, oh Espírito Santo, faz nós entender isso, faz os irmãos entender isso, que ninguém leva nada. Que ilusão no coração do homem. Como o homem é fácil de ser seduzido, iludido pelas coisas materiais, que um dia vai ficar tudo para trás. Oh meu Deus, eles se matam, eles morrem, eles brigam pelas coisas materiais. Eles mentem por causa do bem-estar material. Senhor da glória, Espírito Santo, meu Deus, quanta gente trabalha de dia e de noite, não tem tempo para te servir, não tem tempo para Deus, não tem hora para servir a Deus. Oh meu Deus, não tem hora para comer, nem para a família, para descansar, não tira as férias, nada, só trabalhar. Meu Deus, quantas pessoas que perderam o prazer das coisas espirituais, tornaram escravo do trabalho, escravo do serviço, escravo do dinheiro, escravo do salário, do emprego, da empresa, escravo do horário, escravo do relógio, escravo do tempo, não tem tempo para nada, não tem tempo para nada. Deus do céu, Deus da glória, liberta as almas, Senhor. Quantas estão paradas, afastadas, desviadas do Evangelho. Quantas estão morrendo sem salvação, vão morrer sem salvação e não vai levar nada. Só vai levar a alma para o abismo, para o Hades, para ser atormentada de dia e de noite. Meu Deus, oh Jesus, oh Espírito Santo de Deus, oh meu Deus, salva as almas, Senhor, transforma os corações, Jesus, transforma os corações, Jesus, transforma as vidas, Jesus, liberta as almas, me liberta, liberta cada dia minha alma, liberta meu coração, liberta minha mente, meu Deus, liberta cada um de nós cada dia. Vai santificando, vai trazendo pureza, vai trazendo alegria na minha alma, na alma dos irmãos, meu Deus. Senhor da glória, abençoe, meu Deus, as aberturas das igrejas, Deus é santo. Oh Jesus, oh Jesus, prepara a condição, prepara irmãos, prepara pessoas do coração aberto, a mão aberta, para nos ajudar, pessoas católicas, evangélicas, de todas as religiões. Meu Deus, prepara, Senhor, prepara, Espírito Santo. Oh meu Deus, oh Deus, tu és dono do ouro e da prata, envia recurso, envia condições financeiras, envia, meu Deus, condições para nós poder ter horários de programa de rádio de dia e de noite, nós ter pessoas para trabalhar, pessoas para evangelizar, viajar, abrir igreja, dirigir igreja. Ó Senhor da glória, ó Deus do céu, abençoa os irmãos que nós já temos, dando a eles saúde, força, graça, alegria. Ó meu Deus, abençoa os irmãos que estão lutando comigo, ajudando nós a fazer esta obra. Ó Deus, recompensa eles, dá eles alegria, dá-lhes gozo na sua alma. Meu Deus, mostra para eles como vale a pena nós nos desgastarmos nosso corpo na obra de Deus. Ó Deus, como é gostoso a gente cansar, a gente às vezes se estressar fazendo a tua obra. Ó Deus da glória, ó Espírito Santo da verdade, meu Deus, implanta dentro de nós a força, o poder, a graça, a unção, a autoridade, a fé e a coragem. Não deixe nós nos abatermos nas lutas, nas provações, nas tribulações, nas dificuldades, nas necessidades. Ó Deus, ó Senhor, abençoa teu povo, que tem sido um canal de bênção para esta obra. Quantas pessoas que têm me ajudado, quantas pessoas que estão nos ajudando, Senhor, e quantas outras que vão nos ajudar. Ó Deus, abençoa a vida deles, abençoa o dia a dia deles, o trabalho, a saúde, meu Deus, a família, os negócios, a vida espiritual. Ó meu Deus do céu, meu Deus, derrama força. Derrama força, Senhor. Dai-nos força, meu Deus. Ô, Jeová, eu quero sentir dentro de mim força, autoridade, poder. Meu Deus, a carne está fraca, mas o Espírito está pronto, meu Deus. Ô, Deus da glória, dai aos irmãos força, espiritualidade, santidade. Dai a mim, ó Deus, dai a nós, meu Deus. Ó Senhor da glória, meu Deus, Jesus querido, Jesus poderoso. Eu me lembro das passagens da Bíblia Sagrada, quando o Senhor passava noites e noites nos montes, nas vigílias das madrugadas, com Pedro, Tiago e João. Eram os três que estavam contigo, meu Deus. Ó Deus da glória, eram os três escolhidos para a oração. Meu Deus, Jesus, eu me lembro da Bíblia, quando fala de Paulo, de Filipe, aqueles homens que deram a vida, que deram o tempo deles na tua obra. Ó Deus, Elias, Eliseu, que lutaram. Ó Senhor da glória, aqueles homens de Deus como Abraão, que se envolveram de dia e de noite no trabalho, na obra de Deus, como Moisés, que lutava com aquele povo, trazendo o povo do Egito para Canaã, como Noé, que lutou fazendo a arca, trabalhando a tua obra. Meu Deus, aqueles homens que deram a vida, morreram te servindo, dirigindo igrejas, conduzindo um rebanho, meu Deus. Ó Senhor da glória, Deus, aqueles homens que foram provados, experimentados, como Davi, que lutou de dia e de noite diante de Israel. Ó Deus de Samuel, ó Deus da Bíblia Sagrada, ó Deus do céu, ó Deus da glória, Senhor, fica conosco. Espírito Santo, mostra para nós como vale a pena nós lutarmos, nós batalharmos de dia e de noite na tua obra, meu Deus. Senhor da glória, haja aprovação, haja crescimento, meu Deus, que nossos olhos possam ver o trabalhar do Senhor. Ó, meu Deus, ó, meu Pai, ó, Espírito Santo, me orienta, fala comigo, me revela, me mostra o caminho da vitória, me mostra o caminho, meu Deus, me mostra o caminho da vitória cada dia. Vai revelando, vai mostrando, vai agindo, meu Deus. Ó, meu Deus, abençoa o teu povo que agora estão orando,
2: estão clamando, estão buscando. Ó Deus da glória, ah, meu Deus, dá eles a recompensa, faz as coisas fluir na vida deles, faz as portas se abrir, faz a saúde deles mudar, meu Deus, faz os negócios dar certo, Senhor, Espírito Santo, faz a coisa fluir, meu Deus, porque a tua palavra diz, operando Deus, quem impedirá? Meu Deus, o Senhor Jesus disse, sem mim nada podeis fazer. Oh, meu Deus, não deixa nosso trabalho sem vão. Não deixa, Senhor, nossa luta sem vão. Os companheiros de batalha que estão lutando. Oh, meu Deus, oh, Jeová, faz nós nos alegrarmos com a obra de Deus. Com a obra de Deus, faz nós ver o campo, a seara sendo abençoada. Ó Deus, abençoe os ceifeiros, abençoe os trabalhadores da última hora, meu Deus. Ó Jeová, ó meu Deus, não deixa o povo esquecer dos compromissos, dos votos, das responsabilidades com a obra do Senhor, meu Deus, com o ide do Senhor, que não é fácil deixar nossa família, nossos pais, irmãos, e sairmos pelo mundo, levando a tua palavra, ó Deus, faz nós ver, faz nós enxergar o céu, já nesta vida, faz nós ver, ó Deus, a glória que há de ser revelada, a recompensa, meu Deus, para que cada dia nós possamos nos envolver mais e mais na tua obra. Ó Deus, ó Deus, ó Deus, a Bíblia diz que o nosso trabalho não será em vão no Senhor. Ó Deus, a Bíblia diz, ó Senhor, que aquele que planta, colhe. Eu quero colher os frutos da justiça. Eu quero ver, meu Deus, meu trabalho, a minha vida, que eu estou dando a tua obra. Eu quero ver a recompensa. Eu quero ver as almas. Eu quero ver a obra crescer. Eu quero ver Deus levantar obreiros. Ó Jesus, me dá sabedoria, me dá capacidade para me liderar o rebanho, para me lutar, saber administrar, resolver os problemas, julgar os problemas com sabedoria. Ó Jesus querido, me ajuda. Olha o povo orando agora comigo. Abençoa os irmãos que estão orando, que estão buscando conosco. Dai aos irmãos a recompensa, a saúde, a força, a alegria e a paz, meu Deus. Ó Deus meu, ó Deus maravilhoso, a tua presença é que nos encoraja, a tua presença é que nos alegra, meu Deus. Oh, aleluia, aleluia, Jeová, o grariande clama lavastéria, oh, aleluia, Jeová, oh, graças a Deus, meu Deus, me usa com poder para revelar, para curar, para que as bênçãos aconteçam, meu Deus. Jesus, eu te peço, abençoa os irmãos que estão me ajudando. Abençoa as irmãs de todas as igrejas que estão nos ajudando. Abençoa os irmãos da Deus é Santo. Abençoa todos, meu Pai. Que a tua bênção seja com eles, desde agora e para sempre. Amém, Jesus. Graças a Deus, amém.
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graças a Deus, um dia antes de terminar a campanha, antes de chegar na igreja, caiu da minha garganta, assim, veio rolando para baixo, uma esponja de aço, dessas esponjas de lavar panela. Caiu no chão, eu me levei um susto, porque eu nunca tinha visto uma coisa dessa. E a minha voz saiu, e para honra e glória de Jesus, até hoje estou falando bem, graças a Deus. Vou te

0: Você não foi curado de câncer no útero?
1: É, eu não podia nem me abaixar, tinha dor nas pernas, por tudo é parte, não tem mais dor nenhuma nas pernas, não tem mais dor nada, em parte nenhuma, para honra e glória do Senhor Jesus, não estou curada, graças a Deus.
0: A senhora é a mulher que tomava 210 comprimidos?
1: É, 210 comprimidos por mês.
0: E agora está curada?
1: Estou curada, em nome de Jesus, estou curada.
0: Quem curou?
1: Jesus me curou.

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0: Ô meus irmãos, ô minhas irmãs de fé, 9 da manhã, 3 da tarde, 7 da noite, a Igreja Deus é Santo em campanha de oração.
1: Ah, Jesus queima, enxou o lampo, enxou a batilha, Jesus queima, enxou 7 encruzilhadas, 7 catatumba, 7 portão de cemitério, 7 túmulo, ó, oh, Jesus queima, demônio da morte, demônio dos acidentes de carro, acidente de avião, acidente de trabalho, demônio da morte, demônio da briga, da confusão, ó, oh, Jesus queima, vai queimando, vai queimando, queima nessa noite, alcança nossos parentes, alcança nossos familiares, alcança, alcança, meu Deus, alcança, alcança, Jesus, alcança, ó, oh, glória, manda fogo, Jesus, queima, queima, queima, queima, queima.
0: Libertação. O que está acontecendo com você, hein, Pombagira? Está acontecendo o quê?
2: Hein? Eu quero acabar com o casamento dela, eu estou conseguindo!
0: Estava conseguindo. Como é que é?
2: Eu vou fazer ela trair o marido dela!
0: Quer fazer ela trair o marido dela? Olha aí. Quem faz os maridos trair as esposas e as esposas trair o marido é o bicho. Vamos ver. O nome seu mesmo é quem? Quem é você?
2: Pombagira!
0: Vem! Ô, Pombagira, você está no meio dos dois, então?
2: Tô!
0: Pra matar.
2: Se ele brigar com ela, eu faço ele brigar com ela, ela brigar com ele. Eu vou fazer ele matar ela, ou ela matar ele!
0: Eu não vou nem expulsar, deixa só você expulsar. Pode expulsar. Pronto. Pronto. Cura divina.
3: Meu nome é Roberto. Vou contar 2 testemunhos que eu alcancei aqui pela graça de Deus. Eu tinha umas dores fortes no pulmão, me faltava até ar. E um dia fui revelado aqui que tinha uma mancha no pulmão. E naquele dia que eu fui revelado, graças a Deus, fiquei curado. Outro milagre foi que eu tinha um caroço do lado esquerdo da minha virilha. E também fui revelado, vim aqui na frente, o pastor orou e instantaneamente fui curado. Então, eu agradeço a Deus por essas bênçãos e digo que realmente Deus opera nesse lugar.
4: Mora onde?
3: Eu moro no bairro Cajuru.
0: Revelações, alguém que está com caroço no seio, uma dor no seio e lá dentro tem um caroço, lá dentro tem um caroço, que a dorzinha assim está incomodando, já tem dia que está incomodando. Um de vocês aí, vem correndo, vem correndo, você está nova, bota a mão no seio, diga, ela está curada. Quem curou foi Jesus, foi Jesus que curou. Diga assim, não tem mais caroço aí. Será que está curada mesmo? Olha a dúvida. Bota a mão para ver se tá, tem caroço aí. O médico pediu vários exames. Tem caroço aí?
5: Não.
0: Tem dor aí?
5: Não, agora não.
0: Dá glória a Deus aí, dá glória, dá glória, dá glória, que Jesus já curou a mulher. É assim que Jesus faz, tem que ter fé.
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quando eu cheguei em casa, eu fui no banheiro fazer xixi e saiu um pé de frango só com uma unha. Pé de frango com um dedo e uma unha. Fiquei assombrada, eu já dei descarga logo. Ah, era uma obra de macumbaria feia que eu tava.

Então fui ao banheiro, eu expeli lesma. Lesma, duas lesminhas finas que saíram de mim, de dentro do meu corpo, né? Então é um milagre. E a partir daquele dia, nunca mais eu tive dores nos rins.

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Quando eu fazia 8 dias que eu estava aqui, eu senti que tinha um negócio no nariz e eu soprei assim na minha mão. Eu soprei e saiu um besouro. Maior que um vagalume. Era um besouro preto.

Estava na oração aqui, me deu uma cólica, eu fui no banheiro, faz 5 anos que eu não menstruo, veio a menstruação, fui para casa, fui no banheiro e soltei aquele charuto, um charuto normal.

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entregar para você algo de Deus. Estamos aqui para isto. Deus levantou nós para isto. Deus levantou a igreja, Deus é Santo, para socorrer o povo, para socorrer as almas que estão aflitas, socorrer as pessoas que estão pensando o que fazer, o que fazer. Tem gente agora me ouvindo aqui na Fazenda Rio Grande que está desse jeito: o que fazer, não aguento mais, não suporto mais. Aqui em Mandirituba, tem gente me ouvindo aqui em Mandirituba que está precisando desse culto, dessa oração, dessa palavra, dessa unção com óleo, desta palavra de revelação que vai mudar a sua história. Gente aqui de Pinhais, São José dos Pinhais, tem gente aqui que o seu milagre está aqui na igreja Deus é Santo esperando. Não, mas eu estou indo aqui na igreja fulana de tal, eu estou indo aqui na casa da irmã Maria que ora, eu estou indo aqui na denominação, na comunidade. Seu milagre está aqui. Estou falando diante de Deus. O que é para Deus fazer aqui, Deus vai fazer aqui, não é em lugar nenhum. Sexta-feira, tem gente aqui que o seu nome está dentro da boca de um sapo. Seu nome está dentro da boca do sapo. Você acredita ou não acredita? Estou falando a verdade. Tem gente que o seu nome, o nome do seu filho, está no cemitério. Tem gente que o nome de alguém seu está lá na catatumba. Aquela catatumba que tem o número 77. Aquela catatumba tem muitos nomes lá enterrado dentro do corpo daquela pessoa que foi enterrada. Gente que o nome dela, a foto dela, está debaixo de uma pedra dentro da água. Que é isso, pastor? Sim, debaixo de uma pedra pesada dentro da cachoeira. Eu me lembro que uma vez nós fomos orar no monte e chegamos no pé do monte, para subir o monte, lá tinha uma cachoeira, tinha, não tem até hoje. E lá estava a mulher nuazinha, do jeito que ela nasceu, debaixo da cachoeira, fazendo o trabalho, do jeito que nasceu, nuazinha. E lá tinha galinha preta, a galinha escapuliu, a galinha escapuliu. Meus irmãos, minhas irmãs, lá tinha despacho pesado. Aí nós começamos a orar, começou a aparecer nome de empresas, nome de casais, de famílias, nomes de pessoas para morte, para separação. Estava escrito isso aqui para separação, isso aqui para doença, isso aqui para morrer enforcado. Isso aqui para morrer enforcado. Nomes escritos assim: isso aqui é para morrer esfaqueado, com 7 facadas. Isso aqui para morrer com 7 tiros. Olha, você nem imagina o tanto de nomes. O tanto de nomes que estava dentro daquela bandeja de barro, daquela gamela de barro. O nome das pessoas e a finalidade da macumba: isso aqui é para morrer em acidente de carro, isso aqui é para separação. Separação. Ali tinha peça íntima amarrada, peça íntima amarrada, e na peça íntima estava a foto do homem. A peça íntima da mulher, e lá estava a foto do homem amarrado.

0: Por que que os casamentos se acabam? Por que que os namoros, noivados se esfriam? Porque são coisas feitas, trabalhos feitos para destruir. E a pessoa está fraca. A pessoa está fraca, não está orando, não está jejuando, não está na igreja, está parado, está afastado, está desviado. E às vezes está dizendo, não, mas eu estou aqui na igreja. Mas aquela igreja que não tem força, que não tem poder. Ainda ontem eu falava com um irmão de uma outra igreja, um irmão, um médico empresário, e ele é pastor também de uma igreja. Ele falou assim para mim, pastor Messias, eu deixo de ir na minha igreja para mim ir na Deus é Santo. Por quê? Ah, pastor, porque a gente entra, a gente não vê oração, a gente não vê poder, a gente não vê milagre, a gente não vê algo mudar a nossa vida. Então eu vou buscar socorro na Deus é Santo, porque é uma igreja que ora, uma igreja que está orando noite e dia. Agora, o que que eu vejo nisso? Eu vejo que muita gente agora está nos acompanhando, mas elas não conseguem chegar na igreja, elas não conseguem entrar na Deus é Santo, porque o mal que está na vida dela, dele, não deixa ele vir na Deus é Santo. O bicho fala aqui, ó. O bicho fala na boca das pessoas que é ele que segura as pessoas para não entrar na Deus é Santo. Pode ir em qualquer igreja. Pode ir em qualquer igreja. Mas na Deus é Santo, não vai. Não vai. O bicho fala na boca da pessoa. Ela pode ir em qualquer igreja, mas ela não vai na Deus é Santo. Por quê? Porque a força, o poder de Deus, a unção de Deus está nessa igreja. Não é porque a gente está falando aqui por grandeza, por exaltação, por vanglória, por soberba, não. Mas é a realidade. É a realidade, é a igreja que está orando. É a igreja que está jejuando, orando para abençoar o povo. Escute.
1: Como é que você falou aí que eu não entendi bem?
2: Não quero ela aqui. Ela pode ir em qualquer igreja, menos aqui.
1: Ela pode ir em qualquer igreja, menos aqui. Agora, por que você tem raiva dessa igreja? O que você vê nessa igreja que você não vê nas outras?
2: Ai, tá fogo.
1: O que você vê aqui, além do fogo?
2: Santidade demais. Hã? Não gosto.
1: O quê?
2: Santidade demais.
1: Santidade demais. Santidade demais.
2: Das outras igrejas. Eu gosto das outras igrejas.
1: Por quê?
2: Eles dançam pra mim.
1: Eles dançam pra ele.
2: É? Não quero ela aqui.
1: Diga, queima a igreja. Sai dessa mulher, deixa.
0: Você está vendo? Você está vendo o bicho falando na boca da vítima? Ela pode ir em qualquer igreja. Vamos ouvir de novo. Ela pode ir em qualquer igreja, mas aqui não. Por quê? Fogo, aqui tem fogo, aqui tem santidade demais. É isso que o diabo detesta: santidade, consagração, santificação. Acabou. Você sabe disso, não adianta dizer que não é, porque é verdade. A santidade acabou em muitos lugares. A oração acabou. O povo não tem força mais para orar. Eu vejo que na Deus é Santo, a hora que o povo vem na igreja, a hora que eles chegam aqui, às vezes chega e fica lá dentro do carro, lá no pátio. Aí quando acaba a oração, eles entram. Como é que essas criaturas querem receber bênção? Mas é bicho que não deixa elas entrar na igreja na hora da oração, dobrar o joelho. Eles não conseguem dobrar o joelho. Se tem uma coisa que o diabo detesta, é quando a gente dobra o joelho. Se tem uma coisa que Satanás não aguenta, é o crente que bota o joelho no chão. Vamos ouvir.
1: Como é que você falou aí que eu não entendi bem?
2: Não quero ela aqui. Ela pode ir em qualquer igreja, menos aqui.
1: Ela pode ir em qualquer igreja, menos aqui. Agora, por que você tem raiva dessa igreja? O que você vê nessa igreja que você não vê nas outras?
2: Eita, fogo.
1: O que você vê aqui, além do fogo?
2: Santidade demais. Hã? Não gosto.
1: O quê?
2: Santidade demais.
1: Santidade demais. Santidade demais.
2: Das outras igrejas. Eu gosto das outras igrejas.
1: Por quê?
2: Eles dançam pra mim.
1: Eles dançam pra ele.
0: É? Tá vendo, meus irmãos? Dança dentro das igrejas. É isso que o bicho quer. Danças. Se passa na frente da igreja, tá o povo dançando como se fosse uma boate. A luz apagada, a luz escura. A luz escura. E aí eles falam assim: agora vamos ouvir o ministério de dança. O povo dançando. Isso é igreja. Vamos agora ouvir o teatro. Ministério do teatro, conjunto do teatro. Isso aí é igreja. Isso aí que é a igreja. Agora vamos ouvir a coreografia. O conjunto da coreografia. Isso aí é a igreja. Isso aí vai libertar as pessoas depressivas? Hein? Isso aí vai libertar as pessoas endemoniadas, macumbadas, enfeitiçadas, desenganadas da medicina? Por isso que você não vem aqui. Por isso que você não chega aqui na Deus é Santo. Por isso que você está aí, macumbado, enfeitiçado, amarrado, demoniado, oprimido, desesperado, vendo vultos, ouvindo vozes do além, inimigo falando para você sair de casa, inimigo falando para você largar essa mulher, largar esse homem, inimigo falando para você tirar sua própria vida. E a gente aqui no rádio: venha, que Deus vai mudar a tua vida, venha, venha, venha, venha. E você não faz nada, porque quando a gente faz o que é para fazer, Deus dá força, Deus dá ânimo, Deus dá coragem, Deus dá coragem, Deus dá poder para a pessoa orar, jejuar e consagrar. Mas a gente tem que abrir o coração, querer. Então, nesta sexta-feira, às 15h, 19h, 19h, culto de guerra contra a macumba. Ninguém mais fala de macumba, quanto a macumba. Você já notou isso? Que o evangelho de hoje tem um evangelho paralelo. Você não vê mais falar de jejum, de oração, de batalha espiritual, de guerra espiritual. As pessoas estão assim, todo mundo copiando a outra. Aquele modelo de igreja, onde o pastor vai lá para o altar e diz: joga a mão para cima, Deus manda lhe dizer, Deus manda lhe dizer, tudo mentira. Deus manda lhe dizer que a tua vida vai mudar hoje. Hoje você recebe, recebe aquilo, recebe aquilo outro. Tudo mentira. Porque se o povo não mudar, a vida não muda. Esse evangelho fácil, esse evangelho fácil, joga a mão para cima, receba tudo, receba tudo, vai recebendo, vai recebendo. A pessoa está aí no pecado, desviada, sem compromisso com Deus, não quer orar, não quer jejuar, não quer largar o pecado, e Deus está dando tudo para ele. Isso é mentira! Isso tudo é mentira! Isso é mentira! Joga a mão para cima e receba isso, receba aquilo outro, receba! Ninguém recebe nada. Tudo mentira, tudo mentira, tudo mentira. Te garanto que é tudo mentira. Agora, se nós bater o joelho no chão, se nós orar, se nós jejuar, se nós consagrar, se nós fazer voto, compromisso com Deus, de mudança, aí não tem demônio que aguenta. Aí não tem macumba, não tem Satanás, não tem espírito, não tem praga, não tem maldição, não tem palavra de derrota. Olha aqui, ó, vamos ouvir mais. Olha aqui, ó, sexta-feira é sexta-feira de libertação.
3: Olha aí, ó. Olha que tanta gente oprimida por legiões, olha aí. Ei, espírito da morte, não adianta você resistir. Por que está zangado assim?
2: Porque eu quero matar ela.
3: Você queria matar ela?
2: Vou matar ela.
3: Você vai matar ela?
2: Eu amo, mas eu não gosto. Ela olha, mas eu não gosto. Eu tenho que matar ela. Eu detesto isso. Eu não queria que ela viesse aqui. Vou matar ela.
3: Queima ele, derrota ele, fracasso ele. Olha,
4: Deus faz. A igreja Deus é Santo mostra.
3: Que foi, diabo? Que foi? Que foi, capeta? Hein?
2: Cala a boca!
3: Cala a boca? É pra você, é pra você calar a boca?
2: Minha!
3: Quem te deu ela?
2: Ela é minha!
3: Quem te deu?
2: Eu quero ela!
3: Quem te deu ela?
2: É minha!
3: Quem te deu ela?
2: Ela é minha!
3: Não, você fala que ela é sua. Eu quero saber quem te deu ela. Quem te deu? Se ninguém te deu, ela não é sua. Você não comprou ela. Como é que é?
2: Eu odeio que ela venha aqui!
3: E você quer que ela... E você quer que ela vá pra onde? Escuta! Cale a boca, cale a boca. Só respondo o que eu te perguntar. Não fala na minha frente. Fala depois que eu falar. Por que você não quer que ela venha aqui?
2: Ela quer trazer a família dela pra cá.
3: E vai trazer. Em nome do Pai, do Filho e do Espírito Santo. Há quanto tempo você vive nela? Seis anos. Eu lhe dou 6 segundos se sumir. Eu dou 6 segundos. 1, 2, 3, 4, 5 e 6. E já está liberta pelo meu Jesus Cristo.

meus irmãos, minhas irmãs, não se conforma com essa vidinha de sofrimento, não, pelo amor de Deus. Deus não tem isso para nós. Eu não acredito que nós aceitamos a Jesus. Eu não acredito que nós estamos na igreja para ser depósito de Satanás. Encher o corpo, a mente, a alma de macumba, de doença, de feitiçaria, de sofrimento, de amarração. Não, eu não creio, eu não aceito isso. No nome de Jesus, o nosso Deus nos chamou para ser salvo e para vencer na vida. Para vencer na vida, Deus chamou nós para vencer na vida. Não foi para viver dentro de igreja carregando a cruz somente e dizer: ah, eu nasci para sofrer, eu nasci para padecer, eu nasci para carregar uma cruz pesada. Não, de jeito nenhum. É claro que tem cruz, é claro que tem luta, é claro que tem sofrimento, mas é aquele sofrimento que passa. Você enfrenta ele, você vence ele. Você vence ele. Agora, aquela cruz que nunca acaba, aquela dor que nunca é curada, aquele sofrimento que não tem fim, aquela macumba que está dentro da pessoa e diz que a pessoa é crente, a pessoa é obreiro, é obreira, a pessoa faz a obra de Deus endemoniada, macumbada, enfeitiçada, fraco, triste, depressivo, vendo vultos, ouvindo vozes e ainda entregando revelação. Ainda entregamos revelação, eu não sei que revelação é esta. Chegou uma mulher na nossa igreja e disse que era missionária. Missionária, eu faço a obra, sou missionária. Eu sou evangelista. Eu viajo o Brasil e o mundo. Veio a revelação e foi falado: aqui tem uma pessoa que está assim, assim, assim, assim, assim, assim, assim. A missionária levantou a mão. Quando botamos a mão na cabeça da missionária, uma legião de demônios, uma legião de espírito maligno estava naquela missionária. E o bicho bradava na boca da missionária: o que que ela veio fazer na igreja? Deus é santo. Porque era ele que estava usando ela, era ele que estava revelando, profetizando, era ele que ia matar ela. Mais uma legião de demônios. E o bicho foi falando que era pombagira, enxucaveira, tranca-rua, não sei quem lá. E foi falando um monte de demônios. Aí quando terminou, que o bicho saiu daquela mulher, a mulher começou a chorar, dizendo assim: o que que eu vim fazer aqui? Só para ser envergonhada. O que que eu vim fazer nesse lugar? Nunca caí, nunca manifestei. O que que eu vim fazer nessa igreja? Aí tivemos que falar com ela: não, minha irmã, a senhora precisava daqui hoje, a senhora estava sendo enganada pelo bicho. O bicho estava te enganando, o bicho estava te iludindo, mas graças a Deus que ele manifestou. Graças a Deus, você tem que dar graças a Deus que a senhora entrou numa porta, num lugar aonde o bicho se manifesta e cai por terra em nome de Jesus. Não fica triste não, não fica envergonhada não. Então, meus irmãos, tem muita gente me ouvindo agora, muita gente que a macumba está aí dentro da sua casa dominando. Estou falando diante de Deus, diante do Pai, do Filho e do Espírito Santo. Nada dá certo nessa casa, só briga, confusão, tribulação, só problema, dívidas. Dentro dessa casa tem gente assim. Estou falando diante de Deus, nada dá certo, é só tribulação, só problema. Eu te convido para estar conosco nesta sexta-feira, venha para cá. Ninguém aqui é melhor do que ninguém, mas a maneira como Deus age aqui é diferente. Você tem que acreditar nisso, sair da sua casa, vir buscar a Deus,
buscar a Deus. Não, mas eu estou buscando a Deus. Mas se você está buscando a Deus, por que que não muda? Por que que você não recebe as bênçãos? Por que que a sua vida não muda? Estou falando para mudar, falando de mudanças, de algo novo. Você que é missionária, missionário, você que é obreiro, obreira, aí na sua igreja, no seu ministério, você que frequenta aí essa igreja e a sua vida não muda, vem experimentar aqui na Deus é Santo para você ver. Venha para cá, em nome de Jesus. Eu sei que você vai ter uma luta terrível para não chegar até aqui, mas se você chegar, Deus vai falar contigo, Deus vai te revelar, Deus vai te mostrar, Deus vai te dar vitória, isso eu garanto, em nome do Senhor Jesus. Escuta aqui, 9 da manhã, 3 da tarde, 7 da noite, levanta e venha. Quando a gente quer, a gente consegue. Quando a gente quer, a gente vai, a gente luta, a gente batalha, a gente peleja, mas a gente vence. Aonde? Igreja Pentecostal, Deus é Santo. Igreja Pentecostal, Deus é Santo. Avenida Marechal Floriano Peixoto. Avenida Marechal Floriano Peixoto. 6711, Vila Auer, aqui no Auer. Nesta noite de sexta-feira, 7 da noite, eu te garanto que alguma coisa vai acontecer na sua vida de Deus, de mudança. Eu te garanto, em nome de Jesus.

aqueles que vão cantar o hino da vitória, aqueles que vão adorar e exaltar ao Rei dos Reis, independente da situação que esteja vivendo, sabendo que Ele tem o controle das suas vidas, sabendo que Ele tem preparado um novo lugar para você, sabendo que Ele tem determinado um novo tempo para a tua, para a minha e para as nossas vidas. Sim.

0: Valeu, meu pai.
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graças a Deus, um dia antes de terminar a campanha, antes de chegar na igreja, caiu da minha garganta, assim, veio rolando para baixo, uma esponja de aço, dessas esponjas de lavar panela. Caiu no chão, eu me levei um susto, porque eu nunca tinha visto uma coisa dessa. E a minha voz saiu, e para honra e glória de Jesus, até hoje estou falando bem, graças a Deus. Volta!

0: Então ela foi curada de câncer no útero.
1: É, eu não podia nem me abaixar, tinha dor nas pernas, por tudo é parte, não tem mais dor nenhuma nas pernas, não tem mais dor nada em parte nenhuma, para honra e glória do Senhor Jesus, não está curada, é curada, graças a Deus.
0: A senhora é a mulher que tomava 210 comprimidos.
1: É, 210 comprimidos por mês.
0: E agora está curada?
1: Estou curada, em nome de Jesus, estou curada.
0: Quem curou?
1: Jesus me curou.

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1: Ah, Jesus queima, bicho molando, bicho vadilha, Jesus queima, bicho 7 encruzilhada, 7 catatumba, 7 portão de cemitério, 7 túmulo, ó Jesus queima, demônio da morte, demônio dos acidentes de carro, acidente de avião, acidente de trabalho, demônio da morte, demônio da briga, da confusão, ó Jesus queima.
0: Libertação.
2: Vida queima, igreja! Ajuda aí, obreira! Ajuda aí, irmã! Ajuda aí! Olha aí o desespero aí! Olha aí, ó! Queima! Queima! Queima! Queima! Queima o chucaveiro! O que está acontecendo com você, hein, Pombagira? Está acontecendo o quê?
3: Hein? Eu quero acabar com o casamento dela, eu estou conseguindo!
2: Estava conseguindo. Como é que é?
3: Eu vou fazer ela trair o marido dela!
2: Quer fazer ela trair o marido dela? Olha aí. Quem faz os maridos trair as esposas e as esposas trair o marido é o bicho. Vamos ver. O nome seu mesmo é quem? Quem é você?
3: Pombagira!
2: Vem! Ô, Pombagira, você está no meio dos dois, então?
3: Tô!
2: Pra matar.
3: Se ele brigar com ela, eu faço ele brigar com ela, ela brigar com ele. Eu vou fazer ele matar ela, ou ela matar ele!
2: Eu não vou nem expulsar, deixa só você expulsar. Pode expulsar. Pronto. Pronto. Cura divina.
4: Meu nome é Roberto. Vou contar 2 testemunhos que eu alcancei aqui pela graça de Deus. Eu tinha umas dores fortes no pulmão, me faltava até ar. E um dia fui revelado aqui que tinha uma mancha no pulmão. E naquele dia que eu fui revelado, graças a Deus, fiquei curado. Outro milagre foi que eu tinha um caroço do lado esquerdo da minha virilha. E também fui revelado, vim aqui na frente, o pastor orou e instantaneamente fui curado. Então, eu agradeço a Deus por essas bênçãos e digo que realmente Deus opera nesse lugar.
2: Mora onde?
4: Eu moro no bairro Cajuru.
0: Revelações, alguém que está com caroço no seio, uma dor no seio e lá dentro tem um caroço, que a dorzinha assim está incomodando, já tem dia que está incomodando. Um de vocês aí, vem correndo, vem correndo, você está nova, bota a mão no seio, diga, ela está curada. Quem curou foi Jesus, que curou. Diga assim, não tem mais caroço aí. Será que está curada mesmo? Olha a dúvida. Bota a mão para ver se tá, tem caroço aí. O médico pediu vários exames. Tem caroço aí?
5: Não.
0: Tem dor aí?
5: Não, agora não.
0: Dá glória a Deus aí, dá glória, que Jesus já curou a mulher. É assim que Jesus faz, tem que ter fé.
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0: Você que já recebeu um milagre na igreja, Deus é santo. Venha compartilhar o seu testemunho. Não guarde essa bênção apenas para você. Existem pessoas dentro da igreja que recebem uma bênção, alcançam um milagre, veem a mão de Deus agir, mas ficam em silêncio. E isso é sério. Quando alguém recebe algo de Deus e não testemunha, não está apenas deixando de contar uma vitória, está interrompendo um propósito espiritual. O testemunho não é opcional. Ele é parte do milagre. Existem pessoas dentro da igreja que recebem uma bênção, alcançam um milagre, veem a mão de Deus agir, mas ficam em silêncio. E isso é sério. Quando alguém recebe algo de Deus e não testemunha, não está apenas deixando de contar uma vitória. Está interrompendo um propósito espiritual. O testemunho não é opcional. Ele é parte do milagre. Agora entenda isso com clareza. O testemunho protege a bênção. O silêncio pode enfraquecer aquilo que você recebeu. Quantas pessoas estão esperando ouvir o que Deus fez na sua vida para não desistirem? Quantos estão precisando de uma prova viva de que o milagre é real? E você tem essa prova, mas está guardando. Deus não te abençoou para você esconder. Ele te levantou para você falar, testemunhar, declarar. Se você recebeu cura, testemunhe. Porta aberta, testemunhe. Libertação, testemunhe. Provisão, testemunhe. Ir na frente do púlpito. Testemunhar não é vergonha, é honra. Vergonha é Deus fazer e a pessoa fingir que não aconteceu. A partir de hoje, mude sua postura. Se Deus fez, conte. Se Deus operou, declare. Se Deus te abençoou, glorifique diante de todos, porque quem testemunha fortalece a própria fé, ativa novas bênçãos e se torna instrumento para milagres na vida de outros. Não retenha o que Deus fez, transforme sua vitória em testemunho.
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0: meus queridos e amados irmãos e ouvintes, recebo a paz do Senhor Jesus Cristo, presbítero Jefferson de Andrade, com muito prazer, com muita alegria no meu coração, estamos nós aqui, comunicando com o povo de Deus, que dentro da programação Vencendo pela Fé, lembrando que na direção geral desta programação está a cargo do pastor Darcy Messias, pastor presidente das igrejas Pentecostal Deus é Santo, sede aqui em Curitiba, na Avenida Marechal Floriano Peixoto, 6711. Ouvintes, nós estamos na fé para esta quarta-feira, mais uma quarta-feira que se aproxima, e todos sabem que quarta-feira é dia de milagres aqui na sede, no templo maior das igrejas Pentecostal Deus é Santo. Quarta-feira é dia de milagres, e você e toda a sua família, em nome de Jesus, já comece a se organizar para estar conosco nesta quarta-feira, porque nós cremos que coisas grandes da parte do Senhor vai estar acontecendo na sexta-feira. Nesse dia, nós teremos concentrações de curas divinas e libertações. Estará sendo realizada aqui mesmo em nossa sede nacional, aqui mesmo em Curitiba, na nossa igreja Pentecostal Deus é Santo. Acompanhar que Jesus não mudou e nem a sua palavra. O Jesus que operava no passado é o mesmo que opera no presente e vai continuar operando no futuro, porque ele é Deus e o seu poder não acaba. Vamos acompanhar, tenha a sua fé edificada.
1: Pedi oração por irmão e daí um milagre pra gente, graças a Deus.
2: Milagre aconteceu.
1: Milagre aconteceu.
2: O tumor desapareceu.
1: É, ele falou assim que sumiu. Ele falou, ah, o câncer morreu e você vive.
2: O câncer morreu e você vive.
1: Isso. Ele falou, não precisa cirurgia, nada. E aí é só agora os acompanhamentos, né? Cada 6 meses.
2: A princípio, era necessária a cirurgia.
1: Sim, ele tava bem grande. E aí ele falou, não tem como fazer cirurgia, porque ele tá muito grande. Ele é um tumor raro e muito agressivo. E ele tá muito grande. E aí a gente não pode fazer cirurgia. Então a gente vai tentar diminuir com a quimioterapia e a radioterapia. E aí quando ele diminuir, a gente faz a cirurgia. Aí eu terminei de fazer, daí eu fiz, né, a ressonância, tudo. E ele falou, ó, não precisa mais fazer cirurgia, porque não tem nem sinal mais.
2: Sumiu o tumor.
1: Sumiu. Sumiu tudo, não tem nada.
2: E ela reconhece que foi um milagre de Deus.
1: Reconheço que foi um milagre de Deus. Reconheço, sim. Aí eu... Ele falou pra mim desse jeito, né, que o tumor sumiu e você vive.
2: Porque glória a Deus.
1: Porque era um tumor bem agressivo e raro.
2: Glória a Deus. A sobrinha que acompanhou o sofrimento da tia, tenho certeza que muito chorou de tristeza, acompanhando todo o sofrimento. Mas hoje essas lágrimas é de alegria.
1: De alegria. Graças a Deus.
2: Jesus curou.
1: Jesus curou.
2: Vale a pena confiar em Deus.
1: Vale a pena confiar em Deus.
0: Maravilha, maravilha, maravilha de Deus. Meus amados irmãos, você acabou de ouvir um testemunho maravilhoso. Aí está a prova que Jesus faz milagres. Ele faz milagres. Ele é Deus de milagres. Igreja Pentecostal Deus é Santo, uma igreja conhecida como o pronto socorro de Jesus Cristo na terra. Eu já ouvi da boca de irmãs aqui, milagres. Igreja Pentecostal Deus é Santo, uma igreja conhecida como o pronto socorro de Jesus

0: Isso é o que nós ouvimos da boca do povo. Eu digo isso para a glória de Deus. Deus tem dado algo para essa igreja, uma unção de milagres, para a glória de Jesus Cristo. Você acabou de ouvir um testemunho de uma irmã que foi curada do câncer. Ela foi curada do câncer para a glória de Jesus, curada do câncer. Eu tenho, mais outro testemunho, não tem? Vamos ouvir mais um testemunho? O nome da irmã?
1: Meu nome é Neuza. Cumprimento a igreja com a paz do Senhor Jesus. A bênção que eu quero contar foi uma cura que eu recebi quarta-feira passada aqui, que Deus usou a vida do pastor Darcy Messias, que revelou que tinha pessoas aqui com a bexiga baixa, né, com infecção na bexiga. E eu estava assim com um problema que eu ia no banheiro, mas em segundo, quase assim, eu tinha que ir no banheiro, porque parecia que eu ia e não esvaziava a bexiga. Toda hora estava dando vontade de ir, né? E depois dessa revelação, não deu mais esse problema, tá tudo normal, graças a Deus, e até um inchaço da barriga acabou.
2: Foi curado.
1: Fui curado, em nome de Jesus.
2: Foi revelada nesta igreja, recebeu a revelação do Espírito Santo, depois da revelação, Jesus tocou na sua bexiga.
1: Sim, fui revelada quarta-feira e Deus e Jesus tocou na minha bexiga, fui curado, em nome de Jesus.
2: Até a barriga estava inchada.
1: Estava inchado,
2: Depois da revelação, foi curado.
1: Fui curado, graças a
0: Deus. O nome da irmã?
3: Meu nome é Marilene.
0: Qual foi a bênção, irmã Marilene?
3: É, o meu filho, ele tinha um mercadinho pequeno e ele estava muito, não vendia nada e, sabe, estava lá, sabe, sem vender as coisas dele e estava muito triste, meu filho, nesse mercado, né? E eu orando aqui, né? E Deus preparando e abençoando, né? Lá na Tatuquara também. E daí, daquele mercado que o meu filho estava pequeno, um empresário rico foi lá e falou com o meu filho, que o meu filho era gerente desse mercado, desse empresário. E daí esse empresário foi e falou para o meu filho: eu vou vender esse mercado para você. Você vai sair desse mercado pequeno para esse mercado grande, que ele era gerente, que hoje ele é dono. Hoje ele é dono desse mercado. Ele tem funcionário, tem tudo, mas praticamente meu filho estava falido. Mas Deus levou esse empresário, né, bem sucedido, e falou para o meu filho, ajudou meu filho. E hoje meu filho, através da igreja, Deus é santo. E hoje meu filho é um grande empresário, né? Ele tem o mercado dele, e eu orando. E daí eu fiz essa campanha, né, para o meu filho, da prosperidade. E ele precisava de um carro, né, que está até aqui o carro que Deus deu para ele, né? O carro que Deus deu para ele fazer, né, assim, entregar as compra, né, do mercado, né, que ele tá, tem muito movimento no mercado e precisava desse carro. E Deus deu esse carro através dessa campanha que eu fiz. Meu filho recebeu essa benção e recebeu esse carro, né, que Deus deu para ele entregar as compras.
0: A irmã tem vindo fazer campanhas aqui na quarta-feira na igreja Deus é Santo. E a irmã fez a campanha da quarta-feira em favor do seu filho. E o filho tinha um mercadinho pequeno, não tava vendendo. Está quase falindo, fechando as portas. Mas na campanha da quarta-feira, Deus fez uma grande reviravolta. Hoje o filho é dono de um grande mercado, está prosperando, é um empresário bem sucedido. A irmã veio buscar na campanha da quarta-feira e Deus prosperou o filho. Então a irmã é a prova que Deus prospera nesse lugar.
3: Eu sou a prova que Deus prospera.
0: Quem vem para cá, prospera.
3: Prospera.
0: E não só quem vem, mas também a família daqueles que vêm pra cá.
3: Prospera também.
0: A irmã veio e buscou pelo filho, o filho tá prosperando.
3: Graças a Deus, e eu também.
0: Prosperando também.
3: Prosperando, porque eu escutava na igreja de Deus Santo que dava casa, dava terreno, né? E hoje Deus me deu uma casa aqui na Vila Guaíra, né? Deus me deu uma casa, então Deus é poderoso. Eu escutava os testemunhos, que Deus dá casa, dinheiro dá conta. E hoje Deus me deu uma casa também aqui na Vila Guaíra.
0: Ganhou uma casa?
3: Deu uma casa para mim, Jesus me deu.
0: Está feliz?
3: Estou feliz com Jesus.
0: Qual é a palavra da irmã para aquelas pessoas que estão acompanhando agora?
3: Que venha para a igreja Deus é Santo. Que venha, né, fazer a prosperidade da quarta-feira. Porque quando o pastor Messias chama aqui para orar, Deus, a gente recebe.
0: Resposta vem.
3: A resposta vem, porque eu recebi, né? Eu vim agradecer a Deus, né? E fazendo a campanha para minha família, e eu recebi, né? Os meus filhos estão recebendo, eu estou recebendo, né? Grandes bênçãos do Senhor.
0: Maravilha. Deus abençoe a senhora mais ainda. Palma para Jesus. É, meus amados irmãos, é algo maravilhoso que Deus faz na igreja pentecostal. Deus é santo. Você que é de Curitiba e região metropolitana, vem estar conosco, porque Deus tem a bênção para a sua vida aqui na nossa sede em Curitiba, na Avenida Marechal Floriano Peixoto, 6711 Auer, Curitiba. Aqui está a sede, o templo maior das igrejas.

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1: Oh, meus irmãos, oh, minhas irmãs que estão agora nos acompanhando pela rádio, acompanhando pelo aplicativo da igreja, nós estamos na oração para te receber, entregar para você algo de Deus. Estamos aqui para isto. Deus levantou nós para isto. Deus levantou a igreja, Deus é Santo, para socorrer o povo, para socorrer as almas que estão aflitas, socorrer as pessoas que estão pensando o que fazer, o que fazer. Tem gente agora me ouvindo, aqui na Fazenda Rio Grande, que está desse jeito: o que fazer, não aguento mais, não suporto mais. Aqui em Mandirituba, tem gente me ouvindo aqui em Mandirituba, que está precisando desse culto, dessa oração, dessa palavra, dessa unção com óleo, desta palavra de revelação que vai mudar a sua história. Gente aqui de Pinhais, São José dos Pinhais, tem gente aqui que o seu milagre está aqui na igreja, Deus é Santo, esperando. Não, mas eu estou indo aqui na igreja fulana de tal, eu estou indo aqui na casa da irmã Maria, que ora, eu estou indo aqui na denominação, na comunidade. Seu milagre está aqui. Estou falando diante de Deus. O que é para Deus fazer aqui, Deus vai fazer aqui, não é em lugar nenhum. Sexta-feira, tem gente aqui que o seu nome está dentro da boca de um sapo. Seu nome está dentro da boca do sapo. Você acredita ou não acredita? Estou falando a verdade. Tem gente que o seu nome, o nome do seu filho, está no cemitério. Tem gente que o nome de alguém seu está lá na catatumba. Aquela catatumba que tem o número 77. Aquela catatumba tem muitos nomes lá enterrado dentro do corpo daquela pessoa que foi enterrada. Gente que o nome dela, a foto dela, está debaixo de uma pedra, dentro da água. Que é isso, pastor? Sim, debaixo de uma pedra pesada, dentro da cachoeira. Eu me lembro que uma vez nós fomos orar no monte, e chegamos no pé do monte, para subir o monte, lá tinha uma cachoeira, tinha, não tem até hoje. E lá estava a mulher nuazinha, do jeito que ela nasceu, debaixo da cachoeira, fazendo o trabalho, do jeito que nasceu, nuazinha. E lá tinha galinha preta, a galinha escapuliu, a galinha escapuliu. Meus irmãos, minhas irmãs, lá tinha despacho pesado. Aí nós começamos a orar, começou a aparecer nome de empresas, nome de casais, de famílias, nomes de pessoas para morte, para separação. Estava escrito isso aqui para separação, isso aqui para doença, isso aqui para morrer enforcado, isso aqui para morrer enforcado. Nomes escritos assim, ó, isso aqui é para morrer esfaqueado, com 7 facadas. Isso aqui para morrer com 7 tiros. Olha, você nem imagina o tanto de nomes, o tanto de nomes que estava dentro daquela bandeja de barro, daquela gamela de barro. O nome das pessoas e a finalidade da macumba. Isso aqui é para morrer em acidente de carro. Isso aqui é para separação. Separação. Ali tinha peça íntima amarrada. Peça íntima amarrada. E na peça íntima estava a foto do homem. A peça íntima da mulher. E lá estava a foto do homem amarrado. Por que que os casamentos se acabam? Por que que os namoros, noivados se esfriam? Porque são coisas feitas, trabalhos feitos para destruir. E a pessoa está fraca, a pessoa está fraca, não está orando, não está jejuando, não está na igreja, está parado, está afastado, está desviado. E às vezes está dizendo, não, mas eu estou aqui na igreja. Mas aquela igreja que não tem força, que não tem poder. Ainda ontem eu falava com um irmão de uma outra igreja, um irmão, um médico empresário. E ele é pastor também de uma igreja. Ele falou assim para mim, pastor Messias, eu deixo de ir na minha igreja para me ir na Deus é Santo. Por quê? Ah, pastor, porque a gente entra, a gente não vê oração, a gente não vê poder, a gente não vê milagre, a gente não vê algo mudar a nossa vida. Então eu vou buscar socorro na Deus é Santo. Porque é uma igreja que ora, uma igreja que está orando noite e dia. Agora, o que que eu vejo nisso? Eu vejo que muita gente agora está nos acompanhando, mas elas não conseguem chegar na igreja, elas não conseguem entrar na Deus é Santo, porque o mal que está na vida dela, dele, não deixa ele vir na Deus é Santo. O bicho fala aqui, ó. O bicho fala na boca das pessoas que é ele que segura as pessoas para não entrar na Deus é Santo. Pode ir em qualquer igreja. Pode ir em qualquer igreja. Mas na Deus é Santo, não vai. Não vai. O bicho fala na boca da pessoa. Ela pode ir em qualquer igreja, mas ela não vai na Deus é Santo. Por quê? Porque a força, o poder de Deus, a unção de Deus está nessa igreja. Não é, não é porque a gente está falando aqui por grandeza, por exaltação, por vanglória, por soberba, não. Mas é a realidade. É a realidade, é a igreja que está orando. É a igreja que está jejuando, orando para abençoar o povo. Escute.
2: Como é que você falou aí que eu não entendi bem?
3: Não quero ela aqui. Ela pode ir em qualquer igreja, menos aqui.
2: Ela pode ir em qualquer igreja, menos aqui. Agora, por que que você tem raiva dessa igreja? O que que você vê nessa igreja que você não vê nas outras?
3: Eita, fogo.
2: O que que você vê aqui, além do fogo?
3: Sujidade demais. Hã? Não gosto.
2: O quê?
3: Santidade demais.
2: Santidade demais. Santidade demais.
3: Das outras igrejas. Eu gosto das outras igrejas.
2: Por quê?
3: Eles dançam pra mim.
2: Eles dançam pra ele.
3: Não quero ela aqui.
2: Diga, queima a igreja. Sai dessa mulher, deixa.
1: Você está vendo? Você está vendo o bicho falando na boca da vítima? Ela pode ir em qualquer igreja. Vamos ouvir de novo. Ela pode ir em qualquer igreja, mas aqui não. Por quê? Fogo, aqui tem fogo, aqui tem santidade demais. É isso que o diabo detesta: santidade, consagração, santificação. Acabou. Você sabe disso. Não adianta dizer que não é, porque é verdade. A santidade acabou em muitos lugares. A oração acabou. O povo não tem força mais para orar. Eu vejo que na deserção está a hora que o povo vem na igreja. A hora que eles chegam aqui, às vezes chega e fica lá dentro do carro, lá no pátio. Aí quando acaba a oração, eles entram. Como é que essas criaturas querem receber bênção? Mas é bicho que não deixa elas entrar na igreja na hora da oração, dobrar o joelho. Eles não conseguem dobrar o joelho. Se tem uma coisa que o diabo detesta, é quando a gente dobra o joelho. Se tem uma coisa que Satanás não aguenta, é o crente que bota o joelho no chão. Vamos ouvir.
2: Como é que você falou aí que eu não entendi bem?
3: Não quero ela aqui. Ela pode ir em qualquer igreja, menos aqui.
2: Ela pode ir em qualquer igreja, menos aqui. Agora, por que que você tem raiva dessa igreja? O que que você vê nessa igreja que você não vê nas outras?
3: Eita, fogo.
2: O que que você vê aqui, além do fogo?
3: Santidade demais. Hã? Não gosto.
2: O quê?
3: Santidade demais.
2: Santidade demais. Santidade demais.
3: Das outras igrejas. Eu gosto das outras igrejas.
2: Por quê?
3: Eles dançam pra mim.
2: Eles dançam pra ele.
1: Tá vendo, meus irmãos? Dança dentro das igrejas. É isso que o bicho quer. Danças. Se passa na frente da igreja, tá o povo dançando como se fosse uma boate. A luz apagada, a luz escura. A luz escura. E aí eles falam assim: agora vamos ouvir o ministério de dança. E o povo dançando. Isso é igreja. Vamos agora ouvir o teatro. ministério do teatro, conjunto do teatro. Isso aí é igreja. Isso aí que é igreja. Agora vamos ouvir a coreografia, o conjunto da coreografia. Isso aí é igreja. Isso aí vai libertar as pessoas depressivas, hein? Isso aí vai libertar as pessoas endemoniadas, macumbadas, enfeitiçadas, desenganadas da medicina. Por isso que você não vem aqui. Por isso que você não chega aqui na Deus é Santo. Por isso que você está aí macumbado, enfeitiçado, amarrado, demoniado, oprimido, desesperado, vendo vultos, ouvindo vozes do além, o inimigo falando para você sair de casa, o inimigo falando para você largar essa mulher, largar esse homem, o inimigo falando para você tirar sua própria vida. E a gente aqui no rádio, venha, que Deus vai mudar a tua vida, venha, venha, venha, venha. E você não faz nada, porque quando a gente faz o que é para fazer, Deus dá força, Deus dá ânimo, Deus dá coragem, Deus dá coragem, Deus dá poder para a pessoa orar, jejuar e consagrar. Mas a gente tem que abrir o coração, querer. Então, nesta sexta-feira, às 15h, 19h, 19h, culto de guerra contra a macumba. Ninguém mais fala de macumba, contra a macumba. Você já notou isso? Que o evangelho de hoje tem um evangelho paralelo. Você não vê mais falar de jejum, de oração, de batalha espiritual, de guerra espiritual. As pessoas estão assim, todo mundo copiando a outra. Aquele modelo de igreja, onde o pastor vai lá para o altar e diz: joga a mão para cima, Deus manda lhe dizer, Deus manda lhe dizer, tudo mentira. Deus manda lhe dizer que a tua vida vai mudar hoje. Hoje você recebe, recebe aquilo outro. Tudo mentira. Porque se o povo não mudar, a vida não muda. Esse evangelho fácil, esse evangelho fácil, joga a mão para cima, receba tudo, vai recebendo, a pessoa está aí no pecado, desviada, sem compromisso com Deus, não quer orar, não quer jejuar, não quer largar o pecado, e Deus está dando tudo para ele. Isso é mentira, isso tudo é mentira, isso é mentira. Joga a mão para cima e receba isso, receba aquilo outro, receba. Ninguém recebe nada, tudo mentira, tudo mentira, tudo mentira. Te garanto que é tudo mentira. Agora, se nós bater o joelho no chão, se nós orar, se nós jejuar, se nós consagrar, se nós fazer voto, compromisso com Deus, de mudança, aí não tem demônio que aguenta, aí não tem macumba, não tem Satanás, não tem espírito, não tem praga, não tem maldição, não tem palavra de derrota. Olha aqui, ó, vamos ouvir mais. Olha aqui, ó, sexta-feira é sexta-feira de libertação.
4: Olha aí, ó, olha que tanta gente oprimida por legiões, olha aí. Ei, espírito da morte, não adianta você resistir. Por que está zangado assim?
5: Porque eu quero matar ela.
4: Você queria matar ela?
5: Vou matar ela.
4: Você vai matar ela?
5: Eu amo, mas eu não gosto. Ela olha, mas eu não gosto. Eu tenho que matar ela. Eu detesto isso. Eu não queria que ela viesse aqui. Vou matar ela.
4: Queima ele, derrota ele, fracasso ele. Olha,
6: Deus faz. A igreja Deus é Santo mostra.
4: Que foi, diabo? Que foi? Que foi, capeta? Hein?
5: Cala a boca!
4: Cala a boca? É pra você, é pra você calar a boca?
5: Minha!
4: Quem te deu ela?
5: Ela é minha!
4: Quem te deu?
5: Eu quero ela!
4: Quem te deu ela?
5: É minha!
4: Quem te deu ela?
5: Ela é minha!
4: Não, você fala que ela é sua. Eu quero saber quem te deu ela. Quem te deu? Se ninguém te deu, ela não é sua. Você não comprou ela. Como é que é?
5: Eu odeio que ela venha aqui.
4: E você quer que ela vá? E você quer que ela vá pra onde? Escuta. Cale a boca. Cale a boca. Só responda o que eu te perguntar. Não fale na minha frente. Fala depois que eu falar. Por que você não quer que ela venha aqui?
5: Eu quero trazer a família dela pra cá.
4: E vai trazer. Em nome do Pai, do Filho e do Espírito Santo. Há quanto tempo você vive nela? Seis anos. Eu lhe dou 6 segundos se sumir. Eu dou 6 segundos. 1, 2, 3, 4, 5 e 6. E já está liberta pelo meu Jesus Cristo.

meus irmãos, minhas irmãs, não se conforma com essa vidinha de sofrimento, não, pelo amor de Deus. Deus não tem isso para nós. Eu não acredito que nós aceitamos a Jesus. Eu não acredito que nós estamos na igreja para ser depósito de Satanás. Encher o corpo, a mente, a alma de macumba, de doença, de feitiçaria, de sofrimento, de amarração. Não, eu não creio. Eu não aceito isso. No nome de Jesus, o nosso Deus nos chamou para ser salvo e para vencer na vida. Para vencer na vida. Deus chamou nós para vencer na vida. Não foi para viver dentro de igreja, carregando a cruz somente e dizer: ah, eu nasci para sofrer, eu nasci para padecer, eu nasci para carregar uma cruz pesada. Não, de jeito nenhum. É claro que tem cruz, é claro que tem luta, é claro que tem sofrimento, mas é aquele sofrimento que passa. Você enfrenta ele, você vence ele. Você vence ele. Agora, aquela cruz que nunca acaba, aquela dor que nunca é curada, aquele sofrimento que não tem fim, aquela macumba que está dentro da pessoa e diz que a pessoa é crente, a pessoa é obreiro, é obreira, a pessoa faz a obra de Deus endemoniada, macumbada, enfeitiçada, fraco, triste, depressivo, vendo vultos, ouvindo vozes, e ainda entregando revelação. Ainda entregamos revelação. Eu não sei que revelação é esta. Chegou uma mulher na nossa igreja e disse que era missionária. Missionária, eu faço a obra, sou missionária. Eu sou evangelista. Eu viajo o Brasil e o mundo. Veio a revelação e foi falado: aqui tem uma pessoa que está assim, assim, assim, assim, assim, assim, assim. A missionária levantou a mão. Quando botamos a mão na cabeça da missionária, uma legião de demônios, uma legião de espírito maligno estava naquela missionária. E o bicho bradava na boca da missionária: o que que ela veio fazer na igreja? Deus é santo. Porque era ele que estava usando ela, era ele que estava revelando, profetizando, era ele que ia matar ela. Mais uma legião de demônios. E o bicho foi falando que era pombagira, enxucaveira, tranca-rua, não sei quem lá. E foi falando um monte de demônios. Aí quando terminou, que o bicho saiu daquela mulher, a mulher começou a chorar, dizendo assim: o que que eu vim fazer aqui? Só para ser envergonhada. O que que eu vim fazer nesse lugar? Nunca caí, nunca manifestei. O que que eu vim fazer nessa igreja? Aí tivemos que falar com ela: não, minha irmã, a senhora precisava daqui hoje. A senhora estava sendo enganada pelo bicho. O bicho estava te enganando. O bicho estava te iludindo. Mas graças a Deus que ele manifestou. Graças a Deus, você tem que dar graças a Deus que o senhor entrou numa porta, num lugar aonde o bicho se manifesta e cai por terra em nome de Jesus. Não fica triste não, não fica envergonhada não. Então, meus irmãos, tem muita gente me ouvindo agora, muita gente que a macumba está aí dentro da sua casa dominando. Estou falando diante de Deus, diante do Pai, do Filho e do Espírito Santo. Nada dá certo nessa casa, só briga, confusão, tribulação, só problema, dívidas. Dentro dessa casa tem gente assim. Estou falando diante de Deus, nada dá certo, é só tribulação, só problema. Eu te convido para estar conosco nesta sexta-feira, venha para cá. Ninguém aqui é melhor do que ninguém, mas a maneira como Deus age aqui é diferente. Você tem que acreditar nisso, sair da sua casa, vir buscar a Deus,
buscar a Deus. Não, mas eu estou buscando a Deus. Mas se você está buscando a Deus, por que que não muda? Por que que você não recebe as bênçãos? Por que que a sua vida não muda? Estou falando para mudar. Falando de mudanças. De algo novo. Você que é missionária, missionário. Você que é obreiro, obreira. Aí na sua igreja, no seu ministério. Você que frequenta aí essa igreja. E a sua vida não muda. Vem experimentar aqui na Deus é Santo para você ver. Venha. Venha para cá. Em nome de Jesus. Eu sei que você vai ter uma luta terrível para não chegar até aqui. Para não chegar até aqui. Mas se você chegar, Deus vai falar contigo. Deus vai te revelar. Deus vai te mostrar. Deus vai te dar vitória. Isso eu garanto. Em nome do Senhor Jesus. Escuta aqui às 9 da manhã, 3 da tarde, 7 da noite. Levanta e venha. Quando a gente quer, quando a gente quer, a gente consegue. Quando a gente quer, a gente vai. A gente luta, a gente batalha, a gente peleja. Mas a gente vence. Aonde? Igreja Pentecostal, Deus é Santo. Igreja Pentecostal, Deus é Santo. Avenida Marechal Floriano Peixoto. Avenida Marechal Floriano Peixoto. 6711. Vila Auer, aqui no Auer. Aqui no Auer. Nesta noite de sexta-feira, 7 da noite, eu te garanto que alguma coisa vai acontecer na sua vida de Deus, de mudança. Eu te garanto, em nome de Jesus.

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Meus queridos e amados irmãos e ouvintes, recebam a paz do Senhor Jesus Cristo. Presbítero Jefferson de Andrade, com muito prazer, com muita alegria no meu coração, estamos nós aqui comunicando com o povo de Deus, que dentro da programação Vencendo pela Fé. Lembrando que na direção

0: gestão geral desta programação está a cargo do pastor Darcy Messias, pastor presidente das igrejas Pentecostal Deus é Santo, sede aqui em Curitiba, na Avenida Marechal Floriano Peixoto, 6711. Ouvintes, nós estamos na fé para esta quarta-feira, mais uma quarta-feira que se aproxima, e todos sabem que quarta-feira é dia de milagres aqui na sede, no Templo Maior das Igrejas Pentecostal Deus é Santo. Quarta-feira é dia de milagres, e você e toda a sua família, em nome de Jesus, já comece a se organizar para estar conosco nesta quarta-feira, porque nós cremos que coisas grandes da parte do Senhor vai estar acontecendo na sexta-feira. Nesse dia, nós teremos concentrações de curas divinas e libertações. Estará sendo realizada aqui mesmo em nossa sede nacional, aqui mesmo em Curitiba, na nossa igreja Pentecostal Deus é Santo. Acompanhar que Jesus não mudou nem a sua palavra. O Jesus que operava no passado é o mesmo que opera no presente e vai continuar operando no futuro, porque ele é Deus e o seu poder não acaba. Vamos acompanhar. Tenha a sua fé edificada.
1: Pedi oração por irmão e daí um milagre pra gente. Graças a Deus.
2: Milagre aconteceu. O tumor desapareceu.
1: É, ele falou assim que sumiu. Ele falou, ah, o câncer morreu e você vive.
2: O câncer morreu e você vive.
1: Isso. Ele falou, não precisa cirurgia, nada. E aí é só agora os acompanhamentos, né, cada 6 meses.
2: A princípio era necessária a cirurgia.
1: Sim, ele tava bem grande, e aí ele falou, não tem como fazer cirurgia, porque ele tá muito grande, ele é um tumor raro e muito agressivo, e ele tá muito grande. E aí a gente não pode fazer cirurgia, então a gente vai tentar diminuir com a quimioterapia e a radioterapia. E aí quando ele diminuir, a gente faz a cirurgia. Aí eu terminei de fazer, daí eu fiz, né, a ressonância, tudo. E ele falou, ó, não precisa mais fazer cirurgia, porque não tem nem sinal mais.
2: Sumiu o tumor.
1: Sumiu. Sumiu tudo, não tem nada.
2: E ela reconhece que foi um milagre de Deus.
1: Reconheço que foi um milagre de Deus. Reconheço, sim. Aí eu... Ele falou pra mim desse jeito, né, que o tumor sumiu e você vive.
2: Porque glória
1: era,
2: a Deus.
1: Porque era um tumor bem agressivo e raro.
2: Glória a Deus. A sobrinha que acompanhou o sofrimento da tia, tenho certeza que muito chorou de tristeza, acompanhando todo o sofrimento. Mas hoje essas lágrimas é de alegria.
1: De alegria. Graças a Deus.
2: Jesus curou.
1: Jesus curou.
2: Vale a pena confiar em Deus.
1: Vale a pena confiar em Deus.
0: Maravilha, maravilha, maravilha de Deus. Meus amados irmãos, você acabou de ouvir um testemunho maravilhoso. Aí está a prova que Jesus faz milagres. Ele faz milagres. Ele é Deus de milagres. Igreja Pentecostal, Deus é Santo, uma igreja conhecida como o pronto socorro de Jesus Cristo na terra. Eu já ouvi da boca de irmãs aqui que a igreja Deus é Santo é um hospital de milagres. Irmãs que vêm, inclusive, irmãos que congregam em outros ministérios, congregam em outras igrejas, e elas falam assim, ó, quando eu preciso de um milagre, eu já sei aonde encontrar o milagre. Eu venho na igreja Deus é Santo. Isso é o que nós ouvimos da boca do povo. Eu digo isso para a glória de Deus. Deus tem dado algo para essa igreja, uma unção de milagres, para a glória de Jesus Cristo. Você acabou de ouvir um testemunho de minha mãe, foi curada do câncer. Ela foi curada do câncer para a glória de Jesus, curada do câncer. Eu tenho, mais outro testemunho, não tem? Vamos ouvir mais um testemunho?
3: O nome da irmã?
4: Meu nome é Neuza. Cumprimento a igreja com a paz do Senhor Jesus. A bênção que eu quero contar foi uma cura que eu recebi quarta-feira passada aqui, que Deus usou a vida do pastor Darcy Messias, que revelou que tinha pessoas aqui com uma bexiga baixa, né, com infecção na bexiga. E eu estava assim com um problema que eu ia no banheiro, mas em segundo, quase assim, eu tinha que ir no banheiro, porque parecia que eu ia e não esvaziava a bexiga. Toda hora estava dando vontade de ir, né? E depois dessa revelação, não deu mais esse problema, tá tudo normal, graças a Deus, e até um inchaço da barriga acabou.
3: Foi curado.
4: Fui curado, em nome de Jesus.
3: Mas foi revelado a mestra da igreja, recebeu a revelação do Espírito Santo, depois da revelação, Jesus tocou na sua bexiga.
4: Sim, fui revelada quarta-feira e Jesus tocou na minha bexiga, fui curado, em nome de Jesus.
3: Até a barriga estava inchada.
4: Estava inchado, aham.
3: Depois da revelação, foi curado.
4: Fui curado, graças a Deus.
0: O nome da irmã?
5: Meu nome é Marilene.
0: Qual foi a bênção, irmã Marilene?
5: É, o meu filho, ele tinha um mercadinho pequeno e ele tava muito, não vendia nada e, sabe, tava lá, sabe, sem vender as coisas dele e tava muito triste, meu filho, nesse mercado, né? E eu orando aqui, né? E Deus preparando e abençoando, né? Lá na Tatuquara também. E daí, daquele mercado que meu filho tava pequeno, um empresário rico foi lá e falou com meu filho, que meu filho era gerente desse mercado, desse empresário. E daí esse empresário foi e falou pro meu filho: eu vou vender esse mercado para você. Você vai sair desse mercado pequeno para esse mercado grande, que ele era gerente, que hoje ele é dono. Hoje ele é dono desse mercado. Ele tem funcionário, tem tudo, mas praticamente meu filho estava falido. Mas Deus levou esse empresário, né, bem sucedido, e falou para o meu filho, ajudou meu filho. E hoje meu filho, através da igreja, Deus é santo. E hoje meu filho é um grande empresário, né? Ele tem o mercado dele, e eu orando. E daí eu fiz essa campanha, né, para o meu filho, da prosperidade. E ele precisava de um carro, né, que está até aqui, o carro que Deus deu para ele, né? O carro que Deus deu para ele fazer, né, assim, entregar as compra, né, do mercado, né, que ele tá, tem muito movimento no mercado e precisava desse carro. E Deus deu esse carro através dessa campanha que eu fiz. Meu filho recebeu essa benção e recebeu esse carro, né, que Deus deu para ele entregar as compras.
0: A irmã tem vindo fazer campanhas aqui na quarta-feira na igreja Deus é Santo. E a irmã fez a campanha da quarta-feira em favor do seu filho. E o filho tinha um mercadinho pequeno, não tava vendendo. Está quase falindo, fechando as portas. Mas na campanha da quarta-feira, Deus fez uma grande reviravolta. Hoje o filho é dono de um grande mercado, está prosperando, é um empresário bem sucedido. A irmã veio buscar na campanha da quarta-feira e Deus prosperou o filho. Então a irmã é a prova que Deus prospera nesse lugar.
5: Eu sou a prova que Deus prospera.
0: Quem vem para cá, prospera.
5: Prospera.
0: E não só quem vem, mas também a família daqueles que vêm pra cá.
5: Prospera também.
0: A irmã veio e buscou pelo filho, o filho tá prosperando.
5: Graças a Deus, e eu também.
0: Prosperando também.
5: Prosperando, porque eu escutava na igreja de Deus Santo que dava casa, dava terreno, né? E hoje Deus me deu uma casa aqui na Vila Guaíra, né? Deus me deu uma casa, então Deus é poderoso. Eu escutava os testemunhos, que Deus dá casa, dinheiro dá conta. E hoje Deus me deu uma casa também aqui na Vila Guaíra.
0: Ganhou uma casa?
5: Deu uma casa para mim, Jesus me deu.
0: Está feliz?
5: Estou feliz com Jesus.
0: Porque... Qual é a palavra da irmã para aquelas pessoas que estão acompanhando agora?
5: Que venha para a igreja Deus é Santo. Que venha, né, fazer a prosperidade da quarta-feira. Porque quando o pastor Messias chama aqui para orar, Deus, a gente recebe.
0: Resposta vem.
5: A resposta vem, porque eu recebi, né? Eu vim agradecer a Deus, né? E fazendo a campanha para minha família, e eu recebi, né? Os meus filhos estão recebendo, eu estou recebendo, né? Grandes bênçãos do Senhor.
0: Maravilha. Deus abençoe a senhora mais ainda. Palma para Jesus. É, meus amados irmãos, é algo maravilhoso que Deus faz na igreja pentecostal. Deus é santo. Você que é de Curitiba e região metropolitana, vem estar conosco. Porque Deus tem a bênção para a sua vida aqui na nossa sede em Curitiba, na Avenida Marechal Floriano Peixoto, 6711, Auer, Curitiba. Aqui está a sede, o templo maior das igrejas pentecostal. Deus é santo. Tá certo? Deus abençoe. Ficam todos na paz do Senhor Jesus.

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0: Antônio da Silva. Hoje eu tô curado da AIDS.
1: Maria Aparecida. Deus me curou do vírus da HIV.
2: É, que eu tava com AIDS, faltava 3 dias pra mim morrer.
3: Mas Deus me curou.
4: Luciane Durão Bial. Fui curada da AIDS, eu e meu esposo, pela honra e glória do Senhor Jesus Cristo.
5: Marcondes, eu peguei AIDS também, não tenho mais.
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0: Ô meus irmãos, ô minhas irmãs de fé, 9 da manhã, 3 da tarde, 7 da noite, a Igreja Deus é Santo em campanha de oração.
1: Ah, Jesus queima, enxumulando, enxumadilha, Jesus queima, enxum sete encruzilhada, sete catatumba, sete portão de cemitério, sete túmulo, ó Jesus queima, demônio da morte, demônio dos acidentes de carro, acidente de avião, acidente de trabalho, demônio da morte, demônio da briga, da confusão, ó Jesus queima, vai queimando, queima nessa noite, alcança nossos parentes, alcança nossos familiares, alcança, alcança, meu Deus, alcança, alcança, Jesus, alcança, ó glória, manda fogo, Jesus, queima, queima, queima, queima, queima.
0: Libertação. O que está acontecendo com você, hein, Pombagira? Está acontecendo o quê?
2: Hein? Eu quero acabar com o casamento dela, eu estou conseguindo!
0: Estava conseguindo. Como é que é?
2: Eu vou fazer ela trair o marido dela!
0: Quer fazer ela trair o marido dela? Olha aí. Quem faz os maridos trair as esposas e as esposas trair o marido é o bicho. Vamos ver. O nome seu mesmo é quem? Quem é você?
2: Pombagira!
0: Vem! Ô, Pombagira, você está no meio dos dois, então?
2: Tô!
0: Pra matar.
2: Se ele brigar com ela, eu faço ele brigar com ela, ela brigar com ele, eu vou fazer ele matar ela, ou ela matar ele!
0: Eu não vou nem expulsar, deixa só você expulsar. Pode expulsar. Pronto. Pronto. Cura divina.
3: Meu nome é Roberto. Vou contar dois testemunhos que eu alcancei aqui pela graça de Deus. Eu tinha umas dores fortes no pulmão, me faltava até ar. E um dia fui revelado aqui que tinha uma mancha no pulmão. E naquele dia que eu fui revelado, graças a Deus, fiquei curado. Outro milagre foi que eu tinha um caroço do lado esquerdo da minha virilha. E também fui revelado, vim aqui na frente, o pastor orou e instantaneamente fui curado. Então, eu agradeço a Deus por essas bênçãos e digo que realmente Deus opera nesse lugar.
4: Mora onde?
3: Eu moro no bairro Cajuru.
0: Revelações, alguém que está com caroço no seio, uma dor no seio e lá dentro tem um caroço, que a dorzinha assim está incomodando, já tem dia que está incomodando. Um de vocês aí, vem correndo, vem correndo, você está nova, bota a mão no seio, diga, ela está curada. Quem curou foi Jesus, que curou. Diga assim, não tem mais caroço aí. Será que está curada mesmo? Olha a dúvida. Bota a mão para ver se tá, tem caroço aí. O médico pediu vários exames. Tem caroço aí?
5: Não.
0: Tem dor aí?
5: Não, agora não.
0: Dá glória a Deus aí, dá glória, que Jesus já curou a mulher. É assim que Jesus faz, tem que ter fé.
4: Eu quero convocar Curitiba para essa sexta-feira. 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
3: Deus é santo.
4: Curado da AIDS. A senhora vindo fazer campanha por ele.
3: Vindo fazer campanha por ele.
4: E ele foi curado.
3: Foi curado em nome de Jesus. Não, graças a Deus.
5: E a bênção maior, poderosa mesmo, foi a cura da AIDS, do vírus HIV, que existia em mim. Hoje, graças a Deus, estou livre. Para a honra e glória do Senhor Jesus Cristo. Eu agradeço muito.

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quando eu cheguei em casa, eu fui no banheiro fazer xixi e saiu um pé de frango só com uma unha. Pé de frango com um dedo e uma unha. Fiquei assombrada, eu já dei descarga logo. Ah, era uma obra de macumbaria feia que eu tava.

Eu fui ao banheiro, eu expeli lesma. Lesma, duas lesminhas finas que saíram de mim, de dentro do meu corpo, né? Então, é um milagre. E a partir daquele dia, nunca mais eu tive dores nos rins.

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1: Ó meus irmãos, ó minhas irmãs que estão agora nos acompanhando pela rádio, acompanhando pelo aplicativo da igreja, nós estamos na oração para te receber, entregar para você algo de Deus. Estamos aqui para isto. Deus levantou nós para isto. Deus levantou a igreja, Deus é Santo, para socorrer o povo, para socorrer as almas que estão aflitas, socorrer as pessoas que estão pensando o que fazer, o que fazer. Tem gente agora me ouvindo aqui na Fazenda Rio Grande que está desse jeito: o que fazer, não aguento mais, não suporto mais. Aqui em Mandirituba, tem gente me ouvindo aqui em Mandirituba que está precisando desse culto, dessa oração, dessa palavra, dessa unção com óleo, desta palavra de revelação que vai mudar a sua história. Gente aqui de Pinhais, São José dos Pinhais, tem gente aqui que o seu milagre está aqui na igreja, Deus é Santo, esperando. Não, mas eu estou indo aqui na igreja fulana de tal, eu estou indo aqui na casa da irmã Maria, que ora, eu estou indo aqui na denominação, na comunidade, seu milagre está aqui. Estou falando diante de Deus, o que é para Deus fazer aqui, Deus vai fazer aqui, não é em lugar nenhum. Sexta-feira, tem gente aqui que o seu nome está dentro da boca de um sapo. Seu nome está dentro da boca do sapo. Você acredita ou não acredita? Estou falando a verdade. Tem gente que o seu nome, o nome do seu filho, está no cemitério. Tem gente que o nome de alguém seu está lá na catatumba. Aquela catatumba que tem o número 77. Aquela catatumba tem muitos nomes lá enterrado dentro do corpo daquela pessoa que foi enterrada. Gente que o nome dela, a foto dela, está debaixo de uma pedra dentro da água. Que é isso, pastor? Sim, debaixo de uma pedra pesada dentro da cachoeira. Eu me lembro que uma vez nós fomos orar no monte e chegamos no pé do monte, para subir o monte, lá tinha uma cachoeira, não tem até hoje. E lá estava a mulher nuazinha, do jeito que ela nasceu, debaixo da cachoeira, fazendo o trabalho, do jeito que nasceu, nuazinha. E lá tinha galinha preta. A galinha escapuliu. A galinha escapuliu. Meus irmãos, minhas irmãs, lá tinha despacho pesado. Aí nós começamos a orar, começou a aparecer nome de empresas, nome de casais, de famílias, nomes de pessoas para morte, para separação. Estava escrito isso aqui: para separação, isso aqui para doença, isso aqui para morrer enforcado, isso aqui para morrer enforcado. Nomes escritos assim: ó, isso aqui é para morrer esfaqueado, com 7 facadas, isso aqui para morrer com 7 tiros. Olha, você nem imagina o tanto de nomes, o tanto de nomes que estava dentro daquela bandeja de barro, daquela gamela de barro, o nome das pessoas e a finalidade da macumba. Isso aqui é para morrer em acidente de carro. Isso aqui é para separação. Separação. Ali tinha peça íntima amarrada. Peça íntima amarrada, e na peça íntima estava a foto do homem. A peça íntima da mulher, separação. Ali tinha peça íntima amarrada. Peça íntima amarrada, e na peça íntima estava a foto do homem.

0: A pessoa está fraca, não está orando, não está jejuando, não está na igreja, está parado, está afastado, está desviado. E às vezes está dizendo, não, mas eu estou aqui na igreja. Mas aquela igreja que não tem força, que não tem poder. Ainda ontem eu falava com um irmão de uma outra igreja, um irmão, um médico empresário, e ele é pastor também de uma igreja. Ele falou assim para mim, pastor Messias, eu deixo de ir na minha igreja para me ir na Deus é Santo. Por quê? Ah, pastor, porque a gente entra, a gente não vê oração, a gente não vê poder, a gente não vê milagre, a gente não vê algo mudar a nossa vida. Então eu vou buscar socorro na Deus é Santo, porque é uma igreja que ora, uma igreja que está orando noite e dia. Agora, o que que eu vejo nisso? Eu vejo que muita gente agora está nos acompanhando, mas elas não conseguem chegar na igreja, elas não conseguem entrar na Deus é Santo, porque o mal que está na vida dela, dele, não deixa ele vir na Deus é Santo. O bicho fala aqui, ó. O bicho fala na boca das pessoas que é ele que segura as pessoas para não entrar na Deus é Santo. Pode ir em qualquer igreja, pode ir em qualquer igreja, mas na Deus é Santo não vai, não vai. O bicho fala na boca da pessoa. Ela pode ir em qualquer igreja, mas ela não vai na Deus é Santo. Por quê? Porque a força, o poder de Deus, a unção de Deus está nessa igreja. Não é porque a gente está falando aqui por grandeza, por exaltação, por vanglória, por soberba, não. Mas é a realidade. É a realidade, é a igreja que está orando. É a igreja que está jejuando, orando para abençoar o povo. Escute.
1: Como é que você falou aí que eu não entendi bem?
2: Não quero ela aqui. Ela pode ir em qualquer igreja, menos aqui.
1: Ela pode ir em qualquer igreja, menos aqui. Agora, por que você tem raiva dessa igreja? O que você vê nessa igreja que você não vê nas outras?
2: Ai, tá fogo.
1: O que você vê aqui, além do fogo?
2: Santidade demais. Hã? Não gosto.
1: O quê?
2: Santidade demais.
1: Santidade demais. Santidade demais.
2: Das outras igrejas. Eu gosto das outras igrejas.
1: Por quê?
2: Eles dançam pra mim.
1: Eles dançam pra ele.
2: É? Não quero ela aqui.
1: Diga, queima a igreja. Sai dessa mulher, igreja.
0: Você está vendo? Você está vendo o bicho falando na boca da vítima? Ela pode ir em qualquer igreja. Vamos ouvir de novo. Ela pode ir em qualquer igreja, mas aqui não. Por quê? Fogo, aqui tem fogo, aqui tem santidade demais. É isso que o diabo detesta: santidade, consagração, santificação. Acabou. Você sabe disso, não adianta dizer que não é, porque é verdade. A santidade acabou em muitos lugares. A oração acabou. O povo não tem força mais para orar. Eu vejo que na Deus é Santo, a hora que o povo vem na igreja, a hora que eles chegam aqui, às vezes chega e fica lá dentro do carro, lá no pátio. Aí quando acaba a oração, eles entram. Como é que essas criaturas querem receber bênção? Mas é o bicho que não deixa elas entrar na igreja na hora da oração, dobrar o joelho. Eles não conseguem dobrar o joelho. Se tem uma coisa que o diabo detesta, é quando a gente dobra o joelho. Se tem uma coisa que Satanás não aguenta, é o crente que bota o joelho no chão. Vamos ouvir.
1: Como é que você falou aí que eu não entendi bem?
2: Não quero ela aqui. Ela pode ir em qualquer igreja, menos aqui.

0: Ela pode ir em qualquer igreja, menos aqui. Agora, por que que você tem raiva dessa igreja? O que que você vê nessa igreja que você não vê nas outras? O que que você vê aqui, além do fogo?
1: Santidade demais. Hã? Não gosto.
0: O quê?
1: Santidade demais.
0: Santidade demais. Santidade demais.
1: Das outras igrejas. Eu gosto das outras igrejas.
0: Por quê?
1: Eles dançam pra mim.
0: Eles dançam pra ele.
2: Tá vendo, meus irmãos? Dança dentro das igrejas. É isso que o bicho quer. Danças. Se passa na frente da igreja, tá o povo dançando como se fosse uma boate. A luz apagada, a luz escura. A luz escura. E aí eles falam assim: agora vamos ouvir o ministério de dança. E o povo dançando. Isso é igreja. Vamos agora ouvir o teatro. Ministério do teatro, conjunto do teatro. Isso aí é igreja. Isso aí que é igreja. Agora vamos ouvir a coreografia, o conjunto da coreografia. Isso aí é igreja. Isso aí vai libertar as pessoas depressivas? Hein? Isso aí vai libertar as pessoas endemoniadas, macumbadas, enfeitiçadas, desenganadas da medicina? Por isso que você não vem aqui. Por isso que você não chega aqui na Deus é Santo. Por isso que você está aí, macumbado, enfeitiçado, amarrado, demoniado, oprimido, desesperado, vendo vultos, ouvindo vozes do além, o inimigo falando para você sair de casa, o inimigo falando para você largar essa mulher, largar esse homem, o inimigo falando para você tirar sua própria vida. E a gente aqui no rádio: venha, que Deus vai mudar a tua vida, venha, venha, venha, venha. E você não faz nada. Porque quando a gente faz o que é para fazer, Deus dá força, Deus dá ânimo, Deus dá coragem, Deus dá coragem, Deus dá poder para a pessoa orar, jejuar e consagrar. Mas a gente tem que abrir o coração, querer. Então, nesta sexta-feira, às 15h, 19h, 19h, culto de guerra contra a macumba. Ninguém mais fala de macumba, contra a macumba. Você já notou isso? Que o evangelho de hoje tem um evangelho paralelo. Você não vê mais falar de jejum, de oração, de batalha espiritual, de guerra espiritual. As pessoas estão assim, todo mundo copiando a outra. Aquele modelo de igreja onde o pastor vai lá para o altar e diz: joga a mão para cima, Deus manda lhe dizer, Deus manda lhe dizer, tudo mentira. Deus manda lhe dizer que a tua vida vai mudar hoje. Hoje você recebe, recebe aquilo, recebe aquilo outro. Tudo mentira. Porque se o povo não mudar, a vida não muda. Esse evangelho fácil, esse evangelho fácil, joga a mão para cima, receba tudo, receba tudo, vai recebendo, vai recebendo. A pessoa está aí no pecado, desviada, sem compromisso com Deus, não quer orar, não quer jejuar, não quer largar o pecado, e Deus está dando tudo para ele. Isso é mentira, isso tudo é mentira, isso é mentira. Joga a mão para cima e receba isso, receba aquilo outro, receba. Ninguém recebe nada, tudo mentira, tudo mentira, tudo mentira. Te garanto que é tudo mentira. Agora, se nós bater o joelho no chão, se nós orar, se nós jejuar, se nós consagrar, se nós fazer voto, compromisso com Deus, de mudança, aí não tem demônio que aguenta. Aí não tem macumba, não tem satanás, não tem espírito, não tem praga, não tem maldição, não tem palavra de derrota. Olha aqui, ó, vamos ouvir mais. Olha aqui, ó, sexta-feira é sexta-feira de libertação.
3: Olha aí, ó. Olha que tanta gente oprimida por legiões, olha aí. Ei, espírito da morte, não adianta você resistir. Por que está zangado assim?
1: Porque eu quero lutar.
3: Queria matar ela?
1: Vou matar ela.
3: Você vai matar ela?
1: Chama, mas eu não gosto. Ela olha, mas eu não gosto. Eu tenho que matar ela. Eu detesto isso. Eu não queria que ela viesse aqui. Vou matar ela. Entregue-se, Deus, de vocês. Eu não queria. Não queria, porque eu queria matar ela.
2: Queima ele. Eu quero fogo queimando ele.
0: Eu quero fogo ardendo ele pelo sangue de Jesus.
3: Queima ele, meu Deus. Queima ele. Derrota ele. Fracassa ele. Olha.
4: Deus faz. A igreja Deus é Santo mostra.
3: Que foi, diabo? Que foi? Que foi, capeta? Hein?
1: Cala a boca!
3: Cala a boca? É pra você calar a boca?
1: Minha!
3: Quem te deu ela?
1: Ela é minha!
3: Quem te deu?
1: Eu quero ela!
3: Quem te deu ela?
1: É minha!
3: Quem te deu ela?
1: Ela é minha!
3: Não, você fala que ela é sua. Eu quero saber quem te deu ela. Quem te deu? Se ninguém te deu, ela não é sua. Você não comprou ela. Como é que é?
1: Eu odeio que ela venha aqui.
3: E você quer agarrar? E você quer agarrar pra onde? Escuta. Cale a boca. Cale a boca. Só responda o que eu te perguntar. Não fala na minha frente. Fala depois que eu falar. Você não quer que ela venha aqui?
1: Eu quero trazer a família dela pra cá!
3: E vai trazer! Em nome do Pai, do Filho e do Espírito Santo! Há quanto tempo você vive nela?
1: 6 anos!
3: 6 anos? Eu lhe dou 6 segundos se sumir! Eu dou 6 segundos! 1, 2, 3, 4, 5 e 6, e já está liberta pelo meu Jesus Cristo. Aê, maravilha!
2: Meus irmãos, minhas irmãs, não se conforma com essa vidinha de sofrimento, não, pelo amor de Deus. Deus não tem isso para nós. Eu não acredito que nós aceitamos a Jesus. Eu não acredito que nós estamos na igreja para ser depósito de Satanás, encher o corpo, a mente, a alma de macumba, de doença, de feitiçaria, de sofrimento, de amarração. Não. Eu não creio, eu não aceito isso. No nome de Jesus, o nosso Deus nos chamou para ser salvo e para vencer na vida. Para vencer na vida. Deus chamou nós para vencer na vida. Não foi para viver dentro de igreja, carregando a cruz somente e dizer: ah, eu nasci para sofrer. Eu nasci para padecer, eu nasci para carregar uma cruz pesada. Não, de jeito nenhum. É claro que tem cruz, é claro que tem luta, é claro que tem sofrimento, mas é aquele sofrimento que passa. Você enfrenta ele, você vence ele. Você vence ele. Agora, aquela cruz que nunca acaba, aquela dor que nunca é curada, aquele sofrimento que não tem fim, aquela macumba que está dentro da pessoa e diz que a pessoa é crente, a pessoa é obreiro, é obreira, a pessoa faz a obra de Deus endemoniada, macumbada, enfeitiçada, fraco, triste, depressivo, vendo vultos, ouvindo vozes e ainda entregando revelação. Ainda entregamos revelação, eu não sei que revelação é esta. Chegou uma mulher na nossa igreja e disse que era missionária. Missionária, eu faço a obra, sou missionária. Eu sou evangelista. Eu viajo o Brasil e o mundo. veio a revelação e foi falado, aqui tem uma pessoa que está assim, assim, assim, assim, assim, assim, assim. A missionária levantou a mão. Quando botamos a mão na cabeça da missionária, uma legião de demônios, uma legião de espírito maligno estava naquela missionária. E o bicho bradava na boca da missionária: o que que ela veio fazer na igreja Deus é Santo? Porque era ele que estava usando ela. Era ele que estava revelando, profetizando. Era ele que ia matar ela. Mais uma legião de demônios. E o bicho foi falando que era pombagira, enxucaveira, tranca-rua, não sei quem lá. E foi falando um monte de demônios. Aí quando terminou, que o bicho saiu daquela mulher, a mulher começou a chorar, dizendo assim: o que que eu vim fazer aqui? Só para ser envergonhada. O que que eu vim fazer nesse lugar? Nunca caí, nunca manifestei. O que que eu vim fazer nessa igreja? Aí tivemos que falar com ela: não, minha irmã, a senhora precisava daqui hoje. A senhora estava sendo enganada pelo bicho. O bicho estava te enganando. O bicho estava te iludindo. Mas graças a Deus que ele manifestou. Graças a Deus, você tem que dar graças a Deus que a senhora entrou numa porta, num lugar aonde o bicho se manifesta e cai por terra em nome de Jesus. Não fica triste não, não fica envergonhada não. Então, meus irmãos, tem muita gente me ouvindo agora, muita gente que a macumba está aí dentro da sua casa dominando. Estou falando diante de Deus, diante do Pai, do Filho e do Espírito Santo. Nada dá certo dentro dessa casa, só briga, confusão, tribulação, só problema, dívidas. Dentro dessa casa tem gente assim, estou falando diante de Deus, nada dá certo, é só tribulação, só problema. Eu te convido para estar conosco nesta sexta-feira, venha para cá. Ninguém aqui é melhor do que ninguém, mas a maneira como Deus age aqui é diferente. Você tem que acreditar nisso, sair da sua casa, vir buscar a Deus, buscar a Deus. Não, mas eu estou buscando a Deus. Mas se você está buscando a Deus, por que que não muda? Por que que você não recebe as bênçãos? Por que que a sua vida não muda? Estou falando para mudar, falando de mudanças, de algo novo. Você que é missionária, missionário, você que é obreiro, obreira, aí na sua igreja, no seu ministério, você que frequenta aí essa igreja e a sua vida não muda, vem experimentar aqui na Deus é Santo para você ver. Venha para cá, em nome de Jesus. Eu sei que você vai ter uma luta terrível para não chegar até aqui, mas se você chegar, Deus vai falar contigo, Deus vai te revelar, Deus vai te mostrar, Deus vai te dar vitória, isso eu garanto, em nome do Senhor Jesus. Escuta aqui, 9 da manhã, 3 da tarde, 7 da noite, levanta e venha. Quando a gente quer, a gente consegue. Quando a gente quer, a gente vai, a gente luta, a gente batalha, a gente peleja, mas a gente vence. Aonde? Igreja Pentecostal Deus é Santo. Igreja Pentecostal Deus é Santo. Avenida Marechal Floriano Peixoto. Avenida Marechal Floriano Peixoto. 6711. Vila Auer, aqui no Auer. Aqui no Auer. Nesta noite de sexta-feira, 7 da noite. Eu te garanto que alguma coisa vai acontecer na sua vida de Deus, de mudança. Eu te garanto. Em nome de Jesus.

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0: É, meus queridos e amados irmãos e ouvintes, recebam a paz do Senhor Jesus Cristo, presbítero Jefferson de Andrade, com muito prazer, com muita alegria no meu coração, estamos nós aqui, comunicando com o povo de Deus, que dentro da programação Vencendo pela Fé, lembrando que na direção geral desta programação está a cargo do pastor Darcy Messias, pastor presidente das igrejas Pentecostal Deus é Santo, sede aqui em Curitiba, na Avenida Marechal Floriano Peixoto, 6711. Ouvintes, nós estamos na fé para esta quarta-feira, mais uma quarta-feira que se aproxima, e todos sabem que quarta-feira é dia de milagres aqui na sede, no templo maior das igrejas Pentecostal Deus é Santo. Quarta-feira é dia de milagres, e você e toda a sua família, em nome de Jesus, já comece a se organizar para estar conosco nesta quarta-feira, porque nós cremos que coisas grandes da parte do Senhor vai estar acontecendo na sexta-feira. Nesse dia, nós teremos concentrações de curas divinas e libertações. Estará sendo realizada aqui mesmo em nossa sede nacional, aqui mesmo em Curitiba, na nossa igreja Pentecostal Deus é Santo. Acompanhar que Jesus não mudou e nem a sua palavra. O Jesus que operava no passado é o mesmo que opera no presente e vai continuar operando no futuro, porque ele é Deus e o seu poder não acaba. Vamos acompanhar. Tenha a sua fé edificada.
1: Pedi oração por irmão e daí um milagre pra gente. Graças a Deus.
2: O milagre aconteceu.
1: O milagre aconteceu.
2: O tumor desapareceu.
1: É, ele falou assim que sumiu. Ele falou, ah, o câncer morreu e você vive.
2: O câncer morreu e você vive.
1: Isso. Ele falou, não precisa cirurgia, nada. E aí é só agora os acompanhamentos, né, cada 6 meses.
2: A princípio era necessária a cirurgia.
1: Sim, ele tava bem grande, e aí ele falou, não tem como fazer cirurgia, porque ele tá muito grande, ele é um tumor raro e muito agressivo, e ele tá muito grande. E aí a gente não pode fazer cirurgia, então a gente vai tentar diminuir com a quimioterapia e a radioterapia. E aí quando ele diminuir, a gente faz a cirurgia. Aí eu terminei de fazer, daí eu fiz, né, a ressonância, tudo, e ele falou, ó, não precisa mais fazer cirurgia, porque não tem nem sinal mais.
2: Sumiu o tumor.
1: Sumiu. Sumiu tudo, não tem nada.
2: E a mãe reconhece que foi um milagre de Deus.
1: Reconheço que foi um milagre de Deus. Reconheço, sim. Aí ele falou pra mim desse jeito, né, que o tumor sumiu e você vive.
2: Porque glória a Deus.
1: Porque era um tumor bem agressivo e raro.
2: Glória a Deus. A sobrinha que acompanhou o sofrimento da tia, tenho certeza que muito chorou de tristeza, acompanhando todo o sofrimento. Mas hoje essas lágrimas é de alegria.
1: De alegria. Graças a Deus.
2: Jesus curou.
1: Jesus curou.
2: Vale a pena confiar em Deus.
1: Vale a pena confiar em Deus.
0: Maravilha, maravilha, maravilha de Deus. Meus amados irmãos, você acabou de ouvir um testemunho maravilhoso. Aí está a prova que Jesus faz milagres. Ele faz milagres. Ele é Deus de milagres. Igreja Pentecostal, Deus é Santo, uma igreja conhecida como o pronto socorro de Jesus Cristo na terra. Eu já ouvi da boca de irmãs aqui que a igreja Deus é Santo é um hospital de milagres. Irmãs que vêm, inclusive, irmãos que congregam em outros ministérios, congregam em outras igrejas, e elas falam assim, ó, quando eu preciso de um milagre,
3: eu já sei aonde encontrar o milagre. Eu venho na igreja Deus é Santo. Isso é o que nós ouvimos da boca do povo. Eu digo isso para a glória de Deus. Deus tem dado algo para essa igreja, uma unção de milagres, para a glória de Jesus Cristo. Você acabou de ouvir um testemunho de uma irmã que foi curada do câncer. Ela foi curada do câncer para a glória de Jesus, curada do câncer. Eu tenho, mais outro testemunho, não tem? Vamos ouvir mais um testemunho?
4: O nome da irmã?
5: Meu nome é Neuza, cumprimento a igreja com a paz do Senhor Jesus. A bênção que eu quero contar foi uma cura que eu recebi quarta-feira passada aqui, que Deus usou a vida do pastor Darcy Messias, que revelou que tinha pessoas aqui com uma bexiga baixa, né, com infecção na bexiga. E eu estava assim com um problema que eu ia no banheiro, mas em segundo quase assim eu tinha que ir no banheiro, porque parecia que eu ia e não esvaziava a bexiga. Toda hora estava dando vontade de ir, né? E depois dessa revelação, não deu mais esse problema, tá tudo normal, graças a Deus, e até um inchaço da barriga acabou.
4: Foi curado.
5: Fui curado, em nome de Jesus.
4: Foi revelada nesta igreja, recebeu a revelação do Espírito Santo, depois da revelação, Jesus tocou na sua bexiga.
5: Sim, fui revelada quarta-feira e Deus e Jesus tocou na minha bexiga, fui curado, em nome de Jesus.
4: Até a barriga estava inchada.
5: Estava inchado,
4: Depois da revelação, foi curado.
5: Fui curado, graças a Deus.
0: Nome da irmã?
6: Meu nome é Marilene.
0: Qual foi a bênção, irmã Marilene?
6: É, o meu filho, ele tinha um mercadinho pequeno e ele estava muito, não vendia nada. E, sabe, estava lá, sabe, sem vender as coisas dele. E estava muito triste, meu filho, nesse mercado, né? E eu orando aqui, né? E Deus preparando e abençoando, né? Lá na Tatuquara também. E daí, daquele mercado, que o meu filho estava pequeno, um empresário rico foi lá e falou com o meu filho, que o meu filho era gerente desse mercado. Desse empresário. E daí esse empresário foi e falou para o meu filho: eu vou vender esse mercado para você. Você vai sair desse mercado pequeno para esse mercado grande, que ele era gerente, que hoje ele é dono. Hoje ele é dono desse mercado. Ele tem funcionário, tem tudo, mas praticamente meu filho estava falido. Mas Deus levou esse empresário, né, bem sucedido, e falou para meu filho, ajudou meu filho. E hoje meu filho, através da igreja, Deus é Santo. E hoje meu filho é um grande empresário, né? Ele tem o mercado dele, e eu orando. E daí eu fiz essa campanha, né, para o meu filho, da prosperidade. E ele precisava de um carro, né, que está até aqui o carro que Deus deu para ele, né? O carro que Deus deu para ele fazer, né, assim, entregar as compra, né, do mercado, né, que ele tá, tem muito movimento no mercado e precisava desse carro. E Deus deu esse carro através dessa campanha que eu fiz. Meu filho recebeu essa benção e recebeu esse carro, né, que Deus deu para ele entregar as compras.
0: A irmã tem vindo fazer campanhas aqui na quarta-feira na igreja Deus é Santo. E a irmã fez a campanha da quarta-feira em favor do seu filho. E o filho tinha um mercadinho pequeno, não tava vendendo. Está quase falindo, fechando as portas. Mas na campanha da quarta-feira, Deus fez uma grande reviravolta. Hoje o filho é dono de um grande mercado, está prosperando, é um empresário bem sucedido. A irmã veio buscar na campanha da quarta-feira e Deus prosperou o filho. Então a irmã é a prova que Deus prospera nesse lugar.
6: Eu sou a prova que Deus prospera.
0: Quem vem para cá, prospera.
6: Prospera.
0: E não só quem vem, mas também a família daqueles que vêm para cá.
6: Prospera também.
0: A irmã veio e buscou pelo filho, o filho está prosperando.
6: Graças a Deus, e eu também.
0: Prosperando também.
6: Prosperando, porque eu escutava na igreja de Deus Santo que dava casa, dava terreno, né? E hoje Deus me deu uma casa aqui na Vila Guaíra, né? Deus me deu uma casa, então Deus é poderoso. Eu escutava os testemunhos, que Deus dá casa, dinheiro dá conta. E hoje Deus me deu uma casa também aqui na Vila Guaíra.
0: Ganhou uma casa?
6: Deu uma casa para mim, Jesus me deu.
0: Está feliz?
6: Estou feliz com Jesus.
0: Porque... Qual é a palavra da irmã para aquelas pessoas que estão acompanhando agora?
6: Que venha para a igreja Deus é Santo. Que venha, né, fazer a prosperidade da quarta-feira. Porque quando o pastor Messias chama aqui para orar, Deus a nós, a gente recebe.
0: Resposta vem.
6: A resposta vem, porque eu recebi, né? E vim agradecer a Deus, né? E fazendo a campanha para minha família, e eu recebi, né? Os meus filhos estão recebendo, eu estou recebendo, né? Grandes bênçãos do Senhor.
0: Maravilha. Deus abençoe a senhora mais ainda. Palma para Jesus. É, meus amados irmãos, é algo maravilhoso que Deus faz na igreja pentecostal. Deus é você que é de Curitiba e região metropolitana, vem estar conosco. Porque Deus tem a bênção para a sua vida aqui na nossa sede em Curitiba, na Avenida Marechal,
3: Floriano Peixoto, 6711, Auer, Curitiba. Aqui está a sede, o templo maior das igrejas pentecostal. Deus é Santo. Tá certo? Deus abençoe. Ficam todos na paz do Senhor Jesus.

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0: meus irmãos, ou minhas irmãs de fé, 9 da manhã, 3 da tarde, 7 da noite, a Igreja Deus é Santo em campanha de oração.
1: Ah, Jesus queima, bicho molando, bicho badilha, Jesus queima, bicho sete encruzilhada, sete catatumba, sete portão de cemitério, sete túmulo, ó Jesus queima, demônio da morte, demônio dos acidentes de carro, acidente de avião, acidente de trabalho, demônio da morte, demônio da briga, da confusão, ó Jesus queima, vai queimando, queima nessa noite, alcança nossos parentes, alcança nossos familiares, alcança, alcança, meu Deus, alcança, alcança, Jesus, alcança, ó glória, manda fogo, Jesus, queima, queima, queima, queima, queima.
0: Libertação. O que está acontecendo com você, hein, Pombagira? Está acontecendo o quê?
2: Hein? Eu quero acabar com o casamento dela, eu estou conseguindo!
0: Estava conseguindo. Como é que é?
2: Eu vou fazer ela trair o marido dela!
0: Quer fazer ela trair o marido dela? Olha aí. Quem faz os maridos trair as esposas e as esposas trair o marido é o bicho. Vamos ver. O nome seu mesmo é quem? Quem é você?
2: Pombagira!
0: Vem! Ô, Pombagira, você está no meio dos dois, então?
2: Tô!
0: Vai matar.
2: Se ele brigar com ela, eu faço ele brigar com ela, ela brigar com ele, eu vou fazer ele matar ela, ou ela matar ele!
0: Eu não vou nem expulsar, deixa só você expulsar. Pode expulsar. Pronto. Pronto. Cura divina.
3: Meu nome é Roberto. Vou contar dois testemunhos que eu alcancei aqui pela graça de Deus. Eu tinha umas dores fortes no pulmão, me faltava até ar. E um dia fui revelado aqui que tinha uma mancha no pulmão. E naquele dia que eu fui revelado, graças a Deus, fiquei curado. Outro milagre foi que eu tinha um caroço do lado esquerdo da minha virilha. E também fui revelado, vim aqui na frente, o pastor orou e instantaneamente fui curado. Então, eu agradeço a Deus por essas bênçãos e digo que realmente Deus opera nesse lugar.
4: Mora onde?
3: Eu moro no bairro Cajuru.
0: Revelações, alguém que está com caroço no seio, uma dor no seio e lá dentro tem um caroço, que a dorzinha assim está incomodando, já tem dia que está incomodando. Um de vocês aí, vem correndo, vem correndo, você está nova, bota a mão no seio, diga, ela está curada. Quem curou foi Jesus, que curou. Diga assim, não tem mais caroço aí. Será que está curada mesmo? Olha a dúvida. Bota a mão para ver se tá, tem caroço aí. O médico pediu vários exames. Tem caroço aí?
5: Não.
0: Tem dor aí?
5: Não, agora não.
0: Dá glória a Deus aí, dá glória, que Jesus já curou a mulher. É assim que Jesus faz, tem que ter fé.
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Quando eu fazia 8 dias que eu estava aqui, eu senti que tinha um negócio no nariz e eu soprei assim na minha mão. 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

Tava na oração aqui, me deu uma cólica, eu fui no banheiro, faz 5 anos que eu não menstruo, veio a menstruação, fui pra casa, fui no banheiro e soltei aquele charuto, um charuto normal.

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3: Quem trouxe essa mulher aqui hoje? Quem trouxe? Por que ela é sua? Não entendi.
4: É nora minha.
3: É nora?
4: É.
3: Ela não andava, não?
4: Ah.
3: Ela não andava, não?
4: Não, nem o braço ela não governa.
3: Ela foi carregada hoje. A senhora está vendo ela andar agora?
4: Estou vendo ela andar.
3: Quem está vendo a mulher andar, levante a mão. Levanta aqui a cadeira, que o povo lá atrás vê que não é brincadeira. Olha aqui a cadeira de roda aqui levantada aqui, ó. Olha a cadeira de roda aqui que o povo está largando. A senhora vai empurrar a cadeira de roda até lá atrás. Jesus já te curou. Vai, empurra a cadeira de roda, empurra. Anda, irmã. Jesus já te deu saúde. Jesus já te deu saúde. Jesus já te curou. Jesus já te curou.
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5: É você que queria vê-la no caixão? Nome de Jesus, vai embora. Chuta a morte, vai embora. Você queria matar ela,
6: é? É, queria matar ela. Eu não consigo.
5: Por que você não consegue?
6: Que? Ela veio aqui.
5: Então, agora você vai embora agora. Agora você vai embora. Manda fogo, igreja. Nome de Jesus, vai embora. Vai embora agora. Toda lesão de morte. Toda lesão de macumba. Vai embora. Vai embora, Satanás. Vai embora. Sim. Em nome de Jesus.
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7: Ai, glória a Deus, igreja. Diga graças a Deus. Já está liberta. Fala amém, senhora.
8: Amém.
7: Cadê o caroço seio? Cadê?
8: Mas... não tem mais.
7: Cadê?
8: Não tem mais.
7: Não tem mais. Não tem mais. Porque Deus já desafiou ele. Você está vendo, igreja?
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9: Quem tem ouvidos, ouça o que o Espírito diz às igrejas. O que vencer, de modo algum, sofrerá o dano da segunda morte. Apocalipse 2:11.
10: Você que já recebeu um milagre na igreja, Deus é santo. Venha compartilhar o seu testemunho. Não guarde essa bênção apenas para você. Existem pessoas dentro da igreja que recebem uma bênção, alcançam um milagre, veem a mão de Deus agir, mas ficam em silêncio. E isso é sério. Quando alguém recebe algo de Deus e não testemunha, não está apenas deixando de contar uma vitória, está interrompendo um propósito espiritual. O testemunho não é opcional. Ele é parte do milagre. Existem pessoas dentro da igreja que recebem uma bênção, alcançam um milagre, veem a mão de Deus agir, mas ficam em silêncio. E isso é sério. Quando alguém recebe algo de Deus e não testemunha, não está apenas deixando de contar uma vitória. Está interrompendo um propósito espiritual. O testemunho não é opcional. Ele é parte do milagre. Agora entenda isso com clareza. O testemunho protege a bênção. O silêncio pode enfraquecer aquilo que você recebeu. Quantas pessoas estão esperando ouvir o que Deus fez na sua vida para não desistirem? Quantos estão precisando de uma prova viva de que o milagre é real? E você tem essa prova, mas está guardando. Deus não te abençoou para você esconder. Ele te levantou para você falar, testemunhar, declarar. Se você recebeu cura, testemunhe. Porta aberta, testemunhe. Libertação, testemunhe. Provisão, testemunhe. Ir na frente do púlpito. Testemunhar não é vergonha, é honra. Vergonha é Deus fazer e a pessoa fingir que não aconteceu. A partir de hoje, mude sua postura. Se Deus fez, conte. Se Deus operou, declare. Se Deus te abençoou, glorifique diante de todos, porque quem testemunha fortalece a própria fé. Ativa novas bênçãos e se torna instrumento para milagres na vida de outros. Não retenha o que Deus fez. Transforme sua vitória em testemunho.

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Tava na oração aqui, me deu uma cólica, eu fui no banheiro, faz 5 anos que não menstruo, veio a menstruação, fui pra casa, fui no banheiro e soltei aquele charuto, um charuto normal.

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1: Irmã, conta a sua bênção.
2: A bênção que essa madrugada passei muito ruim. Deu dor de cabeça muito forte. Eu cheguei aqui na igreja, apagou a minha mente, meu rosto virou, amorteceu tudo. Eu não podia conversar com as irmãs, estava muito mal mesmo. Para a glória do Senhor, Deus, irmãos, pastores, juntar, oraram por mim, para a glória do Senhor. Eu estou boa. Aquele amortecimento, meu rosto já saiu. Meu olho estava meio de um lado. Deus.
1: A irmã conta que chegou aqui passando muito mal. A vista escureceu, deu um apagão. As obreiras socorreram a senhora. Os pastores oraram para a senhora. E o que aconteceu?
2: Aí voltou tudo normal, minha cabeça está tá tudo...
1: Está normal.
2: Normal, graças a Deus.
1: Está curada.
2: A glória do Pai.
1: Bote as palmas e aplaude Jesus. Cadê a próxima pessoa? Corre aqui na frente, isso. Se aproxima. Conte sua bênção. Cadê as palmas de vitória para Jesus? Meu irmão, o seu nome? Irmã Valdivina, conte a sua bênção.
3: Quero saudar a igreja com o Pai do Senhor, irmãos. Quero contar um testemunho. Eu já vi assim numa conversão, mas não tinha acontecido. Eu vim aqui, né? E o meu netinho, que tem 3 anos, ele tem bronquite. Então, a bronquite, quando ele ataca, ele dá respiração, né? Chega até dar parada cardíaca na criança. Faz uns 6 meses. Daí, ele ficou muito ruimzinho, levou ali para o UPA, chegamos ali. O médico mandou tirar raio-x, deu pontada pneumonia no pulmão direito dele. Então, a pontada pneumonia já estava trancando o pulmão dele. Só, irmão, que ele morreu no hospital. Ele morreu 2 minutos, né? Daí, a gente entrou em desespero, a família inteira desesperada, ele já tinha morrido. Ele não estava tornando mais... Ele soltava a respiração só pela boca e pro nariz, não saía mais nada. Nesse momento, irmãos, daí chegou a moça da enfermaria e falou: viu, a médica mandou levar o Felipe Manuel lá para tirar o raio-x de lá. Nós vamos direto para a sala de emergência, porque a médica está esperando ele lá. Quando nós entramos lá, meus irmãos, daí eles colocaram em todos os aparelhos, na cabeça, no corpo inteiro. Foi horrível, irmão, a gente vê aquela situação. Daí, né, nesse momento, a minha filha chegou, eu falei: Jô, fica com ele. E a médica falou que internar ele. Eu corri, pegou a mala de roupa na minha casa, não cheguei lá para me voltar para o hospital, para me esperar o SAMU transferir a gente para o hospital. Nesse momento, daí ela mandou mensagem para o pastor Paulo, com a irmã Carol, e falou: olha aqui, pastor, a situação do Felipe é essa, está dessa situação. Ele estava em todos os aparelhos já, irmão. Então, a médica chegou e disse: ó, se eu desligar o aparelho dele agora, ele não tem o que fazer mais, é só esperar a NMS chegar. Eu falei: Senhor, não permita isso. E eu, irmão, naquele momento, eu falei: Senhor, se Deus estiver na minha vida, Deus me dá ajuda. Irmãos, entre dentro do banheiro, não tenho vergonha de contar para vocês a luta que eu passei. Daí, irmão, sabe o que aconteceu? A irmã Rosa, acho que estava junto com o pastor Paulo naquele momento, né? A irmã Rosa me ligou e falou: irmã, se aproxima o celular no ouvido dessa criança, deixa eu fazer uma oração para ele. Quando ela encostou o telefone, assim, eu chorando, irmão, não conseguia falar mais com a irmã Rosa, porque eu estava vendo que eu já estava acabando de morrer. Quando a irmã Rosa orou por ele, irmão, ele já começou a voltar a respiração pela boca, pelo nariz, de repente, daí já começou a fazer assim o coraçãozinho dele. Daí já vieram todos os enfermeiros, olharam e já ficou mais um pouquinho ali. Logo em seguida, nós já fomos para o quarto de recuperação, para a honra e glória do Senhor, e foi curado. Então, irmão, eu fiz um propósito com o Senhor, aí eu fiz assim um propósito com Deus, que se eu voltar, que nem agora Deus me levantou como obreiro, eu tinha que vir hoje, mas eu ia vir de qualquer maneira, mesmo que eu não fosse obreiro, né? E eu falei com o Senhor que eu ia contar os testemunhos, só que a gente fica um pouco meio encabulado, que é muita gente aqui em Curitiba, né, irmão? Mas Deus me deu a vitória. E outro testemunho rapidinho, irmão, para não tomar o tempo: eu tinha um dinheiro para receber, que era direito meu, né? E esse dinheiro eu tinha esquecido, assim, por completamente. Eu não tinha esperança de receber. Mas eu indo para Deus é Santo, o pastor Paulo orando, a igreja inteira orando. Um dia Deus deu o pastor Paulo 2 vezes, me entregou a revelação, bem assim: irmão Valdivino, a irmã tem algo de Deus para receber, que está na justiça. E eu nem sabia que estava na justiça, irmão. Veja como é que é Deus. Usou, deu a boca do Espírito Santo, falou na boca do pastor Paulo, e ele me entregou a revelação. Só, irmão, que eu fiz um propósito. Falei: ó, Senhor, se Deus me der essa benção, a primeira coisa que eu quero fazer, isso é uma oferta especial para o teu homem, Ponta Grossa. Foi o que eu fiz, irmão. Daí a gente foi, recebeu o tal dinheiro, meu advogado me ligou, Ele disse assim, você vem aqui no meu escritório que eu tenho algo para entregar para você. Eu falei, o que está acontecendo? Eu fui lá, irmão. Quando eu chego no escritório, o advogado mandou sentar, eu sentei, eu confesso para os irmãos uma coisa, irmão. Na humildade da gente, Deus está na vida da gente. Eu estava tremendo, assim. Ele olhou assim e falou, você tem tanto para receber, eu não vou falar contigo, mas você tem. Irmão, para a honra e glória do Senhor, aquele dia eu vi no momento exato, mas eu não me lembrei da minha vida aqui, irmão, na terra. Eu me lembrei da obra do Senhor. E aí foi aquele dia, passou, quando foi dali uma semana, ele me ligou. E você veio até o meu escritório, chegamos lá, assinamos a papelada, e o meu advogado me acompanhou até a Caixa Econômica de Ponta Grossa, né? Para nós fazer transferência para outra conta, para cair outro dinheiro, né? Eu fiz o seguinte, meus irmãos, quando eu saí da Caixa, que meu advogado já passou lá para mim o dinheiro na outra conta, foi, né, graças a Deus, eu saí, já mandei mensagem ao pastor Paulo, falei, pastor, quando que vai dar aí, né, o dízimo dessa parte do dinheiro? O pastor somou tudo direitinho, falou, ah, mas vai dar tanto, eu vou contar para os irmãos a quantia que deu, né? Mas foi uma quantia bem boa. Coloquei no volápio do dia, fui direto passando aqui, outro dia correndo, e devolvi lá para a honra e glória do Senhor, irmão. E Deus me deu uma grande vitória, duas bênçãos. E eu estava um pouco encabulado, que ia me contar o testemunho ontem, mas eu estava vindo entrando na igreja aqui, né? O Senhor falou comigo que não ia me sair daqui sem contar. Recebi essas duas bênçãos, a cura do Felipe e essa bênção gloriosa. Amém, irmão? E as palmas de vitória para Jesus.
1: Glória a Deus, aleluia. Quem entendeu a revelação? Duas bênçãos, né? O neto dela veio a óbito por 2 minutos. E ela pediu oração para o servo do Senhor. E Deus colocou as mãos e a criança está viva. Para a glória. Cadê a próxima pessoa para testemunhar? Está vindo um irmão aí? Glória a Deus. Mais forte as palmas para Jesus. Os milagres estão acontecendo nesse lugar. O nome do irmão?
4: Madrigal, com a paz do Senhor Jesus. Eu sou a primeira vez que eu estou vindo aqui. Eu sou lá de Ponta Grossa. E eu fui revelado na igreja de Deus de Santo, que eu vou lá na Ponta Grossa, lá no Londres, lá. E eu fui revelado uma macumba que fizeram para mim, que eu ia ficar paraplégico das duas pernas. E eu, vindo na viagem, minhas pernas começaram a doer. Doer muito. Daí, no que eu cheguei aqui, Deus me curou.
1: As pernas estavam doendo bastante, no que o senhor entrou na igreja, foi curado.
4: É, Deus me curou. Daí, o pastor começou a orar pelos ossos fracos e macumbaria que fazem para as vidas da gente, né? E graças a Deus, Deus me curou.
5: Glória a Deus!
4: Fui curado. Porque eu fiz um propósito com Deus, que eu queria tanto uma cura. E queria um automóvel para mim, para a igreja na sede lá. E Deus me entregou esse automóvel. E eu estou vindo para essa igreja, vou se batizar. E para onde o Senhor me mandar, eu vou. E eu agradeço a oportunidade, nós estamos bem fortes, Senhor Jesus.
1: As palmas de vitória para Jesus. Primeiramente, o seu nome.
6: Meu nome é Elizabeth. Eu cumprimento a todos com a paz do Senhor Jesus. Amém? Eu tenho lesões, tinha, né, irmãos? Lesões no joelho e nos ombros. E hoje de manhã eu estava sofrendo muito para entrar no ônibus, para descer, para entrar no carro. E agora, assim que terminou o almoço, a irmã cooperadora Karina, aqui de Curitiba, falou que ia orar por mim. Aí a gente entrou ali na cozinha lá do ginásio e ela fez a oração e pôs as mãos sobre o meu joelho, esquentou a mão dela e aquele calor passou no meu joelho. Coisa que eu não podia fazer, que na hora que nós saímos da reunião, até a irmã cooperadora Ana me auxiliou para ir até o ônibus. Agora eu já estou podendo movimentar o joelho, voltando a caminhar normal, que os irmãos viam o sofrimento para mim ir no banheiro, irmãos. Dentro da igreja lá em Ponta Grossa, eu gostava muito de auxiliar. E a última vez que eu fui auxiliar, eu caí, porque falseou meu joelho. Mas eu creio que a partir de hoje, Deus, estou curado e Deus vai me ajudar a fazer o que eu gosto de fazer.
1: Depois da oração, está curado em nome de Jesus. Nome de Jesus Cristo. Glória a Deus.
7: Eu tive uma longa passagem, sabe, nas drogas, no mundo do crime, e me deu uma de noitada aí dessas coisas, deu uma doença bem grave no meu pulmão, e eu fazia chapa e fazia esses exames aí e não aparecia nada lá, mas eu sentia muita dor e quando eu respirava, saía o gosto de sangue na minha boca, sangue podre na minha boca e no meu nariz. Deus me curou, nunca mais eu tive dor, nunca mais saiu nada de mim, tive curado.
5: Irmão, é a prova que Jesus Cristo cura nesta igreja. Deus cura.
7: Cura, obra de verdade.
5: Tá curado.
7: Tô curado, graças a Deus, em nome de Jesus.
8: Eu cheguei aqui na igreja com o lado direito meu inchado, com uma bola enorme. E o pastor revelou e eu fui curada. E não tem mais. Sumiu a bola. Sumiu.
5: Que tamanho que era a bola? Faz assim, que tamanho que era. Olha aqui, irmãos, olha. Olha aqui, ó. Olha o tamanho da bola. De novo, olha o tamanho da bola.
8: Era bem grande. Aqui.
5: E aí, a senhora foi curada na hora?
8: Na hora. Sexta-feira passada.
5: Meu Deus!
8: Na hora.
5: Que milagrão!
9: É, graças a Deus. Deus me tirou esse caroço que eu tinha na axila. E a minha prima já operou, né? Ela também já tirou o nódulo debaixo da axila, né? E eu tava com medo, né? Falei, meu Deus, será que eu vou ter que ir no médico pra ele, pra ver se é o mesmo da minha prima? Porque ela teve câncer, né? Na axila, né? Ela tirou o nódulo também. Mas hoje, através da oração do pastor, Deus me curou. E muito obrigado, pastor.

0: Ai, Kelly, eu fiz um propósito em outubro do ano passado e foi revelado que tinham feito um batuque pra mim no útero de uma cadela. O irmão disse pra mim, se a senhora crer, passe aqui na frente que será desmanchado. Na minha menstruação, no ciclo menstrual, né, que eu tive, desceu um feto de cachorro morto. E na outra menstruação eu já tava grávida.
1: Quanto tempo que a senhora tentava engravidar e não engravidava?
0: Eu fiquei 3 anos tentando engravidar e nada.
1: A senhora já tinha procurado médico pra ver isso ou não?
0: Eu fui médico, nada deu nos exames, eu fiz ecografia, nada apareceu. Fui em outras igrejas e também nunca foi revelado nada.
1: A senhora fala que saiu de dentro da senhora um filhote de cachorro.
0: Olha, foi coisa de outro mundo. Não tem como explicar. Quando eu fui ver no banheiro, saiu um feto de cachorro morto. Foi horrível, é. Um feto mesmo de cachorro morto.
1: Agora, pensa bem, como é que esse filhote de cachorro foi para dentro da senhora?
0: Só macumba mesmo, é inexplicável, porque não tem outra explicação.
1: Veja, irmão, tem casa, pelo amor de Deus, ouvintes, aonde é que vocês já ouviram isso? Você já ouviu uma coisa dessa?
0: Nunca na vida.
1: Nunca viu?
0: Nunca.
1: Só também nunca esperava isso com a senhora?
0: Não tem nem o porquê fazer isso pra mim. É sem explicação.
1: Não tem explicação.
0: Não,
1: né?
0: Tem, é só uma pessoa muito ruim mesmo pra fazer uma maldade dessa. Eu, na verdade, sentia muita cólica. Cólica de me retorcer, parecia que eu ia ter um filho. Toda vez que eu ia menstruar.
1: E esses exames que a senhora fazia, nunca comprovou isso? Nunca deu nada?
0: Nunca. Dava que meu útero era limpo, não tinha nada, nada, nada.
1: É uma coisa diabólica mesmo. Não tem como explicar, irmãos. É só Deus para libertar. Agora a senhora pensa bem, se não tiver alguém que crê, alguém para receber também essas revelações de Deus, porque não é essas revelações que você vê por aí, só vê que a senhora foi em tantos lugares, nunca foi revelada nada.
0: Nunca foi revelado.
1: E aqui Deus revelou e Deus libertou a senhora.
0: Ah, graças a Deus.
1: Está liberta.
0: Tô liberta em nome de Jesus.
1: Agora, qual a palavra da senhora, o povo tem em casa ouvindo a senhora?
0: Eu peço que todos os ouvintes que estão escutando, venham para a igreja. Aqui é uma bênção de Deus. Cada coisa eu já vi aqui.
1: Já viu muita coisa acontecer aqui?
0: Ih, leproso ser curado. O pé da galinha sair de uma mulher também, né, pastor?
1: É terrível, né?
0: É terrível.
1: E a senhora é mais uma pessoa graciada, abençoada por Deus. Porque isso aqui não tem explicação. O povo nunca ouviu isso. O Brasil, o mundo, nunca ouviu isso. E se alguém duvidar, se alguém não crer, como é que a gente faz?
0: Mostrar meu filho pra todo mundo ver. Ele é a benção, a prova é meu filho. E não estou sendo paga pra falar isso. Isso é uma benção de Deus mesmo.
1: Uma vitória, né?
0: Uma vitória. A maior vitória que existe no mundo é ser mãe.
1: A senhora falou a palavra que deve ter muita gente pensando, isso é pago. Isso aí não é verdade, como é que pode sair dentro da mulher um filhote de cachorro, isso é pago. Mas a senhora sabe, Deus também sabe que é verdade o que a senhora está falando.
0: Quem duvida, venha pra igreja ver. Quantas maravilhas aconteceu aqui. Deus está neste lugar. Quem está com dúvida sobre isso, Deus vai mostrar.
1: Tá aí, irmãos, tá aí, ouvintes. É milagre que não tem explicação.
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Mais uma transmissão aqui da Igreja Pentecostal, Deus é Santo. Estamos ao vivo agora, prontos para a oração do meio-dia, que dentro de instantes nós iremos clamar e orar juntamente aqui com o pastor Jefferson de Andrade. E eu já te convido, a você que está chegando, deixar o seu nome nos comentários, seu pedido de oração, para nós podermos aí juntos buscarmos a presença de Deus. Nosso Deus é maravilhoso, nosso Deus é poderoso para fazer uma obra na sua vida, em nome de Jesus. E eu quero ver quem está conosco, quero ver quem já está participando, quem já está comentando, vai interagindo, irmãos, porque ainda nesta oração, tenho certeza que nós vamos sair daqui abençoados, em nome de Jesus. Deus há de abençoar a vida dos irmãos, das irmãs, Deus há de honrar a fé de cada um e de cada uma. Vou ler os nomes que já estão comentando aqui, inclusive compartilha quem está conosco, já chama mais alguém. Antes de ler os nomes aqui rapidamente, eu vou compartilhar esta live aqui no WhatsApp da Igreja Pentecostal Deus é Santo. Hoje nós iremos orar, nós iremos clamar aquela oração poderosa, aquela oração maravilhosa para Deus agir, para Deus operar no nosso meio, em nome de Jesus. E Deus vai agir, meus irmãos. Deus vai fazer aí uma grande obra, porque o nosso Deus tem poder. Poder para fazer grandes coisas acontecer, milagres, maravilhas, prodígios. Muito mais Deus pode e Deus vai fazer, se você crer, tiver fé e orar conosco na oração do meio-dia. Bom, está compartilhado agora no WhatsApp, acabei de compartilhar, peço que você compartilhe também. E já lendo aqui os nomes que estão conosco, Deus abençoe, está aí conosco o Leandro do Fazendinha, o Leandro aqui de Curitiba, Deus abençoe. A mãe Esté Souza de Ponta Grossa, a irmã Mari Verne, Marília de Ponta Grossa, Deus abençoe. Está aí também o irmão Diácono Clóvis de Laguna, Santa Catarina, Deus abençoe. Bom, Edson Luiz também conosco, Pai do Senhor Jesus, seja bem-vindo. Mão Nilson Silva comentando, vamos orar. Ele é de Terra Roxa aqui no Paraná. Deus abençoe. Mão Luiz Henrique de Moraes também conosco, comentando aí, deixando pedido de oração, vamos orar. Deus abençoe, Mão Luiz Henrique e toda a família. Irmã Conceição Siqueira de Apiaí, São Paulo, já marcou presença. Irmão, deixa eu ver, aqui o nome Andrade. Deixando aqui os nomes para oração. Qual que é o nome do irmão ou da irmã? Porque aqui só aparece Andrade. E nós vamos orar. Em nome de Jesus, Deus vai confirmar aí a bênção e a vitória. A irmã Mari está pedindo oração pela Marinês, que vai passar por cirurgia hoje. Deus vai dar vitória, em nome de Jesus. Inclusive, irmãos, quero pedir também para os irmãos orar em favor da Emily, que pediu oração para nós. Ela foi internada na UTI. Na verdade, foi a avó dela, Neuza, uma Neuza que pediu oração em favor da Emily, ali de Araucária, que está na UTI. E nós vamos orar em favor dessa jovem. Deus vai fazer aí a obra. Em nome de Jesus, Deus vai dar o livramento para a glória de Deus. Está aí também a irmã Otília Dias, Deus abençoe. A irmã Marina Moreira Soares também conosco, pedindo oração em favor do processo judicial, da causa na justiça. Deus vai dar vitória. A irmã Edilaine de Imbaú Norte do Paraná, Deus abençoe, irmã Edilaine. Irmão Cláudio Santos também conosco, Deus abençoe, irmão Cláudio. Vamos orar, Deus vai dar vitória, Deus vai fazer uma obra maravilhosa. Essa é a nossa fé, a nossa expectativa para esta oração do meio-dia. Clamor é oração, é bênção de Deus nas nossas vidas, né? Deixa eu ver quem mais. Cláudio Santos, Eliane, Edilaine, Marina, Otília Dias, vamos ver, irmão Magno também conosco, Deus abençoe, irmão Magno, vamos orar pela mãe Ana Maria, irmão Clóvis, irmã Eliane de Oliveira conosco, Deus abençoe, irmã Eliane, irmão Nilson Silva, irmã Serlete Santos, Deus abençoe, irmão Jadson Martins, pedindo oração, irmão Reginaldo dos Reis, e muitos outros, irmã Mariusa Andrade, irmã Neuza Cavaleiro, todos. E Deus abençoe. Nome de Jesus, vamos orar? Vamos receber aqui o pastor Jefferson de Andrade. Vai orar e vai clamar.

0: mas por nós, e nós seremos todos alcançados e abençoados pelo poder de Deus, o nosso Pai Celestial. Vamos orar, vamos buscar a presença de Deus, e eu tenho certeza, irmãos, que ao findar desta oração, ao findar deste clamor do meio-dia, a bênção de Deus, ela há de chegar nas nossas vidas, em nome de Jesus. Vamos então, meus irmãos, receber que o pastor Jefferson está chegando, o povo, tem mais gente chegando aí, ó. Irmão que não colocou o nome, coloca agora nos comentários, porque nós fazemos aqui a oração e apresentamos os nomes que estão nos comentários, pedidos de oração que estão nos comentários, e Deus vai fazer aí a obra em nome de Jesus. Então recebam todos, presbítero Jefferson de Andrade, que é ao vivo, com todo o povo de Deus.
1: Graças a Deus, graças a Deus.
0: No ar.
1: Oh, glória a Deus, aleluias. Graças a Deus, paz do Senhor Jesus Cristo, povo de Deus, povo da fé, meus amados irmãos, minhas irmãs, aqui nós estamos para nós falar com Deus, para nós orarmos a oração do meio-dia. Você que está chegando agora, vamos orar conosco? Em nome de Jesus, pare tudo que você estiver fazendo agora e vamos orar. Você pode colocar o seu nome, o nome de alguém da sua família, nos comentários. Faça o seu pedido de oração e nós vamos falar com Deus nesta hora. Vamos orar, momento de oração.

Senhor nosso Deus, Pai do nosso Senhor e Salvador Jesus Cristo, aqui nós estamos mais uma vez diante da Tua presença. Pai amado, Pai querido, venha perdoar os meus pecados, venha perdoar as minhas falhas, venha perdoar as minhas fraquezas, venha perdoar as minhas transgressões, venha perdoar as minhas iniquidades. Pai amado, Pai querido, Pai de bondade, Pai de compaixão, Pai de misericórdia. Meu Deus, graças nós te damos por esta oportunidade, por esse privilégio de aqui estar, meu Deus, na tua presença, de aqui estar, meu Deus, em oração, juntamente, meu Pai, com os meus irmãos, com as minhas irmãs, com aqueles que oram juntamente conosco nesta hora. Meu Deus, em nome de Jesus, nós te pedimos, ó Pai, inclina para nós mais uma vez os teus ouvidos, para que a nossa oração, ela venha chegar até a Deus, para que a nossa oração, ela venha chegar até os céus, e aí dos céus o Senhor nos enviar, nos mandar a resposta. Meu Deus, em nome de Jesus, graças a Deus, graças a Deus, graças a Deus, graças a Deus por tudo, graças a Deus, graças a Deus, glória a Deus por tudo, oh, graças a Deus, aleluia, meu Deus, como está escrito na tua palavra, que as mãos do Senhor, elas não estão encolhidas, para que não possa salvar, e nem os seus ouvidos tampados, para que não possa ouvir. Meu Deus, ouça a nossa oração, e estenda as suas mãos para salvar, para dar livramento, para socorrer o necessitado, o aflito, para socorrer, meu Deus, aqueles que tanto necessita do socorro, da ajuda, da intervenção das mãos do Senhor. Meu Deus, a tua palavra, ela nos afirma dizendo, ao homem é impossível, mas não para Deus, porque para Deus todas as coisas são possíveis. Todas as coisas são possíveis, todas as coisas. Todas as coisas são possíveis. Meu Deus, quantas coisas que para nós é impossível. Meu Deus, quantas coisas que para nós não tem saída, não tem jeito, não tem solução. Mas tem jeito para Deus, tem saída para Deus, tem solução para Deus, tem cura para Deus, meu Deus, tem salvação, tem libertação, o Senhor é poderoso para fazer, para realizar o impossível. Meu Deus, quantos agora que estão vivendo dias difíceis, quantos que estão atravessando o deserto, quantas pessoas atravessando pela a sua pior fase na sua vida, as lutas, as batalhas, as dificuldades, as pelejas, têm sido grandes demais.
Meu Deus, quantas pessoas, meu Pai, pessoas que elas precisam da intervenção das mãos de Deus, do socorro das mãos do Senhor, pessoas que diz consigo mesmo que já não está mais aguentando, já não está mais suportando, já não está mais suportando essa situação. Meu Deus, quantas pessoas desesperadas, quantas pessoas que estão aflitas, angustiadas, depressivas. Meu Deus, oh meu Deus, socorre, ajuda, tenha misericórdia, tenha compaixão, Senhor, em nome de Jesus Cristo agora. Meu Deus, olha essa pessoa que ora comigo, e essa pessoa está orando deitada numa cama porque não consegue levantar, porque a doença não deixa, a enfermidade não deixa. Meu Deus, esta pessoa que conforme os dias têm passado, o seu estado de saúde só tem se agravado. Aos poucos ela vem definhando, aos poucos a enfermidade vai consumindo, a doença vai deixando a pessoa mais decaída, mais fragilizada. Meu Deus, tenha misericórdia. Olha essa pessoa que toma os medicamentos, faz os tratamentos, mas os remédios, os tratamentos não estão resolvendo de nada. Jesus, o Senhor tem o poder de dar saúde. Lembra, meu Deus, quando Pedro, ele vai a pé Enéas, vendo Enéas em cima daquela cama paralítico. Ah, meu Deus, lembra, Senhor, que Pedro disse naquela hora, Enéas, Jesus Cristo te dá saúde. Naquele momento, o paralítico levantou daquela cama, firmou os seus pés no chão e começou a andar para a glória do Senhor. O milagre aconteceu. Jesus que deu saúde para Enéas, Jesus dá saúde para esse homem, Jesus dá saúde para essa mulher, Jesus dá saúde para esta pessoa que está agora, neste momento, sentindo dores, sentindo fortes dores no seu corpo, fortes dores. O Senhor é Deus que cura, o Senhor é Deus que faz o milagre, o Senhor é Deus que opera maravilhas, o Senhor é Deus que opera sinais e prodígios. Meu Deus, move as tuas mãos, meu Deus, move as tuas mãos agora. Jesus, vai curando, meu Deus, é para a tua glória, é para o teu louvor, aleluia. Ó, Jesus, queima, vai queimando agora, em nome de Jesus, vai queimando toda opressão, vai queimando toda a força do mal, toda a força maligna, toda a força do inferno. Jesus, queima nesta hora, nesta sexta-feira, meu Deus, sexta-feira, quantas pessoas que são adeptos do mal, que na sexta-feira fazem trabalhos para fazer o mal às pessoas. Leva nome, foto, leva roupa das pessoas para fazerem sacrifícios, fazer oferendas, para com a finalidade de prejudicar, de colocar enfermidades, destruir relacionamentos, casamentos, famílias, fechar portas financeiras para causar o mal. Meu Deus, vai neutralizando agora
vai desfazendo agora com as forças do inferno, com as forças malignas, com as forças do diabo. Ó, Jesus, queima, queima, queima, queima, queima, queima. Ó, Jesus, queima, vai queimando agora, vai queimando, meu Deus, toda obra da macumbaria, toda obra da feitiçaria, toda obra do vudum, da magia negra. Meu Deus, queima aqui agora, em nome de Jesus, meu Pai, em nome de Jesus, em nome de Jesus. Meu Deus, alcança agora essa casa que está sendo vítima dos ataques, das investidas do inimigo. Olha essa pessoa que dentro da sua casa, ela vê vultos, ela ouve, ela escuta alguém chamar ela, e quando ela vai ver, não tem ninguém. Olha essa pessoa que ela escuta alguém caminhar em cima do telhado. Meu Deus, essa pessoa que sente um medo, sente um pavor, um pânico dentro da sua casa, dentro do seu lar. Meu Deus, essa pessoa que quando ela chega em casa, ela não tem paz, ela não tem alegria. Meu Deus, há um espírito maligno lutando dentro dessa casa para roubar a paz, para roubar a alegria, para roubar a felicidade, a comunhão. Ah, Jesus, olha esse espírito de confusão, de briga, discussão. Meu Deus, ninguém entende com ninguém. É só briga, é só confusão, desentendimento, é só contenda. Meu Deus, tem misericórdia. Meu Deus, entra nesta casa agora, expulsando, repreendendo esse espírito maligno que gera confusão, contenda, que gera brigas, que gera tristeza, que gera, meu Deus, o mal. Senhor, passa o teu sangue agora. Jesus, passa o teu sangue. Jesus, passa o teu sangue. Liberta, meu Deus, essa família. Liberta, meu Deus, esta família. Meu Deus, liberta essa família. Vai libertando essa família. Vai libertando essa casa. Meu Deus, que haja paz. Meu Deus, que haja alegria, sossego. Ó Deus, que haja salvação. Ó Deus, que haja salvação nesta casa. Meu Deus, que haja salvação, libertação, milagre, bênçãos e vitórias. Em nome de Jesus, meu Pai. Meu Deus, que as portas se abram. Meu Deus, que as portas se abram. Que os milagres de Deus aconteçam. Que as mãos de Deus, que o agir, que o trabalhar, que o mover de Deus possa ser grande dentro desta casa, possa ser grande dentro deste lar, no meio dessa família, em nome de Jesus, meu Deus, olha esse pai, olha essa mãe, que não fala com o filho, que não fala com a filha, olha esse filho, essa filha, que não fala com o pai, com a mãe. Meu Deus, faz cair por terra esse demônio que tem colocado barreira. Deus, faz cair por terra esse espírito maligno que tem feito o pai virar a cara para o filho para o pai, para a mãe. Meu Deus, põe as tuas mãos para que haja reconciliação, para que haja perdão, para que haja, meu Deus, comunhão. Em nome de Jesus, meu Deus, quantos lares que já foram afetados, quantas famílias que já foram afetadas pelo adversário, quantos casamentos que somente existe no documento, nos papéis, porque na prática, na realidade, já acabou há muito tempo o casamento. Meu Deus, olha dentro dessa casa, o marido dormindo,
em um quarto, a esposa dormindo em outro quarto. Meu Deus, estão casados no papel, mas já não vive mais aquela vida de marido e mulher, já não conversam mais, já não dialogam mais, já não tem mais assunto, conversa, entendimento, comunhão, já não é mais diálogo, meu Deus. Deus, tenha misericórdia, Deus, põe as tuas mãos, restaura esse casamento, restaura, meu Deus, Deus, que haja perdão, Deus, que haja reconciliação, Deus, que haja amor, que haja respeito, que haja comunhão. Deus, repreenda toda ação do mal, toda obra da macumbaria, da bruxaria, da feitiçaria que foi feita para esfriar esse relacionamento, para acabar com essa família. Em nome de Jesus, meu Deus, Deus, abre as portas em favor dessa família. Deus abre as portas, Deus abre os caminhos, Deus abre os caminhos, abre as portas, em nome de Jesus. Olha esse povo orando comigo, meu Pai, olha os comentários, os pedidos de oração, olha os pedidos, olha os nomes, olha o povo que está entrando na live, olha o povo, meu Deus, que está chegando agora, meu Pai. Meu Deus, põe as tuas mãos, alcança agora essas vidas com a libertação, alcança agora, meu Deus, essas vidas, meu Pai, com livramento de Deus, com a cura, com o milagre, com a salvação, em nome de Jesus. Deus, oh meu Deus, quantas pessoas agora, pessoas que pede para Deus uma resposta, pessoas que pede uma confirmação, pessoas que pede um sinal, pessoas que precisam tomar uma decisão, fazer uma escolha, fechar um negócio, mas antes de assinar o papel, antes de fechar um negócio, esse homem, essa mulher, pediu a Deus uma confirmação se é ou não é da tua vontade, se é para fazer ou se não é para fazer. Meu Deus, responde. Meu Deus, responde. Meu Deus, dá uma resposta. Uma resposta. Meu Deus, dá uma resposta. Meu Deus, põe as tuas mãos. Em nome de Jesus, meu Pai. Em nome de Jesus. Meu Deus, dá uma resposta. Meu Deus, dá uma resposta. Em nome de Jesus. Meu Deus, dá uma resposta a esse homem, a essa mulher. Deus fala com ele. Deus mostra. Deus revela. Deus revela. Deus revela. Revela, Deus. Revela. Revela esse homem, essa mulher. Revela, meu Deus. Revela para ele, mostra para ele. Dá uma direção para ele, para ela. Em nome de Jesus. Ó Deus maravilhoso. Ó Deus poderoso, santo e verdadeiro. Deus, Deus, Deus, Deus. Deus, põe as tuas mãos. Deus abençoa. Deus abençoa o povo. Abençoa os irmãos, as irmãs. Jesus faz um milagre. E abençoa em nome do Pai, do Filho e do Espírito Santo de Deus. Amém, Jesus. E graças a Deus.

0: Glória a Deus, meus amados irmãos, povo de Deus, irmãos que oraram conosco, irmãos e irmãs que oraram conosco nesta live. Pode ter certeza, irmãos, que Deus é aquele que ouve as nossas orações. Cooperador Manuel, nós estamos ao vivo e o povo, eu creio que está interagindo conosco. E eu gostaria que os irmãos mandassem mais mensagens falando da onde que você está nos acompanhando. Da onde que você está nos acompanhando. Porque daqui a pouco nós iremos fazer mais uma oração. Mais uma oração daqui a pouquinho. E você vai participar conosco. Você vai participar conosco. Perder as orações é perder as bênçãos de Deus. Em nome de Jesus. Vai interagindo conosco, manda sua mensagem. Manda sua mensagem agora. E o nosso irmão cooperador Manuel vai lendo e vai falando aqui ao vivo. E daqui a pouco nós vamos fazer mais uma oração.
1: Olha, pastor Jefferson, o povo está aí participando, o povo está comentando. Os comentários do YouTube chegando aqui, muita gente que orou, né? Muita gente que orou, que clamou a Deus agora, junto com o pastor Jefferson, agora ao meio-dia. E aqui estão os comentários, ó, os irmãos dando glória a Deus, irmão Antônio, irmã Sueli, irmã Fabiana, irmã Isabel, Varlan, irmã Jussara, enfim, povo dando glória a Deus, aleluia. O Márcio falando, eu creio na restauração de todos os meus caminhos, creio em sua bênção e proteção. O povo está na fé, pastor Jefferson. O povo está na expectativa, né? E eu tenho certeza que Deus vai honrar a fé de cada um e cada uma. E as localidades, está aqui o povo falando, ó, irmã Marizane, eu sou de Mangueirinha, irmã Odair Duarte e irmã cooperadora Fernanda, são lá do Goiás, né? Estão nos acompanhando. PH? Belo Horizonte, estamos acompanhando, que benção, Deus abençoe. O Marcos Ribas é de Guaragi, Ponta Grossa, também conosco, Deus abençoe. Presbítero daí de Belo Horizonte, é isso mesmo. Deus abençoe o povo de Deus, deixa eu ver quem mais. O povo aí tá, o povo tá comentando, muitos deixaram pedido de oração, né? Muitos pedidos de oração, muita gente falando amém, glória a Deus. Povo de muitas localidades. Mãe Silmara, ela é de Inácio Martins, aqui no Paraná. O irmão Daniel Francisco é do Rio Grande do Sul, Deus abençoe. Tá a irmã Verônica, do Rio de Janeiro, nos acompanhando, pedindo oração, pedindo oração em favor da cura do câncer, né? A vida do Gabriel, vamos orar. Os irmãos aqui, ó, pedindo oração. A irmã Rosana Aparecida, de Conselheiro Lafaiate, Minas Gerais, pedindo oração, porque ela fez propósito de ser dizimista na igreja Deus é Santo. O irmão Daniel, Rio Grande do Sul, irmão de Jalmia, de Campo Largo, Paraná, aqui pertinho, Deus abençoe. Irmão Nilson, pedindo oração. Irmã Simone Anselma, de Piraquara, Paraná. Irmã Maria Oliveira, de Canoas, Rio Grande do Sul. A irmã Cirlândia Nascimento, é de Minas Gerais, São João Evangelista, Deus abençoe. Irmã Esté Souza, de Ponta Grossa. Irmão José Dirceu, de São Mateus do Sul. Irmão Diácono Clóvis, falando que tem inauguração da Igreja de Deus é Santa em Laguna, dia 16 de agosto, tá chegando. Irmão de Laguna, Santa Catarina. E é isso, pastor Jefferson, os irmãos comentando, irmã Marizane de Mangueirinha, Paraná. E é o povo aqui da fé. Deixa eu ver aqui rapidamente, no Facebook. Tem irmãos aqui que estão nos acompanhando. A irmã Edmara Pereira de Laje, Santa Catarina. Aí os demais irmãos falando amém, falando glória a Deus, né? Os demais irmãos aí participando também. Mãe Janete, irmão Elisandro, irmã Neuza. O povo está aí na fé. É presbítero Jefferson de Andrade.
0: Povo de Deus que está conosco, eu quero agradecer aos irmãos que estão conosco nesta tarde. A sua participação, a sua audiência, você está conosco aqui, é muito importante. E eu quero fazer um pedido especial para os irmãos que ainda não compartilhou esta live. Irmãos que ainda não compartilharam esta live. Vai compartilhando, meus amados irmãos, compartilha. Você que está pelo Facebook da igreja, se você compartilhar os seus amigos do Facebook, eles vão ver esta live aí na sua linha do tempo. E eles serão notificados acerca desta live. E com isso, os amigos do seu Facebook, creio, né, que vão entrar conosco também e vão participar aqui das orações, das bênçãos de Deus. Então nos ajude compartilhando. Você que está pelo YouTube, você pode compartilhar o link da live nos status do seu WhatsApp. Você pode mandar nos grupos, né, quantos grupos de WhatsApp, quantas pessoas que participam de tantos grupos. Pegue e compartilhe o link desta live, manda os grupos de WhatsApp, manda para alguém em particular, incentiva pessoas que você conhece a participar conosco, a acompanhar aqui as mensagens, a palavra, as orações, os testemunhos daquilo que Deus faz, daquilo que Deus opera. Quantas pessoas que estão precisando de uma palavra de Deus, de uma oração, quantas pessoas que precisam ouvir um testemunho daquilo que Deus ele faz, né? Pessoas que estão aí diante de situações tão difíceis, pessoas que estão numa luta travada, numa prova, pessoas que não vê uma saída para o problema na qual está enfrentando, porém, quando elas acompanham, vê os milagres, os testemunhos, elas passam a crer, passam a acreditar, né, que o Deus que fez na vida das pessoas na qual elas estão vendo os testemunhos, é o Deus que também fará na sua vida. E por falar em testemunho, cooperador Manuel, vamos colocar aqui um testemunho. Nós estamos aqui, irmãos, fazendo aqui esta programação. Estamos nós ao vivo pelo aplicativo da igreja Deus é Santo. Irmãos que estão ouvindo pela rádio, que Deus abençoe os irmãos que ouvem pela rádio, pelo aplicativo. Irmãos que estão ligados conosco também, ouvindo a nossa voz pelo aplicativo, pela rádio online. Que Deus abençoe todo o povo de Deus. Nós vamos ouvir agora, acompanhar o milagre que Deus fez na igreja Deus é Santo, algo que vem aumentar a nossa fé. E eu quero que você, irmão, irmã, senhor, senhora, ouvintes, internautas, não saia desta programação, desta live, não saia da audiência, em nome de Jesus Cristo, porque daqui a pouco eu quero fazer uma oração especial em favor de todas as pessoas que precisam de um milagre urgente. Eu te pergunto, você precisa de um milagre urgente? Presbítero Jefferson, eu preciso. Só Deus sabe o quanto que eu preciso de um milagre urgente na minha vida. Um milagre urgente. Quem sabe tem alguém agora que precisa de um milagre na área da saúde, outro na área financeira, outro na família, no casamento, na vida de um filho. É algo urgente. Sabe aquele milagre assim que não pode demorar a acontecer? Nós vamos orar. Nós vamos fazer a oração do Salmo 70. Apressa-te, ó Deus, em me livrar. Apressa-te, ó Deus, em me socorrer. Nós vamos orar a oração do Salmo 70. Daqui a pouquinho vai ser a oração do milagre urgente. Deus é Deus de milagres. Nós vamos orar e Deus há de alcançar vidas em nome de Jesus. Vai deixando os seus comentários, o seu pedido de oração. Vai deixando a sua necessidade aqui nos comentários. Nós vamos orar, apresentar o seu nome daqui a pouquinho. Deus vai abençoar. Vamos acompanhar esse testemunho. Lembrando que hoje é sexta-feira. Nós teremos culto à tarde e à noite aqui na nossa sede em Curitiba. Haja visto que já tivemos o culto de manhã aqui em nossa sede. Hoje é nos três horários. Já passou o culto da manhã. E agora, à tarde e à noite, 3 da tarde, 7 da noite, aqui na Avenida Marechal Floriano Peixoto, 6711, aqui no Aure, aqui em Curitiba, a nossa sede nacional, daqui a pouco, 3 da tarde, 7 da noite. Vamos acompanhar milagres e já voltamos com todos vocês.
2: Do Brasil, povo que nos acompanha nessa terra, nós estamos aqui com grande testemunho de fé e milagre. Olha quem está aqui, o nome da irmã?
3: É Roseli.
2: Essa mulher foi curada de câncer.
3: Pulmão, câncer no pulmão, meu irmão. Eu já estava sentindo sangue na boca. Eu fui através da minha sogra, né? Que o senhor conhece, que a igreja lá de Colombo é do meu ex-sogro, né? Do seu Valdomiro. E a dona Santina me chamou eu lá, porque na quinta-feira eu senti muito gosto de sangue na boca, né? E o senhor estava abrindo a igreja lá e ela me convidou para ir lá na igreja. E eu fui. Quando eu entrei lá, eu fui com a minha menina, tinha 9 anos. Minha filha até hoje, ela chora e lembra desse dia. Que, nossa, eu estava assim, eu pesava 45 quilos, irmão.
2: O senhor estava mal, mal, mal.
3: Mal, mal. O
2: câncer no pulmão. Estava já em estágio final.
3: Irmão, ó.
2: Estava, diga para mim, estava em estágio final.
3: Estava
2: em
3: estágio final, que na revelação o senhor falou assim, 6 meses de vida eu tinha, eu estava com o meu caixão já, a cova já estava aberta.
2: E como que a senhora foi curada?
3: Eu fui curada através da revelação do irmão.
2: A revelação do Espírito Santo.
3: Espírito Santo, Deus, usando o irmão, falou que se eu tivesse fé, naquele momento eu estaria curada. Eu, ó, nunca mais ia sentir mais nada. Eu já estava sentindo pontada nas costas, irmão. Eu estava morta, morta. Eu sentia muita fraqueza. Eu sentia muito mal-estar. Nossa, estava muito mal mesmo. E graças a Deus, faz 20 e poucos anos, né, que a igreja está lá, né? Eu estou curada, irmão. Estou aqui testemunhando.
2: Com vida e saúde.
3: Com vida e saúde, graças.
2: Tinha pouco tempo de vida.
3: Ah, 6 meses, irmão.
2: 6 meses.
3: 6 meses, 6 meses.
2: E hoje
3: está
2: curada.
3: Estou curada em nome de Jesus.
2: Já passaram quantos anos?
4: 26 anos.
3: É, a igreja está lá.
4: 25 anos.
2: 25 anos, curada de câncer no pulmão. O nome da senhora?
3: É Roseli.
2: Mora?
3: Mora em Colombo.
2: Colombo. Está aqui a irmã Roseli, curada de câncer no pulmão. Para a glória de Deus. Você que está aí me ouvindo agora, me assistindo na live, corre para a igreja, Deus é santo. Não importa se o câncer está já no finalzinho, o importante é que Jesus cura. Corre para Deus é santo. A igreja, Deus é santo, a igreja da fé, dos milagres. Amém. Amém. Qual é o seu nome?
5: Inês. Inês.
0: Meus amados irmãos, minhas irmãs, povo de Deus, a irmã Roseli, curada de um câncer no pulmão. Ela esteve na inauguração da nossa igreja Deus é Santo, aqui na cidade de Colombo, região metropolitana de Curitiba. O pastor Darcy Messias esteve nesta inauguração, ali pregando a palavra de Deus. E Deus revelou ao homem de Deus esta enfermidade, ela foi curada. Ela fala um testemunho que ela tinha só mais que 6 meses de vida. Segundo a medicina, o médico tinha dado para ela aí seis meses. 6 meses de vida aí pela frente. Porque a situação estava muito, muito agravada. E pela medicina não tinha mais o que fazer. Mas ela vindo na igreja pentecostal, Deus é Santo. O milagre de Deus aconteceu na vida dela. Isso aqui é a prova, minha irmã, meu irmão, que há solução para o seu problema. Às vezes tem alguém do outro lado aí, entregue, olhando para o problema e dizendo assim, não tem jeito. Olhando para o problema e dizendo assim, não tem saída. Tem saída. Aí está a prova que tem saída. O mesmo Deus que curou essa mulher do câncer no pulmão, ele tem poder para curar a sua enfermidade. Quem sabe a enfermidade de alguém da sua família, ou quem sabe não é a enfermidade o seu problema. Quem sabe o problema é outro. O problema é outro. O problema tem outro nome. Mas não importa o problema. Não importa. Quando o anjo fala com Abraão que Sara, a sua esposa, a sua mulher, Sara iria ter um filho, e diz a Bíblia que Sara que estava por detrás daquela tenda, ouviu aquela conversa e começou a rir, não acreditando. Não acreditando por quê? Porque ela já era uma mulher bem idosa, já tinha cessado o costume das mulheres. Abraão também já bem avançado em idade. Então Sara, olhando para o seu marido já avançado em idade, ela já avançada em idade também tinha cessado já o costume das mulheres. Para Sara aquilo era impossível. Como assim? Não tem jeito. Não tem saída para ela, não tem como. Aí o anjo pega e fala para Abraão, por que Sara riu? Por que Sara riu? Haveria coisa alguma difícil ao Senhor? Quem está falando aqui é Deus. Haveria coisa alguma difícil ao Senhor? Nada, irmão, irmã, ouvintes, povo de Deus que está me acompanhando agora, nada. Nada é difícil. Melhor dizendo, nada é impossível. Para Deus, não. Possa ser para mim, para você, para o homem, né, que o homem é limitado mesmo. Tem coisas que para nós não tem saída, humanamente falando, não tem recurso, não tem cura, não tem. Mas, para Deus, tudo é possível, tudo. Então, quero que você fortaleça a sua fé diante desse testemunho, levanta a sua cabeça, olhe para os céus e passe a crer, passe a acreditar. Vem para a igreja, nome de Jesus, nome de Jesus. Vem fazer campanhas conosco, presbítero Jefferson, mas aqui na minha cidade que eu moro, aqui no estado que eu moro, aqui não tem a igreja pentecostal, Deus é Santo. Então faça as campanhas aqui na live, faça as campanhas de oração, ora conosco aqui nessas lives. Quantas pessoas de longe sendo abençoadas, quantas pessoas de longe contando bênção, que têm sido curadas, libertas e abençoadas na igreja, através das lives, através das orações que são feitas aqui. Nós vamos ouvir mais um testemunho para aumentar a fé do povo de Deus. E eu quero que vocês deixem o nome, o pedido de oração, porque daqui a pouquinho nós vamos fazer a oração do Salmo 70. Vamos fazer a oração do Salmo 70. Apressa-te, ó Deus, em me livrar. Apressa-te, ó Deus, em me socorrer. Vai ser o grande clamor do milagre urgente. Você precisa ficar conosco nesta live. Não saia por nada. Não saia por nada. Não perca a sua bênção. Pelo contrário. Você vai nos ajudar a colocar mais pessoas nessa live. Em nome de Jesus. Daqui a pouquinho nós já vamos orar. Vamos ouvir esse testemunho. E já em seguida nós vamos orar. E eu quero que você aproveita nesse período agora, nesse intervalo, que você vai estar ouvindo os testemunhos, que você convide alguém, liga para alguém, chame alguém e coloque essa pessoa nessa live para participar da oração do Salmo 70, a oração denominada Apressa-te, ó Deus, em me livrar, apressa-te, ó Deus, em me socorrer. Vamos acompanhar mais um milagre. Eu já volto com vocês. Qual é o seu nome?
5: Inês.
0: Irmã Inês, qual foi a bênção?
5: Eu fui curada aqui do joelho. Eu fiz uma cirurgia do joelho, tem 2 anos, e tinha um cisto bem grande, de 8 centímetros, e o médico não tirou, porque está grudado na artéria. E sempre tenho dor, e sempre muito ruim do joelho, e fiquei várias vezes sem poder andar. Do nada eu estou bem, daí eu estava bem, mas dava aquela crise de dor, daí eu ficava paralisada, sem andar mesmo, andei de bengala, ou ficava 3, 4 dias sem andar, assim, no sofá, ou sem poder caminhar mesmo, com muita dificuldade. Daí eu tive aqui uma segunda-feira, e fui revelado, e o Senhor Jesus me curou. Daí eu não ajoelhava, não dobrava o joelho, né? Daí eu dobro o joelho, eu não fazia isso aqui, ó, isso aqui eu não fazia, né? Ó, meu joelho destravou e saiu o tumor. O pastor disse que era um câncer que tinha aqui. Então eu fui curada, graças a Deus. Eu orava muito, pedia muito para o Senhor Jesus me curar, porque era uma dor terrível e eu não podia fazer nada, né, com essa dor, e dor dia e noite, nunca tive sossego, mesmo tomando remédio forte, fazendo tratamento, e estava na fila de cirurgia, de volta, mas graças a Deus agora eu não tenho mais nada.
0: Foi curada?
5: Fui curada, graças a Deus.
0: Uma conta que chegava a ficar dias sem andar.
5: É, já tive crise assim de ficar assim 2-3 dias sem andar, né? O dia que eu caminhava muito, eu limpava a casa, ou saía, aí eu dormia bem, mas no outro dia eu não levantava, nem para ir pegar uma comida para mim, eu não conseguia.
0: Era muito forte as dores. Depois que a irmã veio aqui, recebeu a oração, foi revelada? Como é que foi o processo da cura da irmã? Foi revelação ou foi só a oração que recebeu?
5: Foi revelação.
0: Revelação.
5: Revelação.
0: Deus revelou o seu problema aqui.
5: Revelou que eu tinha um câncer.
0: Câncer?
5: Um câncer no meu joelho.
0: Meu Deus do céu.
5: Aí era uma pelota, eu sentia...
0: Tinha um caroço aí.
5: Um caroço, mas o caroço sumiu.
0: Sumiu o caroço?
5: Sumiu, o caroço sumiu.
0: Depois que sumiu o caroço, sumiu as dores também?
5: Sumiu as dores também, não tem mais dor.
0: Tá curada?
5: Tô curada, em nome de Jesus.
0: Quanto tempo que sofreu com essa doença?
5: Eu não sabia que eu tinha isso, né? Eu sabia, doía, mas não era...
0: Quanto tempo que sofreu com as dores?
5: 10 anos.
0: 10 anos sofrendo?
5: 10 anos sofrendo. 10 anos.
0: Remédio não curava, não. Nada resolvia, mas vindo aqui foi revelada pelo Espírito Santo e curada por Jesus. Tá feliz, minha irmã?
5: Tô feliz, graças...
0: O milagre foi grande?
5: O milagre foi grande, a bênção foi grande.
0: Glória a Deus, amém. Glória a Deus. Que maravilha, que maravilha. Cooperador Manuel, olha o que Deus faz nesta igreja. As pessoas vêm para cá, doente, com os problemas, com lutas, com dificuldades. E aqui Jesus Cristo faz na vida dessas pessoas milagres extraordinários, milagres extraordinários. E eu convido você... Eu convido você, irmão, irmã, senhor, senhora, católico, espírita, um bandista, enfim, não sei o seu credo religioso, quem sabe você não professa nenhum credo religioso, eu te convido a participar dos cultos, nas nossas igrejas, pentecostal, Deus é Santo. Escolha a igreja Deus é Santo mais próxima da sua casa e venha cultuar Deus conosco. Presbítero Jefferson, aqui não tem. Aqui não tem, mas nós estamos orando para Deus abençoar. E a igreja Deus é Santo chegar aqui na minha cidade. Chegar aqui perto para me congregar, participar desses cultos. Amém. Se vocês estão orando, continue. Nós aqui também temos orado muito para que a igreja pentecostal Deus é Santo chegue em todas as partes do Brasil. E também em outros países. É a oração que nós fazemos aqui. É a oração que nós fazemos aqui. Nós sabemos que tem muitas pessoas orando. Orando para congregar nesse ministério. Orando para servir a Deus nessa igreja. Pessoas de longe. Pessoas que moram em cidades, estados, que lá não tem. A igreja Deus é Santo. E tem orado para que Deus abençoe, que essa porta se abra. E vai abrir em nome de Jesus. Vai abrir em nome do Senhor e Salvador Jesus Cristo. Cooperador Manuel, o povo está interagindo conosco. E daqui a pouco nós já vamos orar a oração do Salmo 70. A oração do milagre, gente.
1: Olha, presbítero Jefferson, muitos irmãos aqui falando glórias a Deus. Né? Irmão Roger falou aí, louvado seja Deus. Irmão Marcos Ribas falando, maravilha, Jeová. O povo está sendo impactado pelos testemunhos. E os testemunhos, eles aumentam a nossa fé. Então está aparecendo na tela também, os comentários dos irmãos. A irmã Mari falando glória a Deus. Os irmãos falando em maravilha, amém. Alguns pedindo oração, né? Irmão Paulo Mariano, irmão Paulo Renato pedindo oração. A irmã Marinalva, a irmão Ivo aí, saudando com a paz do Senhor Jesus. Modaí também pedindo oração, né? Clamor. E eu tenho certeza que Deus vai entrar com a providência em cada um que está deixando pedir de oração. Em nome de Jesus. Aí a irmã Esté falando, servimos um Deus de maravilha, glórias a Deus, é verdade, Jesus, Deus seja louvado. E esses são os comentários, presbítero Jefferson. É o povo dando glória a Deus, É o povo acompanhando aqui, irmãos pedindo oração, irmã Gisele Galdino pedindo oração pela Cleide, que está internado com AVC, e muitos pedidos que chegam, né? É, e nós temos orado, temos clamado, eu creio que Deus vai entrar com a providência. A irmã Janete Andrade falou, essa igreja é uma bênção. A irmã Verônica saudando lá de Chopinzinho. Deixa eu ver aqui, ó. Os irmãos pedindo oração, irmã Mari, irmã Edmara de Laje está aí conosco, os demais irmãos dando glória a Deus e recebendo aí as bênçãos do Senhor, nosso Deus, presbítero Jefferson. Esses são os comentários aqui, tanto no YouTube quanto no Facebook, o povo participando aqui da live da oração do meio-dia. Eu olho aqui também no WhatsApp, muitos irmãos também que mandam mensagem ali no WhatsApp, né? Irmãos que deixam ali pedidos de oração. Cada irmão ali, cada irmã, nós estamos apresentando também, irmãos. Em nome de Jesus. A irmã Daniela Ribeiro mandou mensagem pedindo oração, né, pela vida da Maria Ferreira, que está internada na UTI. São muitos pedidos. Nós vamos orar e Deus vai entrar com a providência em nome de Jesus. São esses, então, a participação do povo de Deus, presbítero Jefferson.
0: Graças a Deus. É o povo conosco aqui pelo Facebook da igreja, pelo canal no YouTube, irmãos que estão também pela rádio, sintonizados conosco, irmãos que estão acompanhando pelo site da igreja Deus é Santo. É o povo interagindo, o povo participando para a glória de Jesus. Eu quero fazer a oração agora, a oração do Salmo 70, a oração do milagre urgente. Ore comigo, meu irmão, minha irmã, vamos orar. Coloca aí nos comentários agora, pastor, ore por esta causa. Pastor, ore em favor desta situação aqui. Pastor, ore em favor desse problema aqui. Eu preciso do milagre urgente. Coloca nos comentários aí agora, porque nós vamos orar. Vamos orar. Senhor nosso Deus, mais uma vez aqui nós estamos para orar. Está escrito, meu Deus, em Salmos, Salmo 70. Apressa-te, ó Deus, em me livrar. Apressa-te, ó Deus, em me ajudar. Senhor, apressa-te. Senhor, Senhor, apressa-te por bondade, por compaixão e por misericórdia. Senhor, apressa-te. Senhor, apressa-te, Senhor. Oh, meu Deus, é por bondade, é por compaixão, é por misericórdia. Não é porque nós merecemos alguma coisa, porque nós não somos merecedores de nada. Nós não somos dignos, meu Pai. Ah, meu Deus, não é porque o Senhor tem a obrigação de fazer alguma coisa, porque o Senhor não tem obrigação de fazer nada. Quem somos nós para querer cobrar alguma coisa do Senhor, cobrar alguma coisa de Deus? Deus não nos deve nada, é nós que devemos tudo ao Senhor. Meu Deus, é por misericórdia, é por compaixão, é porque nós não temos outro Deus. É porque nós não temos outro Senhor. Só o Senhor é Deus, só o Senhor é Deus. Senhor, como salmista orou, dizendo, apressa-te, ó Deus, em me livrar, apressa-te, ó Deus, em me ajudar. Meu Deus, nós estamos agora fazendo aqui a oração do milagre urgente, milagre urgente. Olha o povo que está conosco, que não saiu desta live, que permanece conosco e estava esperando, aguardando o momento desta oração. Pessoas que estão aí, meu Pai, precisando desse milagre. Pessoas que estão precisando desse milagre. pessoas que estão precisando do milagre urgente, pessoas que estão endividadas e não têm de onde tirar para pagar a dívida. Senhor, Senhor, essa pessoa que está recebendo ordem de despejo porque o aluguel está atrasado, porque as prestações estão atrasadas, essa pessoa que está recebendo, meu Deus, mensagem de busca e apreensão do veículo, se não pagar, o banco vai tomar. Meu Deus, as parcelas estão atrasadas. E essa pessoa não pagou, não é porque é mal pagadora, não é porque é infiel, desonesta, não. É porque não tem recursos, porque as portas se fecharam de tal maneira que essa pessoa não consegue, não está conseguindo mais honrar com seus compromissos. Meu Deus, apressa-te. Meu Deus, socorre. Meu Deus, faz um milagre urgente agora. Olha essa pessoa que já foi pela medicina do homem. Ela já foi pela medicina do homem. Ela já foi desenganada. Os médicos já desenganou. A família já foi avisada. A família já foi reunida. A junta médica já reuniu a família e já deu a triste notícia que não tem mais jeito, que não tem mais solução, que o seu ente querido que está ali no hospital vai morrer, é só questão de horas. Meu Deus, quem dá a última palavra é o Senhor. O Senhor é Deus fazer o milagre urgente, o milagre da cura. O milagre da cura, o milagre da vida, o milagre da salvação, o milagre da libertação, da prosperidade. Meu Deus, oh meu Deus, apressa-te, Senhor. Olha os nomes, olha os pedidos que o povo está colocando aqui, Jesus. Cada um escrevendo aonde precisa do milagre urgente. Deus, olha os nomes, os pedidos, olha o povo. Jesus, alcança os pedidos que o povo está colocando aqui, Jesus. Cada um escrevendo aonde precisa do milagre urgente. Deus.

ouvindo, diga amém. Tem que crer. Ah, pastor, eu só vou crer depois que eu ver. Isso aí não é fé. Isso aí não agrada a Deus. Isso não agrada a Deus. Quando alguém fala assim, ó, eu só vou crer depois que eu ver. Isso aí não é fé. Isso não é fé. Primeiro você tem que crer para ver, não ver para crer. A fé verdadeira é aquela que você crê primeiro, aí depois você vai ver o resultado. Agora, quando alguém fala assim, eu preciso ver para crer, aí não é fé verdadeira. Então, primeiro você crê, aí depois você vai ver o que Deus vai fazer, o que Deus está fazendo através da fé. Em nome de Jesus. E eu quero fazer mais uma oração. E eu quero orar agora por todas as pessoas que têm ajudado a igreja. Deus é santo. Você precisa de um milagre financeiro? Eu quero fazer aqui mais uma oração agora, a oração do milagre financeiro. Eu quero fazer aqui a oração do milagre financeiro. Você vai receber esta oração. Você é empresário, você é comerciante, você é autônomo, você que está aí desempregado, com dívida, com prestações atrasadas, você que está lutando para financiar um imóvel, financiar um carro, você que está aí lutando para abrir empresa, você que está deixando de ser funcionário e você agora está entrando para o lado empresarial, vai ser empresário, empresária, está começando com seu negócio agora, está pequeno, está no começo, e sabemos que todo começo é difícil, você precisa de um milagre de Deus, milagre financeiro. Em nome de Jesus, vamos fazer agora a oração do milagre financeiro, a oração do milagre financeiro em nome de Jesus. E enquanto você vai colocando os comentários aí, pastor, ora por mim, porque eu preciso do milagre financeiro. Eu quero pedir para vocês uma oferta. Uma oferta. A Bíblia chama de oferta alçada. A Bíblia chama de oferta alçada. Aquela oferta que você vai lançar. Aquela oferta que você lança, aquela oferta que você alça, que você abençoa a obra do Senhor. Eu vou orar por todas as pessoas agora, pessoas que vão lançar sua oferta, pessoas que vão lançar sua oferta, sua semente, o seu dízimo, pessoas que vão contribuir com essa obra. Que vão contribuir com essa obra. Eu já falei que essa semana são mais de 100 templos. São mais de 100 templos que estão abertos da igreja pentecostal Deus é Santo. São mais de 100 templos e a grande maioria são templos alugados. São templos alugados. E todo mês é necessário fazer o pagamento do aluguel. E não é só aluguel, não. São programações de rádios. São tantas despesas que tem obra de Deus. E aqueles que trabalham, são funcionários que trabalham na igreja. São famílias que foram chamadas para exercer esse chamado, homens, mulheres, casais, que renunciaram os seus próprios sonhos, os seus próprios planos e objetivos para viver do Evangelho, para fazer a obra de Deus, para serem enviados a cidades, estados, para cuidar de almas, cuidar de vidas. Então, são famílias que elas recebem um sustento. A igreja não pode deixar essas famílias perecer.

0: casais perecerem, porque eles deixaram tudo para serem enviados em lugares que eles não conheciam, para ali cuidar da igreja, para pregar o evangelho, para lutar pelas almas. Então, a obra tem as suas despesas, irmãos. A obra de Deus, ela precisa da ajuda do povo de Deus. Então você pode ser um ganhador de almas. Quando alguém oferta, quando alguém dizima, quando alguém abençoa financeiramente a igreja do Senhor, esse alguém passa a ser também participante. Participante quando uma alma se rende aos pés do Senhor, quando vidas são restauradas, o dizimista, o ofertante, ele é um participante dessas vitórias, desse resgate, daquela alma que foi salva, liberta por Jesus, porque é o dízimo, é a oferta que mantém, que sustenta a obra de Deus, a porta aberta para o povo entrar, ouvir a palavra e ser abençoado por Jesus. Teu irmão, irmã, você pode ajudar, ajude, em nome de Jesus. Não irei falar aqui valor, estipular valor, não. É você e Deus. Você fará segundo aquilo que você pode, que você crê, em nome de Jesus. Aí está a chave Pix da igreja para você lançar a sua oferta. Aqui está o QR Code na tela para você escanear esse QR Code e já entrar diretamente para fazer a transferência. E aí, essa chave Pix é da Igreja Deus é Santo. Igreja Pentecostal Deus é Santo. Instituição Igreja Pentecostal Deus é Santo. Não é na conta do pastor, não é na conta minha, não é na conta física, não. É na conta da igreja, onde temos pessoas preparadas, capacitadas, que trabalham com o dinheiro da igreja para investir o dinheiro da igreja na igreja, tá certo? E vamos orar agora. Eu quero orar por todas as pessoas que têm ajudado essa igreja, todas as pessoas que precisam ver Deus agir na vida financeira. Senhor Deus e Pai, Deus, põe as tuas mãos e faz um milagre financeiro acontecer na vida do povo, que tem ajudado, que tem ofertado, que tem dizimado, que tem contribuído, que tem lançado a sua oferta, que tem lançado a sua semente, que tem lançado a sua contribuição nesta obra, nesta igreja, neste ministério. Quantas pessoas que manda ajuda, manda pela conta da igreja, pessoas que mandam ajuda, meu Deus, manda pela conta da igreja, pessoas que trazem diretamente aqui na igreja a sua oferta, o seu voto, o seu dízimo. Deus, põe as tuas mãos e abençoa esse povo, prospere esse povo, abra as portas financeiras. Olha esse irmão, olha essa irmã, meu Deus, que precisa de um milagre financeiro, que precisa de um milagre financeiro, que precisa de um milagre financeiro. Deus, faz um milagre acontecer. Olha essa empresa, olha esse comércio, olha esse negócio. Deus, põe as tuas mãos e faz a obra, faz o milagre e abençoa mesmo, poderosamente, grandiosamente, em nome de Jesus, meu Pai, em nome de Jesus. Amém e amém. Meus irmãos, minhas irmãs, povo de Deus, povo da fé, povo que crê, que crê, em nome de Jesus, levanta sua cabeça, olhe para Jesus Cristo, autor e consumador da nossa fé. A luta, a prova, a dificuldade pode estar sendo grande, mas Deus é maior, tá certo? Deus é maior do que todas as coisas. E mais uma vez, eu quero lembrar o povo de Deus que hoje, sexta-feira, 3 horas da tarde, 7 horas da noite, aqui na sede em Curitiba, na Avenida Marechal Floriano Peixoto, 6.711 Auer, prossegue a campanha da libertação, da cura divina, aqui em nossa sede, em Curitiba, 15h07. E eu quero avisar o povo de Deus da região de Piraquara, se tiver alguém me ouvindo agora de Piraquara, daqui a pouquinho nós estaremos na sede de Piraquara. Eu vou estar com os irmãos pregando nessa tarde, 15h, na nossa sede de Piraquara, na rua Engenheiro, de João Maciel 92, Jardim Santa Mônica, em Piraquara. Eu vou estar com os irmãos nesta tarde de sexta-feira. E à noite eu estarei com os irmãos ali na nossa igreja, em Piraquara também, na Vila Macedo, irmãos, ali da Vila Macedo à noite, na rua Fortaleza 454, já a partir das 19h desta noite de sexta-feira, eu vou estar com os irmãos na nossa região de Piraquara. 15h, vou estar na sede nossa, na sede regional de Piraquara. 19h, vou estar na Vila Macedo e Deus vai estar abençoando poderosamente. Povo de Deus dessa região, venha cultuar Deus conosco. Tá certo? Irmãos, irmãs, que Deus abençoe vocês. Cooperador Manuel, a sua saudação final para o povo.
1: Amém, presbítero Jefferson de Andrade, Deus abençoe todo o povo de Deus. Lembrando que a programação continua pelo aplicativo. Quem ainda não tem aplicativo, baixe e instale no seu celular para você nos acompanhar da onde estiver e ser abençoado por Deus. Com oração de 15h, louvores, palavras e muito mais. Lembrando também, 18h tem live, aqui oração. Se eu não estou enganado, na verdade hoje tem às 15, né? Às 18 não tem. E aí, às 22h, aí tá aí a irmã Priscila aí na continuidade da campanha de oração com todo povo de Deus. É isso, pastor Jefferson. Lembrando também, tem mais uma irmã que pediu oração. A neta dela tá na UTI, entrou na UTI. A Neuza pediu oração, a neta dela entrou na UTI. Emily, vamos orar pela Emily também, para Deus entrar com a providência. E é isso, pastor Jefferson, estamos aí na fé. E eu creio que Deus vai honrar a fé de todos que oraram aí, é um meio-dia.
0: Maravilha, só para reforçar aqui, Diácono Clóvis Melo, ali de Tubarão, Laguna, vai ter a inauguração do novo salão em Laguna, né? Dia 16 de agosto, dia 16 de agosto, nós teremos ali a inauguração do novo salão na cidade de Laguna. E pela bondade de Deus, pela misericórdia do Senhor, com a permissão dele, nós estaremos com os irmãos de Laguna. Eu vou estar com os irmãos aí pela primeira vez. Nós estaremos com os irmãos em Laguna, pregando a poderosa palavra de Deus, orando por todos. Povo de Deus de Laguna, povo de Tubarão, povo dessa região, dia 16 de agosto, povo aí de Santa Catarina, vem estar conosco, forma as caravanas, prepara a sua fé, venha participar desta inauguração do novo salão da Igreja Deus é Santo na cidade de Laguna, dia 16 de agosto, vai ser no domingo à tarde, e eu creio que nas próximas lives nós já estaremos aqui também divulgando o endereço certinho. Diácono Clóvis vai estar passando para nós certinho com o endereço da inauguração do novo salão da nossa igreja Deus é Santo, em Laguna, tá certo? Então é isso aí, irmãos, que Deus abençoe, povo de Deus, prazerão muito grande estar aqui com os irmãos, fazendo essa live, orando com o povo de Deus. E é isso aí, que Deus abençoe, ainda nesta sexta-feira, temos mais live ainda nessa sexta-feira, para o povo de Deus participar das orações e receber as bênçãos do Senhor. E você que mora, e aonde você mora e tem uma igreja Deus é Santo, não deixe cultuar Deus nesta sexta-feira, não deixa. Vá para o culto, vá para a igreja, vai cultuar Deus, Deus vai te abençoar poderosamente, em nome de Jesus. Então você que mora, e onde você mora, temos a igreja pentecostal, Deus é Santo e próximo, dá um jeitinho, esforça, esteja presente, porque nesta sexta-feira Deus tem bênçãos para a sua vida, para a sua casa e para a sua família, nos cultos que vai acontecer nas nossas igrejas pentecostal, Deus é Santo. Que Deus abençoe, povo de Deus. Paz do Senhor Jesus.

0: nas noites, nas madrugadas, as pessoas ver vultos, ouvir vozes, as pessoas têm medo, têm pavor, as pessoas são iludidas por ele a se matar, a tirar a própria vida que foi dada por Deus. E baseado nesses fatos, eu quero mostrar a vocês como Satanás ele age nas pessoas. Eu queria mostrar a vocês aqui agora a situação da Lucy, que ela tinha dentro do seu corpo uma lesma muito grande, uma lesma enorme. E quem colocou essa lesma dentro da Lucy? Foi o maligno, foi Satanás. E agora, escuta a própria Lucy contando a situação dela antes e depois que ela conheceu aqui a Igreja dos Milagres, a Igreja Deus é Santo.
1: Lucy, quanta bênção, Lucy.
2: Faz tempo já fizeram uma obra de macumbaria para mim. E o problema era no estômago, eu tinha muita dor de estômago. Eu vomitei aquela gosmeira, parecia que tinha feito com rosa branca, aquela sabor de rosa branca. E eu fui para casa, onde eu coloquei essa lesma.
1: Uma lesma pela boca?
2: Pela boca.
1: Era grande a lesma?
2: Era, tinha mais ou menos uns 10 centímetros, mais ou menos. Bem largona. E ela bem marrom. Daí passou, e agora começou a doer meu estômago e ficou inchado. Esses dias, parecia que eu estava grávida de 7 meses. Tudo que eu comia, fazia mal. E às vezes que eu falo que o senhor ia orar para mim, você fala, ah, irmã, espera para mim orar, eu ia embora. O diabo é tão sujo que eu ia embora. Depois do culto, o senhor orou por mim. Eu vomitei, tanto aqui no altar como aqui no banheiro. Pela honra e a glória do Senhor Jesus, a partir daquele momento, meu estômago desinchou e eu não tenho mais nada.
1: Curada.
2: Tô curada.
1: Era uma obra de macumba.
2: Era uma obra de macumba.
1: E fizeram na comida.
2: Na comida, num peixe.
1: Num peixe. Isso é a causa de ter tinha lesma dentro da barriga, porque fizeram a macumba na comida. Agora, como é que a senhora conseguiu engolir essa lesma?
2: Não sei.
1: A senhora não ia engolir lesma?
2: Jamais.
1: Ninguém tá doido de engolir lesma.
2: Uma lesma, jamais.
1: É que colocaram essa lesma dentro da sua barriga.
2: É verdade. E tem mais uma, pastor. Às vezes dava aquela, subia aquele gosto de amargo na minha boca. Era mais amargo do que fel. E a minha boca ficava toda ressecada. Parecia que fazia mais de uma semana que eu não colocava água na boca.
1: Mas tá curado.
2: Pela honra e a glória do Senhor Jesus, a partir daquele momento que eu vomitei, não sinto mais nada.
1: Obrigado, irmã Lucy.
2: Amém.
0: Meus irmãos, minhas irmãs, vocês ouviram? Vocês prestaram atenção na situação da Lucy quando ela chegou aqui na igreja Deus é Santo? E às vezes eu fico escutando pessoas que falam assim, ah, não existe Deus, não existe demônios, não tem céu, não tem inferno. É isso que o diabo quer ouvir da boca das pessoas, porque assim ele pode trabalhar livremente. E quantas pessoas que estão agora me escutando, que na família delas, na casa delas, há pessoas sendo vítima de obra macabra, obra espiritual, obra maligna, como a Lucy era uma vítima desses trabalhos macabros. E como fazer para se livrar desta situação? Nesta sexta-feira, nós vamos mostrar ao povo, nós vamos ensinar as pessoas como se livrar dessas situações. Aonde, pastor? Aqui na Igreja Pentecostal Deus é Santo. Qual horário? 3 da tarde e também 7 horas da noite. Qual o endereço? Anote aí o endereço da sua felicidade, o endereço da sua cura, da sua libertação. Igreja Pentecostal, Deus é Santo, Avenida Marechal Floriano Peixoto. Eu disse Avenida Marechal Floriano Peixoto. O número 6711, aqui bem pertinho aqui da passarela da Vila Auer. Venha, venha, meu irmão, venha, minha irmã católica, você que é evangélico, você que é irmão evangélico, você que diz assim: eu não sou nada, eu não sou católico, não sou evangélico, não sou espírita, mas eu creio em Deus. Venha, venha porque você está precisando, venha porque a sua vida não está boa. A gente não quer colocar medo nas pessoas, a gente quer encorajar as pessoas, animar as pessoas para vencer os dias maus. Os dias são maus. A Bíblia Sagrada diz que no tempo do fim seria dias maus, dias de maldade, pai contra filho, filho contra pai. Nos dias maus que nós estamos vivendo, o Senhor Jesus falou: no mundo tereis aflições. Tende bom ânimo. Tende bom ânimo. Então, meu irmão, minha irmã, meu ouvinte, tende bom ânimo. Venha para cá. Nós estamos aqui numa campanha de guerra contra as obras da macumba, as obras do mal, as obras de bruxaria, de magia negra. Nós queremos mostrar a vocês a situação dessa senhora que estava há muitos anos sem menstruar. Quantas são as mulheres que têm enfermidades crônicas, doenças no útero, doenças no ovário, nas trompas, na bexiga, mulheres que não conseguem se engravidar, mulheres que estão tendo hemorragia, sangramento, infecções crônicas, inflamações crônicas, fazendo tratamentos e não resolve nada. Olha, olha a situação dessa mulher. Escuta para vocês verem que nós estamos falando e vocês estão conferindo a vida, a situação, o sofrimento dessas vidas que não sabe se defender. Escuta, ouvintes.
3: Nós estamos aqui com outra senhora, essa aqui, ouvintes, pare para você ouvir. Pare para vocês ouvirem o testemunho. Escute, seu nome, irmã?
4: Rose.
3: Rose. Irmã Rose, qual foi o milagre da sua vida que a senhora recebeu aqui na igreja pentecostal Deus é Santo?
4: Bom, quando eu estava na oração aqui, me deu uma cólica, eu fui no banheiro, eu faz 5 anos que não menstruo, veio a menstruação, fui para casa, depois fui no banheiro e soltei aquele charuto.
3: Ouvintes, olha aqui meus irmãos, olha aqui minhas irmãs, uma mulher que fazia 5 anos que não tinha mais o seu costume de mulher, não menstruava mais.
4: Não, não menstruava mais.
3: E a senhora veio aqui na igreja, foi revelada?
4: Foi.
3: E quando chegou em casa, saiu um charuto?
4: Foi.
3: Saiu de seu corpo?
4: Foi, sim.
3: Meu Jeová, tá vendo? Um charuto, irmã?
4: Charuto normal.
3: Charuto normal. Você está vendo, irmão? Era uma obra de macumbaria, uma obra de feitiçaria que estava no corpo dela, e ela tinha razão de 5 anos não ter o seu ciclo mensal. Saiu pelo canal do ciclo?
4: Sim.
3: Pelo seu corpo genital?
4: Sim.
3: E agora, está curada?
4: Estou curada.
3: Quem curou a senhora?
4: Jesus.
3: Meu Deus do céu, olha aí. Olha, irmão, quanta gente que estão macumbado, enfeitiçado, que é o caso dessa irmã que chegou aqui na igreja, Deus é Santo, chegou macumbada e agora saiu dentro dela uma obra de macumba, bruxaria, magia negra, saiu um charuto, como é que você chama?
4: Rose.
3: Ouvinte de Curitiba, veja aí, irmãos, algo jamais visto em Curitiba. Ouvintes, olha só, a nossa irmã Rose, ela chegou aqui na igreja, Deus é Santo, nessas campanhas tremendas, essas campanhas milagrosas, essas campanhas que está abalando a grande Curitiba, está abalando o Paraná. Ouvintes, eu estou emocionado. Nós queremos convidar as pessoas que sentem macumbadas, as pessoas que sentem enfeitiçadas, as pessoas que sentem que tem alguma coisa feita contra você, por isso que teu casamento não vai para frente, por isso que a tua empresa não vai para frente, por isso que o teu comércio, a tua saúde não melhora, não sara, por quê? Que você vive doente, correndo para lá, correndo para cá, é macumba, é feitiço, mas o Senhor Jesus se manifestou para desfazer as obras do diabo. Venha Curitiba, venha Paraná, receber a libertação de Deus aqui na igreja pentecostal. Deus é Santo.
0: Tá vendo? Tá vendo, minha senhora católica, minha senhora evangélica, que não faz campanhas, que não busca a Deus, que não tem força, não tem fé para vir aqui para Deus é Santo. São pessoas que todas as noites nos acompanham, nos escutam, mas quando chega na hora de vir para a igreja, eles não têm força. Um demônio muito grande amarra a eles. Um espírito muito poderoso da parte do mal, das trevas, amarra eles. Eles nunca conseguem chegar aqui. Quantas são as pessoas agora que têm planejado de estar aqui conosco nas quartas-feiras, nas sextas, mas eles não têm força. A força deles não dá para eles vencer os espíritos, os demônios e chegar aqui na igreja, Deus é Santo. Principalmente na sexta-feira. É o dia pesado, é o dia das orações que nós fazemos para atacar essas forças do mal e ver as pessoas curadas. Você que está me ouvindo agora, que está sofrendo, que quer sair dessa situação espiritual, que quer sair deste cativeiro, que quer sair desta vida de depressão, de medo, de pavor, você diz que não tem sorte, que não é feliz, que nunca foi feliz no amor, não é feliz na parte sentimental, casamento, saúde, financeiro, é porque tem uma obra maligna, satânica, que fizeram contra você, contra a sua família. São coisas antigas que vêm do passado, e a Bíblia Sagrada já nos fala que o Senhor Jesus se manifestou para desfazer das obras do diabo. Eu quero citar mais uma vez o endereço. É Igreja Pentecostal Deus é Santo, Avenida Marechal Floriano Peixoto, 6711, aqui bem pertinho aqui da passarela da Vila Auer. Minha irmã, meu irmão, esforce. Deus tem muito para te dar. Deus tem muito para te dar. Mas Deus não vai te dar se você não se esforçar. É bíblico quando Deus diz: esforça-te, tem de bom ânimo e eu serei contigo. Se você não se esforçar, infelizmente, você não vai sair desta situação nunca. vai viver assim o tempo todo, choraminguando, reclamando, maldizendo, mas a culpa é sua mesmo. Deus quer te ajudar, Deus quer te abençoar, Deus quer colocar um ponto final nesse sofrimento. Eu, pastor Darcy, quero orar por você, mas para você mudar de vida, você tem que querer, você tem que buscar. Se você ficar apenas em escutar o rádio, em ouvir o rádio, meu amigo, fique nessa situação o tempo todo. Olha a situação aqui dessa senhora que sofreu muitos anos. Você vai ouvir quantos anos ela sofreu com que? Um bicho na cabeça, um besouro na cabeça. Olha só quem colocou esse besouro na cabeça dela. Olha, olha a situação dessa senhora. Escute e tire as suas conclusões.
5: Minha irmã, seu nome?
6: Doralina Penteado.
5: Irmã Doralina, o que que Deus te deu aqui na igreja Deus é Santo?
6: Ah, eu tinha problema na minha cabeça, eu tomava remédio controlado, estava com ele de cabeça para fazer. Há 15 anos já atrás, eu sofrendo isso, eu era de outro ministério. Quando eu fazia 8 dias que eu estava aqui, eu senti que tinha um negócio no nariz e eu soprei assim na minha mão, sabendo o que que era. Não sabia assim o que acontecia, mas eu sentia, né? Tinha um negócio no nariz, eu soprei e saí um besouro.
5: Ouvinte, isso aqui tem uma irmã contando que saiu de dentro da cabeça dela um
6: besouro.
5: Tá vendo, meus irmãos? Tá vendo, minhas irmãs do rádio? Uma irmã que tinha uma dor de cabeça há quantos anos?
6: 15 anos.
5: 15 anos?
6: 15 anos, ela estava desenganada por 4 médicos.
5: Desenganada?
6: Desenganada.
5: Não tinha cura?
6: Não tinha cura.
5: Sabe por que não tinha cura? Porque era uma obra de macumba. Ouvintes, ela tinha um besouro dentro da cabeça. E como é que ela vai ficar curada desse jeito? Tem razão dos médicos não descobrir nada, porque era uma macumba que estava dentro da cabeça, né, irmã?
6: É, isso mesmo.
5: Saiu um besouro?
6: Saiu um besouro, nunca mais, eu não tomo remédio controlado, a eletrocabeça está aqui, que estava ao meus exames, e graças a Deus não tenho mais nada, porque eu não podia mais nem andar sozinha para a rua, porque me dava um branco, eu caía. Se eu tivesse indo para a rua, eu me fincava embaixo de carro, as crianças tinham que cuidar de mim. Até para marcar uma ficha, não era eu, era as crianças, eu não podia mais governar meus filhos. E graças ao Senhor Jesus, que hoje eu sou liberta na igreja pentecostal, Deus é Santo.
5: A senhora caía?
6: Eu caía, eu desmaiava e caía. Eu não sabia mais onde é que eu estava. Eu estava indo e de repente eu caía. Me dava um branco, eu caía, não sabia mais o que estava fazendo.
5: Depois a senhora colocou aquele besouro pelo nariz, sumiu a enfermidade, sumiu a doença, sumiu o sofrimento.
6: Sumiu, graças ao Senhor Jesus, hoje eu sou liberta.
5: 15 anos de sofrimento.
6: 15 anos e era obreira de outro ministério, né?
5: Foi curada?
6: Sim, graças ao Senhor Jesus.
5: E agora esse povo que está aí macumbado, enfeitiçado, qual é o seu recado para eles agora?
6: Ah, eu digo, né, que deixem de ser enganado e venham para a igreja dos Santos, porque foi aonde eu recebi a cura, e eu creio que esse Deus que curou eu pode libertar muitas pessoas também, porque eu não era só essa enfermidade. O médico me dizia também que eu ia só dar um derrame cerebral e eu poderia, de uma hora para outra, eu estar morta. E graças a Deus, hoje eu estou liberta, estou incomovida, né, muitas pessoas que estão sofrendo, talvez passando pela mesma situação que eu passei, que venham para a igreja dos Santos, que Deus está aqui para curar. Foi um pecado, com certeza, que estava em algum lugar escondidinho por ali, ele estava escondido o pecado, né? Graças a Deus aqui não tem, né? Aqui é liberto, a pessoa mesmo, não fica nada escondido. Deus revela, nada fica escondido, nada fica até da peneira, sai tudo mesmo.
5: Quer dizer que as pessoas estão aí macumbadas, enfeitiçadas, o que está adiantando?
6: É, não adianta nada procurar outros caminhos. Fui curada aqui.
5: Saiu um besouro da sua cabeça?
6: Ah, um besouro na minha cabeça. Era grande o besouro.
5: Que tamanho que era?
6: Ah, era um besouro, assim, esses besouros que anda de noite aí pela rua aí, que anda embaixo da lama. É, isso mesmo, maior que um vagalume.
5: E era preto ou branco?
6: Era um besouro preto.
5: E era vivo? Como é que estava?
6: Um besouro vivo. Tava vivo o besouro.
5: Ficou 15 anos com o besouro na cabeça?
6: 15 anos sofrendo com o besouro na minha cabeça.
5: Irmã, quer dizer que os médicos não descobriam?
6: Não descobriam minha enfermidade, ainda para eles não tinha mais cura.
5: E eles não descobriam nada, não via besouro, não via nada?
6: Não, só me davam remédio, me tomavam remédio controlado, tomavam remédio, mas eu ficava pior ainda.
5: Quanto mais tomava remédio, mais piorava?
6: Mais piorava, que daí me dava moleza, baixava a pressão, daí eu não tinha mais ânimo. Curada na igreja do Zé Santo. Foi somente aqui.
5: O nome da senhora?
6: Doralina Penteado.
5: Obrigado, irmã Doralina. Olha aqui, ouvintes, uma irmã
3: que foi curada na igreja Deus é Santo. Irmã que chegou aqui, oprimida, perturbada, imacumbada, mas ao chegar na Deus é Santo, o demônio se manifestou saindo e era um besouro que estava na cabeça dela, e graças a Deus, Jesus curou. Essa obra é a obra que Deus levantou com sinais, com maravilhas, para descobrir o que está escondido. Aquilo que está escondido diante dos homens, Deus revela. Venha você, venha a senhora, e Deus vai te abençoar.

senhor, a senhora, prestado atenção na palavra dessa senhora. Olha a vida dela, 15 anos, ela caindo no chão, possessa, emacumbada, enfeitiçada. Os médicos não sabiam, não entendiam a situação dela. E ela, já desesperada, caía nas ruas, no meio dos carros, nos pontos de ônibus. Ela perdia o sentido. Ouvintes, que situação dessa senhora, que maldade que fizeram contra ela. E alguém fala assim: mas eu nunca fiz mal para ninguém, eu não mereço, eu não tenho medo disto, eu nunca fiz mal para ninguém. Meus irmãos, minhas irmãs, fica sabendo que a maldade existe desde o começo do mundo. A maldade já existe desde o começo do mundo. As pessoas boas sofrem. As pessoas que não fazem mal a ninguém sofrem. Por que sofrem? Porque às vezes são pessoas humildes, simples, pessoas que não têm defesa, pessoas que confiam em todo mundo, pessoas que fazem o bem e no fim elas recebem o mal. Então eu quero dizer para o senhor, para a senhora que está me acompanhando, que está doente, gastando com os médicos, com remédio, gastando com a farmácia, com os exames, eu tenho para vocês uma boa notícia. Nesta sexta-feira, nós estaremos orando. Orando, clamando, buscando a Deus, ungindo as pessoas com óleo santo, orando pelos doentes, orando pelas pessoas que têm problemas espirituais. E assim como Deus tem abençoado essas vidas, Ele vai abençoar vocês. É aqui na Igreja Deus é Santo. Anote o endereço: Igreja Pentecostal Deus é Santo, Avenida Marechal Floriano Peixoto, 6711, aqui, bem pertinho aqui da passarela da Vila Auer. É nesta sexta-feira, é uma campanha que nós estamos fazendo, uma campanha muito ungida, uma campanha consagrada, uma campanha que a gente vê o trabalhar de Deus, a gente vê as orações sendo feitas e a resposta tem sido rápida. Então, meu irmão, minha irmã que está em casa, lute pelo teu casamento, lute pela tua família, venha para cá, a tua bênção está aqui te aguardando, te esperando, em nome de Jesus. Não se esqueça, 3 da tarde, 7 da noite, a bênção de Deus, a vitória de Deus está aqui nas orações, certo? Eu aguardo vocês.

0: Paulo? Tu tá sentindo o que eu tô sentindo, Paulo?
1: Eu tô sentindo uma coisa muito boa aqui, Silas.
0: O chão tremeu, as paredes se moveram. Todos os presos foram soltos.
1: É?
0: Só que tem um problema, Paulo. O imperador da Roma vai nos chamar e vai nos perguntar o que foi que fizemos pra sair daqui.
1: Eu já sei.

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0: Ô, meus irmãos, com muito respeito à fé de cada um dos irmãos, nós temos aqui em Curitiba um grande desafio. Eu quero pedir aos irmãos que os irmãos sejam tocados por Deus e venham nos ajudar, irmãos. Em nome do Pai, do Filho e do Espírito Santo de Deus, nós somos dependentes da ajuda do povo de Deus. Nós somos que oram por vocês, os irmãos que têm um dízimo guardado. Às vezes, quantos meses este dízimo é guardado? Tem aquele povo que ama a Deus, que ama a igreja Deus é Santo, que só dá o dízimo aqui na Deus é Santo. Por quê? Porque eles gostam da igreja Deus é Santo. Eles lembram o que Deus já fez na vida deles, através da obra Deus é Santo. Tem um povo aí que é um povo fiel mesmo a essa obra. Irmãs, irmãos de outros ministérios, de outras igrejas, irmãos que estão aí, às vezes estão parados, não decidiram ainda aonde vai congregar. E o nosso povo da Deus é Santo, povo fiel, povo da Deus é Santo aí conosco, povo fiel, que tem ajudado. Eu não posso clamar, não posso reclamar de jeito nenhum. Graças a Deus, nós temos aí um povo que nos ajuda em oração, em jejum, povo de fé, povo que não dá trabalho, povo que não me dá trabalho. Graças a Deus, eu não posso reclamar. Povo da Deus é Santo, não me dá trabalho, não me dá dor de cabeça. Povo na oração, direto com o pastor, é no rádio, é aqui na igreja, nos cultos, culto doutrinário. Então, irmãos, nós temos aqui um desafio, mas eu estou crente que Deus vai tocar nos irmãos, nas irmãs, e esse povo vai nos ajudar, vai trazer aqui na igreja, vai depositar na conta da igreja, e nós vamos pagar esta conta, em nome de Jesus. Estou contando com as irmãs, estou contando com os irmãos, e vocês contam comigo, na minha fé, que não é tão grande, mas a minha fé, Deus tem abençoado. Então contam, irmãos, comigo, que nós estamos orando por vocês, em nome de Jesus. Então, nós temos aqui um desafio, e eu estou confiante, eu estou crente, que o povo de Deus não vai me deixar sozinho nessa batalha, tá certo, meus irmãos? Deus abençoe a todos vocês, daqui a pouco eu volto aqui falando de novo essas mesmas palavras, tá bom? Paz do Senhor, até daqui a pouco.
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2: Cumprimento a igreja toda com a paz do Senhor Jesus, meus irmãos. Amém. Glória a Deus. Graças a Deus. Hebreus quanto? Versículo 6. O que é que diz aí na Bíblia de vocês? Todo mundo. Ora, sem fé é impossível. Está escrito agradar a Deus aí? Está escrito aí agradar a Deus? Está escrito? Todo mundo. Ora, sem fé é impossível agradar-lhe, porque aquele que se aproxima de Deus, creia que ele existe. Lê o versículo 7, vai. Não, o versículo 7. Qual que nós lemos? Não foi o 6? Então lê o 7 agora, vamos lá. Pela fé, Noé, divinamente avisado que as coisas que ainda não se via, e temeu para a salvação da sua família, preparou a arca. Versículo 7, pelo qual condenou o mundo, que foi feito herdeiro da justiça, que é segundo a
3: fé.
2: Segundo a
3: fé.
2: Segundo a
3: fé.
2: Oh, glória. Senta. Agora eu quero ver vocês com a Bíblia na mão. Quietinho. Nada de banheiro agora. A não ser que vier com diarreia. Aí todo mundo vai saber que você está com diarreia. Na hora da leitura da Bíblia, ninguém está andando na igreja com um copo d'água na mão para lá e para cá, não. Ué, vocês já viram aqui? Vocês já me viram eu aqui com um copo d'água aqui no altar?
4: Não.
2: Já viram?
4: Não.
2: Então, um grande pouquinho sem beber água. Então vamos lá. Escuta aqui. Sem fé é impossível agradar a Deus. Sem fé. Você pode ter amor, você pode ter dom de cura, dom de revelação, dom de cântico, pregação, dom de não sei de quê, dom de visão, bebê, bebê. Mas se não tiver fé, não agrada a Deus em nada.

0: nada. Por que que Abraão foi chamado amigo de Deus? Porque Abraão foi o pai da fé. Se tem uma coisa que chama a atenção de Deus, não é choro. Tem gente que larga de orar para ir chorar. Meu Deus! Vai fazer o quê? Vai perder tempo. Larga de repreender o demônio para ir chorar. Olha, Deus, minhas lágrimas. Isso não vai curar ninguém, meu irmão. Não existe poder de lágrima, poder do choro. Existe o poder da fé. O poder do jejum, poder da oração. Foi Jesus que disse: essa casta de demônios não sai com coisa alguma, a não ser com oração e com jejum. Se você não está jejuando, você não está tendo fé para nada. Você sabe que tem que jejuar, você não jejua. Por que você não jejua? Porque você não tem fé. Você sabe que tem que orar, você não ora. Por quê? Porque você não tem fé. A pessoa que não tem fé não ora, não. Na hora da oração, está distraído, está conversando, está no banheiro, está com o celularzinho na mão, está correndo para lá dentro da igreja, está pensando nas coisas da manhã. Tem que viajar, tem que fazer aquilo outro. E o tempo vai levando ela. E os problemas vão levando eles. Elas. Os problemas. Não tem firmeza. Tem propósito. Quem não tem fé, não tem propósito. Não tem objetivo. Anda pela cabeça dos outros. Anda pelo sentimento do coração. Se ele está triste, quem está dominando ele é a tristeza. Só na cara dele, aquela tristeza estampada na cara dele. Por causa do probleminha. Por causa de um probleminha. Ele está com aquele rosto caído. Aquele mão com a cara de derrotado. Aí ele quer contar para você meio mundo de problema. Contar para você meio mundo. Ele, em vez de ele orar, não, ele quer ficar meia hora aqui contando para mim o problema. Como se eu fosse resolver os problemas dele. Se eu contar para vocês os meus problemas, vocês resolvem? Não. Ei, irmão, perguntando para você, você resolve?
1: Não.
0: Chega lá no banco do Bradesco lá e começa a contar o problema para o gerente para você ver. Chega lá e conta. Oh, eu estou precisando de dinheiro. Vou devendo. Meu cartão de crédito está atrasado. Minhas prestações estão atrasadas, doutor. Ele é gerente. Ele vai dizer, minha filha, não posso fazer nada. Não posso fazer nada. Chega lá no caixa eletrônico lá, com cartãozinho na mão. O caixa, me dá dinheiro. Fica lá para você ver se você vai resolver alguma coisa, chorando com o cartãozinho na mão. Aleluia. Passa o cartãozinho nos olhos, para ver se vai resolver algum problema. Você tem que aprender a ter a fé verdadeira. Essa fé de religião não resolve. Essa fé que se nasceu com ela, isso não é fé, isso é fé natural. A pessoa fala, eu tenho muita fé. Uma vida de miséria. Uma vida de derrota. Diz que tem fé demais. Eu não quero essa fé para mim. Não quero. Não quero essa fé para mim. Essa fé, a fé da minha mãe, do meu avô. Porque meu avô era muito religioso. Morreu católico. Seu avô era tão religioso que morreu católico. Lembra do seu avô? Você falava assim, vou não aceitar Jesus. Ele dizia, eu nasci nessa e nessa eu morro. Nasci nessa religião e nessa eu morro. E morreu mesmo. Olha o que ele falou, você não prestou atenção? Nasci nessa religião e nessa eu morro. Qual foi a palavra final? Morre. Você está vendo? Você está vendo a ignorância? A falta de fé? Eu tenho um parente meu, que não vou falar o nome dele agora, está lá doente, parente meu. Chamei ele para sentar Jesus, já está velho, meu tio. Ah, não, eu nasci nessa, porque Deus não falou nada comigo. Está lá doente, morto de enfermidade. Você fala, se você aceita Jesus, tomado de São Deus, vai te curar. Não, porque não sei o quê, porque não precisa, e ter aquela ignorância. Não, porque ele quer te ensinar. Ele é errado e quer te ensinar. Chega eu lá no médico, diante do médico, ó, doutor, está errado isso, tem que fazer assim, assim. Ele vai dizer, peraí, você estudou? Você é médico? Você entende de doença? Eu vou chegar lá diante do juiz, ó, juiz, o senhor julgou errado. Ele vai dizer, você é juiz? Você entende de lei? Ô, doutor, está errado isso aí. Ele vai dizer, você não sabe de nada. Porque eu não entendo de leis. Eu não sou formado, eu sou pastor. Agora, se alguém vem discutir comigo de fé, aí é outra coisa. Cheguei lá em Porto Alegre um advogado da nossa igreja, derrotado, que semblante caído. Falei, o que está acontecendo, doutor? Ah, eu estou com uma depressão, pastor. Por quê? Eu perdi minha casa, perdi minha mansão lá em Tramandaí. Eu perdi lá, eu recorri aqui em Porto Alegre, perdi. Fui para Brasília, perdi em Brasília. Estou derrotado. Falei, o senhor não perdeu nada. O senhor vai ganhar isso aí. Como, pastor, que eu vou ganhar? Eu já recorri em todas as instâncias. Doutor, o senhor não perdeu essa casa. Aí ele me chamou para ligar comigo. Você entende de lei, rapaz? Você é advogado? Eu falei, o senhor entende de fé? O senhor é pastor? O senhor entende de milagre? O senhor entende de lei? Por isso que o senhor está derrotado, que suas causas sua derrotada. Me faz uma carta e manda para mim, para Brasília. Bravo com ele. Eu não vou fazer carta nenhuma, eu estou doido, eu estou louco. Falei, rapaz, larga esse ignorante. O senhor é advogado, mas o senhor é ignorante. Me faz uma carta, escreve assim, assim, assim, assim, assim. Eu não vou perder tempo com isso, pastor. Falei, por isso que está derrotado. É por isso que você está vencido. Faz uma carta, escreva assim, assim. Mas não adianta, pastor. Você tem que agir na lei. Falei, doutor, largue sem ignorante de novo, doutor. Escreva uma carta para mim, faz assim, assim, assim, assim, assim, assim. Escreve assim e mande para mim para Brasília. Aí ele ficou bravo. Eu vou fazer só porque você está mandando. Mas isso não vai adiantar nada. Falei, depois você vai ver se vai ou não vai. Escreve assim, assim, assim, assim, assim, tá bom? É para mandar, rapaz. Passou 6 meses, eu cheguei lá em Porto Alegre. Cheguei lá, estava ele. Veio encontrar comigo com um sorriso no canto da orelha. Pastor Messias, me perdoa. Me perdoa, porque o pastor é um homem de Deus. Eu ignorante, fui discutir com o pastor. E o pastor me ensinando como é que faz para usar a fé. Eu querendo usar a lei. Mandei a carta para Brasília, pastor. Ganhei a causa. O juiz lá, o ministro, não sei quem lá, mandou a causa para cá novamente. E mandou eu vender a casa, a mansão. E pagar a conta que eu devo pro banco. E o restante eu vou comprar. Já comprei, já dei entrada no apartamento. Aí fiquei calado. Eu podia dar um sabão nele. Falei, não, agora eu vou usar agora a minha humildade. Aquele dia usei a fé. Já resolveu o problema? Agora eu vou usar a minha humildade. Tem hora para tudo. Hora de ser bravo e hora de ser manso. Hora de ser bravo e hora de ser humilde. Ele ficou envergonhado. E eu dar mais um cacete nele? Eu dar mais um pau nele? Não, falei, ô, pastor, parabéns. Falei, que parabéns? É para Deus esse parabéns aí. Já vendi a casa, pastor. Acertei com o banco e comprei agora aqui. Eu dei a entrada num apartamento com o restante do dinheiro. Aí fiquei calado, respirei fundo.
1: Respirei, puxei pelo nariz e respirei pela boca. Quando você estiver nervosos, quando você estiver nervosos, quem é nervoso aí? Ah, não tem ninguém aqui nervoso, tudo mansinho, né? Uns cordeirinhos, tudo umas cordeirinhas. Ai, que cordeiro é vocês. Meu Deus, mas vocês são um cordeirinho. Aqui não tem ninguém nervoso? Ah, agora vai levantar a mão, né? Como se estiver nervoso, nervoso, vai fazer o quê? Olha aqui, ó. Pelo nariz, ó. Segura até 5. Pelo nariz, enche o pulmão, depois faz assim, ó. Sete vezes. Segura. Você está com sono, você vai dormir. Talvez você nem termina. Você já está dormindo. Eu duvido se vocês não fazer essa técnica. Vai esquecer, vai partir para cima. Puxa pelo nariz. Respira pela, bem lento, né? Não, é devagar. Esvaziou, puxa novamente. Aí você vai ver que vocês vão acalmar os batimentos do coração. A pressão está lá em cima. Entendeu, Daniel? Entendeu, Daniel? Você entendeu? Entendeu, irmã Rose? Sim, né? Não estou brincando, não. O culto parece que está um culto fraco, mentira. O culto está uma benção. Porque vocês vão pegar isso aqui hoje e vão levar isso aqui para vencer batalha, para vencer luta, vencer guerra, vencer tribulação. Então a Bíblia está dizendo aqui, ó, sem fé. Ah, entendeu, meu irmão? Você aqui? Você entendeu? Ah, não precisa muito mais que isso aqui. Você é 14 vezes. Cadê a mulher dele? 14 vezes também, então 21. Sem fé faz a pessoa desesperar. A falta de fé faz a pessoa perder o controle e o domínio. Ele está devendo, ele não tem fé que vai pagar a conta, ele vem tudo barato. Depois, puxa vida, para que eu fiz isso? Depois que eu vendi, apareceu um recurso, porque não orou. Porque confia em si mesmo. Toda pessoa que confia em si mesmo, ela recebe maldição. Todas as pessoas que confiam em si, que confiam nos outros, ela recebe maldição. Recebe maldição. A Bíblia fala assim: maldito é o homem que confia no homem. Que confia? Bendito é o varão que confia no Senhor. Lembra-me o Salmo 1 para você ver, só um pedacinho. Sem olhar na Bíblia. Ah, olhar na Bíblia é fácil. Vamos lá. Bem-aventurado o varão que não anda segundo o conselho dos ímpios. E agora? Hã? Nem se assenta na roda dos escarnecedores. Primeiro, pulou aí. Pulou. Bem-aventurado o varão que não anda segundo o conselho dos ímpios, nem detém. Então, hã? Já falou? Então lê bem alto, vai.
2: Bem-aventurado.
1: Mais alto.
2: Bem-aventurado o homem que não anda segundo o conselho dos ímpios, nem se detém no caminho dos pecadores, nem se assenta na roda dos escarnecedores.
1: Está vendo? E agora? Antes tem o seu prazer, e na lei do Senhor medita de dia, pois será como a árvore plantada junto ao ribeiro de água, que dá o seu fruto na estação própria, cujas folhas não caem, e tudo que fizer, não são assim os ímpios, são como a moinha que o vento espalha, pelo que os ímpios não substituem, como é que é? No no juízo, nem os pecadores na congregação dos justos. Por quê? Porque o Senhor conhece o caminho do justo, mas o caminho do ímpio vai de mal a pior. O caminho do ímpio vai de mal a pior. O que é o ímpio? Aquele que não obedece. O ímpio é aquele que conhece a palavra de Deus e não obedece. Rebelde. Está afundando, não está nem aí. Então, olha o que diz a Bíblia. Sem fé é impossível. É impossível, meus irmãos, agradar a Deus. Porque a pessoa que tem fé, ela bota o joelho no chão. E eu duvido se uma pessoa de oração é derrotada. Duvido. Uma pessoa que tem fé para orar, se ela não vence qualquer batalha. Câncer. Câncer. Câncer. Doenças incuráveis. Problema no casamento. Filho doente. A minha filha mais velha nasceu com o pé torto. Tinha que usar bota, nunca usou bota nenhum dia. Falei, não aceito. Não aceito. Falei, em nome de Jesus, eu não aceito a minha filha usar bota. E nunca usou, aquesa. E não ficou com deficiência nenhuma. Agora você fala, tem que usar bota, porque o médico falou, porque o doutor falou, tem que tomar um remédio controlado. Meu gente, eu fico nessas coisas. Falei com um rapaz ontem, um diácono. Falei, lá que toma esse remédio, rapaz. Joga esse remédio fora. A mulher, não, pastor. Crente. Ele tem que tomar 6 meses, porque senão pode voltar à depressão. Depois está desse jeito. Por isso que está desse jeito. Porque eu também já usei remédio controlado. Depois joguei fora. Falei, vai tomar banho lá, Satanás. Ai, para o inferno maligno. Me enganando. Joguei tudo de remédio fora e não fui buscar, não. Mas porque eu estava confiante no remédio. Vocês lembram? A mulher estava ali ontem, quarta-feira, que usava remédio para pressão alta e para diabetes, 40 e tantos anos usando. 42 anos. Quem estava aqui? 42 anos usando remédio para. Fala aí? Diabetes e pressão alta. E não andava, não. Um dia vocês viram, ela andou, estava ali, estava a irmã Silvia ali, andou, as irmãs pegaram, trouxe para frente, oramos por ela, andou, o mesmo Deus que fez ela andar, curou ela na hora da depressão, curou ela na hora da pressão alta, e esse Deus está conosco nessa noite para fazer milagre na vida de quem crê. Na vida de quem crê. Quem crê, levanta os dois braços assim. E dá 3 glória a Deus bem alto aí. Tem que agir. Ah, não tem dinheiro. Eu fiz uma live anteontem. Que você sabe fazer dinheiro. Ah, eu duvido. Quem sabe fazer dinheiro? Levanta a mão. Ué, você não sabe fazer dinheiro, não? Porque você não tem. Mas ninguém sabe fazer dinheiro? Mão Jorge, você não sabe fazer dinheiro, não? Ué, mas o que você quer? Fazer dinheiro com pão. Dinheiro se faz com trabalho. Você não sabe imprimir o dinheiro. Você não sabe, você não pode é imprimir. Mas fazer dinheiro, vocês têm que aprender. Quem entendeu? Parece que eu estou bravo. Quem entendeu, dá um sinal de vida aí, irmão. Estou bravo, não. Estou despertando vocês. Eu não sei fazer dinheiro. Quem já ouviu alguém falar isso? Levanta a mão. Eu não tenho dinheiro, não sei fazer dinheiro. Quem já ouviu? Meu Deus, todo mundo já ouviu. Levanta a mão aí, sinal de vida aí. Claro que eu sei fazer dinheiro. Eu não sei imprimir o dinheiro. Mas o monjó sabe fazer dinheiro. É só vender pão. Ele é padeiro. O que você faz da vida? Hã? Então, está fazendo dinheiro. O que você faz da vida? Então, você não vê você não vê aí uma influenciadora aí que ganhou quantos milhões, meu Deus do céu? Numa noite aí, não sei quantos milhões fazendo o quê? Me fugiu da cabeça. Fazendo o quê na internet? Fazendo um vídeo lá, numa palavra sumiu. A mulher do Zé Felipe, Virgínia não sei de quê. Numa noite ela não fez não sei quantos milhões. Por quê? É a arte dela. Cada um sabe fazer alguma coisa aqui. Cada um tem que inventar fazer alguma coisa. Não é roubar, não. Coisa boa. Agora, pessoal, se for da vontade de Deus, amém. Se não for, eu vou morrer. Vai morrer mesmo. Não, não estou brincando, não, gente. Pelo amor de Deus. Ah, se Deus quiser me curar. Se não quiser, Deus pode levar. Então, foi embora. Não queria viver. Não, eu, em nome de Jesus, essa doença eu não aceito. Você tem que falar para a doença. Eu não aceito doença. Em nome do Senhor Jesus. Está aqui a galega. Cadê a galega? Levanta a mão, galega. A galega estava morta do coração. Deu um infarto e foi para o hospital morta. Apagou. Deu 3 infartos dela. Era para estar usando remédio até hoje. Cadê que ela usa remédio? Cheguei na casa dela, tinha uns 12, 15 remédios lá. Muito mais, né? Um saco de remédio. Ai, eu vou ficar com sequela que o médico falou. Escuta aqui, o médico falou que enquanto eu viver eu tenho que tomar esses remédios. Por isso está tomando. O advogado falou. O médico falou, meu pai falou, minha mãe falou, meu marido falou. Mas falou como? Falou tudo errado. Falou tudo coisa ruim. E a pessoa aceita. O pastor fala aqui, entra no ouvido, sai no outro. Mas se o macumbeiro falar, se o incrédulo falar, se o duvidoso falar, ah, o fulano falou. Isso não é fé. Você tem que reagir. Tem que reagir. Você tem que ter fé no seu futuro, no seu amanhã. E só tem fé quem ora, e só ora quem tem fé. Quem tem fé ora, quem tem fé jejua, quem tem fé espera o milagre acontecer. Ele aguarda o milagre acontecer e o milagre acontece. Isso eu tenho certeza disso. Da glória à igreja dos crentes. Você quer dinheiro? Quem quer dinheiro? Vai trabalhar. Quer dinheiro? Vai trabalhar. Se você quer dinheiro, vai trabalhar. Ué? Quer dinheiro de mão beijado? Dormindo? Negativo. Quer poder? Quem quer poder? Levante a mão. Agora ninguém mais quer nada, né? Bando de preguiçosos. Quem quer poder? Levante a mão. Vai jejuar. Vai jejuar. Você quer salvação? Quem quer salvação? Levante a mão. Vai aceitar Jesus, vai se converter. Vai arrumar a vida com Deus. Aí que tem salvação. Se não tem, meu amigo, não adiantou nada, está aqui na igreja. Nós temos que estar preparados. Agora, o preço vem. O preço vem. Ah, o diabo se levantou. Mas como é que fala? É a missão dele. Deixa o diabo levantar. Amarra ele. Em nome de Jesus, você está amarrado. Ué, amarra ele. Sangue de Cristo te repreende, Satanás. Fica quieto aí. Está amarrado. Ah, lá no meu trabalho, pastor. Meu colega de trabalho levantou. Aí você vai pedir conta do trabalho? Vai embora. O bicho pegou ele lá. O cão pegou ele, pegou ela. Pegou sua patroa, pegou sua concorrente lá. Ué, deixa. Bota no joelho, bota na oração. Que você vai ver Deus te dar a tua vitória. Vai para a oração, vai para o jejum. Vai fazer campanha. Dá uma salva de palmas de verdade aí, igreja de Jeová. Aí eu creio nesse negócio. Mas ficar chorando, ai meu Deus. Não, não é o meu. Vocês já viram eu chorar aqui no altar alguma vez? Hein? Se você viu aqui foi quando a Santa Ceia. Eu estou alegre, meu Deus, glória. O choro de alegria. De tristeza não. Então, arruma sua vida com Deus. Tem uma experiência nova. Tem uma nova experiência. Uma nova vida. Você vai ver as coisas mudar para você. Mudar, mas mudar mesmo. Mudar da água para o vinho. Você vai ter uma experiência. Deus fala comigo. Ele fala. Levanta 3 da manhã para você ver se Deus não fala. Quem consegue orar 3 horas da manhã em ponto? Deixa eu ver, quem consegue? Eu, mas olha, você consegue orar 3 da manhã? Não, 3 horas. Muda para 3 para você ver. É um mistério. Não ora 2 horas, não. Ora 3 horas. Todo mundo aqui, faz uma experiência para você ver. Meu Deus, como é que pode o pastor falar uma coisa que é pura verdade? 3 da manhã, está na Bíblia esse negócio aí. Eu não vou falar hoje não, mas está na Bíblia. Você vai ver como você vai ficar com uma fé assim sobrenatural, uma coisa assim, aquela confiança, aquela certeza, nada te segura. Nada, todo mundo em pé, por causa do horário.
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3: Amém.
2: Cadê o caroço seio? Cadê?
3: Mas não tem mais.
2: Cadê? Já desafiou ele. Você está vendo, igreja?
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graças a Deus, um dia antes de terminar a campanha, antes de chegar na igreja, caiu da minha garganta, assim, veio rolando para baixo, uma esponja de aço, dessas esponjas de lavar panela. Caiu no chão, eu me levei um susto, porque eu nunca tinha visto uma coisa dessa. E a minha voz saiu, e para honra e glória de Jesus, até hoje estou falando bem, graças a Deus. Vou te

0: Marcela foi curada de câncer no útero.
1: É, eu não podia nem me abaixar, tinha dor nas pernas, por tudo a parte, não tem mais dor nenhuma nas pernas, não tem mais dor nada em parte nenhuma, para honra e glória do Senhor Jesus, não está curada, curada, graças a Deus.
0: A senhora é a mulher que tomava 210 comprimidos.
1: É, 210 comprimidos por mês.
0: E agora está curada?
1: Estou curada, em nome de Jesus, estou curada.
0: Quem curou?
1: Jesus me curou.

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0: Ô meus irmãos, ô minhas irmãs de fé, 3 da tarde, 7 da noite, a Igreja Deus é Santo em campanha de oração.
1: Ah, Jesus queima, bicho morando, bicho padilha, Jesus queima, bicho 7 encruzilhada, 7 catatumba, 7 portão de cemitério, 7 túmulo, ó Jesus queima, demônio da morte, demônio dos acidentes de carro, acidente de avião, acidente de trabalho, demônio da morte, demônio da briga, da confusão, ó Jesus queima, vai queimando, queima nessa noite, alcança nossos parentes, alcança nossos familiares, alcança, alcança, meu Deus, alcança, alcança, Jesus, alcança, ó glória, manda fogo, Jesus, queima, queima, queima, queima, queima.
0: Libertação.
2: Vida queima, igreja, ajuda aí, obreira, ajuda aí, irmã, ajuda aí. Olha aí o desespero aí, olha aí, ó. A bomba gira, queima, queima, amém. O que está acontecendo com você, hein, bomba gira? Está acontecendo o quê?
3: Hein? Eu quero acabar com o casamento dela, eu estou conseguindo.
2: Estava conseguindo. Como é que é?
3: Eu vou fazer ela trair o marido dela.
2: Quer fazer ela trair o marido dela. Olha aí. Quem faz os maridos trair as esposas e as esposas para o marido é o bicho. Vamos ver, o nome seu mesmo é quem? Quem é você?
3: Bomba gira!
2: Vem! Ô bomba gira, você está no meio dos dois então?
3: Tô!
2: Pra matar.
3: Eu queria brigar com ela! Eu faço ele brigar com ela, ela brigar com ele! Eu vou fazer ele matar ela, eu vou matar ele!
2: Eu não vou nem expulsar, deixa só você expulsar. Pode expulsar.
0: Cura divina.
4: Meu nome é Roberto. Vou contar 2 testemunhos que eu alcancei aqui pela graça de Deus. Eu tinha umas dores fortes no pulmão, me faltava até ar. E um dia fui revelado aqui que tinha uma mancha no pulmão. E naquele dia que eu fui revelado, graças a Deus, fiquei curado. Outro milagre foi que eu tinha um caroço do lado esquerdo da minha virilha. E também fui revelado aqui na frente, o pastor orou e instantaneamente fui curado. Então, eu agradeço a Deus por essas bênçãos e digo que realmente Deus opera nesse lugar.
2: Mora onde?
4: Eu moro no bairro Cajuru.
0: Revelações, alguém que está com caroço no seio, uma dor no seio. E lá dentro tem um caroço, lá dentro tem um caroço. Que a dorzinha assim, está incomodando, já tem dia que está incomodando. Um de vocês aí, vem correndo. Vem correndo, você está nova. Bota a mão no seio. Diga, ela está curada. Quem curou foi Jesus. Foi Jesus que curou. Diga assim, não tem mais caroço aí. Será que está curada mesmo? Olha a dúvida. Bota a mão para ver se tá, tem caroço aí. O médico pediu vários exames. Tem caroço aí?
5: Não.
0: Tem dor aí?
5: Não, agora não.
0: Agora, se não tem mais caroço aí. Será que tá curada mesmo? Olha a dúvida. Bota a mão para ver se tá, tem caroço aí. O médico pediu vários

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2: Heróis da oração. Sem a oração, Noé não teria construído a arca. Abraão não seria pai da fé. Isaac não teria recebido uma virtuosa esposa. Sem a oração, Jacó não seria Israel. José não teria vencido. Moisés não seria grande como líder se o seu lugar preferido não fosse o Monte Horebe, Monte da Oração. Sem a oração, Elias não seria o homem do fogo. Eliseu não seria movido pelo sobrenatural de tal forma que até nos seus ossos havia unção. Sem a oração, Ana não teria tido um filho. Salomão não seria o homem mais sábio da terra. Sem a oração de Josué, o sol não teria parado. Sem a oração, Neemias não seria o grande construtor do muro de Jerusalém. Os três jovens hebreus não seriam libertos da fornalha. Daniel não seria milagrosamente guardado ao ser lançado na cova dos leões, se não fosse homem de oração. Assim como os heróis da fé, sejamos também heróis da oração.

0: graças a Deus. Eu quero, neste exato momento, convocar o povo para nós buscar a Deus. Hoje é sexta-feira. Ore conosco agora a oração da cura divina.
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Senhor, nosso Deus, Senhor, nosso Pai, em nome de Jesus Cristo, Salvador, meu Deus, oh meu Deus, me ajuda, meu Deus, me dá força, me dá graça, Senhor, me ajuda, meu Deus, em nome do Senhor Jesus, em nome do Senhor Jesus, em nome do Pai, do Filho e do Espírito Santo de Deus. Deus, me perdoa, Deus, me lava no teu sangue, Deus, nos lava no teu sangue precioso, Deus, nos cobre com teu sangue bendito, teu sangue carmesim, teu sangue poderoso, em nome de Jesus Cristo, Salvador, meu Deus, em nome de Jesus, em nome de Jesus Cristo, Senhor, lava nós com teu sangue, lava nós com teu poder, com a tua força, com a tua fortaleza, em nome de Jesus, em nome de Jesus Cristo, em nome de Jesus Cristo, em nome

nome de Jesus Cristo, Salvador, meu Deus, dá-nos saúde, meu Deus, dá-nos saúde, em nome de Jesus. E no teu nome agora, eu ordeno, no nome de Jesus, agora eu ordeno a cura milagrosa, a cura divina, a cura poderosa, a cura misteriosa. Esse mal, essa doença, essa enfermidade incurável, essa doença que não tem cura, essa doença que está nesse corpo há quantos anos, ela vai sair agora, ela vai sair agora, em nome de Jesus. Essa doença que está nesse corpo, eu dou ordem agora que ela desapareça, que ela some agora, em nome de Jesus Cristo, em nome de Jesus Cristo Salvador, em nome de Jesus Cristo agora, em nome de Jesus agora, agora vai saindo, sai essa doença maligna, essa doença crônica, essa doença que para a medicina não tem jeito. Em nome de Jesus agora, nós ordenamos que ela saia, que ela desapareça agora, seja onde ela estiver, em nome de Jesus. Em nome de Jesus agora, em nome de Jesus agora, sai, sai doença maligna. Sai doença maligna, sai doença maligna, sai doença maligna, sai agora, em nome de Jesus, meu Deus, meu Salvador, meu querido Deus e Pai, em nome de Jesus, em nome de Jesus, em nome de Jesus, em nome de Jesus Cristo agora, eu ordeno essa doença, seja onde ela estiver agora, em qualquer parte do corpo, doença, sai agora, doença, sai agora, doença maligna, sai agora, desapareça, desapareça agora, em nome de Jesus, em nome de Jesus, em nome de Jesus agora, vai saindo agora, enfermidade maligna, enfermidade crônica, enfermidade incurável, sai agora, vai saindo agora, agora, sai doença maligna, sai doença crônica, em nome de Jesus. Em nome de Jesus, em nome de Jesus, em nome de Jesus, em nome de Jesus Cristo, em nome de Jesus Cristo agora, em nome de Jesus Cristo agora, vai saindo toda a enfermidade maligna, toda a enfermidade diabólica, toda a seta, toda a macumbaria, toda a feitiçaria e bruxaria e magia negra. Meu Deus, em nome de Jesus, meu Deus, em nome de Jesus agora, Deus abençoe os irmãos que estão conosco, em jejum, em consagração, os irmãos que estão até agora, buscando em Deus uma vitória, uma bênção, uma libertação. Deus, eu quero apresentar ao Senhor agora, o culto dessa tarde, e o culto dessa noite. Deus abençoa todas as nossas igrejas, Deus é santo, todo ministério, Deus é santo, toda obra, Deus é santo, meu Deus, em nome de Jesus Cristo, meu Deus, em nome de Jesus Cristo, Salvador, eu apresento toda a igreja, toda a obra, todo o ministério, Deus, os obreiros, as obreiras, os pastores, os membros, meu Deus, os visitando a nossa igreja, os congregados, Senhor,
aqueles que ajudam nós a pagar o rádio, pagar as contas da igreja, aqueles que são dizimistas, fiéis, que têm sido coluna nessa obra. Meu Deus, oh Jesus, abençoa. Senhor, salva as almas. Deus, salva as almas, Deus. Deus, salva as almas, Senhor. Salva as almas, meu Deus, salva as almas. Em nome de Jesus, em nome de Jesus Cristo, meu Deus, salva as almas, Senhor. Levanta os caídos, fortalece os fracos, anima aquela pessoa que está desanimada. Deus, aquela pessoa que caiu e não levantou mais. Deus da glória, Deus poderoso, Deus santo. Oh, meu Deus do céu, oh, Senhor da glória, em nome de Jesus, em nome de Jesus, em nome de Jesus, em nome de Jesus, em nome de Jesus Cristo, em nome de Jesus Cristo, Salvador. Deus, perdoa nós, limpa nós de todo pecado, toda mancha, toda iniquidade, toda impureza. Deus da glória, Espírito Santo, oh meu Deus, nos abençoa, abençoa a nossa vida, a nossa casa, a nossa família, abençoa o nosso lar, meu Deus, abençoa poderosamente, em nome de Jesus, em nome de Jesus, em nome de Jesus, Deus, Pai Santo e poderoso, Pai Santo, Pai querido e amado, Deus, cobre nós com a proteção divina, derrama nessa casa, nessa família, a força, esse povo voltar a reconciliar, em nome de Jesus. Deus, receba o nosso pequeno propósito, vai recebendo, vai consagrando, vai ungindo, meu Deus, vai derramando, Senhor, o socorro divino, em nome de Jesus, em nome de Jesus, Pai. Senhor, eu te agradeço por tudo e por todas as coisas. Deus, eu te agradeço por tudo e por todas as coisas, no nome de Jesus, no nome de Jesus, Deus, Deus, em nome de Jesus, Deus, em nome do Senhor Jesus, em nome do Pai, do Filho e do Espírito Santo, consagra, consagra, meu Deus, a nossa vida, unge, põe santidade, põe temor, põe pureza na nossa alma, verdade, santidade. Deus, cura os doentes, Deus, cura as pessoas, Deus, levanta, levanta homem de Deus que estão caídos por aí, mulher de Deus, pessoas que fracassaram na fé. Senhor, levanta, levanta essas criaturas, levanta essas vidas, meu Pai, levanta essas almas, meu Deus, que um dia foram vasos de honra, foram vasos de Deus, e hoje estão caídos, estão aí perecendo, fracassados, com doença, macumbas, destruição na família, em nome de Jesus, Deus, levanta essas almas, levanta essas vidas, meu Pai, em nome de Jesus Cristo, em nome de Jesus Cristo, Salvador, oh glória, oh graças a Deus. Deus, visita agora o povo de perto, de longe, onde tiver alguém agora conosco, Deus, visita eles agora, visita, meu Deus, visita agora, onde uma pessoa orando conosco agora, meu Deus, visita ele agora, visita ela com a bênção de Deus, com a vitória, com a libertação, com a saúde, em nome de Jesus, em nome de Jesus, meu Deus, em nome de Jesus, em nome de Jesus, em nome de Jesus, em nome de Jesus, em nome de Jesus, em nome de Jesus, em nome de Jesus, meu Deus, em nome de Jesus Cristo, haja milagre na saúde, haja milagre na vida dos dizimistas que têm ajudado essa obra, haja milagre na vida dos obreiros, das obreiras, os irmãos de outras igrejas que estão conosco, unidos pela fé, unidos, meu Deus, em nome de Jesus, em nome de Jesus,
em nome de Jesus, em nome de Jesus, Deus da glória, põe as tuas mãos santas, põe as tuas mãos poderosas, benditas, meu Deus, bendita, Senhor, consagra, meu Deus, o teu povo. Olha o culto dessa noite, Deus, olha cada um de nós, Senhor, cobre nós com teu sangue e nos abençoe ricamente, em nome de Jesus, para a glória de Deus, para a glória de Deus, para a glória de Deus, glória a Deus, glória, glória a Deus, graças a Deus, graças a Deus, graças a Deus, em nome do Senhor Jesus. Deus, quebra, quebra, meu Deus, Deus quebra, Deus quebra toda praga, toda maldição, toda obra maligna, toda força maligna, tudo quanto é tipo de doença, todo tipo de enfermidade, o câncer, a pressão alta, Jesus queima agora, queima diabetes, sai dos ossos, doença maligna, sai, problema da tireoide, labirintite, ó Deus, ó Senhor da glória, ó Espírito Santo, meu Deus, vai repreendendo, vai queimando essa doença nos ossos, essa doença no sangue, nos nervos, nos ouvidos, esse barulho na cabeça, esse barulho nos ouvidos, que sai agora, que sai agora, que sai agora, em nome de Jesus, essa gordura no fígado, meu Deus, toca agora nesse fígado, toca Jesus, toca no fígado, toca agora, vai queimando, vai queimando, vai derretendo, vai curando esse fígado, meu Deus, toca agora, queima, meu Deus, queima essa doença no fígado, Jesus, essa doença na vesícula, ó Deus, esse problema espiritual, essa pessoa que não consegue firmar na presença de Deus, ó Deus, essa pessoa que não tem força para caminhar na obra de Deus, um tempo da igreja, um tempo no mundo, um tempo está no altar, um tempo está no boteco bebendo, um tempo está na igreja tomando a ceia, um tempo está tomando cachaça, meu Deus, meu Senhor, meu Jesus, essa pessoa que um tempo está na igreja, um tempo está drogando, está nas drogas, um tempo está na igreja, um tempo no adultério, Jesus, ô Jesus, liberta as almas, liberta as almas, liberta as almas, toca agora com força, com fortaleza, em nome de Jesus Cristo, em nome de Jesus Cristo, em nome de Jesus Cristo, em nome do Senhor Jesus, haja milagre, haja milagre, Deus, haja milagre, Deus, haja milagre, haja milagre, Deus, haja milagre, Senhor, haja milagre nessa família, haja união, haja libertação, transformação de vida, meu Deus, haja mudança, haja quebrantamento, perdão, ó, meu Deus da glória, Espírito Santo, meu Deus dos céus, meu Deus da glória, meu Senhor Jesus, vai derramando, vai derramando, vai derramando, vai derramando, vai derramando, meu Deus, vai derramando, Senhor, vai derramando, Jesus, derrama, Deus derrama, Deus derrama, Deus, Deus derrama, derrama, Espírito Santo, derrama, Jesus, derrama, meu Deus, derrama força, fortaleza, vigor, ânimo, levanta obreiro nessa igreja, na obra Deus é santo, levanta obreiro, levanta obreiro, levanta membro, levanta, Senhor, levanta, Jesus,
Levanta, Espírito Santo. Levanta, meu Deus. Levanta homens consagrados, ungidos. Levanta, Senhor, obreiros, obreiras e membros. Levanta, Senhor, levanta. Deus, derrama crescimento espiritual nessa obra. Oh, Jesus, derrama força e poder. Em nome de Jesus, eu apresento agora os irmãos de outras igrejas também, que estão orando conosco, os irmãos de outros ministérios católicos, aqueles que não são de igreja nenhuma, aqueles que estão aí indecisos, que não sabem qual caminho, qual decisão tomar. Eu apresento nas suas mãos, meu Deus, eu apresento essa pessoa que tem ajudado nós a pagar o rádio, pagar as contas da igreja. Meu Deus, essa pessoa que tem olhado para Deus é Santo, com um olhado especial, tem escolhido a Deus é Santo para dar o seu dízimo, sua oferta, hoje, Jesus, seu voto, seu propósito. Meu Deus, abençoa, meu Deus, abençoa, abençoa os dizimistas, abençoa, Deus, dando recompensa, dando milagre financeiro, dando, meu Deus, a prosperidade financeira, em nome de Jesus, em nome de Jesus, em nome de Jesus, em nome de Jesus, em nome de Jesus, em nome de Jesus Cristo Salvador, em nome de Jesus, em nome de Jesus, em nome de Jesus, em nome de Jesus, abençoa todos que têm ajudado essa obra. Meu Deus, abençoa todos que têm ajudado esse ministério, ajudado com a sua ajuda financeira, que têm ajudado também com a sua oração, com o seu jejum, com a sua fé. Deus abençoa, abençoa, abençoa as nossas igrejas. Meu Deus, no Rio Grande do Sul, Santa Catarina, Goiás, lá em Minas Gerais, meu Deus, aqui no Paraná, abençoa, abençoa todos que frequentam a nossa igreja, que faz campanha na nossa igreja, Deus é Santo. Ô glória, aqueles que oram conosco lá longe, onde não tem a igreja, Deus é Santo, lá no meio do mato, na chácara, lá no sítio, na fazenda, no campo, lá no povoado, meu Deus, lá fora do Brasil, ó Deus, em qualquer parte dessa terra, visita, Senhor, visita, meu Deus, visita agora com bênção, com milagres, com notícias maravilhosas, em nome de Jesus, para a glória de Deus, para a glória de Deus, para a glória de Deus, para a glória de Deus, para a glória do Pai, do Filho e do Espírito Santo. Graças a Deus, graças a Deus, graças a Deus, graças a Deus. Amém e amém.

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Oh, meus irmãos, eu quero mais uma vez frisar aqui nesse rádio que sexta-feira é um dia muito pesado, dia carregado de maldade. Sexta-feira é um dia agitado, é um dia que todo mundo quer encerrar logo suas atividades, chegar em casa para viajar. É um dia de um trânsito carregado, é um dia que na empresa, no trabalho, as pessoas estão trabalhando muito para encerrar aquela tarefa, aquela cota, preencher aquela cota. Sexta-feira é um dia de quem faz o mal. Se prepara, vai para os terreiros, vai para os cemitérios, vai para as cachoeiras, matas virgens, fazer trabalho pesado para matança, para destruição, para separação de famílias. Quantas vezes você passa de madrugada, você vê ali velas acesas, galinha, garrafa de champanhe, farofa, pipoca, frutas. Quantas vezes eu já vi, quando eu vou orar no monte, quando chega naquela baixada, vai atravessar um córrego, um rio, cachoeira lotada de macumba, de despacho. Eu já vi uma mulher debaixo da cachoeira fazendo trabalho nuazinha, do jeito que nasceu, macumbeira nuazinha, invocando a pomba gira para separação de casais, as amantes ali, os amantes fazendo trabalho pesado para segurar a mulher do outro, para segurar a esposa do outro, para tomar a namorada do outro, ou o namorado da outra. Quantos relacionamentos que vivem de brigas, confusões, casamentos, namoros, porque foram ajuntados por obra de macumbaria, foram casamentos selados por obra de macumbaria. Quantos casamentos destruídos, quantas separações, e alguém vive com uma outra pessoa brigando, diz que vai embora para a casa dele, quer voltar para a sua verdadeira esposa, está ali chorando, mas não sai. Quando vai visitar a esposa, os filhos, uma pressa para voltar para a amante. O que, que é isso? Quantos e quantas assim? Às vezes o marido vai visitar a casa dele, a esposa, mas ele não aguenta nem olhar na esposa, não se sente bem com a verdadeira esposa, com os filhos. Lá na casa da amante, ele está chorando por causa dos filhos, por causa da esposa, mas quando chega na sua casa, ele quer voltar para a amante, rapidinho, aquela inquietação para ir embora. Por quê? Porque ele está amarrado na macumba. Do mesmo jeito, aquela mulher, ela mora com o amante, mas ela não está feliz. Ela chora com saudade do seu marido, dos seus filhos, da sua casa. Ela quer voltar, mas ela está amarrada. Não tem força. Não tem força. É por isso que alguém tem que lutar por essas pessoas. Enquanto amante,
o amante leva foto, a macumba, leva roupas, leva o nome, faz sacrifícios pesados, sacrifica, dá até o próprio sangue, tira o próprio sangue e oferece aos espíritos, aos demônios, para segurar o marido da outra, a esposa do outro, a filha, aquela moça que alguém conquistou ela, não com palavras, mas com macumbas, com feitiços, com despachos, com sangue. Por isso que nesta sexta-feira, nós aqui vamos estar orando, entregando as revelações, nós vamos ungir com óleo, entregar aquelas revelações profundas que vai de encontro à necessidade das pessoas, e nós vamos ungir, vamos fazer o necessário e mais do que o necessário para ajudar o povo. O povo está sofrendo, o povo está doente, o povo está emacumbado, o povo está com a vida embaraçada por aí. Quanta gente que estava no altar expulsando demônios, quantos homens, pastores que estavam no altar, homens usados por Deus, e de repente o diabo ameaça ele: você vai ver, seu, aquele mão pesado, você não vai permanecer nesse altar, eu vou te derrubar. Ah, vai nada, você vai ver, eu vou destruir a sua vida. Sabe aquele pastor que o diabo ameaçou ele? Eu vou destruir a sua vida, eu vou destruir a sua família. Ele nem levou a sério, vai nada. E de repente, cadê o pastor no altar? Cadê o pastor com a sua esposa? Cadê o pastor com a família? O diabo destruiu porque ele não vigiou, ele não vigiou, ele não orou, não jejuou mais. Ele sobe para o altar sem oração, sem jejum, só porque tem os dons. Ele vai para o altar por causa dos dons, não é porque ele está forte mais na fé, não é porque ele está firme na fé, não é porque ele está em oração, em santidade, em jejum, é porque ele tem os dons. Ele usa os dons de Deus, e de repente vem as quedas, os fracassos. De repente o diabo pega a esposa dele, pega os filhos, ou pega ele mesmo, e aí vai de água abaixo. Curitiba, está faltando jejum, Curitiba, faltando oração. Curitiba, Paraná, vem orar conosco, conosco nesta sexta-feira, senão tu não vai vencer essa depressão, esta ansiedade, esse coração acelerado, essa tristeza, essa angústia, essa amargura, essa aflição que você sente, que para você nada está bom. Isso não é nada mais, nada menos do que o nome seu lá na macumba, na boca do sapo, a foto, a roupa, a peça íntima lá na macumba. Um dia desse eu estava aqui, chegou um homem, pastor, escuta isso aqui, chegou aqui um pastor, desesperado, escuta isso aqui, presta atenção, irmão, escuta isso aqui, é para vocês prestar atenção. Chegou aqui um pastor, quero falar com o pastor urgente, chama para mim o pastor, quero falar com o pastor. Aí eu fui atender ele: pastor, meu casamento acabou, pastor, minha vida acabou, pastor, pastor, eu estou desesperado, pastor. O que foi, meu irmão?
pastor, eu vou te dizer uma coisa aqui, olha, a gente é casado, e eu fui ter um ato sexual com a minha esposa, pastor novo, seus 38 anos, 42 anos, a mulher nova, foi ter um ato sexual com a minha esposa e não funcionou mais. Meus órgãos genitais morreram, pastor. Pastor, meus órgãos genitais morreram. Gelou, esfriou, adormeceu. Está paralítico. O que eu faço, pastor? Calma, meu irmão. Calma. Botei a mão na cabeça dele, orei por ele. E Deus me mostrou um trabalho de macumba. Mas um trabalho muito pesado. Um trabalho caríssimo que fizeram contra ele e a companheira dele. Botei a mão nele, pedi a Deus força, poder, unção, autoridade. Orei por ele. Falei, vai embora. Vai embora que agora o fogo vai cair lá. Pode ir embora, mas não deu outra. Foi embora. Isso foi numa sexta-feira. O homem chegou na quarta-feira com a esposa, alegre, feliz. Oh, pastor, o senhor é um homem de Deus. Graças a Deus pela sua vida, pastor. Graças a Deus, porque realmente eu agora estou como nunca estive. Minha vida sexual, entre eu e minha esposa, nós estamos ativos. Estamos como dois jovens que estão começando agora. Agora você imagina um pastor. Você imagina se nós não vigiarmos. O povo não sabe quem é o diabo. O povo não sabe quem é os demônios. O povo não sabe quem é as obras de Satanás. Fala tanto, prega tanto, mas não fala a verdade, porque não conhece. Não conhece a fundo quem é Satanás. E para enfrentar ele, não é só falar, não. Tem que vigiar, tem que orar, tem que jejuar. Por isso que nesta sexta-feira, 7 horas da noite, orando, expulsando os demônios, entregando as revelações. Mas vamos pregar a palavra. A palavra de Deus é a base de tudo. A mensagem de Deus, a mensagem poderosa, é a base de todas as coisas. O foco é a palavra. Depois vem as orações. Depois vem as revelações de Deus. Eu oro agora para que Satanás não venha te segurar. Que o diabo não venha te amarrar. Porque ele sabe, ele está ouvindo. Ele sabe muito bem. Ele sabe muito bem. Desperta, se é que você quer vencer. Senão a tua vida não vai para frente, não decola, não prospera, não vai. É um passo para frente e 7 para trás. Eu oro agora. Senhor nosso Deus, Senhor nosso Pai, em nome de Jesus Cristo Salvador, meu Deus, meu Pai, me ajuda a orar por esse povo. Meu Deus, me dá força para mim orar e consagrar minha vida e jejuar. E santificar, meu Deus, para ver esse povo liberto. Para ver esse povo transformado, lavado, remido no sangue de Jesus Cristo. Meu Deus, quanta gente por aí sem força de servir a Deus. Sem força de estar numa igreja onde prega a verdade. Eles vão em qualquer lugar, em qualquer porta. Mas quando é para estar aqui na Deus é Santo, há uma força do mal. Há uma força tão grande, maior do que a deles, para segurar eles, para não deixar eles chegar até aqui. Deus, em nome de Jesus Cristo, Deus, em nome de Jesus Cristo, Salvador,
Deus, em nome de Jesus Cristo, Salvador, Senhor da glória, Espírito Santo, me ajuda, me dá palavra, me dá poder, me dá unção, me dá autoridade. Meu Deus, o sangue de Jesus tem poder, o sangue de Jesus Cristo é poderoso, o sangue de Jesus tem poder. Ó Deus, o sangue de Jesus Cristo é poderoso. Essa campanha de sexta-feira, essa campanha de libertação, de curas, essa campanha para desmanchar as obras da macumbaria, da feitiçaria. Meu Deus, traga o povo, traga as pessoas, meu Deus, em jejum e oração. Desperta, meu Deus, o povo para jejuar. Desperta nós para nós orar nas madrugadas, Senhor. Ó Deus e Pai, ó Senhor da glória, ó Espírito Santo da verdade, meu Deus, usa a igreja, Deus é santo, na palavra, nas orações, nas revelações, meu Deus, usa essa obra para afirmar o povo na tua presença, em nome de Jesus Cristo, meu Deus. Usa os pastores, usa os obreiros, as obreiras, usa, meu Deus, no nome de Jesus, dai unção a esta obra, dai poder, dai graça, dai força, dai autoridade, meu Deus. Oh!

poder, meu Deus, da tua unção, da tua autoridade, Senhor, meu Deus, em nome de Jesus Cristo, meu Deus, em nome de Jesus Cristo, Salvador, Senhor da glória, Senhor meu Deus, há poder no nome de Jesus, o sangue de Jesus tem poder para repreender os demônios, que segura o povo em casa, que coloca dúvida, fraqueza, quando se trata da igreja, Deus é santo, o inimigo vai com tudo, e bloqueia, e amarra, e coloca impedimento e barreira, mas o sangue de Jesus tem poder, o sangue de Jesus te repreenda, Satanás, tu não vai segurar esse povo, tu não vai segurar, tu não vai atrapalhar, tu não vai impedir, não vai, não vai, não vai, não vai, não vai, o sangue de Jesus te repreenda, o sangue de Jesus te repreenda, meu Deus, meu Pai, abençoa a sexta-feira, que seja uma sexta-feira ungida de mudanças e transformações, amém e amém e amém e amém. Glória a Deus, vai abalar, você vai ver o que Deus vai fazer, você não está vendo, mas você vai ver, o que Deus vai fazer nesta sexta-feira, na sua vida e na vida de alguém da sua família. Anote o endereço, anote o local aonde a sua vida vai mudar, em nome de Jesus, anote o local, Igreja Pentecostal Deus é Santo, Avenida Marechal Floriano Peixoto, 6711, aqui na Vila Auer, aqui pertinho do terminal Vila Auer, aqui na Praça da Passarela. Você conhece aqui a passarela da Vila Auer? Nos tubos da passarela, quem vem de ônibus vai avisar, tubo da passarela, aí você desce, aí você olha, você vai ver lá Alvorada Autopeças, a igreja Deus é Santo está ao lado da Alvorada Autopeças, a placa da Alvorada Autopeças, de longe você vê, aí você vai ver a igreja Deus é Santo colado ao lado, bem ao lado mesmo da Alvorada Autopeças, você vai ver se eu estou falando a verdade ou não. Esse culto vai ser o marco da sua vida, vai ser o recomeço em tudo, vai ser o recomeço na saúde, no casamento, na vida financeira, no espiritual, em nome de Jesus. Não olha para o frio, olha para a bênção que você precisa, amém? Que Deus abençoe.

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Quando eu fazia 8 dias que eu estava aqui, eu senti que tinha um negócio no nariz e eu soprei assim na minha mão. 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

0: estava na oração aqui, me deu uma cólica, eu fui no banheiro, faz 5 anos que não menstruo, veio a menstruação.
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2: Livro de Gênesis, capítulo 30. Gênesis, capítulo 30. Bora, meu irmão, livro de Gênesis, capítulo 30. Vamos lá. Lê para mim aí o versículo 30. 1, 2, 3 e já. Vendo, pois, Raquel... Teve Raquel inveja de sua irmã e disse a Jacó: dá-me filhos, senão eu morro. Então se acendeu a ira de Jacó contra Raquel e disse: estou eu no lugar de Deus que te impediu o fruto do teu ventre? De novo, vamos lá. Não, versículo primeiro, 2. 1, 2, 3 e já. Vamos lá. Vendo, pois, Raquel, que não dava filhos a Jacó, teve Raquel inveja de quem?
3: Sua.
2: De inveja de quem?
3: Sua.
2: Aonde está a inveja aí? De sua irmã. E disse a Jacó: dá-me filhos, senão morro. Então acendeu a ira de Jacó contra Raquel e disse: estou eu no lugar de Deus que te impediu o fruto do seu ventre? Senta, bate palma e dá um glória a Deus aí bem alto e vai. Eu falei um glória a Deus bem alto, cadê vocês aí? Meu Deus! Só as irmãs agora, diga aí.
4: Glória a Deus!
2: Os homens?
5: Glória a Deus!
2: Os homens hoje estão com toda energia. Olha como é que tem essa almanhada. Mais uma vez aí.
5: Glória a Deus!
2: Agora vocês?
4: Glória a Deus!
2: É, agora levantou um pouco. A igreja toda, levanta o braço direito, assim igual o meu aqui, e diga bem alto, diga. Por que não acontece isso durante o culto? Meu Deus do céu. Vamos lá, olha para cá. Presta atenção. Por favor. Vocês estão vendo aonde a inveja mora, habita? Dentro de casa. Dentro da família. A inveja está em todos os lugares que vocês possam imaginar. A inveja é um troço que ninguém que tem ela consegue dominar. A inveja é sentimento de inferioridade, é sentimento de incapacidade, é sentimento de ódio, de mágoa de alguém que está crescendo. Eu vou contar hoje aqui para você, daqui a pouquinho, um dos sinais que vocês vão aprender. O que que é inveja? A inveja é um sentimento de incapacidade. A inveja é um sentimento que eu não posso, você pode. Eu não tenho, você tem. Eu não sou, você é. Aí eu vou ficar com inveja de você. Querendo ou não querendo, porque eu não estou liberto. Quem entendeu? Quem entendeu, dá um glória a Deus aí. Então veja bem. Quando a gente é liberto, quando a gente tem Deus, olha para cá. Quando a gente tem Deus, a gente corrige a gente mesmo, a gente fala: o sangue de Jesus tem poder na minha vida, não aceito isso, sai de mim, troço ruim. A gente sabe, a gente consegue.

0: detectar isso. Isso acontece na vida de vocês e eu, qualquer um de nós, se não estiver liberto. Pode ser um casal de namorado que está aqui. Aí chega um rapaz mais bonito do que ele. Aquele rapaz já vai sentir inquieto, com medo dele olhar para a namorada dele ou a namorada dele olhar para ele. Pensa bem. Pensa bem se é ou não é. Uma moça que está com seu namorado. Uma moça que está com seu namorado. Aí chega uma moça mais bonita do que ela. Ela não vai sentir bem. Se ela não estiver liberta, se ela estiver com a inveja, ela não vai sentir bem. Ela vai sentir mal com a presença da outra que é mais bonita do que ela. Quem entendeu? Quem entendeu? Não adianta alguém dizer que não, porque é mesmo. Quando você tem sua esposa, se chega outro mais bonito que você, se você tiver o Espírito Santo, você consegue dominar. Se não, já começa a sentir mal. Do mesmo jeito a mulher, ela vai sentir mal, porque chegou outra mais bonita do que ela. É um troço indominável se não tiver o Espírito Santo. Quem entendeu? Dá um glória a Deus aí. É um troço terrível. É um troço maligno. É um troço que só o sangue de Jesus. Pensa bem. A outra que falou assim pro marido. Olha aí. Ela é irmã. Dá-me filhos. Senão eu morro. Porque ela não dava filho. Ela era estéril. A outra estava parindo direto. E ela não paria. Ela já sentiu mal. Com a presença da outra. Com o sucesso da outra. Porque na época, a mulher bem vista, a mulher abençoada, a mulher bem aventurada, era a mulher que paria, que dava filho para o marido. O marido ficava amando. O marido ficava gostando, o marido ficava de olho no bebezinho que estava nascendo, na pança dela, na barriga dela. Mas é claro, esse não é. Esse não é. Acaba de saber que a mulher está prenha e o filho é dele. Ele está esperando que aquele menino vai nascer. A hora que nasce, aquele menininho que ele tem certeza que é dele, que parece com ele, ele vai ficar amando. Amando tanto o filho como a mãe. Vocês entenderam?
1: Amém.
0: Vocês entenderam? Diga sinal de vida aí.
1: Amém.
0: Não, não ouvi. Entenderam? Diga amém.
1: Amém.
0: E aí, a outra que não dá filho, se não tiver Deus, se não tiver o temor de Deus, se não tiver o Espírito Santo, ela vai sentir vontade de matar a outra, de envenenar a outra. E era o caso dessas duas aqui. Porém, a Bíblia diz que Jacó amava mais a Raquel do que a Leia. Você imagina se ele não amasse ela e largava ela. Mas o que que fazia ela ter dele o conforto? É porque ele amava ela, ele certamente dava a ela uma palavra de consolo. Calma, mulher, você vai parir, você vai ter filho, na hora certa, Deus vai fazer alguma coisa aí, e tenha paciência, essa luta vai passar, e lá. Aí aquilo acabava, aquela crise de ciúme, de inveja, daqui a pouco voltava tudo novamente, você já notou na Bíblia, lá no livro de Samuel, eu não vou ler aqui para vocês, por causa do horário. A mulher que não dava filho, como é que chama a mulher que não dava filho, a mãe de Samuel?
1: Ana.
0: Ana. Como é o nome da outra que dava filho?
1: Penina.
0: Hã?
1: Penina.
0: E aí, a Penina paria. E a Ana? Como é que é? Como é que chama a mãe de Samuel?
1: Ana.
0: A Ana não? Não dava filho. Aí chegou um dia que ela ficou desgostosamente triste. Eu não sei se vocês lêem Bíblia. Aí ela estava desgostosa da vida. Ele falou assim para ela: calma, mulher, não vale eu mais do que não sei quantos filhos?
1: É
0: quanto?
1: É.
0: Aí, ó, a bênção não tem Bíblia, mas... mas sabe, não vale eu mais do que 10 filhos? Está lá em Samuel. Ele acalmava, como é que é? Agora a língua enrolou. Como é que é? Acalmava, como é que é? Acalmava. É isso mesmo? Acalmava. É um L, né? Deixa lá. Lá se foi. Ele calmava a outra. Ele controlava a outra até que a outra se controlava. Mas a outra estava morrendo de inveja. A Ana estava morrendo de inveja da mulher chamada Penina, que estava parindo um atrás do outro. Ela estava em desespero, estava aflita. Mas o marido, nessa hora, marido sábio, ia lá e acalmava a mulher. Enquanto ela pedia filho, me dá filho, me dá filho, me dá filho, Deus não dava. O dia que ela falou assim: Deus, o dia que o Senhor me der um filho, esse filho não será meu, esse filho eu vou colocar no altar. Aí a madre dela abriu. Aí começou a parir um atrás do outro. Eu que não vou ler hoje, vou ler outro dia. Então, meus irmãos, nessa noite nós vamos aprender uma coisa: ter muito cuidado, muita paciência, para a inveja não te pegar. Às vezes Deus está te provando uma coisa e você já começa a ter inveja de quem está bem na igreja, de quem está crescendo, de quem está prosperando. E aí você fala: mas eu não conto uma bênção nessa igreja, eu vou sair dessa igreja, eu vou embora dessa igreja, eu vou embora, não vou vir mais não, porque chega, meu Deus, o que está acontecendo comigo? É preciso que o pastor tenha uma palavra de Deus para acalmar seu coração, para você entender que isso aí é o momento que você está passando, um momento de sentimento, um momento de experiência, um momento que Deus está te preparando para coisas maiores, coisas melhores, coisas grandes, coisas firmes que não sabe. Diga glória a Deus com aleluia. Não, glória e aleluia, diga. Cadê o aleluia? Então vamos lá. Nós aprendemos aqui na primeira sexta-feira, vê se vocês têm a cabeça para gravar, vamos lá. Qual foi? É, primeiro segredo. Não contar o quê? Os sonhos para ninguém. Não contar. Ser prudente, ser vigilante. Não ser menino. Não ser neófito. Antes de acontecer, o milagre já está contando. A galinha pôs o ovo, já está contando o ovo. É verdade. Quando a galinha põe o ovo, quebrou. Poxa vida, eu e o pai, eu estava contando com esse negócio aí e tal, e contou. E o outro lá com a inveja amarrou tudo. O invejoso é peçonhento. O invejoso, a invejosa, peçonhentos. E tem uma força, não pensam vocês que não, mas tem uma força, tem um efeito maligno. Vocês estão entendendo?
1: Amém.
0: Eu gosto que vocês falem amém. Estão entendendo?
1: Amém.
0: Aí ela lança do coração aquela força da cobra, aquela força da víbora. A cobra consegue dominar a presa sem enrolar nela. Quando ela enrola, é porque ela já conseguiu dominar a presa, senão a presa corre. Você pode olhar que o bicho corre da onça, o bicho corre do leão, o bicho corre de tudo, mas não corre da cobra. Você nunca viu uma cobra correndo atrás do bicho? Ela vai devagarinho, segura, sabendo que aquele bicho lá está dominado já. está dominado. Ela chega, só tem o trabalho de fazer assim, ó. E o bicho não sai do lugar. Quem já viu isso? Não, você nunca viu, não? Quem já viu isso, dá um sinal de vida aí, irmãos. Ela é pensonhenta. Aquela pensonha, aquela força no olhar, na cabeça dela, na mente dela, ela atrai. Ela atrai a presa. A presa não corre. Eu já vi a presa tremendo assim, ó. Eu já vi a priazinha tremendo, gritando. Ai, ai. E aí a cobra chegando bem devagarzinho, pegando ela. Eu já vi o macaco lá em cima do pau lá, gritando. Ai, me acorde, me acorde, me acorde. Gritando. E a cobra, ó. Olhou para ele assim, ele puf, caiu na boca dela. Duas coisas terríveis que tem pensonha, chama cobra e guará. Vocês conhecem guará, não? Como é que chama o guará aqui para vocês? Hã? Lobo guará. Quem já ouviu falar no lobo guará? Ele olha para a galinha está lá em cima da árvore, ele olha assim e ela cai. Ele tem uma atração maligna no olhar. O invejoso é desse jeito. É uma pensonha. Ele paralisa a pessoa. O menino está lá no colégio estudando aquela benção. Ele está lá, tira nota boa, nota maravilhosa. Daqui a pouco a professora liga: pai, vem buscar o seu filho aqui que está passando mal. Seu filho está mal. Porque tem alguém ali com inveja dele. Tem alguém ali que conta para a mãe. Ah, mãe, a professora me humilha lá. O fulano de tal, ela só elogiou o Beltrano. Como é o nome dele? É fulano de tal. Ela só elogia ele. Ela só elogia fulano e ciclano. Na hora que eu vou fazer as provas, não sei o quê, papapá, e não dá certo. E o outro lá passa nas provas direto. Pode saber que esse elogio aí vai gerar prejuízo se o seu filho não estiver debaixo de oração, não estiver debaixo de cobertura. Quem entendeu? Quem entendeu? Vamos, você está filmando o culto? Não filma não, eu não gosto de filmar, por favor. Eu até tirei daqui, estava gravando, não leva mal não. Eu fico assim sem jeito, parece que eu estou, sei lá, tá? Desculpa aí, tá? Me perdoa, você me perdoa? Então tá bom. Então veja bem, quantas e quantas e quantas e quantas e quantas vezes alguém está lá no colégio, lá no serviço, e ele recebe um prêmio lá no trabalho dele, porque ele passou no meio de todo mundo, ele vendeu mais do que todo mundo. Se ele não for para a oração, se ele não for para o jejum, e se ele não tiver debaixo de cobertura de oração, você vai ver ele ficar doente lá, desanimado, triste, angustiado, e sentir vontade de ir embora do trabalho. Pode saber disso, tem experiência do que eu estou falando. Vocês estão entendendo?
1: Amém.
0: É um troço maligno, é um troço diabólico. Então vamos lá. Como nós, primeira sexta-feira foi não contar o seu sonho para
1: ninguém.
0: Não contar o seu sonho para
1: ninguém.
0: Agora eu quero ver se vocês gravou o segundo dia. Ih, já saiu da cabeça de vocês. Qual foi o segundo item?
2: Não elogiar.
0: Hein? Quem falou não elogiar? Não elogiar e não receber elogio. Ou então, quando você receber elogio, ó, repartir com os outros. Mesmo se não merece elogio. Não, eu não mereço isso aqui. O patrão, a empresa está me dando essa nota aí, mas eu quero compartilhar essa nota com todos os meus colegas de trabalho. Aí você quebrou a inveja no meio. Quem entendeu? O invejoso não gosta de elogio. O invejoso, se elogiar o outro, não elogiar ele, você pode saber que ele vai te criticar, que ele vai fazer macumba, ele vai te rebentar nas costas. Ele vai te arrebentar. Por isso que tem que estar aqui na igreja orando, escutando, pedindo Deus direção para se livrar dessas coisas ruins. Que eu já fui vítima disso. Eu peguei uma igreja para dirigir. Quem lembra que eu já contei isso aqui? Eu peguei uma igreja para dirigir na mão de um camarada lá em Goiás. A igreja não ia para frente. Quando eu cheguei lá, pela misericórdia de Deus, eu chamei todo mundo para o jejum, para a oração. A igreja fez assim, cresceu. E esse camarada vinha toda semana caçando, procurando um defeito de mim, uma falha para poder me arrebentar. Ele era fiscal e foi. Eu briguei com ele. Eu não podia brigar com ele. Vai sair daqui, rapaz. O que você quer aqui, seu perturbado? Ele era diácono e fiscal. Você está aqui para querer me derrotar? Ah, você não vai me derrotar, não. Ele disse, você vai ver. Não discuta com invejoso. Não brigue com invejoso. Eu briguei com ele. Briguei mesmo. Porque eu estava tão esgotado que se ele quisesse partir para os empurrões, eu empurrava ele. Não, eu estava, aquele dia eu estava mal. E ele era magrinho assim, pequeno igual eu. Eu tinha certeza que eu ia passar a perna nele e jogar no chão. Não, eu estava esgotado. Eu estava esgotadíssimo. E ele querendo me derrubar. E vai. Quando foi um dia, ele chegou lá, me pegou. Não na minha falha, mas na falha de um irmãozinho lá. E ele não puniu o irmão. Veio para cima de mim e falou, você está punido. Falei, eu? Quem é você para me punir, rapaz? E vai daqui, por onde cai. E você vai ficar punido. Pois ele conseguiu me derrubar. 18 dias ele me derrubou. 18 dias, a única vez na minha vida que eu fiquei punido, afastado, não pelo pastor, não pela igreja, mas por um camarada que tinha raiva de mim, me jogou na rua, eu e essa mulher minha ficamos na rua, a casa ele tomou, o invejoso, ele tomou a igreja, tomou a casa e tomou meus móveis, invadiu a casa, pegou meus móveis, botou num quarto lá, e só para dizer assim, derrotei o Messias, tomei a igreja dele, agora a igreja voltou para mim de novo, até os móveis dele agora estão lá no quarto, a casa está comigo, meu querido, eu sei o que eu passei, fiquei na rua, sem ter lugar para morar, fiquei na rua sem ter um centavo no bolso, sem ter dinheiro para comer. É brincadeira isso? Não tinha casa para morar, não tinha lugar para comer, não tinha lugar para dormir, eu na rua e eu e essa mulher. Vocês não sabem o que eu já passei, mas Deus me deu vitória. 18 dias eu venci o invejoso, eu venci mesmo em nome de Jesus. Dá glória a Deus, hein, igreja? Então o invejoso, a invejosa, se incomoda com seu crescimento, com seu sucesso. Pode ser pastor, pode ser crente. E, olha, quando nós começamos essa igreja, aqui na Anne Frank, vocês não sabem disso. Aqui tem um pastor que mandou me matar. Aqui tem um pastor, a nossa igreja era aqui, ó. Um pastor que mandou me matar. Você não sabia disso, né? Quem já sabia disso? Um pastor que mandou me matar. Um pastor. Jogou uma bomba em cima da igreja para matar todos nós, uma bomba explosiva cheia de bolica e prego, aonde ela passasse assim, ela arrebentava tudo para matar todos nós. Eu sei que eu sofri na mão daquela criatura, porque a igreja deles diminuiu e a nossa no comecinho. Então, inveja está em todos os lugares. Abra sua Bíblia aí, Filipenses, dando glória a Deus com aleluia, junto, irmão. Filipenses capítulo 1. Aleluia. Eu não consigo ficar vendo esse silêncio da igreja. Oh, meu Deus, faz o povo aqui ser um povo pentecostal, como um povo de antigamente. Filipenses, quanto que eu falei? Primeiro, qual versículo? Mas vai, vocês vão descobrir agora. Filipenses 1, versículo de número 15. Filipenses, quanto que eu falei? Primeiro, versículo 15. O que é que diz aí? Ah, vai falar bem baixinho. Todo mundo? Verdade é que também alguns pregam a Cristo por inveja e por fia, mas outros de boa. Você está vendo? Alguém tem inveja do pregador, da pregadora, do cantor, da cantora. Você não já viu? ainda mais as cantoras, imita a outra. Se a outra canta bem fina, ela vai cantar também bem fina. Porque o hino requer que canta fino. O pregador lá, o pregador que prega grosso a voz dele. Aí o outro gravou a mensagem dele uma vez, duas vezes, três vezes, escutou durante o dia, 10 vezes. Aí quando vai pro culto à noite, ele prega igual o outro. Porque Jesus Cristo é poderoso. Porque Jesus está aqui conosco. Igualzinho o outro. Vocês nunca viram isso, não? Tomara que vocês nunca viram. Quem já percebeu isso aí? Levanta a mão. Ah, meu Deus do céu. Pastor Messi, então o troço é perigoso, hein? O troço está até no altar. Você está vendo? O troço é perigoso. Mas como é que livrar desse trem? Mas tem tanto jeito de nós livrar. Não contar sonhos, não contar segredo, não contar projeto, ter cuidado com elogios, ter cuidado com o quê? Meu Deus, ter cuidado com o quê, irmão? Parece que está tudo com fome, meu Deus do céu. Até a besta dormiu. Ter cuidado com elogio. No meio dos invejosos, você nunca recebe elogio para você. Reparte, ainda que não merece, são seus inimigos. Mas eu quero agradecer a irmã Maria, seu José, seu Pedro, meu, preste essa praga. Não vai falar que não presta, não. É um companheiro. Né? A dona fulana, seu Joaquim, meu braço direito, não vale nada. Abel, o ciclano, é um companheiro meu. Eu sozinho aqui não faria isso. Eu não ganharia essa nota se não fossem os meus companheiros. Quem entendeu, levante a mão. Bom, deixou isso tudo assim e alegre, por enquanto. Agora, e o quarto, agora é o terceiro, né? Pô, meu Deus, mas que silêncio. Agora vai ser o quê? O que vocês acham que é? Até eu esqueci agora. Acho que alguém está com inveja de mim. Acho que aqui tem alguém com inveja de mim. Tem não. O que vocês acham que é o terceiro é? Talvez até melhor do que eu. O terceiro segredo é a mesma coisa do primeiro segredo. O primeiro segredo é não contar sonho. O terceiro segredo é não contar sucesso. Você vai contar para o seu invejoso, para o seu inimigo. Você vai contar suas vantagens para ele, para ela. Olha, meu salário esse mês aumentou. Estava ganhando 4 mil, agora estou ganhando 5, 6. Pronto, você matou ele. Por que ele ganha aqui 6 e eu trabalho mais do que ele, estou ganhando 2, 3? Está vendo? Você vai contar suas vitórias para o invejoso, para a invejosa? Você vai contar suas vitórias, seus lucros, para quem não quer que você tenha lucro? Mas é minha irmã, pode ser minha mãe, pode ser meu pai. Eu já vi pai que tinha inveja do filho. Eu já vi pai que tinha inveja do filho. Vocês nunca viram isso? Eu já vi. Eu fui isso. Eu fui vítima da inveja do meu próprio pai. Coitado, não era liberto. Inveja de mim. Inveja. Inveja, inveja. Irmão meu com inveja de mim. Uma inveja de me criticar e dizer: Darcy não merece isso, Darcy não é digno, e não sei o quê. Pensa bem. Você vai contar suas vitórias, suas conquistas para quem? Para quem nunca quer que você cresça? Você vai contar suas vitórias para ele e para ela? Ah, eu viajei, mas que passeio maravilhoso. E ela vai ficar com raiva. Ah, mas que passei bom. Eu, meu marido, minha esposa, meu filho. Ah, mas foi uma delícia, foi maravilhoso. Você vai acabar com você. Você vai acabar com seu, com a sua alegria depois. Vai ficar, ó, mordendo. Desgraçado. Está me humilhando. Desgraçada. Está me humilhando. Só porque eu não posso. Só porque eu não tenho dinheiro, está pisando em mim. Só porque eu não tenho condições, está pisando em mim. Você está alegre e feliz e você vai causar tristeza para ele. O invejoso não compartilha com você suas alegrias. Se contou para ele, em vez de ele, parabéns, glória a Deus, ficou. Na cara dele apareceu que não gostou. Quem entendeu?
3: Glória a Deus.
0: E você virou as costas, você pode saber que ele vai contar para os outros. Olha, a fulana estava aqui dando uma de não vou nem falar a palavra, em cima de mim. Sabendo que eu não tenho dinheiro, sabendo que eu não posso, aqui me contando que viajou, me humilhou tanto que você nem imagina. Que foi para onde, ser para onde e tal. E me acabou, me debochou, riu de mim aqui. Pisou em mim. Você falando, tanto coração limpo. Uma consciência limpa, mas ele recebeu com a consciência suja, com o coração sujo. Quem entendeu? Quem entendeu? Então, não é para você contar suas vitórias para os invejosos. Aí vocês sabem assim, vocês sabem quem são os invejosos? Está na cara dele. Os invejosos entristecem toda vez que você conta para ele uma coisa boa, ele, ó. A cara dele. Estava rindo, estava feliz. Mas quando você contou para ele uma bênção, um milagre, por mais que ele quis disfarçar, mas você viu no rosto dele, ó. Ó. E mexeu com os lábios. Pronto. Já sentiu mal. Já sentiu mal. Ao te vir as costas, ele vai contar totalmente diferente para os outros. Você contou na simplicidade. Você contou com humildade. Às vezes você deu até um presentinho para ele. E ele sentiu mal com aquele presente.
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0: Eu quero falar com o povo da fé. Eu quero falar com as pessoas que não se conforma com o sofrimento criado pelo inimigo, pelo adversário. Quantas são as pessoas que estão sendo vítima de trabalho macabro, satânico, diabólico, porém eles não entendem e fica falando que é Deus, que é prova, que é luta que está passando, e no entanto não é prova, não é luta, é obras macabras, obras malignas, obras satânicas. Nós vemos na Bíblia Sagrada que o adversário, ele é o tentador. Ele surgiu para roubar, para matar e para destruir. Ele é o destruidor. Ele é a pessoa da destruição, que vive de dia e de noite perturbando, atormentando as pessoas, causando medo, pavor, assombro nas noites, nas madrugadas. As pessoas ver vultos, ouvem vozes, as pessoas têm medo, têm pavor, as pessoas são iludidas por ele a se matar, a tirar a própria vida que foi dada por Deus. E baseado nesses fatos, eu quero mostrar a vocês como Satanás, ele age nas pessoas. Eu queria mostrar a vocês aqui agora a situação da Lucy, que ela tinha dentro do seu corpo uma lesma muito grande, uma lesma enorme. E quem colocou essa lesma dentro da Lucy? Foi o maligno, foi Satanás. E agora escuta a própria Lucy contando a situação dela antes e depois que ela conheceu aqui a Igreja dos Milagres, a Igreja Deus é Santo.
1: Lucy.
2: Quanta vez, irmã Lucy?
1: Faz tempo já, fizeram uma obra de macumbaria pra mim. E o problema era no estômago, eu tinha muita dor de estômago. Eu vomitei aquela gosmeira, parecia que tinha feito com rosa branca, aquela sabor de rosa branca. E eu fui pra casa, onde eu coloquei essa lesma.
2: Uma lesma pela boca?
1: Pela boca.
2: Era grande a lesma?
1: Era, tinha mais ou menos uns 10 centímetros, mais ou menos. Bem largona. E ela bem marrom. Daí passou, e agora começou a doer meu estômago e ficou inchado. Esses dias, parecia que eu estava grávida de 7 meses. Tudo que eu comia, fazia mal. E às vezes que eu falo que o senhor ia orar para mim, falar, irmã, espera para me orar, eu ia embora. O diabo é tão sujo que eu ia embora. Depois do culto, o senhor orou por mim. Eu vomitei, tanto aqui no altar como aqui no banheiro. Pela honra e a glória do Senhor Jesus, a partir daquele momento, meu estômago desinchou e eu não tenho mais nada.
2: Curada.
1: Tô curada.
2: Era uma obra de macumba.
1: Era uma obra de macumba.
2: E fizeram na comida.
1: Na comida, num peixe.
2: Num peixe. Isso é a causa de ter tinha lesma dentro da barriga, porque fizeram macumba na comida. Agora, como é que a senhora conseguiu engolir essa lesma?
1: Não sei.
2: A senhora não ia engolir lesma?
1: Jamais.
2: Ninguém tá doido de engolir lesma.
1: Engolir uma lesma, jamais.
2: Tem que colocar essa lesma dentro da sua barriga.
1: É verdade. E tem mais uma, pastor. Às vezes dava aquela... subia aquele gosto de amargo na minha boca. Era mais amargo do que fel. E a minha boca ficava toda ressecada. Parecia que fazia mais de uma semana que eu não colocava água na boca.
2: Mas tá curado.
1: Pela honra e a glória do Senhor, a partir daquele momento que eu vomitei, não sinto mais nada.
2: Obrigado, irmã Lucy.
1: Amém.
0: Meus irmãos, minhas irmãs, vocês ouviram vocês prestaram atenção na situação da Lucy quando ela chegou aqui na igreja Deus é Santo? E às vezes eu fico escutando pessoas que falam assim: ah, não existe Deus, não existe demônios, não tem céu, não tem inferno. É isso que o diabo quer ouvir da boca das pessoas, porque assim ele pode trabalhar livremente. E quantas pessoas que estão agora me escutando, que na família delas, na casa delas, há pessoas sendo vítima de obra macabra, obra espiritual, obra maligna, como a Lucy era uma vítima desses trabalhos macabros. E como fazer para se livrar desta situação? Nesta sexta-feira, nós vamos mostrar ao povo, nós vamos ensinar as pessoas como se livrar dessas situações. Aonde, pastor? Aqui na igreja pentecostal Deus é Santo. Qual horário? 7 horas da noite. Qual o endereço? Anote aí o endereço da sua felicidade, o endereço da sua cura, da sua libertação. Igreja Pentecostal Deus é Santo, Avenida Marechal Floriano Peixoto. Eu disse Avenida Marechal Floriano Peixoto. O número 6711, aqui bem pertinho aqui da passarela da Vila Auer. Venha, venha, meu irmão, venha, minha irmã católica, você que é evangélico, você que é irmão evangélico, você que diz assim: eu não sou nada, eu não sou católico, não sou evangélico, não sou espírita, mas eu creio em Deus. Venha, venha, porque você está precisando. Venha, porque a sua vida não está boa. A gente não quer colocar medo nas pessoas, a gente quer encorajar as pessoas, animar as pessoas para vencer os dias maus. Os dias são maus. A Bíblia Sagrada diz que no tempo do fim seria dias maus, dias de maldade, pai contra filho, filho contra pai. Nos dias maus que nós estamos vivendo, o Senhor Jesus falou: no mundo tereis aflições. Tende bom ânimo, tende bom ânimo. Então, meu irmão, minha irmã, meu ouvinte, tende bom ânimo. Venha para cá. Nós estamos aqui numa campanha de guerra contra as obras da macumba, as obras do mal, as obras de bruxaria, de magia negra. Nós queremos mostrar a vocês a situação dessa senhora que estava há muitos anos sem menstruar. Quantas são as mulheres que têm enfermidades crônicas, doenças no útero, doenças no ovário, nas trompas, na bexiga, mulheres que não conseguem se engravidar, mulheres que estão tendo hemorragia, sangramento, infecções crônicas, inflamações crônicas, fazendo tratamentos e não resolve nada. Olha, olha a situação dessa mulher. Escuta, para vocês verem que nós estamos falando e vocês estão conferindo a vida, a situação, o sofrimento dessas vidas que não sabem se defender. Escuta, ouvintes.
3: Nós estamos aqui com outra senhora. Essa aqui, ouvintes, pare para você ouvir. Pare para vocês ouvirem o testemunho. Escute, seu nome, irmã?
4: Rose.
3: Rose. Irmã Rose, qual foi o milagre da sua vida que a senhora recebeu aqui na igreja pentecostal Deus é Santo?
4: Bom, quando eu estava na oração aqui, me deu uma cólica, eu fui no banheiro, eu faz 5 anos que não menstruo, veio a menstruação, fui para casa, depois fui no banheiro e soltei aquele charuto.
3: Ouvintes, olha aqui meus irmãos, olha aqui minhas irmãs, uma mulher que fazia 5 anos que não tinha mais o seu costume de mulher, não menstruava mais.
4: Não, não menstruava mais.
3: E a senhora veio aqui na igreja, foi revelada?
4: Foi.
3: E quando chegou em casa, saiu um charuto?
4: Foi.
3: Saiu de seu corpo?
4: Foi, sim.
3: Meu Jeová, tá vendo? Um charuto, irmã?
4: Um charuto normal.
3: Charuto normal. Você está vendo, irmão? Era uma obra de macumbaria. Uma obra de feitiçaria que estava no corpo dela. E ela tinha razão de 5 anos não ter o seu ciclo mensal. Saiu pelo canal do ciclo?
4: Sim.
3: Pelo seu corpo genital?
4: Sim.
3: E agora, está curada?
4: Estou curada.
3: Quem curou a senhora?
4: Jesus.
3: Meu Deus do céu, olha aí. Olha aí, irmão. Quanta gente que estou imacumbado e enfeitiçado. Que é o caso dessa irmã que chegou aqui na igreja de Deus é Santo, chegou imacumbada. E agora saiu dentro dela uma obra de macumba, bruxaria, magia negra. Saiu um charuto. Como é que você chama?
4: Rose.
3: Ouvinte de Curitiba. Veja aí, irmãos. Algo jamais visto em Curitiba. Ouvintes, olha só, a nossa irmã Rose, ela chegou aqui na igreja Deus é Santo, nessas campanhas tremendas, essas campanhas milagrosas, essas campanhas que está abalando a grande Curitiba, está abalando o Paraná. Ouvintes, eu estou emocionado. Nós queremos convidar as pessoas que sentem macumbadas, as pessoas que sentem enfeitiçadas, as pessoas que sentem que tem alguma coisa feita contra você, por isso que teu casamento não vai para frente, por isso que a tua empresa não vai para frente, por isso que o teu comércio, a tua saúde não melhora, não sara. Por quê? Que você vive doente, correndo para lá, correndo para cá, é macumba, é feitiço, mas o Senhor Jesus se manifestou para desfazer as obras do diabo. Venha Curitiba, venha Paraná receber a libertação de Deus aqui na igreja pentecostal Deus é Santo.
0: Tá vendo? Tá vendo, minha senhora católica, minha senhora evangélica, que não faz campanhas, que não busca a Deus, que não tem força, não tem fé para vir aqui para Deus é Santo. São pessoas que todas as noites nos acompanham, nos escutam, mas quando chega na hora de vir para a igreja, eles não têm força. Um demônio muito grande amarra a eles, um espírito muito poderoso da parte do mal, das trevas, amarra eles, eles nunca conseguem chegar aqui. Quantas são as pessoas agora que têm planejado de estar aqui conosco nas quartas-feiras, nas sextas, mas eles não têm força. A força deles não dá para eles vencer os espíritos, os demônios e chegar aqui na igreja Deus é Santo. Principalmente na sexta-feira. É o dia pesado, é o dia das orações que nós fazemos para atacar essas forças do mal e ver as pessoas curadas. Você que está me ouvindo agora, que está sofrendo, que quer sair dessa situação espiritual, que quer sair desse cativeiro, que quer sair dessa vida de depressão, de medo, de pavor, você diz que não tem sorte, que não é feliz, que nunca foi feliz no amor, não é feliz na parte sentimental, casamento, saúde, financeiro, é porque tem uma obra maligna, satânica, que fizeram contra você, contra a sua família. São coisas antigas que vêm do passado. E a Bíblia Sagrada já nos fala que o Senhor Jesus se manifestou para desfazer das obras do diabo. Eu quero citar mais uma vez o endereço. É Igreja Pentecostal Deus é Santo, Avenida Marechal Floriano Peixoto, 6711, aqui bem pertinho aqui da passarela da Vila Auer. Minha irmã, meu irmão, esforce. Deus tem muito para te dar. Deus tem muito para te dar. Mas Deus não vai te dar se você não se esforçar. É bíblico quando Deus diz: esforça-te, tem de bom ânimo e eu serei contigo. Se você não se esforçar, infelizmente, você não vai sair desta situação nunca. Vai viver assim o tempo todo, choramingando, reclamando, maldizendo, mas a culpa é sua mesmo. Deus quer te ajudar, Deus quer te abençoar, Deus quer colocar um ponto final nesse sofrimento. Eu, pastor Darcy, quero orar por você, mas para você mudar de vida, você tem que querer, você tem que buscar. Se você ficar apenas em escutar o rádio, em ouvir o rádio, meu amigo, fique nessa situação o tempo todo. Olha a situação aqui dessa senhora que sofreu muitos anos. Você vai ouvir quantos anos ela sofreu com que? Um bicho na cabeça, um besouro na cabeça. Olha só quem colocou esse besouro na cabeça dela. Olha, olha a situação dessa senhora. Escute e tire as suas conclusões.
2: Minha irmã, seu nome?
1: Doralina Penteado.
2: Irmã Doralina, o que que Deus te deu aqui na igreja Deus é Santo?
1: Ah, eu tinha problema na minha cabeça, eu tomava remédio controlado, estava com ele de cabeça para fazer. Há 15 anos já atrás, eu sofrendo isso, eu era de outro ministério. Quando eu fazia 8 dias que eu estava aqui, eu senti que tinha um negócio no nariz e eu soprei assim na minha mão, sabendo o que que era. Não sabia assim o que acontecia, mas eu sentia, né? Tinha um negócio no nariz, eu soprei e saiu um besouro.
2: Ouvinte, isso aqui tem uma irmã contando que saiu de dentro da cabeça dela um
1: besouro.
2: Tá vendo, meus irmãos? Tá vendo, minhas irmãs do rádio? Uma irmã que tinha uma dor de cabeça há quantos anos?
1: 15 anos.
2: 15 anos?
1: 15 anos. Ela estava desenganada por 4 médicos.
2: Desenganada.
1: Desenganada.
2: Não tinha cura.
1: Não tinha cura.
2: Sabe por que não tinha cura? Porque era uma obra de macumba. Ouvintes, ela tinha um besouro dentro da cabeça. E como é que ela vai ficar curada desse jeito? Tem razão dos médicos não descobrir nada, porque era uma macumba que estava dentro da cabeça, né, irmã?
1: É, isso mesmo.
2: Saiu um besouro.
1: Saiu um besouro, nunca mais, eu não tomo mais remédio controlado, a eletrocabeça está aqui, que estava aos meus exames, e graças a Deus não tenho mais nada, porque eu não podia mais nem andar sozinha para a rua, porque me dava um branco, eu caía. Se eu tivesse indo para a rua, eu me fincava embaixo de carro, as crianças tinham que cuidar de mim. Até para marcar uma ficha, não era eu, era as crianças, eu não podia mais governar meus filhos. E graças ao Senhor Jesus, que hoje eu sou liberta na igreja, encostar, Deus é Santo.
2: A senhora caía?
1: Eu caía, eu desmaiava e caía, eu não sabia mais onde é que eu estava, eu estava indo e de repente eu caía, me dava um branco, eu caía, não sabia mais o que estava fazendo.
2: Depois a senhora colocou aquele besouro pelo nariz, sumiu a enfermidade, sumiu a doença, sumiu o sofrimento.
1: Sumiu, graças ao Senhor Jesus, hoje sou liberta.
2: 15 anos de sofrimento.
1: 15 anos e era obreira de outro ministério, né?
2: Foi curada.
1: Sim, graças ao Senhor Jesus.
2: E agora esse povo que está aí macumbado, enfeitiçado,
5: Qual é o seu recado para eles agora?
6: Ah, eu digo, né, que deixem de ser enganados e venham para a Igreja dos Santos, porque foi aonde eu recebi a cura, e eu creio que esse mesmo Deus que curou eu pode libertar muitas pessoas também, porque eu não era só essa enfermidade. O médico me dizia também que eu ia só dar um derrame cerebral e eu poderia, de uma hora para outra, eu estar morta. E graças a Deus, hoje eu estou liberta, não estou envolvida, né, muitas pessoas que estão sofrendo, talvez passando pela mesma situação que eu estou, que eu posso libertar muitas pessoas também, porque eu não era só essa enfermidade. O médico me dizia também que eu ia só dar um derrame cerebral e eu poderia, de uma hora para outra, eu estar morta. E graças a Deus, hoje eu estou liberta.

0: minha cabeça. Era grande o besouro.
1: Que tamanho que era?
0: Ah, era um besouro, assim, esses besouros que andam de noite aí pela rua aí, que andam embaixo da lama. É, isso mesmo, maior que um vagalume.
1: E era preto ou branco?
0: Era um besouro preto.
1: E era vivo? Como estava?
0: Um besouro vivo. Tava vivo o besouro.
1: Ficou 15 anos com o besouro na cabeça?
0: 15 anos sofrendo com o besouro na minha cabeça.
1: Irmã, quer dizer que os médicos não descobriam?
0: Não descobriam minha enfermidade, ainda pra eles não tinha mais cura.
1: E eles não descobriam nada, não via besouro, não via nada?
0: Não, só me davam remédio, me tomavam remédio controlado, tomava remédio, mas eu ficava pior ainda.
1: Quanto mais tomava remédio, mais piorava?
0: Mais piorava, que daí me dava moleza, baixava a pressão, daí eu não tinha mais ânimo. Curada na igreja do Zé Santo. Foi somente aqui.
1: O nome da senhora?
0: Doralina Penteado.
1: Obrigado, irmã Doralina. Olha aqui, ouvintes, uma irmã que foi curada na igreja Deus é Santo. Irmã que chegou aqui oprimida, perturbada, imacumbada, mas ao chegar na Deus é Santo, o demônio se manifestou saindo, e era um besouro que estava na cabeça dela, e graças a Deus, Jesus curou. Essa obra é a obra que Deus levantou com sinais, com maravilhas, para descobrir o que está escondido. Aquilo que está escondido diante dos homens, Deus revela. Venha você, venha a senhora, e Deus vai te abençoar.

senhor, a senhora, prestado atenção na palavra dessa senhora. Olha a vida dela, 15 anos, ela caindo no chão, possessa, macumbada, enfeitiçada, os médicos não sabiam, não entendia a situação dela, e ela já desesperada caía nas ruas, no meio dos carros, nos pontos de ônibus. Ela perdia o sentido. Ouvintes, que situação dessa senhora! Que maldade que fizeram contra ela. E alguém fala assim: mas eu nunca fiz mal para ninguém, eu não mereço, eu não tenho medo disto, eu nunca fiz mal para ninguém. Meus irmãos, minhas irmãs, fica sabendo que a maldade existe desde o começo do mundo. A maldade já existe desde o começo do mundo. As pessoas boas sofrem. As pessoas que não fazem mal a ninguém sofrem. Por que sofrem? Porque às vezes são pessoas humildes, simples, pessoas que não têm defesa, pessoas que confia em todo mundo, pessoas que fazem o bem e no fim elas recebem o mal. Então eu quero dizer para o senhor, para a senhora que está me acompanhando, que está doente, gastando com os médicos, com remédio, gastando com a farmácia, com os exames, eu tenho para vocês uma boa notícia. Nesta sexta-feira nós estaremos orando, orando, clamando, buscando a Deus, ungindo as pessoas com óleo santo, orando pelos doentes, orando pelas pessoas que têm problemas espirituais. E assim como Deus tem abençoado essas vidas, Ele vai abençoar vocês. É aqui na Igreja Deus é Santo. Anote o endereço: Igreja Pentecostal Deus é Santo, Avenida Marechal Floriano Peixoto, 6711, aqui bem pertinho aqui da passarela da Vila Auer. É nesta sexta-feira. É uma campanha que nós estamos fazendo, uma campanha muito ungida, uma campanha consagrada, uma campanha que a gente vê o trabalhar de Deus, a gente vê as orações sendo feitas e a resposta tem sido

rápida. Então, meu irmão, minha irmã que está em casa, lute pelo teu casamento, lute pela tua família, venha para cá, a tua bênção está aqui, te aguardando, te esperando, em nome de Jesus. Não se esqueça, 19h, a bênção de Deus, a vitória de Deus, está aqui nas orações, certo? Eu aguardo.

0: Ô, meus irmãos, com muito respeito à fé de cada um dos irmãos, nós temos aqui em Curitiba um grande desafio. Eu quero pedir aos irmãos que os irmãos sejam tocados por Deus e venham nos ajudar, irmãos. Em nome do Pai, do Filho e do Espírito Santo de Deus, nós somos dependentes da ajuda do povo de Deus. Nós estamos aqui orando por vocês, os irmãos que têm um dízimo guardado. Às vezes, quantos meses esse dízimo está guardado? Tem aquele povo que ama a Deus, que ama a igreja Deus é Santo, que só dá o dízimo aqui na Deus é Santo. Por quê? Porque eles gostam da igreja Deus é Santo. Eles lembram o que Deus já fez na vida deles através da obra Deus é Santo. Tem um povo aí que é um povo fiel mesmo a essa obra. Irmãs, irmãos de outros ministérios, de outras igrejas. Irmãos que estão aí, às vezes estão parados, não decidiram ainda aonde vai congregar. E o nosso povo da Deus é Santo, povo fiel. O povo da Deus é Santo aí conosco, povo fiel, que tem ajudado. Eu não posso clamar, não posso reclamar de jeito nenhum. Graças a Deus, nós temos aí um povo que nos ajuda em oração, em jejum, povo de fé, povo que não dá trabalho, povo que não me dá trabalho. Graças a Deus, eu não posso reclamar. Povo da Deus é Santo, não me dá trabalho, não me dá dor de cabeça. Povo na oração direto com o pastor, é no rádio, é aqui na igreja, nos cultos, culto doutrinário. Então, irmãos, nós temos aqui um desafio, mas eu estou crente que Deus vai tocar nos irmãos, nas irmãs, e esse povo vai nos ajudar, vai trazer aqui na igreja, vai depositar na conta da igreja, e nós vamos pagar esta conta, em nome de Jesus. Estou contando com as irmãs, estou contando com os irmãos, e vocês contam comigo, na minha fé, que não é tão grande, mas a minha fé, Deus tem abençoado. Então contam, irmãos, comigo, que nós estamos orando por vocês, em nome de Jesus. Então, nós temos aqui um desafio, e eu estou confiante, eu estou crente, que o povo de Deus não vai me deixar sozinho nessa batalha. Tá certo, meus irmãos? Deus abençoe a todos vocês. Daqui a pouco eu volto aqui falando de novo essas mesmas palavras, tá bom? Paz do Senhor, até daqui a pouco.
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Oh, meus irmãos, eu quero mais uma vez frisar aqui nesse rádio que sexta-feira é um dia muito pesado, dia carregado de maldade. Sexta-feira é um dia agitado, é um dia que todo mundo quer encerrar logo suas atividades, chegar em casa para viajar. É um dia de um trânsito carregado, é um dia que na empresa, no trabalho, as pessoas estão trabalhando muito para encerrar aquela tarefa, aquela cota, preencher aquela cota. Sexta-feira é um dia de quem faz o mal. Se prepara, vai para os terreiros, vai para os cemitérios, vai para as cachoeiras, matas virgens, fazer trabalho pesado para matança, para destruição, para separação de famílias. Quantas vezes você passa de madrugada, você vê ali velas acesas, galinha, garrafa de champanhe, farofa, pipoca, frutas. Quantas vezes eu já vi, quando eu vou orar no monte, quando chega naquela baixada, vai atravessar um córrego, um rio, cachoeira lotada de macumba, de despacho. Eu já vi uma mulher debaixo da cachoeira fazendo o trabalho nuazinha, do jeito que nasceu, macumbeira nuazinha, invocando a pomba gira para separação de casais, as amantes ali, os amantes fazendo trabalho pesado para segurar a mulher do outro, para segurar a esposa do outro, para tomar a namorada do outro, ou o namorado da outra. Quantos relacionamentos que vivem de brigas, confusões, casamentos, namoros, porque foram ajuntados por obra de macumbaria, foram casamentos selados por obra de macumbaria. Quantos casamentos destruídos, quantas separações, e alguém vive com uma outra pessoa brigando, diz que vai embora para a casa dele, quer voltar para a sua verdadeira esposa, está ali chorando, mas não sai. Quando vai visitar a esposa, os filhos, uma pressa para voltar para a amante. O que, que é isso? Quantos e quantas assim? Às vezes o marido vai visitar a casa dele, a esposa, mas ele não aguenta nem olhar na esposa, não se sente bem com a verdadeira esposa, com os filhos. Lá na casa da amante, ele está chorando por causa dos filhos, por causa da esposa, mas quando chega na sua casa, ele quer voltar para a amante rapidinho, aquela inquietação para ir embora. Por quê? Porque está amarrado, ele está amarrado na macumba. Do mesmo jeito, aquela mulher, ela mora com o amante, mas ela não está feliz, ela chora com saudade do seu marido, dos seus filhos, da sua casa. Ela quer voltar, mas ela está amarrada, não tem força, não tem força. É por isso que alguém tem que lutar por essas pessoas. Enquanto amante
o amante leva foto para macumba, leva roupas, leva o nome, faz sacrifícios pesados, sacrifica, dá até o próprio sangue, tira o próprio sangue e oferece aos espíritos, aos demônios, para segurar o marido da outra, a esposa do outro, a filha, aquela moça que alguém conquistou ela, não com palavras, mas com macumbas, com feitiços, com despachos, com sangue. Por isso que nesta sexta-feira, nós aqui vamos estar orando, entregando as revelações, nós vamos ungir com óleo, entregar aquelas revelações profundas que vai de encontro à necessidade das pessoas, e nós vamos ungir, vamos fazer o necessário e mais do que o necessário para ajudar o povo. O povo está sofrendo, o povo está doente, o povo está emacumbado, o povo está com a vida embaraçada por aí. Quanta gente que estava no altar expulsando demônios, quantos homens pastores que estavam no altar, homens usados por Deus, e de repente o diabo ameaça ele: você vai ver, seu, que mão pesado, você não vai permanecer nesse altar, eu vou te derrubar. Ah, vai nada, você vai ver, eu vou destruir a sua vida. Sabe aquele pastor que o diabo ameaçou ele? Eu vou destruir a sua vida, eu vou destruir a sua família. Ele nem levou a sério, vai nada. E de repente, cadê o pastor no altar? Cadê o pastor com a sua esposa? Cadê o pastor com a família? O diabo destruiu porque ele não vigiou. Ele não vigiou, ele não orou, não jejuou mais. Ele só para o altar, sem oração, sem jejum, só porque tem os dons. Ele vai para o altar por causa dos dons, não é porque ele está forte mais na fé, não é porque ele está firme na fé, não é porque ele está em oração, em santidade, em jejum, é porque ele tem os dons. Ele usa os dons de Deus, e de repente vem as quedas, os fracassos. De repente o diabo pega a esposa dele, pega os filhos, ou pega ele mesmo, e aí vai de água abaixo. Curitiba, está faltando jejum, Curitiba, faltando oração. Curitiba, Paraná, vem orar conosco, conosco nesta sexta-feira, senão tu não vai vencer essa depressão, esta ansiedade, esse coração acelerado, essa tristeza, essa angústia, essa amargura, essa aflição que você sente, que para você nada está bom. Isso não é nada mais, nada menos do que o nome seu lá na macumba, na boca do sapo, a foto, a roupa, a peça íntima lá na macumba. Um dia Deus estava aqui, chegou um homem, pastor, escuta isso aqui, chegou aqui um pastor, desesperado, escuta isso aqui, presta atenção, irmão, escuta isso aqui, é para vocês prestar atenção. Chegou aqui um pastor, quero falar com o pastor urgente, chama para mim o pastor, quero falar com o pastor. Aí eu fui atender ele: pastor, meu casamento acabou, pastor, minha vida acabou, pastor, pastor, eu estou desesperado, pastor. O que foi, meu irmão?
pastor, vou te dizer uma coisa aqui. Olha, a gente é casado e eu fui ter um ato sexual com a minha esposa. Pastor novo, novo, seus 38 anos, 42 anos, a mulher nova, foi ter um ato sexual com a minha esposa e não funcionou mais. Meus órgãos genitais morreram, pastor. Pastor, meus órgãos genitais morreram. Gelou, esfriou, adormeceu. Está paralítico. O que, que eu faço, pastor? Calma, meu irmão. Calma. Botei a mão na cabeça dele. Orei por ele. E Deus me mostrou um trabalho de macumba. Mas um trabalho muito pesado. Um trabalho caríssimo que fizeram contra ele e a companheira dele. Botei a mão nele, pedi a Deus força, poder, unção, autoridade. Orei por ele. Falei, vai embora. Vai embora que agora o fogo vai cair lá. Pode ir embora, mas não deu outra. Foi embora. Isso foi numa sexta-feira. O homem chegou na quarta-feira com a esposa, alegre, feliz. Ô, pastor, o senhor é um homem de Deus. Graças a Deus pela sua vida, pastor. Graças a Deus, porque realmente eu agora estou como nunca estive, minha vida sexual. Entre eu e minha esposa, nós estamos ativos. Estamos como dois jovens que estão começando agora. Agora você imagina um pastor. Você imagina se nós não vigiarmos. O povo não sabe quem é o diabo. O povo não sabe quem é os demônios. O povo não sabe quem é as obras de Satanás. Fala tanto, prega tanto, mas não fala a verdade, porque não conhece. Não conhece a fundo quem é Satanás. E para enfrentar ele, não é só falar, não. Tem que vigiar, tem que orar, tem que jejuar. Por isso que nesta sexta-feira, 7 horas da noite, orando, expulsando os demônios, entregando as revelações. Mas vamos pregar a palavra. A palavra de Deus é a base de tudo. A mensagem de Deus, a mensagem poderosa, é a base de todas as coisas. O foco é a palavra. Depois vem as orações. Depois vem as revelações de Deus. Eu oro agora para que Satanás não venha te segurar. Que o diabo não venha te amarrar. Porque ele sabe, ele está ouvindo. Ele sabe muito bem. Ele sabe muito bem. Desperta, se é que você quer vencer. Senão a tua vida não vai para frente, não decola, não prospera, não vai. É um passo para frente e 7 para trás. Eu oro agora. Senhor nosso Deus, Senhor nosso Pai, em nome de Jesus Cristo Salvador, meu Deus, meu Pai, me ajuda a orar por esse povo. Meu Deus, me dá força para mim orar e consagrar minha vida e jejuar. E santificar, meu Deus. Para ver esse povo liberto. Para ver esse povo transformado, lavado, remido. No sangue de Jesus Cristo. Meu Deus, quanta gente por aí. Sem força. De servir a Deus. Sem força. De estar numa igreja onde prega a verdade. Eles vão em qualquer lugar, em qualquer porta. Mas quando é para estar aqui na Deus é Santo, há uma força do mal. Há uma força tão grande, maior do que a deles, para segurar eles, para não deixar eles chegar até aqui. Deus, em nome de Jesus Cristo, Deus, em nome de Jesus Cristo, Salvador,
Deus, em nome de Jesus Cristo, Salvador, Senhor da glória, Espírito Santo, me ajuda, me dá palavra, me dá poder, me dá unção, me dá autoridade. Meu Deus, o sangue de Jesus tem poder, o sangue de Jesus Cristo é poderoso, o sangue de Jesus tem poder. Ó Deus, o sangue de Jesus Cristo é poderoso. Essa campanha de sexta-feira, essa campanha de libertação, de curas, essa campanha para desmanchar as obras da macumbaria, da feitiçaria. Meu Deus, traga o povo, traga as pessoas, meu Deus, em jejum e oração. Desperta, meu Deus, o povo para jejuar. Desperta nós para nós orar nas madrugadas, Senhor. Ó Deus e Pai, ó Senhor da glória, ó Espírito Santo da verdade, meu Deus, usa a igreja, Deus é santo, na palavra, nas orações, nas revelações, meu Deus, usa essa obra para afirmar o povo na tua presença, em nome de Jesus Cristo, meu Deus. Usa os pastores, usa os obreiros, as obreiras, usa, meu Deus, no nome de Jesus, dai unção a esta obra, dai poder, dai graça, dai força, dai autoridade, meu Deus, ó grande Deus e Pai, ah, Senhor, consagra a minha vida, enche a minha vida, enche a minha vida, da tua presença, do teu poder, meu Deus, da tua unção, da tua autoridade, Senhor, meu Deus, em nome de Jesus Cristo, meu Deus, em nome de Jesus Cristo, Salvador, Senhor da glória, Senhor, meu Deus, há poder no nome de Jesus, o sangue de Jesus tem poder para repreender os demônios que seguram o povo em casa, que coloca dúvida, fraqueza, quando se trata da igreja, Deus é santo, o inimigo vai com tudo, e bloqueia, e amarra, e coloca impedimento e barreira, mas o sangue de Jesus tem poder, o sangue de Jesus te repreenda, Satanás, tu não vai segurar esse povo, tu não vai segurar, tu não vai atrapalhar, tu não vai impedir, não vai, não vai, não vai, não vai, não vai, o sangue de Jesus te repreenda, o sangue de Jesus te repreenda, meu Deus, meu Pai, abençoa a sexta-feira, que seja uma sexta-feira ungida de mudanças e transformações, amém e amém e amém e amém. Glória a Deus, vai abalar, você vai ver, o que Deus vai fazer, você não está vendo, mas você vai ver, o que Deus vai fazer, nesta sexta-feira, na sua vida, e na vida de alguém, da sua família. Anote o endereço, anote o local, aonde a sua vida vai mudar, em nome de Jesus, anote o local, Igreja Pentecostal Deus é Santo, Avenida Marechal Floriano Peixoto, 6711, aqui na Vila Auer, aqui pertinho do terminal Vila Auer, aqui na Praça da Passarela. Você conhece aqui a passarela da Vila Auer? Nos tubos da passarela, quem vem de ônibus vai avisar, tubo da passarela, aí você desce, aí você olha, você vai ver lá Alvorada Autopeças, a igreja Deus é Santo está ao lado da Alvorada Autopeças, a placa da Alvorada Autopeças, de longe você vê,
Aí você vai ver a igreja, Deus é Santo, colado ao lado, bem ao lado mesmo, da Alvorada Autopeças. Você vai ver se eu estou falando a verdade ou não. Esse culto vai ser o marco da sua vida. Vai ser o recomeço em tudo. Vai ser o recomeço na saúde, no casamento, na vida financeira, no espiritual. Em nome de Jesus. Não olha para o frio. Olha para a bênção que você precisa. Amém? Que Deus abençoe.

A sexta-feira não é um dia comum. Espiritualmente, é um dos dias mais intensos da semana. 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É exatamente nesse dia que muitas práticas espirituais malignas são realizadas com o objetivo de atingir vidas, famílias, finanças e até a saúde das pessoas. Quantas vezes a pessoa começa a semana bem, mas chega na sexta-feira carregada, desanimada, com brigas dentro de casa, pensamentos ruins, portas se fechando? Isso não é coincidência. A sexta-feira é um campo de batalha espiritual. Enquanto alguns estão sendo atacados, outros estão se protegendo. A diferença está em onde a pessoa decide estar. A igreja não é apenas um lugar de culto, é um lugar de cobertura espiritual. É onde você se fortalece, onde recebe direção, onde o mal perde força e onde Deus age com poder. Muita gente só procura a Deus quando o problema já estourou. Mas quem entende o mundo espiritual se antecipa, se posiciona antes, se fortalece antes. 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Porque enquanto há pessoas tentando o mal, você precisa estar debaixo da proteção do bem. Enquanto há ataques sendo lançados, você precisa estar sendo blindado espiritualmente. E mais, não é só defesa, é vitória. Na presença de Deus, o que foi lançado contra você não prospera. O que estava travado começa a destravar. O que parecia perdido começa a se restaurar. A sexta-feira pode ser o dia da derrota ou o dia da virada. Tudo depende de onde você está. Não falte nesta sexta-feira da libertação e da cura. 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

oração. Sem a oração, Noé não teria construído a arca. Abraão não seria pai da fé. Isaac não teria recebido uma virtuosa esposa. Sem a oração, Jacó não seria Israel. José não teria vencido. Moisés não seria grande como líder se o seu lugar preferido não fosse o Monte Horeb, Monte da Oração. Sem a oração, Elias não seria o homem do fogo. Eliseu não seria movido pelo sobrenatural de tal forma que até nos seus ossos havia unção. Sem a oração, Ana não teria tido um filho. Salomão não seria o homem mais sábio da terra. Sem a oração de Josué, o sol não teria parado. Sem a oração, Neemias não seria o grande construtor do muro de Jerusalém. Os três jovens hebreus não seriam libertos da fornalha. Daniel não seria milagrosamente guardado. Sem a oração de Josué, o sol não teria parado. Sem a oração, Neemias não seria o grande construtor do muro de Jerusalém. Os três jovens hebreus não seriam libertos.

0: Vamos orar e Deus vai curar. Nós vamos orar e Deus vai curar aqui hoje, porque nós vamos fazer agora a oração contra os espíritos de enfermidade. Prepara o coração, prepara a sua fé, porque milagres vai acontecer.
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graças a Deus, graças a Deus, graças a Deus, graças a Deus. Bendito é o Rei da Glória. Graças a Deus, graças a Deus, graças ao Pai, graças ao Filho e graças ao Espírito Santo. Senhor, em nome de Jesus Cristo, meu Deus, oh meu Deus dos céus, perdoai todos os meus pecados, perdoai todas as minhas iniquidades, perdoai, meu Deus, tudo que eu já fiz errado nessa minha vida. Deus, não só a mim, mas todos que reconhecem que erraram, que pecaram, meu Deus, em nome do Senhor Jesus, meu Deus, em nome do Senhor Jesus, em nome do Pai, do Filho e do Espírito Santo de Deus, Senhor Jeová, Deus, alcança agora esta vida, alcança agora este homem, esta mulher, esta criança, alcança agora, Deus, este casal, alcança, meu Deus, alcança, Senhor da Glória, em nome de Jesus Cristo, Salvador, alcança agora essa pessoa que está no hospital, que está hospitalizada. Deus, alcança agora, alcança os irmãos, as irmãs que têm uma doença crônica, uma doença incurável, uma doença maligna, uma doença diabólica, uma doença satânica, uma doença que não tem cura, uma doença que tem resistido aos remédios, à insulina. Meu Deus, essa doença que resiste à insulina, à diabetes, que resiste à insulina, e cada dia essa diabetes está mais forte, essa pressão alta. Meu Deus, meu Senhor da Glória, Espírito Santo, repreende essa doença maligna, repreende essa doença crônica, essa doença na garganta, essa inflamação crônica na garganta, nas

amígdalas. Meu Deus, essa doença na faringe, na laringe, Senhor, repreenda. Senhor, repreenda, em nome de Jesus Cristo. Meu Deus, em teu nome agora, em nome de Jesus, em nome de Jesus Cristo, Salvador, em nome de Jesus Cristo, em nome de Jesus Cristo, em nome de Jesus Cristo, Salvador, haja milagre agora, haja cura nesse corpo, haja saúde nesse corpo agora, haja cura, haja milagre, haja cura divina, haja cura milagrosa, cura, cura, haja cura desse coração, haja cura em nome de Jesus, haja cura agora, haja cura no estômago, nos olhos, na cabeça, haja cura nos ouvidos, em nome de Jesus. Entra a saúde e sai a enfermidade, sai a doença, sai agora essa enfermidade maligna, essa doença crônica, essa doença maligna. Eu ordeno que desapareça, desapareça, some agora, vai sumindo, vai desaparecendo essas dores na cabeça, essas dores crônica, essas dores nos ouvidos, essa sinusite. Meu Deus, repreenda agora. Meu Deus, repreenda. Meu Deus, repreenda agora. Repreenda, Senhor. Repreenda, meu Deus. Meu Deus, repreenda. Repreenda essa enfermidade na pele. Ó Deus, em teu nome agora, em teu nome agora, eu ordeno a cura divina, eu ordeno a cura divina, em nome de Jesus. Esse corpo inchado, ó Deus, vai desinchando, em nome de Jesus. Corpo inchado, corpo inflamado, desincha agora, no nome de Jesus, no nome de Jesus. Ah, Jesus querido, santo e poderoso, meu Deus, meu Salvador, meu querido Deus, meu querido Pai, em teu nome agora, em nome de Jesus, haja cura nos ossos, haja cura, haja saúde nos ossos, haja saúde nos ossos, em nome de Jesus. Em nome de Jesus agora, em nome de Jesus, pelo poder do nome de Jesus, haja cura nos ossos, haja cura, haja milagre, haja libertação, em nome de Jesus, em nome de Jesus Cristo Salvador, em nome de Jesus, haja cura nos olhos, essa miopia, catarata, vai embora agora. Vai saindo agora, o glaucoma, vai saindo agora, vai saindo agora, sai dos olhos, sai da vista, sai agora, sai agora, sai doença maligna, sai doença maligna, sai doença maligna, sai doença crônica, doença incurável, sai, sai, sai. Sai, sai, sai, sai, em nome de Jesus, sai, em nome de Jesus, sai, sai doença, chamada câncer, vai desaparecendo agora, nesta família, meu Deus, meu Senhor da glória, Espírito Santo, meu Deus, queima agora, queima essa doença, queima essa enfermidade, queima, Jesus, queima, queima agora, em teu nome, eu ordeno a cura, que o câncer desapareça desse corpo, que o câncer desapareça desse corpo, agora, sai, sai o câncer,
Sai, nome do Senhor Deus Todo-Poderoso, o Deus do céu, o Deus do céu, o Deus de Israel, o Deus Pai, Filho e Espírito Santo, em nome de Jesus, em nome de Jesus Cristo, em nome de Jesus Cristo Salvador, meu Deus, meu Salvador da glória, meu Senhor Jeová, Divino, Santo, Poderoso, em nome de Jesus, nome de Jesus Cristo Salvador, meu Deus, em teu nome agora, o ministro, eu ordeno que essa doença saia, saia agora, sai toda doença mortal, toda doença incurável, sai do esôfago, sai, sai do esôfago agora, sai, sai do esôfago, sai agora do estômago, sai doença maligna, sai doença maligna, sai do estômago, sai gastrite, nome de Jesus, sai, sai gastrite, esofagite, refluxo, sai, sai, sai, sai, sai, sai, sai, sai, sai, nome de Jesus, meu Deus, cura o pai, cura a mãe, cura o marido, cura a esposa, alguém está orando agora pelo parente, meu Deus, cura o filho, a filha, cura, meu Deus, cura agora, haja cura no irmão, na irmã, haja cura na família, haja cura na família, haja cura milagrosa, ah, em nome de Jesus, em nome de Jesus Cristo, em nome de Jesus Cristo, em nome de Jesus Cristo, em nome de Jesus Cristo, em nome de Jesus Cristo Salvador, haja milagre, haja milagre, milagre agora nos ouvidos, labirintite some, some labirintite, desapareça, desapareça labirintite, em nome de Jesus, pelo poder do nome do Senhor Jesus, some agora dessa cabeça, desses ouvidos, ó Deus, no teu nome agora, eu ordeno, Senhor, a cura divina, a cura milagrosa, a cura poderosa, a cura instantânea, a cura divina, e sai agora todo mal, em nome de Jesus, em nome de Jesus Cristo Salvador, haja milagre no coração, no estômago, na vesícula, nos rins, na bexiga, haja milagre na próstata, haja milagre no útero, haja milagre, ó Deus, esta alteração da tireoide, Senhor da glória, cura essa pessoa que tem problema da tireoide, na tireoide, cura, meu Deus, em nome de Jesus, haja cura, haja milagre, haja milagre, haja milagre, haja milagre, haja milagre na tireoide, em nome de Jesus Cristo Salvador, nome do Senhor Jesus, nome de Jesus, em nome de Jesus, em nome de Jesus, em nome de Jesus, haja milagre no intestino, haja milagre no pâncreas, haja cura, meu Deus, cura aquela criança que tem um problema no ouvido, cura, meu Deus, cura essa criança, cura, cura Jesus, cura essa criança que tem refluxo, cura, Deus, toca nessa mulher grávida, nome de Jesus, toca nessa criança, cura, meu Deus, cura essa mãe, meu Deus, faz a mãe ser curada da diabetes, da pressão alta, Senhor da glória, em nome de Jesus, abençoa esse parto, abençoa essa gravidez, abençoa essa criança que vai nascer, em nome de Jesus, em nome de Jesus, meu Deus, em nome do Senhor Jesus, em nome de Jesus Cristo Salvador, meu Deus, Senhor da glória, abençoai agora,
A igreja, Deus é santo. O ministério, Deus é santo. Os obreiros, as obreiras, os membros, pastores, meu Deus, os dirigentes de igreja, alcança eles agora, os pastores, presbíteros, os diáconos da nossa igreja, os cooperadores, as obreiras, meu Deus, os membros, aqueles que frequentam a nossa igreja, aqueles que frequentam a obra, Deus é santo, meu Deus, em nome de Jesus Cristo, Senhor da glória, eu apresento agora todos que têm ajudado essa obra, que ajuda a obra, Deus é santo, que ajuda o ministério, Deus é santo, em nome de Jesus Cristo, meu Deus, Senhor, abençoa os dizimistas, abençoa com bênçãos, com milagres, abençoa, meu Deus, com libertações, com progresso, meu Deus, com resultados, com compras e vendas, Senhor da glória, em nome de Jesus Cristo, meu Deus, abençoai todos que ajudam essa obra, Deus, abençoai os irmãos de outras igrejas, de outros ministérios, que têm dado dízimo, que têm dado a sua oferta, na obra, Deus é santo, Senhor da glória, em nome de Jesus Cristo, abençoa, consagra, unge agora, derrama, meu Deus, a bênção na vida da pessoa, que ela está parada agora para voltar, para ela reconciliar, fazer ela voltar, fazer ela retornar, fazer ela arrumar, conseguir encontrar o caminho da salvação, o caminho da vida eterna, o caminho do céu. Oh, meu Deus da glória, Espírito Santo de Deus, em nome de Jesus, salva as almas, meu Deus, salva, Senhor, as almas, meu Pai, traga de volta aquele e aquela que saiu da tua presença, aquele e aquela que fugiu, que escapou da tua presença, alcança ela agora, em nome do Senhor Jesus, para a glória do Pai, do Filho e do Espírito Santo, graças a Deus, graças a Deus, graças a Deus, graças a Deus.

0: E atenção. E atenção. Muita atenção. Curitiba, Paraná. Atenção, irmãos. Atenção, ouvintes. Quarta-feira. É quarta-feira. Quarta-feira é o dia que o povo passa a semana toda pensando na quarta-feira. Quarta-feira é algo que fica marcado mesmo na mente, na cabeça, no entendimento das pessoas. Por quê? Porque quarta-feira, irmãos, quarta-feira é algo que não tem palavra. É algo além da palavra, é algo além da imaginação. Quarta-feira é algo que Deus entregou na minha mão. Não adianta, é algo que Deus me entregou, que Deus me deu. Quarta-feira Deus me entregou essa campanha para me fazer. Deus me entregou esta campanha nas minhas mãos. E eu tenho sido abençoado. Eu tenho sido abençoado por Deus, graças a Deus. Eu tenho visto o povo ser abençoado através da minha vida. Deus usando a minha vida, Deus usando a quarta-feira para abrir caminhos, abrir portas, abrir negócios. Então, os irmãos, as irmãs, os ouvintes, que não entrou nessa campanha, vocês não sabem o que vocês estão perdendo. Vocês não sabem, irmãos católicos, irmãos de outras igrejas, vocês que não entrou na campanha, você que parou de fazer a campanha, você não sabe o que você está perdendo. Porque quarta-feira é algo aprovado por Deus, é algo consagrado por Deus, é algo ungido por Deus, santificado. Senão vocês não via tanta operação de milagres, tantas maravilhas como nós estamos vendo acontecer aqui na campanha do milagre financeiro. Eu ouvi aqui um milagre marcante. Esse milagre marcou. É um milagre que marcou também. É algo marcante. Vamos ouvir a moça contando que o pai dela recebeu algo que a gente fica assim, de boca aberta, sem saber como explicar. A gente fica assim, sem saber falar. As palavras são pobres, são fracas. As palavras são inexplicáveis diante da realidade. Vamos ouvir. Graças a Deus. Meus irmãos e minhas irmãs, meus ouvintes de casa, nós estamos aqui com a irmã que o pai dela recebeu de Deus um grande milagre aqui na igreja Deus é Santo. Nós vamos ouvir a própria filha, seu nome.
1: Ângela.
2: Conte aí como é que foi.
1: Irmão, nós começamos a ouvir o programa em casa e quando a gente escutou assim, as pessoas contando testemunho que aparecia dinheiro na conta, que sumia a dívida, aí primeiramente eu falei assim, eu estava afastado dos caminhos do Senhor, eu falei assim, eu não sei se isso acontece, mas se isso acontecer vai aparecer na minha conta 10 reais e eu não tinha nada na minha conta. E quando foi à tarde eu fui lá e tava lá os 10 reais na minha conta. Falei, então, Deus existe, Deus está nessa igreja. E o meu pai, ele tava com uma dívida de 12.800 reais no Banco Itaú. E ele estava angustiado com aquilo, porque ele, sendo um servo de Deus, ele falou... ficava chato, né? Tá com o nome sujo e tal. E ele começou a vir aqui. Quando foi... Na mesma semana, ele foi no banco dar uma consultada, ver como que estava ali. Mas ele, com aquela fé viva, não, a minha conta vai sumir também. Deus vai pôr as mãos. E ele foi lá, exatamente. A dívida dele tinha sumido. Mas teve um porém. Ele, quando ele foi lá na mulher lá, a chefe, né, do banco, na gerente, ela falou assim, ó, o senhor não deve nada aqui. Daí ele falou assim, não, mas eu queria saber porque apareceu mais R$5.600 na minha conta. Como eu estava devendo pro banco e agora apareceu mais um tanto, sumiu aquele valor de 12.800 e apareceu mais 5.600. Aí ela falou assim, ó, o senhor não deve nada aqui, eu vou puxar aqui, mas o senhor não deve mais nada. E esse dinheiro é seu. Aí ele falou assim, se foi o senhor mesmo que colocou na minha conta esse dinheiro, eu vou deixar 30 dias aqui. E a hora que eu voltar aqui, esse dinheiro vai estar aqui. Passou esses 30 dias, ele chegou lá no banco, estava lá de novo o dinheiro. Ele falou, então é meu, em nome de Jesus. E ele é um dizimista da casa do Senhor. Então o Senhor honra o dizimista da casa dele. Deus abençoa. E eu acredito que Deus está nessa igreja.
0: Você, ouvintes, o senhor, a senhora, preste atenção. Hoje é dia de quarta-feira, hoje é quanto? Hoje é dia 20 de março do ano 2013. Você não acreditava. Se for verdade, eu quero um sinal de 10 reais. Por que você não pediu 10 mil reais? Por que você não pediu 5 mil ou 50 mil?
1: Na verdade, eu fiz só um teste, mas agora eu pedi para Deus mais um valor maior, fiz um propósito com o Senhor. Se o Senhor me alcançar com essa vitória, eu vou ser dizimista dessa igreja. Eu vou dar o dízimo nessa igreja.
2: Pai devia 12.800 pro banco.
1: 12.800.
2: Sumiu a dívida.
1: Sumiu e apareceu ainda mais 5.600.
0: Quem é que colocou lá na conta dele 5.600? Quem é que foi lá e pagou para ele 12.800?
1: Foi Jesus.
0: Agora você vê que essa obra é de Deus.
1: É de Deus. Vale a pena servir a Deus e ser fiel no dízimo.
2: E tava parada.
1: Eu tava parada.
2: E agora?
1: Agora eu voltei pro Senhor Jesus. Eu
2: reconciliou.
1: Creio. Reconciliei.
2: Vai servir a Deus.
1: Vou servir a Deus.
2: Seu nome?
1: Ângela.
2: Seu pai?
1: Antônio.
2: Antônio de quê?
1: Ferreira.
2: Vocês moram onde?
1: Lá em Contenda, pra frente da Araucária.
0: Deus abençoe. Obrigado.

0: Agora, eu fico pensando, meu Deus, como isso pode acontecer? Como isto pode acontecer? Como isto é capaz de acontecer? Vejam, meus irmãos, esse homem ganhou 18.400 reais. R$ 18.400 foi o que ele ganhou aqui na igreja Deus é Santo. Alguém fala assim: ah, é longe. Ah, eu não posso ir porque é longe. Se imagina o quanto ele ganhou vindo aqui para Deus é Santo, fazendo as campanhas comigo na quarta-feira. Ele devia para o banco 12 mil e... Vamos ouvir quanto? Vamos ouvir quanto que ele devia para o banco? Presta atenção. Presta atenção quanto esse homem devia para o banco. Os irmãos, os ouvintes, as pessoas que são empresárias, estão devendo, com a vida amarrada, com a vida toda enrolada, embaraçada, eu vindo um depoimento desta natureza, e você não faz nada, isso aí não te convence? Isso aí não te atrai? Isso aí não te chama atenção? Meu querido irmão, se um milagre desta natureza não te chamar atenção, então vai me desculpar com toda a minha franqueza. O senhor não tem fé, o senhor não tem fé. A senhora não tem fé em Deus. O senhor não tem fé em Deus. Porque olha só, quem tem fé em Deus tem que acreditar em milagres. Quem tem fé em Deus tem que acreditar em milagres. Eu não admito, eu não aceito alguém falar que tem fé em Deus se essa pessoa não acredita em milagres. Se essa pessoa não tem fé para receber milagres. Vamos ouvir a moça contando.
1: O meu pai, ele estava com uma dívida de 12.800 reais no Banco Itaú. E ele estava angustiado com aquilo, porque ele, sendo um servo de Deus, ele falou... ficava chato, né? Tá com o nome sujo e tal. E ele começou a vir aqui. Quando foi, na mesma semana, ele foi no banco dar uma consultada, ver como que estava ali. Mas ele, com aquela fé viva, não, a minha conta vai sumir também, Deus vai pôr as mãos. E ele foi lá, exatamente, a dívida dele tinha sumido. Mas teve um porém. Quando ele foi lá na mulher lá, a chefe, né, do banco, na gerente, ela falou assim: ó, o senhor não deve nada aqui. Ele falou assim: não, mas eu queria saber porque apareceu mais 5.600 reais na minha conta. Como eu estava devendo para o banco e agora apareceu mais um tanto, sumiu aquele valor.

0: agora o senhor soma aí, ó, 12.800 que ele devia, com mais 5.600 que depositar na conta dele, deu 18.400. Pensa bem, você ganhar 18.400 reais numa campanha só da pessoa sair lá da casa dele, vir aqui fazer os cultos comigo aqui, as orações, vem na outra quarta-feira, depois na outra 7 quartas-feiras, ganhar 18.400 reais. Gente, pelo amor de Deus, não era para ninguém quebrar essa campanha, não era para ninguém parar de fazer campanha, pelo amor de Jesus Cristo. Olha que milagre, meu Deus, olha que milagre, meus irmãos. Aonde vocês ouviram um depoimento desta natureza? Aonde vocês ouviram isto? Só na quarta-feira, que na Deus é Santo, que isso acontece. Só na quarta-feira, na igreja, Deus é Santo. É por isso que eu tenho a liberdade, a certeza, a convicção de anunciar esta campanha e convidar o povo, porque o povo vem e recebe. O povo vem e alcança o milagre. E até hoje, o senhor, a senhora, nunca botou os pés aqui na quarta-feira, hein? Você imagina que fé que o senhor tem? Todo dia, o dia todo, escutando rádio. Meu querido irmão, que fé que o senhor tem, que fé que a senhora tem, que fé que essa família tem, hein? Meu Deus, isso era para acontecer contigo. Isto era para acontecer com você, meu irmão, com você, minha irmã. E cadê que aconteceu? E por que que não aconteceu? Por quê? Porque você não crê. Os sinais, os milagres, é possível para quem crê, para quem acredita. E olha, o Ezequiel ganhou 37 mil fazendo as campanhas aqui conosco. Ele devia para o banco 37 mil reais. Ele devia para o banco 37 mil reais. Veja se ele deve hoje menos um centavo para o banco. Veja se ele deve hoje menos um centavo para o banco. Aonde que ele conseguiu isso? Através das orações, através da fé, sair de casa e vir aqui para Deus é Santo e participar desta campanha milagrosa. Isso aqui é um milagre. Essa campanha chama-se campanha milagrosa, campanha do milagre financeiro. Agora a pessoa vem um dia, passa um mês, depois daqui 2 meses ele vem, daqui 5 meses ele vem, como que ele vai receber bênção? Ele vem uma vez, daqui um ano ele vem, ele não tem experiência, ele não sabe fazer campanha, ele não sabe fazer campanha para receber bênção. Escute aqui, ó. Seu nome?
1: Ezequiel Falcão Alves da Silva.
0: Você devia pro banco quantos mil?
1: 37 mil.
0: Pagou a conta?
1: Não. Deus pagou.
0: Deus pagou?
1: Pagou. Fui, puxei meu nome lá, não constava nada.
0: Quem pagou?
1: Jesus.
0: Você devia 37 mil reais para qual banco?
1: Para BV Financeira.
0: E agora não deve mais?
1: Agora não devo mais nada.
0: O que aconteceu? Explica. Explica para o ouvinte, porque vai dizer, isso é mentira, isso é conversa fiado. O que aconteceu? Me diga.
1: Aconteceu que Deus tocou em mim, eu fui lá levantar meu nome lá para ver como é que tava, que eu queria abrir uma empresa na lataria e pintura, e para abrir a empresa eu tinha que estar com o nome limpo. Aí eu fui, consultei meu CPF lá no Serasa, no SPC, não constou nada.
0: Nada?
1: Nada, nada, nada.
0: Isso é milagre?
1: É milagre.
0: Isso chama milagres. Milagres. Isso acontece. Hoje é dia 20 de março do ano 2013. Está aqui o Ezequiel contando, gravando o seu depoimento na quarta-feira aqui na Igreja Deus é Santo. Quando você chegou aqui, o que você tinha?
1: Falar a verdade, não tinha nada. Eu tenho uma lataria de pintura, só que essa lataria não está no papel, nada. Aí eu vindo na igreja, foi revelado que na igreja havia uma pessoa que tinha um comércio e Deus queria que fosse para o papel. Aí eu, como estava com meu nome sujo mesmo, eu sabia que não havia jeito de eu fazer que isso que acontecesse. Mas Deus fez a obra e eu consegui.
0: E hoje? Além disso aí, o que você tem?
1: Hoje eu tenho o meu carro quitado, tô com a empresa agora aberta e já trouxe o papel pro pastor ver. E agora vamos conseguir tudo de novo, né?
0: Tá prosperando?
1: Tô prosperando, bastante.
0: Aumentou as bênçãos?
1: Aumentou.
0: A renda sua?
1: Também aumentou. Eu ganhava e não sei onde que ia o dinheiro. Sempre pego bastante dinheiro também e não sei onde que ia. Entrar num saco sem fundo o dinheiro. Ganho bem, graças a Deus, mas não sabia onde é que estava indo o meu dinheiro. Agora eu estou vendo.
0: Mas você também não dava o dízimo?
1: Não dava o dízimo também. Depois que eu comecei a dar com a minha mãe, falou para mim começar a dar o dízimo, eu comecei a prosperar de verdade mesmo.
0: Sumiu uma dívida de 37 mil?
1: 37 mil sumiu.
0: E hoje eu tenho um carro quitado?
1: Hoje eu tenho um carro quitado.

0: É sagrada, quarta-feira é algo sobrenatural. Você imagina o camarada devendo para o banco 37 mil reais. Meu querido irmão, banco nenhum vai te dar 37 mil reais. Ninguém, mas ninguém mesmo. Nenhum banco, ninguém vai perdoar uma dívida de 37 mil reais. Pode baixar, pode negociar, renegociar agora. Isso aí foi pago. Isso aí foi pago. Quem pagou? Quem pagou esses 37 mil reais? Pensa bem, quem foi que depositou na conta do Ezequiel 37 mil reais? Porque se ele não pagasse, o nome dele ficaria sujo. Mas ele não deve e o nome está limpo em todas as áreas. Protesto não está sujo. Eu vi o papel aqui. Serasa não está sujo. Serasa não está sujo em nada. Agora, quem pagou esses 37 mil para o Ezequiel? Meu querido irmão, a campanha da quarta-feira é algo sobrenatural. Vocês ouviram aí a moça contando que o pai dela devia 12 mil e os 12 mil foi pago. Apareceu mais 5.600 na conta do pai dela. O Ezequiel devia 37 mil. Agora, o Emanuel devia 59 mil. Então, se eu falo aqui, eu sou a pessoa que posso falar isso aqui em Curitiba, abertamente, com toda simplicidade e humildade. Deus entregou na minha mão a campanha da quarta-feira, a campanha da prosperidade, a campanha do milagre financeiro. E as pessoas que estão aqui comigo na quarta-feira, eles vivem milagres financeiros. Milagres financeiros acontecem na quarta-feira. 9 da manhã, 3 da tarde e 7 horas da noite. Onde? 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
3: Livro de Ageu. Um, dois, três e já. Versículo primeiro, vamos? Não, todo mundo, vamos. É para me escutar. Veio a palavra do Senhor pelo ministério do profeta Ageu a Zorobabel, filho de príncipe de filho de Jeozadaque, o sumo sacerdote, dizendo, dizendo o quê?
4: Assim,
3: dizendo, cadê o povo? Esse povo diz, não veio ainda o tempo, o tempo, a casa do Senhor deve ser o quê? Veio, pois, a palavra do Senhor pelo ministério do profeta Ageu, dizendo, é para vós tempo de habitar nas vossas casas estucadas, e esta casa há de ficar deserta? Ora, pois, assim diz o Senhor dos exércitos, aplicai os vossos corações a habitar nas vossas casas estucadas, e esta casa há de ficar deserta? Ora, pois, assim diz

0: E quem tem força para dizer aí uns três glória a Deus, grita aí: glória, glória, glória, glória a Deus, aleluia, aleluia. O Senhor falando pelo profeta: é tempo de vocês abandonar minha casa? É tempo da minha casa estar abandonada? Deus estava bravo aqui. É tempo de vocês abandonar minha casa? Largar minha casa? Cada um corre para sua casa, cada um corre para o seu trabalho. Você vai ver daqui a pouco. Era do trabalho para casa, trabalho, casa, casa, trabalho. E a igreja, ó, era uma vez, era uma vez, a igreja de Deus estava lá abandonada, caindo os pedaços, caindo os pedaços, mas a casa do povo de Deus estava bonita. A casa do povo de Deus estava estucada. O que, que é estucada? Ó, arrumadinha, estucada, estava bem arrumadinha as paredes e tal. Então a casa deles estava bonita, arrumadinha, cheirosinha, e tudo arrumadinha, a cozinha, o banheiro, e tudo arrumado. E a casa de Deus abandonada, lagartixa para lá, aranha para cá, sapo para lá, e a casa de Deus estava abandonada. Aí o que, que Deus fez? Ah, é assim que vocês querem? Espera aí, é assim que vocês querem? É o que Deus fez aqui, ó. Pega a Bíblia de vocês aí. Tem glória a Deus aí, não?
1: Glória a Deus.
0: Versículo de número 6: semeais muito e colheis pouco, comeis, mas não vos fartais. Como assim? Eles comiam e não matava fome. Será por quê? Bebeis, mas não vos saciais. Bebia água, bebia um litro d'água, bebia dois, bebia três, bebia quatro, bebia cinco, 10 litros, estava com sede. Que sofrimento aquele povo! Que povo sofrido! Por quê? Porque largou a casa de Deus. Porque desviaram, porque esfriaram. Quer ver? Diga um glória a Deus aí.
1: Glória a Deus.
0: Semeais muito e colheis pouco, comeis e não vos fartais, bebeis, mas não saciais, vestivos, mas ninguém se aquece, cobria, mas é como se tivesse pelado, tivesse nu, as cobertas não matavam o frio, as roupas não tampava eles. O que, que é mais aí? E o pior é isso aqui, ó. E o que recebe salário? Recebe salário aonde? Num saco furado. Recebe salário aonde? Num saco furado. Você está vendo? Recebe salário num saco furado. O dinheiro, meus irmãos, que eles ganhavam, quando ganhava o pouco que chegava na casa deles, o que Deus fazia? Sumia aquele dinheiro. Não é que o saco estava furado, não é que o bolso estava furado, é que o dinheiro sumia. Você quer ver uma coisa aqui? Quem de vocês que lembra alguma vez na sua vida que vocês guardou dinheiro em algum lugar e o dinheiro sumiu? Não deixei você lembrar aí. Vocês conseguem lembrar, não? Quem que lembra aí? Cadê o dinheiro que eu botei aqui? Você pegou, fulano? Não. Você pegou, Beltrano? Não. Vocês não lembram disso, não? Quem é que lembra aí? Ô, pô, da cabeça ruim. Quem é que lembra aí? Levante a mão aí. Eu botei um negócio aqui, cadê? Cadê o dinheiro que eu botei aqui? Sumiu. Quem de vocês que já foi no banco alguma vez fazer lá uma consulta de saldo e você ficou assim, assustado: meu Deus, meu dinheiro já acabou, roubaram meu dinheiro foi roubado. Aí você chamou lá o gerente, falou: ó, meu dinheiro não está aqui mais, não. Aí, o que está acontecendo? Aí o gerente lá, não sei quem, falou: você lembra que tal dia você pegou tanto? Lembro, tal lugar. Você lembra que no shopping você pegou tanto? Você lembra que você foi lá no rodízio e comeu lá tanto? Lembro. Você lembra que você foi na farmácia, comprou lá não sei quanto? Lembro. Você lembra que você foi lá no médico fazer, você fez uma consulta? Lembro. Você lembra que você gastou tanto lá de exame? Lembro. Você lembra que você...

0: Arrumou o carro em tal lugar, lembro. Cadê o dinheiro? O dinheiro sumiu. Assim, de uma coisa que você fala, meu Deus, mas é só prejuízo. Meu dinheiro acabou. Meu dinheiro acabou. E agora, quantas vezes você lembra também? E você ir no banco e falar assim, meu Deus, eu achei que o meu dinheiro estava acabando, já tinha acabado. Meu Deus, olha o saldo aqui, você sai lá alegre. Do mesmo jeito que você pegou assim, ó, ó. O extrato fez assim, ó, aquela cara de triste. Também já teve dia de você ir lá no banco e dizer assim, meu Deus, eu achei que o meu dinheiro tinha acabado. Vocês lembram disso? Quem é que lembra de dar um sinal aí de vida aí? Diga amém. Diga amém aí, irmão. Oh, glória a Deus. Meu Deus, olha, olha aqui. Vocês não lembram alguma vez na sua vida que você falou assim, ó, eu dei o cheque e o cheque não foi descontado? Aí você ligou para alguém falando, você não descontou o cheque? Descontei. Ué, mas aqui diz que não descontou. Você não lembra disso, não? Quem lembra disso aí alguma vez aí? Ninguém lembra? Oh, meu Deus do céu. Isso aconteceu comigo. Você pagou alguma coisa? Não, aquilo você não pagou e lá estava como tivesse pago. Ninguém lembra disso, não? O povo esquecido do mundo. Você não lembra disso, não? Ué, por que levantou a mão? Eita, povo da cabeça ruim.
1: Glória a Deus.
0: Você viu? Gente que não pagou as contas. E a conta como se fosse paga. O que é isso? É a bênção de Deus. É a bênção de Jeová. É a bênção de Jeová. Glória a Jesus, meus irmãos. Então está aqui, ó. Semeais muito. Colheu pouco, semeou muito e colheu pouco, mas por quê? Eu plantei muito, era para dar uma boa colheita. Aí fica perguntando: o que aconteceu? Ó, Jeová, Jeová Jirê, ele abre a porta, mas também ele fecha a porta. Ele fecha, só ele tem aquela chave que ninguém tem, nenhum chaveiro tem, a chave de Davi, que ele abre e ninguém, meu Deus, cadê o povo? Ele fecha e ninguém abre. Ele tem um controle do céu, ele tem um controle do inferno, ele tem um controle da vida, ele tem um controle da morte, ele tem um controle de todas as coisas. Ele tem. Glória a Jesus. Glória ao nome do Senhor Jesus. Agora vai na frente para você ver aí. Diga aí dois glória a Deus aí. Versículo 7. Assim diz o Senhor dos Exércitos: aplicai os vossos corações aos vossos caminhos. Subi ao monte, trazei madeira, edificai a casa, e dela me agradarei. Eu serei glorificado, diz
1: o Senhor.
0: Agora vamos lá. Olhaste para muito, mas eis que alcançaste pouco, e esse pouco, quando trouxesse para casa, eu lhe assuprei. Por quê? Aí a resposta, a pergunta, por quê? Por que causa? Diz o Senhor dos Exércitos: por causa da minha casa que está abandonada. E cada um de vós corre a sua própria casa. Está vendo? Está vendo o prejuízo? Quando o povo de Deus, que conhece a palavra de Deus, o povo que foi escolhido por Deus para ser dele, para ir para o céu, começa a relaxar, começa a descuidar, não pega mais na Bíblia, mas o celularzinho está noite e dia aqui, ó. Noite e dia com o celular na mão. E o celular está matando ele. O celular matou o computador, mata ele também. O celular matou a máquina fotográfica. matar ele também. O celular matou o que mais? Vamos ver o que você lembra aí. Matou o relógio, matou ele também. O que, que mais aí? Vê se você lembra. Ele matou os bancos. Olha como é que tá. Olha como é que o celular está tão forte que está matando os bancos. O cartãozinho do banco já era. Vê se você vê a fila no banco. Os bancos estão fechando. Os bancos estão tendo prejuízos. Ele matou a caneta. Ele matou o que mais? Ele matou o telefone fixo. O que, que ele matou mais? Ele matou o calendário. Ele matou até o espelho. Quem é a televisão? Que arma, que coisa mais potente do mundo chama-se televisão. Ele matou a televisão. O celularzinho matou a televisão. O celular matou o rádio. Hein? O despertador. O celularzinho matou o GPS. Não compravam, nós não compravam um aparelho antigamente, como é que chama o aparelho? O GPS mesmo, né? Grandão assim. Um tablet assim, botava assim. Ele matou aquilo também. Ele matou tanta coisa. Ele matou a igreja, irmão. O que, que é isso? Matou os pastores, matou os crentes, meus irmãos. Agora, ele quer matar a Bíblia. Você não está vendo que ele quer matar a Bíblia? Você não está vendo que o celularzinho quer matar a Bíblia? Você não está vendo isso não? Vocês estão dormindo, irmão? Abra a Bíblia aí. Aí o povo pega o celularzinho. E o celularzinho está lá, o versículo distorcido. O Google está distorcendo ele. O Google está mudando. Se você olha no Google e olha na Bíblia, está totalmente diferente. O pior, o celularzinho está ocupando o lugar de Deus no coração de muita gente. As pessoas estão adorando ele, adorando noite e dia aqui, ó. Não solta dele, ligado nele. Já desligou de Deus há muito tempo. Já desligou de Deus há muito tempo. Mas ele está ligado aqui no celularzinho, ó. Ó, noite e dia. Aqui, ó. O Senhor dele agora é o celular. Tudo dele é celular. Tudo que ele precisa é celular. E aí vem o TikTok, vem não sei o que, vem a pornografia, vem as aulas de sexo, vem imoralidade, vem pornografia, vem sensualidade, vem isso, vem aquilo, e a crentalhada está, ó. Aí chega no culto morto, chega no culto na hora do amém, desanimado, não dá um glória a Deus, não tem força para botar o joelho no chão. Irmão, essa noite é para você ouvir a palavra de Deus e acordar. Acorda, meus irmãos, acorda, meus irmãos. Seja crente verdadeiro. Ele está matando os crentes. Depois da pandemia, o celularzinho, a internet, as redes sociais estão acabando com as igrejas. Ai das igrejas que fizeram mega templo. Você passa lá, está vazia. Isso não é verdade? O povo está tudo aqui no celular. Quer ver o hino? Está aqui, ó. Quer ouvir a pregação? Está aqui no celular. Quer ouvir uma oração? Está aqui no celular. Quer ouvir isso aqui no celular. Quer dar uma oferta no celular. Quer dar um dízimo no celular. Tudo no celular. Adeus, igreja. Se os crentes não chegar cedo, não ouvir a palavra de Deus, não carregar a Bíblia, não ler a Bíblia, daqui a pouco acabou a igreja. Mas Deus está falando aqui hoje. Se você quiser ouvir, ouça. Deus está falando com a sua alma. Deus está falando com você aqui hoje. Deus está falando. Se você quiser, amém. Não quiser, não quiser, vai ser enterrado. Que é isso, pastor? Vai ser enterrado. E quem vai carregar a alça do caixão? É Satanás. É os demônios que estão pegando na alça do calção aqui, ó. Cadê? Mas não, eu estou vivo. Tá nada, já morreu muito tempo. É igual Eva, comeu a fruta. Não, eu estou viva. Já tinha morrido. Mas só que ela não viu que estava morto. E assim também os crentes morreram e não viram que estava morto. Ressuscita aqui hoje, meu irmão. Abre os teus olhos. Antes que seja tarde demais, irmão. Abre os olhos. Pastor quadrado, esses pastor quadrado que vai embora para o céu com a igreja. Essa igreja quadrada, chata, de usos e costumes de antigamente, que vai carregar um povo, que vai levar um povo para encontrar com Jesus. Essa igreja moderna aí, ó, já era. Esse é o bicho já, ó. Você já viu? Quando a pessoa pega o outro, põe aqui debaixo do braço, ó, dormindo ele aqui assim, ele está afogando com a língua de fora. É assim a igreja de hoje. É com a língua de fora. Ó, o bicho está sufocando ele. Vai orar, não sai voz, porque não ora mais. Não ora mais. Se alguém que não orou, agora que não vai orar mais. Alguém que orava antigamente está com a dificuldade para orar. Mas se nós aqui hoje, nessa noite, sair daqui diferente, dizer: eu vou chegar mais cedo, eu vou cuidar com esse negócio de celular, eu vou abrir meus olhos para as coisas de Deus. Se você quiser, Deus vai te dar força, Deus vai te dar graça, Deus vai te dar força e graça. Quem entendeu aí, levante a mão. Quem entendeu aí, da glória a Deus. É isso que eu ouvi antigamente, que Deus me trouxe até aqui hoje, ó, pela misericórdia dele, finalzinho, há 43 anos, não sou melhor do que meus irmãos pastores que foram embora, que desviaram, que pararam, que se entregaram, que se renderam. Não sou melhor do que eles, aqueles que têm uma igreja moderna, uma igreja bonita, a igreja que só tem boniteza, canta bonito, aula de dança. Oh, meu Pai do céu, vê se eles fazem aula de oração, vê se eles ensinam a orar, vê se eles ensinam a orar, mas ensina a dançar, ó, as mulheres mostrando as pernas. Isso é igreja? Teatro dentro da igreja? Adeus, igreja! Dança na igreja, coreografia na igreja. Igreja ali, ó, olha naquela placa lá, vê se vocês podem me dizer bem alto aí: a minha casa será chamada casa de quê?
1: Oração.
0: Vocês estão orando? Dá nada. Chega aqui, chega aqui correndo.
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0: seja Deus, Pai, Filho e Espírito Santo. Ô meus irmãos de Curitiba, ô meus irmãos do Paraná, ô meus irmãos do Brasil, olha, cada dia, eu me surpreendo com a maneira, a forma como Deus vem operando na quarta-feira. Meu Deus, eu fico maravilhado. Eu que estou aqui há 44 anos pela bondade e misericórdia do nosso Deus, servindo a Deus, eu nunca tinha visto tantos milagres como eu vejo aqui na igreja Deus é Santo. Não é a igreja Deus é Santo, é Deus, é o poder de Deus. Olha, nós estamos aqui com o testemunho de uma empresária que aconteceu agora, recentemente. Isso aqui aconteceu agora. Ela escutando o rádio, ela que mora muito longe daqui, ela que mora em outro estado do Brasil, ela que acompanha a programação lá na casa dela, no trabalho dela, no carro, através do aplicativo. E ninguém melhor do que ela para falar o que acontece aqui nessas campanhas que ela faz conosco, essas campanhas que Deus tem operado na igreja Deus é Santo. Olha o que ela vai contar. Quarta-feira é marcado por testemunhos na área da finança, área financeira, milagre financeiro. Vamos ouvir já imediatamente o testemunho desta mulher.
1: Pastor Darcy, a paz do Senhor Jesus. Pastor Darcy, eu fui abrir minha conta, era sexta-feira, depois das 16h. Aí eu fui olhar meu saldo, estava negativo, estava vermelho, eu estava devendo 1.800 e poucos reais, 1.870, por aí assim, quase 2.000. Estava devedor, meu Deus, aí fiquei assim angustiada, fiquei meio aflita. Aquela voz falou comigo, abre o aplicativo do seu celular. Abre o aplicativo. Aí eu falei assim, uai, mas eu já abri, uai. Mas não tem mais nada, sexta-feira, 16h, o que vai entrar depois das 16h? O banco já fechou. Eu já abri, abre o aplicativo. Eu falei, tá bom, eu vou abrir. Aí eu abri assim, com aquela descrença, com o coraçãozinho meio entristecido, né, meio assim, desanimado, aquela descrença, quando eu abri, pastor, o senhor não há de ver. Para a honra e glória do nome do Senhor, quando eu abri, tinha 60 mil reais na minha conta. Louvado seja Deus. Deus seja louvado. Aleluia. Glória a Deus. Aí eu falei, amém, Jesus. Amém, amém. Mas eu olhei assim, de 60 mil, falei, meu Deus, é muito dinheiro. Alguém colocou esse dinheiro enganado. Desse dinheiro deve ter vindo assim, enganado. Eu não vou tocar, eu vou esperar para ver. Às vezes alguém vai pedir de volta. E fiquei esperando, passou 3 dias nada, 4 dias nada. Eu falei, meu Deus, será que o dinheiro é meu mesmo? Será que o Senhor mandou? Amém, Jesus, muito obrigada. E boa semana, nada. E o dinheiro, os 60 mil tá lá, né? Aí eu peguei, entreguei o dízimo aqui na Deus é Santo e agradeci muito a Deus, a providência do Senhor. Eu sei que a gente não merece o que Deus tem feito, não, de maneira nenhuma, mas eu sei que Ele tem feito. E eu tô pedindo a Deus, sabe, pastor Darcy, eu tô pedindo a Deus que Deus venha retribuir em dobro pro Senhor. É isso que eu tenho pedido. Eu tenho pedido ao meu Deus que Deus venha te dar tudo em dobro. E eu creio que para nós aqui no momento, agora, olhando para a situação, nós falamos assim, é impossível. Mas nós servimos o Deus do impossível. Ele é Deus, Deus é Deus, né, pastor? Deus é Deus. O Senhor sempre falou isso comigo. Irmã Eliane, Deus é Deus. Deus abençoe. Amém.
0: Olha, meus irmãos, eu continuo acreditando, eu continuo crendo em um Deus diferente do que as pessoas crêem. O meu Deus é o Deus grande, meu Deus é completo, o meu Deus é o Deus da Bíblia, é o Deus que está escrito na Bíblia, um Deus grande. Não é esse Deus mesquinho que as pessoas acreditam, um Deus limitado. Não, nosso Deus é grande. Ele é tão grande que ele fez tantas coisas maravilhosas que até hoje a ciência não descobriu, que até hoje os cientistas não descobriram e nem vai descobrir, porque o nosso Deus é ilimitado. Nosso Deus é acima da imaginação, é acima dos estudos científicos. Nosso Deus vai além da inteligência humana, da ciência humana. Então, é por isso que eu continuo crendo que o nosso Deus, ele coloca dinheiro na conta, ele faz acontecer o que vocês escutam aqui na igreja Deus é Santo, porque é bíblico. As pessoas não usam a Bíblia do jeito que ela é, as pessoas não olham na Bíblia e vê o que Deus tem para nós. As pessoas não crê, não acredita, fica aí sofrendo, padecendo, gemendo, reclamando da vida. E a palavra de Deus, ela diz que Deus coloca o dinheiro do ímpio para o justo. Dinheiro do ímpio para o justo. Quem diz aqui é a Bíblia. Quem diz aqui é a Bíblia Sagrada. A Bíblia que fala que Deus pega o dinheiro, a riqueza do ímpio e dá para o justo. Não é eu que estou inventando. É a palavra de Deus. É a palavra do nosso Deus que diz isto. Ele pega o dinheiro, ele pega a riqueza do ímpio e passa ela para o justo. Está na Bíblia, meus irmãos. Está na Bíblia, minhas irmãs. Está na Bíblia Sagrada. Você crê? Você não crê? Acontece na vida de quem crê. Então, por isso que nessa quarta-feira, 9 da manhã, 3 da tarde, 7 horas da noite, nós aqui estaremos buscando a Deus, buscando o sobrenatural de Deus. Um homem de bem deixa uma herança aos filhos dos seus filhos, mas a riqueza do pecador é depositada na conta do justo. Ei, irmão, ei, você acredita nisso? Ei, irmã, você crê? Você não faz nada, você nem uma campanha faz aqui na Deus é Santo. Cadê que você fica ali, ó, sentado na cadeira ali, ó, dizer hoje eu vou estar aqui no culto para receber bênção. Hoje vou estar aqui no culto para ouvir a palavra de Deus falar comigo, a minha fé aumentar. Quero ver você falar isso e fazer. Dia quarta-feira eu vou fazer uma campanha na igreja Deus é Santo, uma campanha de bênção financeira, de milagre, de cura financeira, de prosperidade. 9 da manhã, Pastor Messias, campanha do milagre financeiro. Do milagre financeiro, tudo é possível ao que crê. 3 da tarde, Pastor Jefferson. 3 da tarde, fazendo as orações milagrosas. E à noite, Pastor Messias novamente volta com os dons de Deus, com a presença de Deus na vida dele, com a palavra de Deus, abençoando o povo, orando pelo povo, e milagres sobrenaturais acontecendo.
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3: Eu fiz uma campanha aqui mais ou menos um mês atrás, e eu tinha uma dívida muito alta. O pastor Darcy Messias, ele passou um voto e profetizou assim: ainda essa semana vai ter dinheiro grande cair na mão de pessoas aqui que vão ajudar com esse voto. Ele estava pedindo propósito para ajudar a pagar uma dívida da rádio. E a dívida nossa era muito alta. A gente tentou emprestar de uma pessoa que tinha esse dinheiro, e ela disse não para a gente, né? Mas na quarta-feira ele profetizou, sexta-feira, quinta eu recebia bem, sexta-feira estava com a dívida quitada.
4: E eu tinha, na quarta-feira, vamos ver aqui, na quarta-feira, e o pastor Messias falou aqui do altar que Deus ia fazer o que mesmo?
3: Ia pôr um dinheiro grande na mão de pessoas ali, que ele estava fazendo um apelo para ajudar no propósito de quitar uma dívida do programa de rádio, né? Que era alto. E nós tínhamos essa dívida alta há muito tempo, mas não conseguia pagar, a gente estava pagando um juro muito alto. Paguemos mais de 20 vezes aquela dívida, aquele juro, só juro, mas não conseguia o valor total. E o servo de Deus profetizou que naquela semana tinha pessoa que ia pegar dinheiro grande. Na quinta-feira eu recebi a bênção, na sexta-feira a dívida estava quitada.
5: Deus abriu as portas.
3: Abriu as portas. Fazia 2 para 3 anos que nós estávamos com essa dívida e não conseguia pagar.
5: Não consegui de jeito nenhum.
3: Menos de 72 horas, Deus deu a vitória.
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6: É que eu tô fazendo a campanha da prosperidade. O senhor não era nem crente ainda, né? E vivia pedindo: ô, meu Deus, abre as portas de serviço pro meu esposo fixo, né?
7: Há quanto tempo ele trabalhava assim?
6: Ah, uns 4 anos mais ainda. E daí eu cheguei ao final do ano, fraquejava o serviço. Cheguei ao final do ano sempre sem nada, né? Daí eu falei: ô, meu Deus.
7: Sempre passando dificuldade financeira.
6: Daí eu comecei a fazer essa campanha. Às vezes não tinha nem o dinheiro pra vir.
7: Só quando começou a campanha da prosperidade, era católica.
6: Era católica daí. E eu daí trazia a carteira minha e a dele. E hoje, graças a Deus, eu trago só a minha, para Deus abrir as portas. Que Deus abriu as portas de serviço para ele. Maravilhoso, só agradeço a Deus, viu?
0: Onde? 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Avenida Marechal Floriano Peixoto, 6711. Eu disse Avenida Marechal Floriano Peixoto, 6711 Auer. Você quer mudar? Essa mulher que contou a bênção aí, ela é mulher de milhões. Mulher de milhões. Essa mulher que contou a bênção aí, ó. Essa mulher é mulher de milhões. Uma mulher que ela é médica, ela é empresária. Essa mulher aí, para a glória de Deus, é uma mulher abençoada por Deus, uma mulher cristã, embora que não é da nossa igreja, mas uma mulher muito abençoada por Deus. Ela, o marido, a família, são gente muito abençoada e muito rica, da bênção de Deus, e rica também de dinheiro. Rica de dinheiro, povo abençoado por Deus. Vem pra cá, irmão, pelo amor de Deus. Pastor Messias é um homem abençoado. Eu falo com toda certeza, sem exaltação, sem grandeza, sem vanglória, sem soberba. Pastor Messias é um homem abençoado. E quem é abençoado, abençoa.

meus irmãos, minhas irmãs, eu senti de Deus aqui agora de falar para vocês que Deus vai fazer aquele dinheiro antigo que você nem sabe, aquele dinheiro que você deixou de receber. Eu estou falando isso diante do Pai, do Filho e do Espírito Santo. Aquele dinheiro que você não recebeu quando você trabalhou lá na empresa ou nas empresas durante a sua vida, quando você foi dispensado, você pediu conta, fez o acerto, fez acordo, que você sabe ou não sabe que você deixou de receber dinheiro grande. Dá valor essa palavra aqui, porque isso aqui é espiritual. Isso aqui é Deus, é a palavra de Deus falando na minha boca. Dinheiro que você não recebeu, dinheiro que você emprestou para os outros e as pessoas não te devolveram, que você esqueceu. Mas Deus não esqueceu. Dinheiro de algo que você vendeu e as pessoas não te pagaram. Vendeu casa, terreno, carro, outras coisas que alguém te enrolou, estou te enrolando, e depois pagou pela metade. Deus não esqueceu disso. Dinheiro de prejuízo que você levou. Quantos prejuízos você levou durante a sua vida? Alguém que bateu no seu carro, aí você teve que pagar sozinho. Você deixou o carro num lugar, quando você viu, o carro estava batido, não apareceu ninguém. E você foi arcar com o conserto do carro. E olha, tantas outras coisas que você nem imagina. Dinheiro lá do plano Collor. Lembra aquele dinheiro que foi pego no banco? Pegou todo mundo de surpresa? Aqueles planos Bresser. Coisas antigas que seu avô não recebeu, seu pai, sua avó, sua bisavó, sua mãe não recebeu. Isso é herança. Isso aí é herança que Deus vai te dar. Isso aí é herança que Deus vai te dar. O que teu pai não creu, teu avô não creu, você crê. Aquilo que era da sua tataravó, do seu tataravô, bisavô, bisavó, vó, mãe, eles não creram. Eles abandonaram, mudaram, largaram tudo para trás, desprezaram, rejeitaram. Mas no seu coração hoje, pelo amor de Deus, pelo amor dessa palavra, diga assim: eu não rejeito, eu quero o que é meu. Se o meu avô não quis, mas eu quero. Se o meu bisavô não quis, isso é problema dele, mas eu quero. Eu quero. Você tem que querer, você tem que aceitar, se você quer. A Bíblia nos mostra que Esaú não quis. Esaú rejeitou a bênção, a herança, a primogenitura. Era para ser Deus de Abraão, Deus de Isaac, Deus de Esaú. E no final foi Deus de Abraão,
de Isaac, de Jacó, porque ele abandonou. Tudo que nós abandona, tudo que nós rejeita, não faz parte da nossa vida, está ficando para os outros. Tudo que você deu para os outros, você deu. Você deu para os outros. Pronto, você deu, está dado. Seu avô deu, está dado. Agora, fala consigo agora. Eu não dou. Eu não rejeito. Eu não desprezo tantas riquezas que estão escondidas por aí, que você não sabe. Que você não sabe. Estou dizendo diante do Pai, do Filho e do Espírito Santo de Deus. Olha o que a Bíblia diz aqui, ó. Escuta isso aqui um pouquinho, escuta, não sai agora não. Eu irei diante de ti e endireitarei os caminhos tortos, quebrarei as portas de bronze e despedaçarei os ferrolhos de ferro e te darei os tesouros das escuridades e as riquezas encobertas, riquezas encobertas que você não sabe. Te darei os tesouros escondidos da escuridade, que você não sabe que está escuro aos seus olhos, que está escuro aos nossos olhos, as riquezas que estão encobertas ao nosso entendimento, para que possais saber que eu sou o Senhor, o Deus de Israel, que te chama pelo teu nome. Eu não vou abrir mão do que é meu de jeito nenhum. Se você quiser abrir, você abre. Quantas vezes eu falo aqui na igreja, eu falei assim, olha, quem deixou de vir no culto, na campanha, quebrou a campanha, os irmãos que vieram é para pegar a bênção dele, pegar a bênção dela que não veio. A bênção que era para ele vai ficar para quem veio. O milagre que era para alguém que não quis vir, então é para você. Você está aí pagando o preço. Então receba aquelas bênçãos que era para os outros. Eles desprezaram, não quiseram vir, então você toma posse. É um voto, um propósito. Alguém não quer não? Então você pega aquele voto que era para alguém pegar e não quis pegar. Pega. Você não tem nada a perder, só tem a ganhar. O voto, aquele propósito. Quem tem fé de pegar esse voto aqui para Deus fazer um milagre na sua vida, na sua casa, na sua família? Tem gente que não quer. Vai lá e cata o voto. Pega o voto, fala, eu vou fazer o voto dobrado, a bênção dobrada. Você não quer não? Eu quero. Você não quis não? Eu quero. Você rejeitou? Eu não rejeito. Você abandonou? Eu não abandono. Você não quer não? Você não quis não? É dever seu querer ou não? Não quis, eu quero. Quantas vezes eu faço isso aqui na igreja? Alguém vai fazer o voto lá? Quem tem que ser fazer um voto assim, assim? Aí, dois, três lá, não quer, eu vou lá e faço o voto dele para mim. Depois ele vai ficar reclamando que não recebeu e eu recebi. Tá achando que eu tô humilhando ele. Está achando que você está humilhando ela. Ela não quis, ela abandonou, ela rejeitou. Você fala, irmão, vem para a igreja, vem orar, vem jejuar. Hoje não dá, hoje não, não, para mim é hoje, para nós é hoje. Você não quis, não, eu quero a sua bênção para mim. A bênção que era para você, que você não está querendo, que você está jogando fora, eu quero para mim. Então é isso que eu ensino aqui para o povo da igreja, e assim que nós temos recebido cada milagrão aqui, que vocês escutam, que muitos só escutam, muitos escutam, mas não saem do lugar. Então, nesta oração que eu fiz aqui, veio a minha palavra de Deus.
veio a mim o Espírito de Deus, veio a mim a unção de Deus para falar isto. Eu falo isso com liberdade espiritual. Você, a senhora, a moça, o rapaz, que o teu avô, que a tua avó, que os teus parentes não tiveram, você vai ter. Mas você só vai ter se você crer. Se você só escutar o rádio e ficar do mesmo jeito que você era antes, você não vai receber nada. Vai continuar do mesmo jeito. Vai continuar do mesmo jeito. Vai continuar a mesma vidinha. Não vai mudar nada. Por quê? Você não acredita. Você não sai do lugar, você não muda, você não melhora. Então, escuta essa palavra. Tem uma passagem na Bíblia que eu sempre prego aqui para os irmãos. Quando o dinheiro aparece na conta dos irmãos, aqui há um mistério na Deus é Santo. Há um mistério na Deus é Santo, que o dinheiro aparece na conta dos irmãos. Já apareceu na minha, já apareceu em centenas de pessoas. Centenas de pessoas aqui na Deus é Santo, que eu prego isso para o povo crê. Eu prego isso e o povo crê. O povo toma posse. Como assim, pastor? Um homem de bem deixa uma herança para os filhos dos seus filhos, mas a riqueza do pecador é depositada para o justo. Você está vendo? Você está vendo? Um homem de bem deixa uma herança para os netos. Os bens que era dele, as bênçãos que era dele, vai ser transportados para os filhos. Herança para os netos. Os bens que era dele, as bênçãos que era

0: Deus. Assim como tem dinheiro, tem bilhões abandonado no banco, sabia disso? Se você procurar no Google, aí tem bilhões e bilhões e bilhões de dinheiro retido no banco que o povo largou lá. De que esse dinheiro? Vai vencer o tempo. Se alguém não vai lá buscar o dinheiro, vai ficar para quem? Para o governo. O dinheiro está no banco. De quem é? É de milhões de pessoas no Brasil. Mas a pessoa não foi lá no banco buscar, o tempo venceu, o dinheiro vai ficar para o governo, para a União. Quantas vezes eu vejo aqui noticiário de alguém que jogou na Mega Sena, que ganhou milhões e milhões, que não foram buscar o dinheiro. O tempo passou e o dinheiro venceu o tempo de pegar. Aqui o dinheiro ficou para o governo. Então assim é na vida do povo de Deus. Se você não crê, se você não vem buscar, se você não acredita, se você não busca em Deus o seu direito, a sua bênção, que você tem direito, que é sua, que é seu, se você não quer, outro vai e pega. Outro vai e pega. Deus dá. Deus tira de um e dá para outro. Deus tira de um e dá para o outro. Deus tira do ímpio. Deus tira do injusto e dá para o justo. Deus tira daquele que não tem compromisso com Deus e Deus dá para quem tem compromisso. Aí vem a irmã contando que apareceu dinheiro na conta dela. Tem o irmão contando e ganhou uma causa. Tem o irmão contando que apareceu um dinheiro do governo. Agora mesmo, tem o irmão que vem aqui da igreja quadrangular, que ele foi abençoado aqui, revelado, abençoado, que apareceu um dinheiro na conta dele. Um dinheiro que ele não tinha recebido há muitos anos, agora a empresa teve que depositar na conta dele. Está aqui, ó, está aqui gravado o testemunho dele. E outra coisa, enquanto ele viver, isso aqui na Deus é Santo acontece direto. Ele ganhou um cartão vale alimentação enquanto ele viver. Você imagina, ele ganhou um outro cartão lá, que eu não me lembro, cartão Vale Gás. Enquanto ele viver, o governo vai pagar para ele o botijão de gás. Enquanto ele viver, ele vai fazer compras, sendo que ele está aposentado, ele não tem direito. Ele não tem direito disso. Ele não tem direito disso. Mas quando ele está aqui na igreja, Deus é Santo, faz campanha, é revelado, e toma posse da bênção, aí começam as coisas a acontecer. Aquilo que Deus prometeu. Aquilo que Deus prometeu vai cumprir.
1: O seu nome?
2: O nome é Nilson.
1: Irmão Nilson, qual foi a bênção financeira que o irmão recebeu aqui, vindo na igreja, Deus é Santo?
2: Isso aconteceu em 2023, né? Eu estava fazendo a campanha do Milagre Financeiro, eu acho, e o pastor Messias levantou uma oferta de R$50 e disse que ia multiplicar, para crer, ficar crendo que ia multiplicar. Aí passou eu cumpri com o voto, né? Tudo certinho, passou uns 15 dias, eu fui na distribuidora lá pegar um gás, e o homem falou, eu vou dar um crédito para você de R$500. Aí peguei o crédito de R$500, levei um gás de graça para casa, né? Mas perguntou, quanto que pagou no gás? Eu falei, não paguei nada. Eu falei, quem vai dar coisa para você? Eu falei, Deus deu. Deus que eu sirvo lá na Deus é Santo, que nós cria lá na Deus é Santo, e esse deu. Então foi R$500, aí acabou, né? Foi pegando, acabou. Aí quando foi em 2024, ele falou, acabou seu crédito, mas eu vou renovar para mais de R$500. Aí peguei mais aquele ano, né? Gás de graça. Esse ano eu fui pegar.

0: Aí acabou, né? Esse ano foi pegar de novo. Ele falou, seu Nilson, pois é, seu crédito acabou, né? Eu falei, acabou. Ele falou, mas como tudo sofreu reajuste, o seu crédito vai ser reajustado esse ano, vou te dar mais R$700. Então, essa é um milagre financeiro, né? Que acontece aqui nessa igreja.
1: Três anos seguidos. Como recebeu três créditos. Então, três anos que não paga gás. Diga glória a Deus, tá vendo? E o irmão está na campanha da quarta-feira do milagre financeiro. 2023, um crédito de 500. 2024, outro de 500. E agora, 2025, um de 700.
0: R$700. Isso mesmo.
1: Mas qual o motivo dele dar esse crédito para o irmão?
0: Milagre financeiro, né? Da Deus é santo.
2: É Deus que abençoa.
0: É Deus, é milagre financeiro. A campanha da milagre financeiro, e quando o servo de Deus fala, é crer, né? Todos que estão aqui no altar estão na boca de Deus naquela hora, né? Eu crio e recebi o milagre financeiro.
1: O irmão fez um voto lá em 2023, aqui na igreja, um voto na quarta-feira. E trouxe uma oferta aqui.
0: É, exatamente.
1: Oferta de quanto?
0: Oferta de R$50.
1: R$50. É. Através daquela oferta de R$50,
3: 34 vezes.
1: Recebeu essas bênçãos todas, tá vendo? Plantou e colheu. Deus abençoe. É milagre financeiro, irmãos. Meu Deus do céu, é bênção.
4: Então, escuta essa palavra aqui hoje. Essa palavra é Deus falando na minha boca para despertar dentro de você tanta coisa maravilhosa que você tem para receber e não sabe. Quantas coisas maravilhosas, quantos milagres, bênção, vitórias. Tem uma irmã que foi revelada aqui, que tinha uma herança para ela, para a família dela. Ela foi revelada aqui numa quarta, foi sexta, daí 15 dias apareceu para o marido dela uma herança da tataravó dele. Herança da tataravó. Não é nem bisavó, tataravó. Deus falou, Deus prometeu, ele cumpre. Então, meu querido, minha irmã, prepara o coração, prepara a mente, prepara a alma para viver como príncipe, de viver como uma pessoa abençoada por Deus, como filho de Deus, filha de Deus. Pois a Bíblia diz que o justo viverá pela fé. E se ele abandona, se ele recua, Deus não tem prazer na vida dele. Deus não tem prazer na vida dele. Então, Deus é Deus dos milagres. Nós estamos aqui na rádio com uma irmã que vai contar um grande milagre de Deus que ela conseguiu aqui na quarta-feira, na campanha da prosperidade completa. Por isso que é importante você prestar atenção agora neste testemunho. Minha irmã, seu nome?
5: Silvia. Eu contar uma grande bênção que eu recebi da mão do Senhor. Deus usou o pastor falando assim que Deus ia dar, era para mim pegar um voto, que Deus ia dar uma grande bênção de herança para o meu marido. E eu tomei posse. Daí, de repente, passou uns nem 10 dias. Ontem a mãe dele ligou lá falando que tinha aparecido uma herança da tataravó dele, que era para a gente ir lá assinar os papéis, que a advogada estava juntando todos os papéis para a gente receber essa herança. Grande vitória.
4: E onde? Dentro de 10 dias, revelação tremenda de Deus aqui nessa igreja. São revelações que se cumprem, revelações que é Deus que está falando. Então, demorou 10 dias.
5: 10 dias, Deus cumpriu. Deus tinha usado o pastor e aconteceu.
4: Como é que foi a revelação?
5: A revelação que era para mim pegar um voto, que Deus ia dar uma herança, ia surgir uma herança para o meu esposo. E eu peguei, fiquei assim, daí peguei e tomei posse daquela revelação. E cheguei em casa e ainda falei para ele. Daí passou 10 dias ontem, a mãe dele e a irmã dele ligou, falou que era para a gente ir lá assinar um papel, que era de uma herança da tataravó dele. Então é um, é maravilha, sabe? A revelação assim se cumpriu rapidamente. Muito tremendo que Deus tem feito aqui.
4: Eu quero convocar vocês para estar conosco na quarta-feira, fazer esta campanha. Deus vai te dar herança, Deus vai te dar negócio, Deus vai fazer chegar nas suas mãos coisas que só Deus pode fazer. Só Deus é que pode fazer. Creia nessa palavra. Creia nesta palavra. Só Deus pode fazer. Agora, o nome do seu marido?
5: Luciano Lângaro.
4: E o seu?
5: Luzia Silvia.
4: Mora onde?
5: No Vitória Régio, SIC.

graças a Deus, tudo é possível, não é para todo mundo. Tudo é possível, não é para os crentes. Tudo é possível, não é para quem é obreiro, quem é pastor. Tudo é possível, é para quem crê. Tem muita gente que prega o evangelho, mas não crê. Não crê no que está pregando. Está falando por falar. Tem gente que está ouvindo a palavra, mas ele não crê naquilo que está ouvindo. E a vida dele não muda. Por que que não muda? Porque ele não dá lugar para as mudanças que Deus tem para os crentes que vai para ele para ser salvo e ser abençoado. Então está aí o testemunho da irmã, e eu quero que vocês, em nome de Jesus, tomem posse dessas bênçãos, em nome do Senhor Jesus. Seja um testemunha, seja uma pessoa testemunha, verídica, do que Deus faz. Vamos viver a fé, irmão. Vamos viver a fé, vamos viver como um verdadeiro cristão, porque está cheio de gente que só tem o nome de crente, só tem o nome de crente, igual a igreja, só tem o nome de igreja, igual o pastor, só tem o nome de pastor, mas não é pastor, igreja que não é igreja, crente que não é crente, mas tem o nome. Está igual lá nas cartas de Apocalipse. Então, vamos viver a fé. Não é a Bíblia que diz? Ou é a Bíblia que está mentindo? A Bíblia diz que o justo, quem é o justo? É aquele que é justo, que é honesto, viverá pela fé. Por isso que nós temos que ser justo, honesto, crente verdadeiro, porque quando a gente ora, a gente vê a diferença. Tá certo? Escuta essa palavra vai ficar sendo tocada aqui na igreja, aqui no rádio, direto, para aumentar a fé do povo.

Ô meus irmãos, escuta aqui. Escuta aqui agora esta palavra. A Bíblia Sagrada, a palavra de Deus, ela diz aqui para nós, no livro de 2 Crônicas, no capítulo 20, olha o que diz aqui a palavra de Deus. Olha o que diz aqui a palavra de Deus. E sucedeu que depois disso, os filhos de Moabe, os filhos de Amon, e com eles alguns outros amonitas, vieram à peleja contra Josafá. Presta atenção. Então vieram alguns que deram aviso a Josafá, dizendo: vem contra ti uma grande multidão dalém do mar da Síria, e eis que já estão em Azon Tamar, que é de Gade. Então Josafá temeu e pôs-se a buscar o Senhor e apregoou jejum em todo Judá, e Judá se ajuntou para pedir socorro ao Senhor. Também de todas as cidades Judá vieram para buscar o Senhor. E pôs-se Josafá em pé na congregação de Judá e de Jerusalém, na casa diante, vamos lá, eu mudei aqui, vamos lá, na casa do Senhor, diante do pátio novo. Versículo 5: e pôs-se Josafá em pé na congregação de Judá e de Jerusalém, na casa do Senhor, diante do pátio novo, e disse: ah, Senhor Deus de nossos pais, porventura não és tu Deus nos céus? Pois tu és dominador sobre todos os reinos das gentes, e na tua mão há força e poder, e não há quem possa resistir. Porventura, ó Deus nosso, não lançaste tu fora os moradores dessa terra diante do teu povo de Israel, e não a deste a semente de Abraão, teu amigo para sempre? Então Josafá estava diante de uma batalha, de uma peleja, que era vida ou morte. Vida ou morte. Sabe quando você está num fundo de poço, num beco sem saída, que agora é confiar em Deus, ou confiar em Deus, ou confiar em Deus, ou então sair derrotado, sair do caixão, sair morto? Era a situação de Josafá. Josafá não confiou agora nos seus soldados. Josafá não confiava nesse exato momento no povo que estava com ele. Josafá agora dependia de Deus, dependia unicamente de Deus e mais ninguém. Aí Deus então levanta um profeta. Olha bem, Deus levanta um profeta e vai falar com Josafá. Versículo 14: então veio o Espírito do Senhor no meio da congregação sobre Jaziel, filho de Zacaria, e Jaziel disse: dai ouvidos todo Judá
e vós, moradores de Jerusalém, e tu, ó rei Josafá. Agora lá vem a profecia, agora lá vem a profecia, agora lá vem um recado de Deus. Assim diz o Senhor, assim o Senhor vos disse, não temais. Assim o Senhor vos disse, não vos temais, nem vos assusteis por causa desta grande multidão, pois a peleja não é vossa, senão de Deus. Olha só, olha só que palavra poderosa, olha que palavra poderosa. Nesta peleja não tereis de pelejar, parai, está em pé e vede a salvação do Senhor para convosco, ó Judá e Jerusalém. Não temais, nem vos assusteis, amanhã sai-lhe o encontro, porque o Senhor será convosco. Então Josafá se prostou com o rosto em terra, e todo Judá e os moradores de Jerusalém se lançaram perante o Senhor, adorando o Senhor. E levantaram-se os levitas dos filhos dos coatitas para louvar o Senhor Deus de Israel com voz muito alta. Meus irmãos, resumindo, à medida que aquele povo foi louvando a Deus, à medida que aquele povo foi louvando a Deus, os inimigos foram caindo por terra, um matando o outro, um destruindo o outro. Não precisaram e não precisou Josafá fazer nada. Não precisou os soldados de Josafá fazer nada. Aquele povo mesmo mataram um ao outro. O que você entende nisto? O que eu entendo nisto? Eu entendo nisto que quantas vezes nós estamos confiantes em nós mesmos e voltamos derrotados. Quantas vezes nós estamos confiantes na família, nos parentes, confiantes no dinheiro, no médico, no advogado. Ah, eu tenho meu médico, meu amigo, eu tenho meu advogado amigo, eu tenho dinheiro. E daqui a pouco ele está derrotado. Deus trava tudo. Deus permite que aquilo dê tudo errado, para que o homem se volte a Deus, para que o homem saiba que o homem nasceu para ser dependente de Deus, não viver sozinho, não viver sozinha. Eu faço o que eu penso, o que eu quero, o que eu acho, eu entendo assim, eu vejo assim, eu penso assim, não precisa igreja, não precisa pastor, não precisa estar dentro de igreja. E aí estão se despedaçando, quebrando, se arruinando. Quanta gente agora me escutando desse jeito? Quanta gente agora escutando que estão desse jeito, que um dia já foram pastores, fiéis, homem de Deus, já foram obreiras, já foram cooperadores, presbíteros, diáconos, que hoje estão aí, destruídos, casamento destruído, família destruída. O que mais tem é gente com família destruída, que essa família um dia estava na casa de Deus. Foram todos os filhos consagrados no altar, apresentados no altar,
todos os filhos num dia estavam na igreja, servindo a Deus, cantando, aquelas crianças tudo bem arrumadinha, louvando a Deus, ia para o colégio, ia para a igreja, pai, mãe, trabalhando, igreja, trabalho, família, presença de Deus, e daqui a pouco começou a ver defeito, ver pecado, ver erro, ver falha em todo mundo. Começou a criticar, a murmurar, começou a falar besteira, saíram da presença de Deus. Eu vou lá para a igreja da pastora, da missionária, do pastor, a igreja do bispo, a igreja do apóstolo, eu vou lá para a igreja do reverendo, a igreja do reverendo. Saiu da igreja de Deus, aonde estava um dia levantada por Deus, para ir para a igreja do fulano, porque lá pode, lá eu faço o que eu quero. Ah, meus irmãos, minhas irmãs, isso é derrota, isso é fracasso. Eu estava aqui um dia, chegou aqui um pastor aqui que eu conheci, que agora está desviadíssimo, desviado, pastor, esquisito, nem, você olha na cara dele, você vê que está depressivo, perturbado, atormentado, da boca dele, se você escutar, meia hora você desvia, se você não tiver o Espírito Santo, pastor do diabo, pastor usado pelo diabo, a boca dele é instrumento do diabo, só sai palavras de morte, de destruição, palavras para tirar a pessoa da igreja. Um dia ele levava o povo para a igreja, ele ia buscar o povo em casa, hoje ele fala assim, não, não precisa de igreja nada, que igreja, igreja sou eu. Aí eu perguntei para ele, você não vai na igreja? Eu vou lá o dia que eu acho que eu devo ir, minha igreja é minha família, minha igreja é minha família. Às vezes eu penso para a igreja e falo, ah, não vou não, vou na casa do filho, vou na casa não sei de quem, ganho muito mais de ir para a casa de um filho do que para a igreja. O homem desse está derrotado, ao invés de pegar o filho e levar para a igreja, ele sai da igreja, larga de ir para a casa de Deus, para ir para a casa do filho, para murmurar contra Deus. Eu não vou à igreja nada, de jeito nenhum, vou lá, se eu achar que eu devo tomar ceia, eu tomo, se eu achar que não devo, eu não tomo, não vou. Igreja sou eu, eu sou a igreja. Falou assim, pastor Messias, vai chegar o tempo que as igrejas estarão todas vazias, ninguém vai precisar de igreja, porque você tem o seu celular, se você quiser ouvir uma pregação, você ouve no celular, você quer ouvir um hino, você ouve no celular, você quer ver um culto gravado, um culto transmitido, se você quer, você ouve no celular, se você achar que deve dar uma oferta, você dá uma oferta no celular. Eu vou saber de igreja, eu quero saber de igreja, eu estou cheio de igreja, estou cheio de pastor, eu estou com o saco cheio de igreja e pastor. Um homem que já foi um pastor, um homem que um dia pregava salvação, pregava santidade, pregava fé, pregava a volta de Jesus, hoje esse povo nem crê mais que Jesus volta. Esse povo não crê mais que Jesus vem. Esse povo está derrotado, está fracassado. Então você que está me ouvindo agora, Deus tem uma obra contigo, meu irmão. Escuta isso aqui. Deus tem uma obra contigo, mas é do jeito de Deus. Deus tem uma obra contigo do jeito dele, não é do seu jeito. Deus tem uma obra contigo, minha irmã, mas é do jeito de Deus. Você tem que se moldar, ceder à vontade de Deus, você e eu e nós. Não é Deus que vai ter que concordar comigo, não é Deus que vai ter que me apoiar, eu no meu erro,
no meu pensamento, na minha vontade. Não, Senhor. Negativo. Você é, eu sou o barro. Ele é o oleiro. Se você não fizer assim, triste será o teu final. Triste vai ser a tua vida. Seu final será muito triste. Você que pregou salvação e não prega mais. Você que concordava com a doutrina santa e não concorda mais. Triste será o teu final. Teu final será muito triste, muito angustiante, porque há um vazio na sua alma. Esse vazio é para Deus. Esse vazio é para a presença de Deus. Esse vazio é para ser preenchido com o Espírito Santo. Se esse vazio não for preenchido com o Espírito Santo, esse vazio será preenchido com a presença do demônio. Aí, quando o demônio entra no homem, esse homem fica depressivo, possuído. Esse homem fica com a mentalidade distorcida. Esse homem começa a murmurar de Deus, murmurar de igreja, murmurar de pastor, murmurar de crente, murmurar de tudo. E fica uma pessoa perturbada. Ele fica uma pessoa atormentada, sofrida, angustiada. O casamento dele vai mal, a família dele vai mal, o trabalho vai mal. Eu estou falando para crente que conhece a verdade. Eu estou falando para homens que viveu a verdade, para mulher que viveu a verdade um dia, que pregou a verdade, que viveu a verdade. Como é que você vai ser feliz na mentira? Na vaidade, no mundanismo, nessas igrejas por aí do homem, igreja levantada, criada por homem, por organização humana. Como é que você vai ser feliz desse jeito? Como que você tem certeza da sua vitória? Como você vai ter certeza que um dia você vai morar no céu com Jesus, morar no céu com Cristo, morar no céu com Deus? Nada, acabou, morreu, acabou, eu não sei, eu penso que morreu, acabou, morreu, acabou, morreu, acabou. Tem muita gente assim, que um dia creu em Deus, hoje não crê mais. Cria em Deus, orava, jejuava, consagrava, pregava, tocava, cantava, louvava a Deus, estava nos cultos, e hoje não está mais. Será que essa pessoa é feliz? Essa pessoa é feliz? Essa pessoa é alegre? É realizada? Será que essa pessoa vai ser feliz? Então, escuta essa palavra. Josafá deu ouvido à voz de Deus. Josafá deu ouvido à palavra de Deus. E Deus deu a vitória para ele. Deus deu a vitória para ele. Então, irmão, irmã que me ouve agora, povo de Deus, volta a congregar, pelo amor de Deus, pelo amor de Deus, pelo amor da sua alma, pelo amor do sangue de Jesus, pelo amor da sua salvação, volta, volta para Jesus, volta para Cristo, mas do jeito que Deus quer. Ah, eu estou indo na igreja. Que conversa fiada de ir de igreja. Isso aí vai mudar a sua vida? Ah, eu vou na igreja. Você vai sem compromisso. Você vai sem compromisso. Tá, agora esse povo está amigado. Não, eu estou namorando. Que namorando? Está amigado. Estou namorando. Estamos conhecendo para casar daqui 10 anos. Se morre desse jeito, se morre desse jeito, aonde que é a salvação? Bem assim também está você. Não, eu vou na igreja,
Mas você está derrotado, irmão. Fala a verdade, você está triste, angustiado. Você está vazio. Você está triste. Você não ora mais, você não jejua mais, você não lê a Bíblia, você não bota o joelho no chão para orar. Crente que não bota o joelho no chão para orar, no mínimo uma hora por dia, no mínimo dos mínimos, meia hora, não tem vida de vitória. Não tem. Não tem, irmão. Orando já não é fácil, jejuando, santificando, consagrando na presença de Deus, é guerra, é luta, é tribulação, mas a gente vence. A gente vence. Agora, se a gente estiver fora da presença de Deus, eu desconheço alguém que vai vencer fora da presença de Deus. Então, volte agora, onde eu estiver aí, e volta para aquela igreja que um dia você estava, que você era uma pessoa vitoriosa. Não adianta você ficar nessa igreja aí que você não vê vitória. Pastor, você tem alguma coisa contra as igrejas? Eu tenho alguma coisa contra o erro que está dentro dessas igrejas levantadas por homem. Levantadas por homem, fundadas por homens. Volta para aquela igreja que você era alegre, aquela igreja que você era feliz, aquela igreja que você servia a Deus com alegria, com luta, mas com alegria. Volta para aquela igreja, volte para aquela igreja. Qual igreja? Você estava conosco aqui? Você era feliz aqui? Por que que você saiu? Ah, eu saí por causa do pastor Darcy Messias. Eu saí por causa da irmã Rose. Eu saí por causa do presbítero. Por causa... Ué, mas como é que os outros estão aqui e não saíram por causa minha? Por que que os outros estão aqui e não saíram por causa de ninguém? Só você que saiu. Por que que você não tem a fé, a humildade? Chega aqui, pastor Messias. Eu saí triste com o pastor, mas eu quero voltar. Eu quero reconciliar com Deus, com a igreja, com o pastor. Venha. Venha falar comigo, venha falar conosco, nós vamos te receber, nós vamos te receber, te dar oportunidade para você levantar novamente, em nome de Jesus. Se eu fui o culpado, eu quero pedir perdão para você, se eu fui o culpado, eu quero pedir perdão para você, diante de Deus, eu quero te pedir perdão para você voltar, ser feliz. Seu lugar é Deus, é santo, você sabe disso. Você sabe disso, você já falou, meu lugar é Deus, é santo. A igreja que eu gosto, a igreja que eu amo, é a Deus é santo. Eu me sinto bem nessa igreja. Então por que você não está aqui? Por que você saiu daqui? Ou por que você não vem para aqui? A Deus é santo? Tem falhas. Pastor Messias nem se fala. Muito, mas muitas falhas. Mas nós estamos lutando para ir para o céu. Nós estamos lutando para chegar no céu. Nós estamos lutando para ser salvo. Nós estamos lutando para ir para o céu no arrebatamento. Com todas as nossas fraquezas, nossas falhas. Mas Deus vai nos ajudar a nós chegar

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3: Heróis da oração. Sem a oração, Noé não teria construído a arca. Abraão não seria pai da fé. Isaac não teria recebido uma virtuosa esposa. Sem a oração, Jacó não seria Israel. José não teria vencido. Moisés não seria grande como líder se o seu lugar preferido não fosse o Monte Horeb, Monte da Oração. Sem a oração, Elias não seria o homem do fogo. Eliseu não seria movido pelo sobrenatural de tal forma que até nos seus ossos havia unção. Sem a oração, Ana não teria tido um filho. Salomão não seria o homem mais sábio da terra. Sem a oração de Josué, o sol não teria parado. Sem a oração, Neemias não seria o grande construtor do muro de Jerusalém. Os 3 jovens hebreus não seriam libertos da fornalha. Daniel não seria milagrosamente guardado ao ser lançado na cova dos leões, se não fosse homem de oração. Assim como os heróis da fé, sejamos também heróis da oração.
4: Eu quero cumprimentar os irmãos, quero cumprimentar as irmãs, povo de Deus, com a bendita paz do Senhor Jesus. Eu quero convocar o povo para nós fazer uma oração. Bom, vamos orar então? Vamos falar com Deus, porque a hora já avançou. Ore comigo e Deus vai te abençoar.
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grande Deus e Pai de Jesus Cristo, meu Deus, oh meu Pai do céu, Senhor da glória, Senhor Jeová, meu Deus, em nome de Jesus Cristo, em nome de Jesus Cristo Salvador, Senhor dos exércitos, Senhor do céu e da terra, me dá palavras de oração, unja minha voz,